0: Gestão de crises, citado pela agência Reuters, o drone terá invadido o espaço aéreo lituano a partir da Bielorrússia e foi abatido perto da aldeia de Pratkunai, no sul da Lituânia, com nas proximidades de Kaunas, a segunda maior cidade do país. A entrada de drones militares no espaço aéreo dos países vizinhos da Rússia tem aumentado os receios de que a guerra russa na Ucrânia possa alastrar para o território da NATO. Fechamos com o desporto. O Braga venceu esta noite o Estoril por 1-0 e voltou às vitórias no campeonato. Os guerreiros do Minho estão agora no 7º lugar. Já os estorilistas ocupam o penúltimo lugar da tabela. Mais cedo, também para a Liga Portuguesa, houve um Moreirense 3, Marítimo 1 e ao final da tarde o Rio Ave recebeu o Estrela da Amadora 3 igual foi o resultado final. Eu sou o Tomás Anjinho Chagas, desejo-lhe uma boa noite. Toda a informação pode ser sempre encontrada atualizada no site da Renascença.
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6: Madrugada de terça-feira está no sítio certo. Renascença sempre, nunca igual. Boa noite, eu sou o Paulo Soares. Esta hora começa com Gracie Abrams, Good Reason.

Não sei se já se deparou com os fecheiros pop do Paulo Fragoso nas redes sociais da Renascença. Todas as semanas ele disseca um teledisco famoso. E agora, depois de usar a palavra dissecar, arrependi-me um bocadinho, porque parece que estou a fazer do Paulo Fragoso um médico. Longe disso, então não deixe de passar pelas redes sociais da Renascença para ver o último fecheiro pop do Paulo Fragoso. É sobre o teledisco Sledgehammer, do Peter Gabriel.

0: Manhã daí com a Renascença, à 4h30, com o Luís Trigacheiro já a seguir.
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Boa noite. Já daqui a pouco há um clássico dos Oasis a não perder, o Don't Look Back in Anger. Primeiro, Natty Roots com Mónica Ferraz e este Sorri, Sou Rei. Boa noite.

0: Mantenha-se atualizado, já daqui a pouco, edição das duas, com as notícias mais importantes nesta madrugada de terça-feira. Eu sou o Paulo Soares, fico bem, fico em Renascença.
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2: 2:01 nos Açores. 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
3: Boa noite. Turmas alargadas para evitar alunos sem vaga na escola pública. Incêndios em Proença Nova, combatidos por quase 800 bombeiros. Terão sido resolvidos hoje os 500 casos de alunos sem escola em Lisboa. Salto positivo no culminar de uma reunião presencial de 7 horas a Pro Renascença entre o Governo e os diretores das escolas da capital. Segundo o Jornal Público, as escolas vão alargar o número de alunos por turma para acomodar os estudantes que estavam sem vaga nas escolas públicas em Lisboa. Segundo o jornal, há problemas noutros concelhos como Sintra, que ainda vão ter de ser solucionados. Continua a aumentar o número de bombeiros no combate às chamas em Proença Nova. Nesta altura, quase 800 operacionais estão no terreno, apoiados por mais de 250 viaturas. São 2 incêndios distintos a lavrar na zona de Sobreira, Formosa e Alvito da Beira. As chamas estão perto de aldeias como a de Cerejeira e Sobrainho dos Gaios. João Lobo, presidente da Câmara de Proença Nova, suspeita de fogo posto mais uma vez.
4: Estes incêndios, eventualmente, não temos fechada as conclusões, isso é os meios da autoridade que o fazem, mas de acordo com as primeiras indicações, terá sido eventualmente fogos postos.
3: João Lobo, presidente da Câmara de Proença Nova, aqui num registro captado pela SIC Notícias. E esta terça-feira, as poeiras do norte de África voltam a piorar a qualidade do ar. Lisboa e Val do Tejo, Alentejo e Algarve são as regiões mais afetadas. A Direção-Geral da Saúde lembra que é de evitar exercício físico ao ar livre às pessoas mais sensíveis e recomenda que permaneçam em casa se possível. Rui de Carvalho foi homenageado esta segunda-feira pela Câmara Municipal de Lisboa. Recebeu das mãos do presidente da autarquia a medalha de honra da cidade. À Renascença, o autarca destaca o legado que o ator deixa para a cultura portuguesa. Carlos Moedas destaca o exemplo que representa para os jovens. Já Rui de Carvalho, apesar de já ter recebido várias distinções, não esperava mais uma, mas diz que a maior de todas é a de ser reconhecido pelo trabalho, pelas pessoas.
5: Eu estou muito feliz. Mais feliz do que eu estou nesta. Não, já tenho algumas. Mais uma não esperava. Um trabalho honrado e feito com amor. Foi o que eu deixei ao teatro. Vejo um futuro amado pelas pessoas. Se for amado pelas pessoas, vai continuar a ser um futuro ótimo.
3: Nascido em Lisboa, a 1 de março de 1927, Rui de Carvalho estreou-se como ator aos 9 anos. Agora, aos 99, é o mais velho ator em atividade. Fechamos com o desporto. O Braga venceu esta noite o Estoril por 1-0 e voltou às vitórias no campeonato. Os guerreiros do Minho estão agora no 7º lugar, já os estorilistas ocupam o penúltimo lugar da tabela. Eu sou o Tomás Anjinho Chagas. Estas e outras notícias sempre atualizadas no site da Renascença. Boa noite.
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1: 3 horas, 2 nos Açores. 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
2: Boa noite. Mais de 800 bombeiros combatem dois incêndios em Proença Nova. Está encontrada uma solução para os alunos sem vaga no ensino público. As turmas vão ser alargadas. Continua a aumentar o número de bombeiros no combate às chamas em Proença Nova. Nesta altura, mais de 800 operacionais estão no terreno, apoiados por mais de 260 viaturas. São dois incêndios distintos a lavrar na zona de Sobreira Formosa e Alvito da Beira. As chamas estão perto de aldeias como Cerejeira e Sobrainho dos Gaios. João Lobo, presidente da Câmara de Proença, suspeita de fogo posto.
3: Estes incêndios, eventualmente, não temos fechada as conclusões, isso é os meios da autoridade que o fazem, mas de acordo com as primeiras indicações, terá sido eventualmente fogos postos.
2: João Lobo, presidente da Câmara de Proença Nova, aqui num registro captado pela SIC Notícias. Terão sido resolvidos hoje os 500 casos de alunos sem escola em Lisboa. É o culminar de uma reunião presencial entre o governo e os diretores das escolas da capital, segundo apurou a Renascença. O Jornal Público explica que as escolas vão alargar o número de alunos por turma para acomodar aqueles estudantes que estavam sem vaga nas escolas públicas de Lisboa. Há ainda outros problemas registados no Conselho de Sintra, que vão ter de ser solucionados. Fernando Medina distancia-se do PS e considera que não é possível reduzir o IVA dos combustíveis. No programa Conversa de Eleição da Renascença, o ex-ministro socialista das Finanças propõe como alternativa a descida do ISP.
4: Não é possível por imperativo comunitário. O que é possível, sim, é fazer uma redução do ISP em valor equivalente ao valor do IVA. Isso precisamente já foi feito em 2022, quando houve um surto inflacionista depois da pandemia e onde os combustíveis subiram significativamente. Este é um assunto que o Governo tem que monitorizar e tomar medidas com celeridade.
2: Certo do Casa Comum desta semana, com Fernando Medina e moderação de Susana Madureira Martins. Lá por fora, um caça da NATO abateu um drone no espaço aéreo da Lituânia, informação que foi avançada pelo Centro Nacional de Gestão de Crises, citado pela agência Reuters. O drone terá invadido o espaço aéreo lituano a partir da Bielorrússia. A entrada de drones militares no espaço aéreo dos países vizinhos da Rússia tem aumentado os receios de que a guerra russa na Ucrânia possa alastrar a outros países da NATO. Fechamos com o desporto. O Braga venceu esta noite o Estoril por 1-0 e voltou às vitórias no campeonato. Os guerreiros do Minho estão agora no 7º lugar. Já os estorilistas ocupam o penúltimo lugar da tabela classificativa. Eu sou o Tomás Anjinho Chagas. Estas e outras notícias em rr.pt.
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2: 4 horas, 3 nos Açores. 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
3: Boa noite, o vento está a acalmar, o que ajuda o combate às chamas em Proença a Nova. Já são conhecidos os principais prémios dos Emmys. Está a melhorar o combate ao incêndio em Proença Nova, informação adiantada à Renascença pelo Presidente da Câmara esta madrugada. No terreno permanecem mais de 800 bombeiros no combate a 2 fogos florestais, apoiados por mais de 260 viaturas. Na última hora, o autarca João Lobo afirmou, no entanto, que o vento está a acalmar e que isso é bom para o combate às chamas.
4: Neste momento está mais calmo, de facto, muito por força também do reforço ao longo do final da tarde e depois noite dos grupos no Teatro de Operações. Também o vento serenou, deu algumas tréguas, mas ainda não está controlado.
3: O Presidente da Câmara de Proença Nova, em declarações à Renascença durante esta madrugada, são 2 incêndios distintos neste concelho, a lavrar na zona de Sobreira Formosa e Alvito da Beira. As chamas estão perto de aldeias como Cerejeira e Sobrinho dos Gais, mas para já estão fora de perigo. E esta terça-feira, as poeiras do norte de África voltam a piorar a qualidade do ar. Lisboa, Vale do Tejo, Alentejo e Algarve são as regiões mais afetadas. A Direção-Geral da Saúde lembra que é de evitar exercício físico ao ar livre às pessoas mais sensíveis e recomenda que, se possível, se mantenham em casa. Terão sido resolvidos hoje os 500 casos de alunos sem escola em Lisboa, saldo positivo entre uma reunião presencial de 7 horas durante esta segunda-feira entre governo e diretores das escolas da capital. Segundo o Jornal Público, as escolas vão alargar o número de alunos por turma para acomodar os alunos que estavam sem vaga nas escolas públicas de Lisboa. Donald Trump afirma que os avisos sobre a inteligência artificial são uma farsa. Através das redes sociais, nas últimas horas, o presidente dos Estados Unidos fala num embuste e compara-o aos avisos sobre o aquecimento global. Na última semana, o CEO da Anthropic, uma das maiores empresas a desenvolver inteligência artificial e que criou o Claude, pediu um abrandamento para não perder o controle e evitar problemas de segurança. O apelo foi também apoiado por Elon Musk e por Sam Altman, da OpenAI. Só que a administração norte-americana rejeita apertar o regulamento e sublinha que esta é uma corrida que os Estados Unidos não podem perder para a China. Noite de Emmys, que elegem o melhor da televisão e séries. The Pitt ganhou o troféu da melhor série na categoria drama. Widow's Bay venceu o prémio de melhor série de comédia. A cerimónia está a decorrer neste momento em Los Angeles, nos Estados Unidos. Eu sou o Tomás Anjinho Chagas. Estas e outras notícias em rr.pt.
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4: 5 horas, 4 nos Açores.
5: Vamos às notícias. Em destaque no Jornal das 5, bom dia.
6: Bom dia. A autarca de Proença Nova levanta suspeita de fogo posto nos incêndios. Já são conhecidos os principais vencedores dos Emmys. Está a melhorar o combate ao incêndio em Proença Nova. A informação foi adiantada à Renascença pelo Presidente da Câmara durante esta madrugada. No terreno permanecem mais de 800 bombeiros no combate a dois fogos florestais.

0: Apoiados por mais de 260 viaturas, o autarca João Lobo revela que as chamas já provocaram estragos materiais, mas não em habitações próprias, e suspeita de fogo posto.
1: É a suspeita que temos. Não, evidentemente, cabe, como é natural, às autoridades de investigação determinar e depois perceber, e pode ser eventualmente inconclusivo, mas aquilo, a convicção que temos é que terá sido de facto fogo posto.
0: O presidente da Câmara de Proença Nova, em declarações à Renascença esta madrugada, são dois incêndios distintos a lavrar na zona de Sobreira Formosa e Alvito da Beira, e esta terça-feira as poeiras do norte de África voltam a piorar a qualidade do ar. Lisboa e Val do Tejo, Alentejo e Algarve são as regiões mais afetadas. Terão sido resolvidos os 500 casos de alunos sem escola em Lisboa. Esta segunda-feira houve uma reunião presencial de 7 horas entre governo e os diretores das escolas da capital. Segundo o Jornal Público, as escolas vão alargar o número de alunos por turma. Há também problemas em concelhos como em Sintra que ainda têm de ser solucionados. É já a partir de hoje que os veículos pesados deixam de poder circular na VCI. A medida pretende aliviar o trânsito na via de cintura interna, no Porto, e aplica-se entre as 7 da manhã e as 9 da noite. Donald Trump afirma que os avisos sobre a inteligência artificial são uma farsa. Através das redes sociais, nas últimas horas, o presidente dos Estados Unidos fala num embuste e compara-o aos avisos sobre o aquecimento global. Na última semana, o CEO da Anthropic, uma das maiores empresas a desenvolver inteligência, a tecnologia e que criou o Claude, pediu um abrandamento para não perder o controle sobre a tecnologia e evitar problemas de segurança. O apelo foi secundado por Elon Musk e Sam Altman, da OpenAI, só que a administração norte-americana rejeita apertar o regulamento e sublinha que esta é uma corrida que os Estados Unidos da América não podem perder para a China. Noite de Emmys que elegem o melhor da televisão e séries. The Pitt venceu o troféu de melhor série na categoria drama. Widow's Bay venceu o prémio de melhor série de comédia. A cerimónia decorre esta noite, decorre nesta altura em Los Angeles, nos Estados Unidos da América. Eu sou o Tomás Anjinho Chagas, estas e outras notícias no site da Renascença.
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4: Muito bom dia, tenha uma ótima terça-feira. Bom dia, Sandra.
5: Bom dia, Paulino. Boa terça-feira.
4: Olha, eu já descobri o momento em que percebi que estava a ficar velho.
5: Vais-nos contar que momento é esse?
4: Vou, daqui um bocadinho vou, sim, senhora.
5: Olha, vamos também falar de um alimento que nos últimos anos não tem sido nada consensual, e eu gostava de saber se faz ou não parte da tua alimentação, e também de um regresso aos palcos que aconteceu este fim de semana. Setembro é mês de recomeços e também de regressos, como já aqui dissemos, e este foi muito especial, com muitos fãs a tentar bilhetes para este concerto. Já contamos tudo.

0: E esta terça-feira começa com mais nuvens, também algum nevoeiro no litoral norte e centro, mas depois o sol vai aparecer para animar o dia. Durante a tarde o vento aumenta junto à costa.
1: E as temperaturas descem bastante, bastante mesmo no litoral norte e centro. A exceção é o Algarve, onde ainda vão subir. Depois do calor de ontem chega algum alívio, espero.
0: É que também sabe bem.
1: Então não.

0: E sempre que começa uma nova semana, Paulino, há boas notícias porque significa que vamos ter novos episódios do Extremamente Desagradável e a esta hora recordamos o que aconteceu, aliás, no episódio anterior. Olha, ontem tivemos um casal que vale a pena conhecer, Yuri Melody, atenção, este é o nome da noiva já casada, e Daniel Monteiro. Vamos ouvir?
1: Vamos.
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3: This is what?
4: Hibiscus, please.
3: Oh, caraças, não percebi nada. Thank you. Vamos ver, esta não seja menino. Yay, bebe tu primeiro, que assim ficou a casa paga. Estou brincando. Ei, é bom. É hibisco. Eu acho que isto é hibisco. Eu não percebi o que o senhor disse, mas acho que é hibisco. Eu não sei como é que se diz hibisco em inglês. Hibisco?
4: É, hibisco.
3: Ai, eu só adivinhei logo.
4: Muito bom.
3: Eu bebo chá disto todos os dias. É hibisco, só caraças.
5: É hibisco.
6: É hibisco, só caraças.
3: É hibisco, só caraças.
6: Sorry, is this is whiskey? Thank you very lot.
5: And whiskey.
6: You are a good man with kind heart, like all your colleagues at the hotel.
7: É isto que tem cantanela também.
8: É. Ao início fazia-me confusão. Era muito distraída, depois estava a falar comigo, chegava uma pessoa, ela começava a falar para a pessoa, eu já não queria saber. Ainda hoje, ela
3: é como no meu trabalho, uma vez estava a ter uma reunião com o meu patrão e os vidros, era de vidro, a reunião. E a dada altura ele falou muito e eu desligo, quando falo muito. Então ele estava a falar e eu desliguei. E entretanto passou uma senhora, deu-me olá, eu nem me lembrei que estava na reunião, levantei-me e fui falar com a senhora. E desde quando eu fui embora.
6: Podia ser Ana Galvão. No fundo, a Yuri Melanie é a Dori.
5: É
6: do
5: Dori,
6: Nemo, não
5: é?
6: Ela estava ali dentro do aquário, não é? Do aquário de vidro com o seu patrão. Esqueceu-se do que estava a fazer e foi.
5: Olha, será que foi despedida?
6: É capaz, é provável, mas no dia seguinte já não se lembrava e, portanto, apareceu lá às 9 da manhã outra vez para picar o ponto.
3: E fizemos as nossas próprias alianças também.
8: Pois
3: nós que a fizemos.
5: Mesmo.
8: Nós, com as mãos.
3: Fundimos o ouro, martelámos, lixámos. Foi muito emocionante.
8: Foi do zero mesmo.
3: É mesmo muito emocionante. É da Crisálida, joalharia em
5: Águas.
6: Conheço, diz Cláudio Ramos, muito entusiasmado.
5: Está mais a dizer, não gosto.
6: Não, ele está mais entusiasmado com a Crisálida do que com o Zanzibar. 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
1: Muito bom dia, tenha uma ótima terça-feira. Hoje menos quente, já lá vamos.

0: E esta terça-feira traz, de facto, uma mudança no tempo, sobretudo no norte e no centro. Amanhã começa com muitas nuvens junto ao litoral e pode aumentar, pode haver também algum nevoeiro. Depois o céu vai abrindo, o sol aparece, mas durante a tarde o vento aumenta junto à costa e também nas zonas mais altas.
1: Hoje a grande diferença está nas temperaturas. As máximas descem em praticamente todo o país e essa descida será bem mais sentida no litoral norte e centro. A exceção é o Algarve, onde as temperaturas ainda sobem, portanto, depois do calor de ontem, segunda-feira, vamos ter aqui um dia mais leve no que diz respeito Exatamente. Ao calor, principalmente para quem está mais perto do litoral.
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0: Paulino, este fim de semana regressou aos palcos Celine Dion.
1: Pois foi,
0: olha,
1: no sábado.
0: Um regresso muito aguardado, com muita emoção, como seria de esperar. O concerto aconteceu em Paris, 6 anos depois do último que Celine Dion tinha dado. E falamos aqui de uma ausência provocada por um diagnóstico de síndrome de pessoa rígida, uma doença neurológica rara que afeta o sistema nervoso central e que obrigou Celine Dion a resguardar-se, a tratar de si e a impediu, temos mesmo de dizer, é esta a palavra, a impediu de cantar. E de estar em palco. Claro que o que se esperava era um concerto com muita emoção e é isso que sentimos também quando vemos os vídeos que têm estado a circular nas redes sociais. Neste regresso de Celine Dion, sempre linda e maravilhosa em
1: mesmo.
0: Palco. E ela
1: super
0: que,
1: elegante, não é?
0: É verdade, sim, com uma elegância e com um charme que de facto a distinguem. E Celine Dion foi dando algumas entrevistas ao longo destes últimos anos e confessou que tinha feito aqui uma promessa de voltar a cantar, mas para si própria, não necessariamente para uma plateia, porque existia a incógnita de como é que a sua saúde iria estar, como é que iria evoluir. E de facto, ver agora que Celine Dion tem 26 concertos marcados, que 9 milhões de fãs tentaram comprar bilhete, é a confirmação de que ela tinha mesmo de regressar. E ainda bem que isso está a acontecer. E é sempre emocionante assistir a acontecimentos como este. E olha, que venham os próximos concertos com muita saúde e certamente com muito glamour. Estamos
1: e
0: a falar de Celine
1: ficar por
0: Dion.
1: Aqui. Acho que ainda vão ser marcados mais, acho eu, digo eu.
0: Pode ser o início, não é? De uma nova temporada, que assim seja. Olha, e como não podia deixar de ser, ouvimos agora Celine Dion, pode ser?
1: Pode, vamos a isso.

0: Paulinho, muito gostamos nós de perguntas a esta hora da manhã e tenho aqui mais uma para ti. Olha, tu bebes leite?
1: Não, há anos que não bebo leite.
0: Nem ao pequeno almoço?
1: Não.
0: Em momento algum? Nada? Nem
1: não.
0: Assim à noite, um copo quente antes de ir para a cama?
1: Sandra, se há anos que não bebo leite, não abre uma exceção às 11 da noite, não é?
0: Pois claro, pois imagino. Olha, sabes que o leite também não faz parte da minha alimentação já há alguns anos, mas aquilo que andei a ler se calhar vai nos fazer repensar esta escolha, porque há nutricionistas a dizer que um copo de leite ao final do dia pode ajudar algumas pessoas a preparar o corpo para uma noite mais tranquila.
1: Então quer dizer, aquela história das nossas avós de beber um copinho de leite morno antes de ir dormir, não é?
0: Ah, pois é. Afinal, as avós podem ter alguma razão. O leite contém tripofano, um aminoácido que o nosso organismo utiliza para produzir serotonina, tudo nomes difíceis, e depois melatonina, que está envolvida na regulação do sono. E aqui é que está a questão.
1: Então quer dizer, eu abandonei o leite há anos e só agora é que me dizem que ele estava a trabalhar no turno da noite, não é?
0: Calma. Também não é beber um copo e cair imediatamente para o lado. Aliás, não se sabe se a quantidade de triptofano de um copo de leite é suficiente por si só para fazer uma diferença significativa no sono.
1: Já estava a imaginar a embalagem. Meio gordo, sem lactose, com 8 horas de sono incluídas.
0: Não. Isso não funciona assim. Olha, mas aqui outra coisa interessante. O leite tem proteínas, entre elas a caseína, que é digerida, aliás, lentamente, e que pode ajudar a prolongar a sensação de saciedade. Portanto, para quem costuma acordar com fome durante a noite, também pode ter alguma utilidade.
1: Eu, por acaso, não costumo acordar às 3 da manhã e pensar, ia mesmo a Santos de presunto.
0: Ainda bem, atenção. Olha, mas há aqui ainda o lado do ritual. Para algumas pessoas, beber uma coisa quente e sem cafeína antes de dormir acaba por funcionar como um sinal de pausa. Acabou o dia, vamos abrandar.
1: Tem que ser quente?
0: Não, do ponto de vista nutricional, quente ou frio não faz grande diferença. O leite morno pode simplesmente ser mais reconfortante.
1: Quer dizer, resumindo, não é um medicamento, não cura insónias, não garante que vamos dormir melhor.
0: Não, mas para algumas pessoas pode fazer parte de uma boa rotina antes de dormir. Lá está,
1: pronto.
0: É como tudo. Depende das pessoas, do organismo de cada um. Portanto, é ficar atento, olha, e experimentar. Para quem resultar, fica aqui a sugestão.
1: Pronto.

0: Sandra, eu acho que já descobri o momento em que percebi que estava a ficar velho.
1: Não me digas. Então, será que esse momento está relacionado com o momento em que começaste a perceber que precisavas de óculos para ver o telemóvel?
0: Também podia ter sido, mas não. Foi mesmo quando percebi que hoje em dia, quando saio de casa à noite, ou vou trabalhar ou vou despejar o lixo.
1: Ah, isso é muito triste, então.
0: Não é nada. Isto é ótimo, eu despejo o lixo com uma alegria enorme. Mas houve uma altura em que sair de casa às 11 da noite significava, onde é que vamos? Agora significa, já agora levo o plástico.
1: É da idade, Paulino, é a idade.
0: Bom, mas é precisamente sobre isso que quero falar. É que um médico enumerou 7 sinais que mostram que o corpo está naturalmente a envelhecer. E alguns começam muito antes de nos sentirmos propriamente velhos, atenção. Por exemplo, acordamos mais vezes durante a noite e à medida que envelhecemos, o sono pode tornar-se mais leve e passamos menos tempo naquelas fases mais profundas.
1: Uhum. Olha, essa muita gente vai reconhecer-se.
0: É, não é? Outro sinal, começamos a ter mais dificuldade em manter o peso.
1: Ah, aí está.
0: Sandra, aqui não precisamos parar tanto tempo neste ponto, está bem?
1: Estou só a ouvir, estou só a ouvir.
0: Siga.
1: Ouvimos podemos... e não julgamos.
0: A minha questão não é a dificuldade em manter o peso. A minha questão agora é mesmo diminuir o peso nesta idade. E isso também conta, também é importante,
1: claro,
0: não é?
1: Claro.
0: Pronto, e também podemos precisar de mais tempo para recuperar depois do exercício, que o corpo já não responde exatamente da mesma maneira, não é?
1: Uhum. Claro
0: que
1: sim. Sim, mas tu retomaste aí a tua rotina das caminhadas, é um bom sinal.
0: Sim, exatamente. Antigamente fazia uma caminhada e no dia seguinte estava pronto para outra. Agora faço uma caminhada e o corpo pergunta, quando é que discutimos isto antes de voltares a tomar a decisão sozinho?
1: Mas a mensagem do médico e o conselho é precisamente não deixar de fazer exercício.
0: Exatamente.
1: Com mais ou menos intensidade é ir. Não é?
0: Isso é muito importante porque envelhecer não significa parar, pelo contrário, manter-nos ativos, preservar massa muscular, comer bem e acompanhar coisas como a tensão arterial, o colesterol, e isso torna-se ainda muito mais importante. E sabes uma coisa?
1: Diz-me.
0: Eu até gosto de olhar para isto assim desta maneira.
1: Como? Conta-nos lá.
0: Se começamos a reconhecer algum destes sinais, é porque tivemos a sorte de chegar até eles.
1: Ah,
0: portanto,
1: pois é.
0: Eu não quero voltar aos 30, uhum. Ontem falávamos dos anos 80.
1: Exato.
0: Quero é chegar aos próximos com saúde, continuar a trabalhar, a fazer as minhas coisas, a ouvir música, a andar.
1: E a sair à noite.
0: Claro.
1: Para trabalhar?
0: Também.
1: Pois, para te divertires?
0: Também não exageremos.
1: Então, diz-me lá, queres continuar a sair à noite precisamente para quê?
0: É que também tenho vidro para levar ao ecoponto.
1: Ah, eu sabia que a história ia parar aí. Mas eu sei muito bem que as tuas saídas à noite são também, e muito bem, para ouvir boa música, para pôr boa música, e também te divertes, sem dúvida alguma.
0: Mas agora também já fica tudo nas perninhas, acredita.
1: E ainda bem que cá estamos. Olha, é sinal, não é? Os anos passam, mas temos que cá estar para eles passarem.
0: Exatamente.

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1: Bom dia, são 6 horas 5 nos Açores.
2: Vamos agora atualizar a informação. Sérgio Costa, bom dia.
3: Olá, Viva, bom dia.
2: Quais os destaques?
3: Restrição à circulação de pesados na VCI do Porto entra em vigor já daqui a uma hora. Terão sido resolvidos os 500 casos de alunos sem escola em Lisboa.
2: Vamos às notícias, edição das 6 com Sérgio Costa.
3: É já dentro de uma hora que os caminhões deixam de poder circular na VCI no Porto. A medida pretende aliviar o trânsito na via de cintura interna. A exceção são os veículos pesados que façam cargas ou descargas na cidade. Essas viaturas terão de estar registadas numa plataforma para que possam circular todos os dias entre as 7 da manhã e as 9 da noite. O presidente da Câmara do Porto diz que este é um ponto de viragem. No entanto, Pedro Duarte avisa que nem todos os problemas ficarão resolvidos.
4: É importante que todos tenhamos noção de que os problemas de trânsito na VCI não vão terminar. É um problema muito mais complexo e exige respostas muito mais estruturais. Agora, nós, passo a passo, vamos começar a melhorar aquilo que é o trânsito na VCI. E vamos, principalmente, inverter uma tendência que dura há décadas de haver uma degradação, eu diria, daquilo que são as capacidades de mobilidade dentro da cidade do Porto. Eu diria que é um ponto de viragem. Não é?
3: O presidente da Câmara do Porto, Pedro Duarte, no primeiro dia da proibição de circulação de pesados na via de cintura interna. Esta manhã vamos estar em reportagem na VCI.

0: Distancia-se do PS. Fernando Medina diz não ser possível reduzir o IVA dos combustíveis. No programa Conversa de Eleição da Renascença, o ex-ministro socialista das Finanças propõe como alternativa a descida do ISP, o imposto sobre os produtos petrolíferos.
1: A redução do IVA propriamente dita como imposto em si não é possível, por imperativo comunitário. O que é possível, sim, é fazer uma redução do ISP em valor equivalente ao valor do IVA. Isso precisamente já foi feito em 2022, quando houve um surto inflacionista depois da pandemia e onde os combustíveis subiram significativamente. Este é um assunto que o Governo tem que monitorizar e tomar medidas com celeridade.
0: Fernando Medina antecipa uma crise de inflação que irá chegar a diversas áreas da economia ao boleio do aumento do preço dos combustíveis. Terão sido resolvidos os 500 casos de alunos sem escola em Lisboa. O problema foi debatido numa reunião que durou 7 horas e que, de acordo com o que a Renascença apurou, juntou o Governo e diretores das escolas da capital. Já de acordo com o Jornal Público, as escolas vão alargar o número de alunos por turma para acomodar os estudantes que estavam sem vaga nos estabelecimentos de ensino em Lisboa. Evolui favoravelmente o combate aos incêndios em Proença Nova, informação confirmada à Renascença pelo Presidente da Câmara. No terreno estão mais de 800 operacionais, apoiados por 260 viaturas. O autarca João Lobo revela que as chamas já provocaram danos significativos.
2: Temos, de facto, danos em casas, não de primeira habitação, nem de segunda, não são casas de habitação, portanto, palheiros, arrecadações, e sim, e evidentemente, a área que hoje não conseguimos ainda calcular, mas que é uma área imensa.
0: O Presidente da Câmara de Proença Nova admite que se tratará de fogo posto. São dois incêndios distintos a lavrar na zona de Sobreira Formosa e Alvito da Beira. E a fechar, os prémios que elegem o melhor da televisão na noite dos Emmys, Widow's Bay bateu um recorde, conseguiu 14 estatuetas, incluindo a de melhor comédia. Há o prémio para melhor série dramática, que foi para The Pitt, sobre o trabalho de equipas médicas num serviço de urgências de um hospital norte-americano. A cerimónia decorreu em Los Angeles, nos Estados Unidos. Eu tenho que me atualizar, eu confesso aqui, a Paulina e Sandra, tenho que me atualizar e tentar perceber que o seguimento destas séries, que não tenho tido assim muito tempo para ver.
3: Somos dois.
0: Confesso. Vou ter que pesquisar, vou.
4: Eu não é atualizar, eu é mais, tenho que refinar os meus gostos e as minhas escolhas, porque nenhuma das séries que vi ultimamente ganhou alguma coisa.
0: Isso, enfim, gostos são gostos,
3: claro,
0: não é?
3: Claro, vale o que
0: eu
3: vale.
0: Também vejo outras coisas que eventualmente não ganham prémios.
4: Pois, enfim, atenção que eu também gostos. Eu costumo dizer que gosto daquelas séries que são para a parte de trás da cabeça e essas não ganham
0: como
4: prémios.
0: Assim? Como
4: não é?
0: Assim?
4: É daquelas séries de ver mastiga deita fora, chiclete.
0: Ok, ok.
4: Porque no fundo nós agarramos uma série ou um filme é para nos divertirmos, não é?
0: Exatamente.
4: Para ficarmos com a cabeça em água, não é?
0: Exatamente.
4: Também vejo, mas geralmente vejo coisas mais leves.
3: Mas, obrigado, esta, mas este tipo de esta atribuição de prémios gera sempre alguma curiosidade,
4: claro.
3: E leva-nos aqui também,
4: claro,
3: como dizias, Sérgio, a querer atualizar
0: perceber,
3: e ver exatamente
0: o que é que está aqui em causa, não é? Que séries são essas?
3: Isso mesmo. Portanto, vamos acrescentar aqui mais algumas à nossa lista.
4: Exatamente. Obrigado, até já, Sérgio.
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4: Já estou a ver toda a gente hoje a ir ver quem ganhou os Emmys, que é para começar a escolher as séries e ir ver. Geralmente acontece, não é? Tem esse efeito.
3: É, quando, sem dúvida.
4: Quando há cerimónias de entregas de prémios, seja de televisão, seja de cinema, seja de teatro. É isso mesmo. Muito bom dia, são 6h05. Estamos juntos até às 7, eu, Paulino Coelho, e também a Sandra Torres.
3: Tenha uma ótima...

0: Adam Lambert na Renascença. Sandra, não sentiste quando saíste de casa hoje que está ligeiramente mais fresco?
1: Senti, sim senhor, está mais fresco.
0: Eu também senti, por acaso, e não saí de casa.
1: Diz. Não saíste de casa, mas sentiste aí na varanda, não é? O fresquinho a entrar.
0: Exatamente, eu vou sempre à varanda quando me levanto, a não ser que esteja um temporal daqueles, não é?
1: É sim.
0: Mas deixei também as janelas abertas de noite aqui da sala e hoje está aqui, está melhor.
1: Está melhor, também sabe bem, é verdade, não é? Bom, e esta terça-feira começa precisamente com mais nuvens e também algum nevoeiro no litoral norte e centro, mas depois vamos ter sol, portanto, durante a tarde o vento aumenta apenas junto à costa.
0: Exatamente, e cá está, as temperaturas descem bastante no litoral norte e centro. Aliás, eu estive a ver, em Coimbra há uma diferença de ontem para hoje de 8 graus. Em Leiria também creio que são 6 ou 7 graus de diferença de ontem para hoje. A exceção é Algarve, onde a temperatura vai subir, já lá vamos. E depois do calor de ontem, aqui está algum alívio, pelo menos para mim, meu Deus. 23 graus de máxima para Aveiro. Porto e Leiria 25 graus. Cá está a Leiria, ontem tinha máxima de 32 ou 33, creio. Viana do Castelo e Coimbra 26, 34 ontem em Coimbra, Ponta Delgada 27, Lisboa 28, Guarda vai ter uma máxima de 29 graus, Funchal, Viseu e Santarém 30 graus, Setúbal e Vila Real 31, Braga e Porto Alegre 32, 34 graus para Bragança, 35 cá está para Faro, no Algarve as temperaturas sobem, Beja também vai ter uma máxima de 35 graus, Évora 36 e a temperatura mais alta do dia vai para Castelo Branco com 37 graus. Há 14 graus de diferença entre Aveiro e Castelo Branco. Junto ao litoral, de facto, vai respirar-se um bocadinho melhor, mas no interior o verão continua a mandar nisto tudo.
1: É, e neste momento estão 17 graus em Braga e também em Leiria, 18 no Porto, 16 em Lisboa e em Setúbal, 20 em Évora, 21 em Faro e no Funchal e 23 é neste momento a temperatura em Ponta Delgada.
0: 6 e 11, bom dia.
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0: A seguir aos ABBA, a banda mais conhecida da Suécia, os Rock 7. Agora são 6:18 e, Sandra, esta é daquelas notícias que eu acho mesmo importante passarmos, porque há um novo esquema a circular no WhatsApp e o mais assustador é que podemos não perceber imediatamente que alguém conseguiu entrar na nossa conta.
1: É, o que está a acontecer agora é particularmente engenhoso. Então, em vez de tentarem roubar a conta e expulsar-nos do WhatsApp, os burlões tentam associar outro dispositivo à nossa conta. Como quando temos o WhatsApp no telemóvel e também no computador, por exemplo.
0: Exatamente, exatamente. E é uma função perfeitamente normal do WhatsApp. Podemos ter até 4 dispositivos associados ao telemóvel principal. O problema é quando um desses dispositivos não é nosso, não é? E para conseguirem isso podem inventar um pretexto qualquer, um concurso, uma votação, uma página onde nos pedem um número de telefone, um código ou até levam a pessoa a ler um QR Code. É preciso ter muito cuidado.
1: E a pessoa pensa que está simplesmente a confirmar alguma coisa. Isto é mesmo muito, muito perigoso.
0: Exatamente, quando na realidade pode estar a autorizar um novo dispositivo a entrar na conta dela. A própria Meta já reconheceu este tipo de fraude e começou a mostrar avisos quando detecta uma associação que parece suspeita.
1: E há aqui um outro pormenor importante. A pessoa pode continuar a utilizar o WhatsApp normalmente, o que torna tudo ainda mais engenhoso e disfarça o que pode estar a acontecer.
0: Exatamente, e torna de facto o esquema muito perigoso. O nosso telemóvel continua connosco, o WhatsApp continua a funcionar e podemos não perceber logo que há outro dispositivo associado. Por isso, há uma coisa muito simples que podemos fazer hoje, que é abrir o WhatsApp, ir a dispositivos associados, ali aparecem os computadores, os tablets, perdão, e outros dispositivos que têm acesso à nossa conta. Se aparecer algum que não reconhecemos, terminamos imediatamente essa sessão. O próprio WhatsApp recomenda que esta lista seja verificada regularmente.
1: Isso mesmo, é um hábito que habitualmente não temos, mas de facto é muito importante prevenirmos este tipo de burlas. E outra dica importante, nunca introduzir códigos nem ler QR codes quando não temos a certeza absoluta do que estamos a autorizar.
0: Claro. Às vezes pensamos, eu nunca daria a minha palavra passo a ninguém. Só que hoje o burlão já nem precisa de nos pedir a palavra passo, precisa que sejamos nós a abrir-lhe a porta, não é?
1: É, isto está cada vez mais perigoso e exige cada vez mais cuidado.
0: Exatamente. Olhos bem abertos, atenção redobrada. Eu...

Pedro Duval, não sei onde vais. Nós sabemos, olha, vamos em direção às notícias às 6:30, logo a seguir a este You'll Be In My Heart de Phil Collins. 6:23, bom dia.

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14: São 6:30. Liliana Monteiro, bom dia, vamos às notícias.
15: Olá, bom dia. Entra em vigor dentro de meia hora a proibição de circulação de pesados na VCI no Porto. A medida passa a vigorar nos dias de semana. A alternativa é a A41, com portagens gratuitas. Deverão ser retirados de circulação desta zona cerca de 4.500 caminhões. O autarca do Porto, Pedro Duarte, reconhece que não vai resolver o problema de trânsito na VCI, mas que pode ser um ponto de viragem e ajudar. Está a melhorar o combate aos dois incêndios que lavram em Proença à Nova, no distrito de Castelo Branco. A garantia é do autarca João Lobo, que confirma a existência de estragos materiais e admite a suspeita de fogo posto. Foram encontradas vagas para cerca de 500 alunos que estavam sem colocação nas escolas públicas de Lisboa. A solução surgiu após uma reunião de 7 horas entre o Ministério da Educação e os diretores dos agrupamentos da capital. A MEO foi alvo de um ataque em massa, causou constrangimentos nos serviços, mas a empresa garante que conseguiu controlar rapidamente a situação e que a intrusão não teve acesso a qualquer dado dos clientes. A fechar, os prémios que elegem o melhor da televisão, na noite dos Emmys, Widow's Bay bateu um recorde e conseguiu 14 estatuetas.
16: E vamos agora às notícias do desporto com João Fonseca. Bom dia.
17: Sandra Paulino, bom dia. Está concluída a sexta jornada. Foi ontem à noite. Vitória do Braga por 1-0 sobre o Estoril. 3-1 do Moreirense ao Marítimo e empate a 3 em Vila do Conde, entre Rio Ave e Estrela da Amadora. Na segunda Liga, o Lourosa reassumiu a liderança, vencendo fora o Sporting B por 2-1. Isto enquanto o Porto B empatava com o Vizela a 2. Está a chegar a hora da estreia de Benfica e Torriense na Liga Europa. As Águias treinam esta manhã no Seixal. Viajam de tarde para Milão. Já a equipa do Oeste só avança para a Noruega amanhã, já que o jogo com o Lillestrøm é na próxima quinta-feira.
14: Obrigado, João. Até já.
17: Até já.
13: Bola Branca.
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14: Muito bom dia, faltam 27 minutos para as 7 da manhã e esta terça-feira traz uma mudança no tempo, sobretudo a norte e centro. Amanhã começa com muitas nuvens junto ao litoral, pode também haver algum nevoeiro, mas depois o céu vai abrindo, o sol aparece, mas atenção, durante a tarde o vento aumenta junto à costa e também nas zonas mais altas.
16: A grande diferença está nas temperaturas, as máximas descem em praticamente todo o país e essa descida será bem mais sentida no litoral norte e centro, a exceção é o Algarve, onde as temperaturas ainda sobem. Portanto, depois do calor de ontem, a terça-feira traz aqui algum alívio, principalmente para quem está mais perto do litoral. Um alívio que se vai sentir nas temperaturas máximas. Hoje a previsão é de 23 graus para Aveiro, 25 para o Porto e para Leiria, 26 para Viana do Castelo e para Coimbra, 27 para Ponta Delgada, 28 para Lisboa, 29 para a Guarda, 30 é a máxima para o Funchal, para Viseu e também para Santarém, 31 para Setúbal e para Vila Real, 32 para Braga e para Porto Alegre, 34 para Bragança, 35 para Faro e para Beja, 36 para Évora e a temperatura mais alta, Castelo Branco, com 37 graus de máxima.
14: É, na verdade, o interior e o Algarve hoje ainda vão estar bem quentinhos.

0: Sandra, viste aquela situação com o Tony Carreira no concerto de Alcoutinho?
1: Vi. Portanto, estamos a falar de uma senhora que estava na primeira fila e que manifestou algum descontentamento colocando o pulgar para baixo.
0: Exatamente. E não foi só uma vez, pelos vistos. Esteve repetidamente a mostrar que não estava a gostar, até que o Tony acabou por parar e falar diretamente com a senhora.
1: Acabou por ser uma reação... talvez surpreendente para algumas pessoas, mas uma reação que nós até percebemos, porque claro. Uma coisa é não gostar de um concerto, não gostar particularmente da música que se está a ouvir.
0: Outra é estar. Caso, certeza.
1: Exatamente, é que ainda por cima estamos a falar de alguém que está na primeira fila e que está a fazer questão de mostrar ao artista que não está a gostar. A questão é, então, o que é que está ali a fazer, não é?
0: Pois, e foi precisamente isso que o Tony lhe perguntou. Se não estava,
1: exato,
0: a gostar, porque é que tinha perdido tempo a conseguir um lugar mesmo à frente? E sugeriu-lhe que deixasse aquele lugar para alguém que gostasse de estar ali.
1: É, o que nos faz pensar é, de facto, que estamos a falar de alguém que compra um bilhete, vai a um concerto, fica na primeira fila, e tem esta reação.
0: Depois passa a maior parte do tempo a dizer não gosto disto.
1: Isto dá algum trabalho.
0: Muito.
1: Podia ter ficado sossegada.
0: Olha, eu, por exemplo, quando não gosto de um artista, tenho uma técnica muito simples.
1: Não vais ao concerto.
0: Exatamente. Até hoje tem resultado. Bem, mas esta história também mostra uma coisa que às vezes quem está no público não percebe. Quem está em palco vê.
1: Mesmo com tanta gente, há sempre assim uma,
0: claro,
1: visão privilegiada, não é?
0: Claro, sobretudo quem está à frente. Nós podemos, uhum, estar no meio de centenas de milhares de pessoas e pensar que somos só mais umas do palco. Percebem-se expressões, gestos, quem está divertido, quem está completamente parado.
1: E no fundo tens um bocadinho essa experiência também, imagino eu, porque trabalhas em palco como DJ, com muitas pessoas à tua frente.
0: Exatamente.
1: E imagino que te vás apercebendo das reações,
0: exatamente,
1: que as pessoas,
0: claro,
1: vão tendo.
0: Claro, e felizmente a grande maioria, se não a esmagadora maioria, são positivas. Bom, e sabes que já me aconteceu uma situação parecida.
1: A sério?
0: Sim, já não me lembro onde, mas também não interessa para o caso. Estava a fazer um DJ set num palco até grandinho, muita gente, daquelas festas de verão, tradicionais de verão. E dois miúdos começaram a apontar-me o telemóvel com aquele programinha que está para escrever, para fazer tipo, uhum, cartaz, a pedir funk. E não era de facto o estilo para aquela festa, porque muita gente adulta, a grande maioria das pessoas eram pessoas adultas e gostam mais de outro tipo de coisas, e eu fazia-lhes que não, assim, mas com um ar mais ou menos simpático, a dizer que não dava, para eles perceberem
1: quase
0: que não dava.
1: Quase que a lamentar não poder corresponder ao pedido, se calhar.
0: Olha, passaram o resto do tempo todo a fazer-me isso, polegar para baixo. Cada música que eu punha eram os dois miúdos com o polegar para baixo. Eles encostados à grade, mesmo à frente. Tal como a tal senhora no concerto, uhum, do Tony Carreira.
1: Portanto, quando viste aqui o vídeo do Tony Carreira, no fundo tiveste uma certa empatia e percebeste também,
0: claro,
1: imediatamente
0: que
1: o que ele
0: claro
1: terá sentido.
0: Sim. E o Tony, de uma forma muito simpática, educada e diplomata, conseguiu transmitir essa mensagem, e fica aqui o meu aplauso e o abraço ao Tony Carreira, porque realmente, enfim, não podemos agradar a todos, mas não, tenho a impressão, não seria o caso da senhora. Eu achei que aquilo é mais uma obsessão pelo próprio artista.
1: Uma forma de chamar a atenção, talvez.
0: Exatamente, porque isso também acontece. Olha, por exemplo, eu recordo-me há uns anos, o António Manuel Ribeiro dos UHF, ele até escreveu em livro essa história, teve uma perseguidora grave, o caso tornou-se muito grave, e era uma fã dele,
1: uhum,
0: uma fã dos UHF, e ele sentiu-se mesmo em perigo. Portanto, eu no meu caso, o que é que foi? Às tantas percebi que os miúdos se calhar estavam no sítio errado à hora errada. Pronto.

0: A nossa querida Bonnie Tyler, que nos deixou há muito pouco tempo. Ora bem, agora faltam 16 minutos para as 7 da manhã. Sérgio Costa, a partir de hoje espera-se menos trânsito na VCI no Porto, já foi notícia às 7, às 6 e às 6 e meia. As restrições à circulação de pesados é um dos assuntos em destaque nesta manhã, não é?
1: É verdade, a medida que entra em vigor, daqui a alguns minutos, às 7 da manhã, vamos estar em direto na VCI, perceber quais os efeitos e de que forma está a ser fiscalizado. Vamos explicar esta medida, que prevê uma diminuição de pelo menos 4 mil pesados a circular diariamente, e vamos também ouvir a expectativa do Presidente da Câmara do Porto, Pedro Duarte.
2: E vamos também falar de IVA, porque do Partido Socialista surgem vozes contra a proposta de redução do IVA nos combustíveis.
1: É verdade, e não é uma opinião qualquer, é de um ex-ministro das Finanças. Fernando Medina distancia-se assim do seu próprio partido nesta matéria. Para Fernando Medina será mais viável a descida do ISP. Vamos perceber os argumentos do ex-ministro das Finanças.
0: E na educação, quais são as novidades para os alunos que ainda não têm vaga?
1: Olha, terão sido resolvidos os 500 casos de alunos sem escola em Lisboa, resultado de uma longa reunião entre o Ministério da Educação e os diretores de escolas da capital. Já os alunos com necessidades educativas específicas, ora, muitos ainda não sabem onde vão ter aulas, mas esta manhã vai ser conhecido o resultado de uma ação judicial, a primeira do género, que pede a colocação rápida de um aluno numa escola pública. Sobre esta ação inédita, vamos ouvir Lourenço Santos, fundador do Movimento Inclusão Efetiva, que acredita, neste caso, na condenação do Estado português, porque não garantiu vagas a alunos com necessidades especiais.
2: E hoje é dia de reportagem Renascença. Qual é o tema?
1: Olha, vamos até Barrancos. E porquê? Se para muitos portugueses fazer uma ecografia, um raio-x, não é algo que signifique um grande esforço, uma longa viagem. Ora, há quem tenha de fazer 4 horas de viagem de caminho para fazer esses exames. É o que acontece, por exemplo, em Barrancos. É o país real numa reportagem que vamos ouvir, uma reportagem de João Carlos Malta.
0: Olha, eu que no verão costumo andar por aí, pelo interior e por sítios mais remotos, não é só em Barrancos, infelizmente.
1: Exato. Barrancos é um exemplo, não é? Mas é o conselho do país onde mais tempo se demora a ter um exame deste género.
0: Exatamente.
1: Isto, enfim, é comum a muitos conselhos do interior, mas é em Barrancos onde mais se espera para um exame.
0: Olha, as temperaturas continuam elevadas, sobretudo no interior, os incêndios continuam.
1: Certo.
0: Esta manhã as atenções estão voltadas para a Provença Nova.
1: Exato.
0: Qual é a situação agora?
1: Mais calma, aparentemente, mas é necessário aguardar ainda pelo evoluir da situação nas próximas horas. As chamas lavraram nas proximidades de habitações durante a noite. Esta manhã vamos ouvir o Presidente da Câmara de Provença Nova, que admite até a possibilidade de se tratar de fogo posto.
2: E hoje falamos ainda de voluntariado.
1: Sim.
2: Porquê?
1: Porque o setor vai ser recebido, vai ser recebido no Parlamento, haverá um encontro na Assembleia da República, neste que é o Ano Internacional dos Voluntários. Ora, não se sabe ao certo quantos há em Portugal, mas a Confederação Portuguesa do Voluntariado pede mais atenção das autoridades a esta área, outro dos assuntos em destaque esta manhã.
0: Para ouvir já no Jornal das 7, obrigado Sérgio.
1: Até já. Até já.
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0: Faltam então 13 minutos para as 7, à hora certa então as notícias e depois às 3 da manhã hoje, como é que vai ser, Sandra?
2: O ano letivo já começou e a nossa Ana Galvão já anda pelas escolas a perguntar aos pequeninos o que pensam sobre os temas que marcam a atualidade. Vamos ter por isso um pensar pequenino para ouvir, também extremamente desagradável, alerta estupidez, copo meio cheio, tudo para ouvir aqui nas 3 da manhã.
0: Depois das 7 da manhã.

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10: Faltam 6 minutos para as 7 da manhã. Eu volto mais logo às 9 da noite com o Hotel Califórnia. Tenham um bom dia.

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0: E agora vamos olhar o dia com o Padre Vítor Gonçalves. Tenham um bom dia.
1: Hoje a Igreja celebra Nossa Senhora das Dores. E o Evangelho leva-nos até ao lugar mais doloroso. Maria está junto à cruz do seu filho. Ela não pode evitar o sofrimento de Jesus. Não pode fazê-lo descer da cruz. Não pode mudar aquele destino. Mas pode estar ali. E está. Permanece junto dele, unida à sua entrega até ao fim. E nesse momento Jesus confia-lhe uma nova missão. Mulher, eis o teu filho. Maria, que acompanhou Jesus desde o início, recebe agora uma missão que nasce da própria cruz, tornar-se mãe de todos os discípulos. Também nós conhecemos momentos em que pouco podemos fazer diante do sofrimento, diante de alguém que amamos. Às vezes, a maior prova de amor é simplesmente permanecer junto de quem sofre. Maria ensina-nos isso: estar, acompanhar, amar e confiar. Porque junto da cruz de Cristo, a dor nunca é a última palavra, porque o amor permanece até ao fim. Escreve-nos São João. Estavam junto à cruz de Jesus sua mãe, a irmã de sua mãe, Maria, mulher de Cleófas, e Maria Madalena. Ao ver sua mãe e o discípulo predileto, Jesus disse à sua mãe: Mulher, eis o teu filho. Depois disse ao discípulo: Eis a tua mãe. E a partir daquela hora, o discípulo recebeu-a em sua casa. Sou o Padre Vítor Gonçalves, consigo a olhar o dia.
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3: Bem verdade, cá estamos para olhar o dia. São agora 7, são 6 nos Açores. Olá, Sérgio Costa.
4: Bom dia.
3: Muito bom dia. Manhã de terça-feira, 7 horas, que é que marca a atualidade?
4: A esta hora entra em vigor a restrição à circulação de pesados de mercadorias na VCI do Porto. Terá sido resolvida a situação de 500 alunos sem escola em Lisboa. No ensino especial, há uma ação inédita para garantir de colocação.
3: Olá, João Fonseca, bom dia.
5: Olá, Ana, bom dia.
3: Então, e no desporto?
5: Futebol Clube Porto acelera a recuperação para o clássico de domingo. Benfica foca-se quarta-feira em Milão.
3: Hoje as temperaturas vão descer um bocadinho. Estão agora 18 graus em Lisboa, 17 no Porto, em Faro 21. Contamos-lhe as notícias que marcam esta terça-feira, a edição de Sérgio Costa.
4: O objetivo é retirar mais de 4 mil caminhões da cidade. A partir desta hora, os veículos pesados, alguns veículos pesados deixam de poder usar a VCI no Porto. A exceção são os caminhões que façam cargas ou descargas na cidade. Essas viaturas terão de estar registadas numa plataforma para que possam circular todos os dias entre as 7 da manhã e as 9 da noite. A fiscalização cabe à PSP. Na VCI está a esta hora o jornalista Jaime Dantas, na zona de Bonjoia. Bom dia, Jaime. Há caminhões a circular, é visível a PSP na estrada para fiscalizar?
6: A PSP não é visível, Sérgio, mas também os pesados que vi passar nos últimos 15 minutos são em menor número do que aquilo que é habitual para esta hora. Bem sabemos que nos últimos 15 minutos esta restrição aos pesados na VCI não estava em vigor. Ela começou há cerca de um minuto, mas, como dizia, em 15 minutos só vi passar dois veículos pesados. Como dizia, a fiscalização nem vê-la aqui neste local, também ainda é cedo para o apurar. De resto, a esta hora, o trânsito

0: faz-se com muita facilidade, ainda são poucos os veículos na estrada, a maioria deles ligeiros, aqui no acesso à Ponte do Freixo. O trânsito não tem alterações de maior em relação a um dia normal,
1: Sérgio. Obrigado, Jaime. Vamos verificar a situação ao longo do dia. Neste dia em que arranca a restrição de circulação de pesados de mercadorias na VCI, o Presidente da Câmara do Porto assume estar confiante de que a fiscalização vai trazer os resultados esperados. Pedro Duarte diz que o controlo irá ser feito através da detecção de matrículas que não estão inscritas na plataforma forma para as exceções autorizadas.
2: A polícia poderá com facilidade, através das matrículas, haver um controle, digamos assim, daquilo que são os caminhões que têm autorização para circular na VCI. Eu fiz esse apelo, não é, ao Ministro da Administração Interna, para que neste início houvesse um reforço daquilo que já existe hoje em dia, que é de facto haver um acompanhamento do que acontece na VCI por parte da PSP. Estou confiante, digamos assim, não é?
1: Pedro Duarte, em declarações à Renascença, dentro de minutos, depois das 7:30, vamos explicar tudo sobre esta restrição de circulação de pesados de mercadorias na VCI. Ao contrário do PS, o Fernando Medina diz não ser possível reduzir o IVA dos combustíveis. No programa Conversa de Eleição da Renascença, o ex-ministro socialista das Finanças propõe como alternativa a descida do ISP, o imposto sobre os produtos petrolíferos.
3: A redução do IVA propriamente dita como imposto em si não é possível, por imperativo comunitário. O que é possível, sim, é fazer uma redução do ISP em valor equivalente ao valor do IVA. Isso precisamente já foi feito em 2022, quando houve um surto inflacionista depois da pandemia e onde os combustíveis subiram significativamente. Este é um assunto que o Governo tem que monitorizar e tomar medidas com celeridade.
1: O ex-ministro das Finanças antecipa ainda uma crise de inflação que irá chegar a diversas áreas da economia. À boleia do aumento do preço dos combustíveis, a esta hora, o preço do petróleo volta a subir. O barril Brent, referência para a Europa, negocia cerca de 108 dólares. A noite foi de trabalho intenso para os mais de 800 bombeiros que combatem dois incêndios que lavram no concelho de Proença à Nova. João Lobo, autarca local, revela que a expectativa é que, apesar das temperaturas elevadas e do vento, ao final da manhã as chamas possam ser consolidadas.
4: As coisas estão mais calmas. Não está nada ainda resolvido, porque o dia agora vai começar. Vai aquecer, vamos ter um dia muito quente. Também sabemos que o vento se levantará a partir das 10:30, 11 horas e, portanto, complicará essa circunstância, mas a nossa expectativa e o esforço que foi feito também pelo comando é durante esta noite e agora a princípio da manhã, ver se consegue, de facto, consolidar. Esse trabalho está a ser feito, vamos ver se conseguimos.
1: O Presidente da Câmara de Proença Nova, em declarações a João Cunha. Com o clássico à vista, Froholt e Petuzevski treinam em dia de folga, João Fonseca.
5: É verdade, os dois jogadores estiveram ontem no Olival e podem serem convocados para o jogo de domingo no Dragão, com o Benfica não está posta de parte. O dinamarquês e o polaco não participaram no jogo particular com a Académica domingo passado, portistas que depois da folga voltam ao trabalho esta manhã. Ontem, Diogo Costa, Kivior e Gabri Veiga venceram os prémios de melhor guarda-redes, defesa em médio do mês de agosto. Quanto às Águias, primeiro há a estreia para fazer na Liga Europa e com a difícil deslocação a Milão para o confronto com a equipa de Ruben Amorim, Gonçalo Ramos e Diego Moreira esta quarta-feira. O treino é daqui a pouco, às 10:30 no Seixal. O voo para a Itália está marcado para o início da tarde. Concluída a sexta jornada da Primeira Liga ontem à noite, 3-3 no Rio Ave, Estrela da Amadora. O Moreirense venceu por 2-1 o Marítimo e o Braga bateu o Estoril por 1-0.
6: João Fonseca com o Desporto na Renascença. E Sérgio, vamos falar de educação.
7: Sim.
6: Porque já terão sido resolvidos os 500 casos de alunos sem escola em Lisboa.
1: A solução terá sido encontrada numa reunião presencial de 7 horas entre o governo e diretores de escolas. Já segundo o Jornal Público, as escolas vão alargar o número de alunos por turma para garantir vaga a todos os estudantes. No entanto, haverá problemas noutros concelhos, como Sintra, que ainda vão ter de ser solucionados.
6: E na educação especial diz há pouco que há uma solução especial, há alunos sem vagas também.
1: Sim, hoje pode até ser um ponto de viragem para colocar nas escolas alunos com necessidades educativas específicas que ainda não sabem onde vão ter aulas. Esta manhã vai ser conhecido o resultado de uma ação judicial inédita que pede a colocação rápida de um aluno numa escola pública. A audiência marcada para esta manhã no Tribunal Administrativo e Fiscal de Almada, Lourenço Santos, fundador do Movimento Inclusão Efetiva, acredita que o Estado vai ser condenado.
7: Aquilo que se exige é o que está na Constituição. Direitos iguais para todos, direito à educação, portanto a colocação da criança numa das escolas escolhidas pelos pais, não é? Portanto, aquilo que se espera é que o Ministério da Educação seja condenado nesta situação e coloque a criança o mais depressa possível. A correr tudo como é suposto e como é expectável, e vai criar aqui jurisprudência para futuros casos em que não estejam a ser respeitados os direitos das crianças. Portanto, é um caso que pode querer ter aqui um impacto muito significativo.
1: Lourenço Santos, em declarações a Fátima Casanova, uma ação inédita para garantir vaga a alunos com necessidades educativas específicas. Um assunto também em destaque esta manhã. E a fechar, a notícia de que estes senhores, mais uma vez, estão de regresso.
6: Pois é.
1: Os Oasis, exatamente.
6: Mais uma. Tenho a sensação que há pouquíssimo tempo falávamos disso.
1: Pois foi em 2025 e eles regressam agora numa digressão de 38 datas.
8: Mas é muito complicado comprar bilhete.
1: Pois é, é preciso uma inscrição até quinta-feira às 11 da manhã.
6: Sim.
1: Só estarão disponíveis a essa hora. É preciso uma inscrição inicial nas plataformas habituais para os concertos. 38 datas, Estados Unidos, Reino Unido. Muitos pontos na Europa, incluindo Espanha, mas não em Portugal.
8: É muito difícil. Já ontem foram postos à venda alguns bilhetes para a digressão do Harry Styles. E é preciso ter muitos estudos para conseguir comprar bilhetes para um concerto hoje em dia.
1: Então dá um excelente debate. A forma como é difícil.
8: Está cada vez menos democrático.
1: Garantir um bilhete para um concerto, não é? Enfim, mas os Oasis estão aí.
6: Estou contra, que ninguém vá. É verdade.
8: Boicotem os Oasis.
6: Não é os Oasis, é os concertos complexos. Caramba.
1: Exatamente. Boicotem a forma difícil de angariar bilhetes, não é? De comprar bilhetes. Isso sim.
6: E os preços também.
1: Pois,
6: são pelas nuvens. Até já, até Sérgio, já. Mas pronto, os Oasis mexem. Isso é que é a notícia também.
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0: temos de cantar isto ao vivo no nosso espetáculo.
1: Sim, sim.
0: 3 da manhã.
1: E tocar guitarra e depois parti-la no fim.
0: Olá, bom dia, seja bem-vindo. Boa terça-feira. Vamos espreitar o trânsito. 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Olá, Paulo Soares.
2: Alô, bom dia.
0: Bom dia. Então, como é que começamos?
2: Começamos com um trânsito lento em Lisboa, apenas o habitual. A esta hora da manhã, o IC19 tem a resistência habitual entre Terceira e Amadora na A2. A fila está perto da primeira ponte do Feijó. No Porto, ainda tudo calmo por enquanto. Linha verde para troca de informações é o 850-50-10.
1: Obrigada, Paulo Soares, e até já. Quanto ao tempo para hoje, temos um dia com poucas nuvens no céu, algum vento, sobretudo na faixa junto à costa e também nas terras altas, e temos então aqui uma ligeira descida das máximas que faz com que hoje o Porto chegue aos 25, temos depois 28 para Lisboa, ainda assim bastante quente, 35 em Faro, 37 é a cidade mais quente, hoje é Castelo Branco, Évora com 36, 35 em Beja, temos depois 32 para Porto Alegre, Bragança e também em Braga, 31 para Setúbal e Vila Real, 30 em Viseu e Santarém, 29 na Guarda, Coimbra e Viana do Castelo com 26, 25 para Leiria e Aveiro mais fresquinha com 23, Ponta Delgada com 27 e o Funchal com 30. Não há maneira do calor abalar.
0: Caramba, já viste? Acho que vai um bocadinho.
1: Eu estou bem.
0: E depois volta, não
1: e
0: é?
1: E vem primas poeiras também.
0: São 7h11, bom dia, seja bem-vindo. 3 da manhã consigo até às 10.

0: Tucu, são 7h15.
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0: A nossa palavrinha de hoje entrou-me aqui pelo estúdio ontem, na capa de um livro que o nosso comentador Henrique Raposo ofereceu à Ana Galvão. É assim, a mim não me oferecem livros, mas tudo bem, tudo bem. Não me importo.
2: Olha, está com ciúmes.
0: Ora, o livro em causa é de Camilo Castelo Branco, um novo autor português que anda aí a dar que falar.
2: Sim, é super atual.
0: Estou a brincar, eu sei que ele é super conhecido, escreveu Os Maias. Estou a brincar outra vez. Bom, e o livro, então, isto é que me interessa aqui.
2: Sim.
0: O livro chama-se, achei graça ao título, não conhecia a palavra, nunca tinha ouvido isto, Proémios. Proémios é o nome deste livro. Então, fui ver. Então, um proémio é tão simplesmente uma palavra um pouco mais chique para dizer um início ou um princípio, ou também pode ser sinónimo para prefácio. Agora, aquilo que o Sr. Camilo queria dizer, se é um livro que só tem prefácios, ou se será um livro sobre começos, agora já sou a Ana que poderá dizer quando ler o livro.
2: Sim, senhora.
0: Que o Henrique Raposo lhe deu.
2: E agora vou ter de ler rapidamente,
0: agora vais
2: não
0: ter
2: é
0: que
2: para
0: ler.
2: Responder.
0: Não é muito grande também,
2: é pequenito,
0: pois não.
2: É verdade.
0: É pequenito.
2: Por acaso gosto muito de Camilo Castelo Branco. Tem um livro incrível.
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2: Deixamos aqui uma proposta, que é A Queda de um Anjo.
0: Ah, olha, não conhecia.
2: É magnífico.
0: Caso, eu, Camilo, sou muito inculta. Li por obrigação e detestei, desculpem, O Amor de Perdição.
2: Pois, mas A Queda de um Anjo é bom, fica aqui a proposta. Por falar em livros, vou fazer uma proposta. Temos um livro novo, vai ser apresentado hoje.
0: Muito bem.
2: E queria falar dele, porque
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0: Tirei um bocadinho da música, peço desculpa, carreguei num botão. Eu hoje não estou boa. Eu acho que não estava acostumada a ter um filho na escola, a aparecer-me na hora do almoço com amigos. Agora
1: e foi por isso que tiraste a música?
0: Não, é porque estou hoje meio abananada ainda. Mas tenho um filho no 12º ano, é incrível. Então tem aquele horário pequenito, sai demasiado cedo. E apareceu ontem em casa com amigos para almoçar. E cá estou eu de rastros com este almoço. Foi, apareceu... fiz eu.
2: Ana, Joana e Lata.
0: Pronto.
2: São as 3 da manhã.
3: Alegria, alegria.
0: Então, eu queria falar de um animal muito específico. É um animal que tem o tamanho de um cão, que vive em grupo, num grupo familiar estável. Vivem, tipo assim, mesmo em família, com a mãe, com o pai, com crias. Faz casas submersas. É espetacular esta habilidade de fazeres a tua própria casa, não é? E são casas incríveis, com câmaras interiores secas. E estou a falar do castor! O castor europeu, pois é, um animal extinto em Portugal desde a Idade Média, mas que voltou em 2025. Palmas para o castor que voltou! Na zona do Douro foram vistos alguns indivíduos perto do Mogadouro. E é magnífico porque os castores são grandes engenheiros que criam habitats e aumentam a biodiversidade com as suas construções. E como é que eu sei isto? Eu sei porque vem num livro acabadinho de editar que se chama Portugal Selvagem, Extinções e Regressos, do Paulo Caetano e Miguel Brandão Pimenta. E o que é que nos conta? Que temos de volta, por exemplo, a águia imperial ibérica, o abutre preto, o lince ibérico ou o esquilo vermelho, que é outro animal muito fofinho, o esquilo. E o livro é muito importante porque fala do regresso de animais, o que significa que há condições para cá estarem, que não tínhamos e que voltámos a ter.
1: Bom sinal.
0: Portanto, é um interessante compêndio dos diversos animais que temos aqui na zona. E é muito interessante perceber como é que é a vida destes animais. Por exemplo, do abutre preto. Eu adoro abutres. Acho uma ave incrível. Que pode ficar gigante. Já agora, sabes que há 21 indivíduos no Baixo Alentejo. E eu acho muito giro. Porque
1: toda
0: é grande.
1: A gente
0: é
1: adora abutre. É aquele animal que toda a gente adora. Não é? Ai, que fofinho um abutre.
0: Olhem, tem uma vida muito interessante. Por exemplo, sabe-se que jantam todos juntos na casa mortuária. É porque eles comem, okay. Percebes? Já agora, tem belíssimas ilustrações este livro da Patrícia Furtado. São muito giras. Olha, estou-te a mostrar agora o lince. É
1: que lindo.
0: É o livro. A capa é esta.
1: Portugal Selvagem, muito
0: sim,
1: bem.
0: Cá está. O livro vai ser apresentado, fica aqui limitado para a zona de Lisboa, é onde sabemos que o livro vai ser apresentado hoje. A quem tiver interesse, às 6:30 da tarde, na Livraria Bucholz, em Lisboa, Portugal Selvagem, Extinções e Regressos.
1: Olha, muito bem.
0: Já se pode encontrar. Sim? 7:22. Bom dia.

0: Hoje temos de regresso o pensar pequenino. É, são pontos de vista infantis. Aqui nas 3 da manhã, hoje vamos falar do regresso da escola. O que é que os pequeninos acham que os professores estiveram a fazer nas férias? Vamos ouvir daqui a nada.
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0: E são 7:30 da manhã. Bom dia. Cá temos Liliana Monteiro. Liliana, o que é que acontece na atualidade nesta altura? Procuram-se 6 soluções para estes 500 alunos que estavam sem vaga na escola.
12: Exatamente. Bom dia. E já foi encontrada na última noite. As escolas de Lisboa aumentam turmas para encaixar os alunos sem vagas. Na última noite houve então essa reunião de emergência entre os diretores de escolas da área de Lisboa e a nova agência do Ministério da Educação. Durou 7 horas. Segundo o Público, a FENPROF diz que há mais 700 casos e em Sintra de alunos sem colocação, uma situação que estará ainda por resolver. Mais calmo, mas não resolvido, o presidente da Câmara de Proença à Nova teme o vento previsto para o meio da manhã, no entanto, num incêndio que lavra desde ontem, no entanto, a expectativa é de que se consiga consolidar as chamas que durante o dia de hoje, João Lobo confirma a existência de estragos materiais, admite a suspeita de fogo posto, as chamas atingem uma zona de Pinhal, chegaram a ameaçar várias localidades. A partir de hoje, os caminhões que não têm tenham tenham como destino Porto ou Vila Nova de Gaia. Não podem circular na VCI entre as 7 da manhã e as 9 da noite nos dias úteis. A medida pretende reduzir o trânsito numa das vias mais congestionadas da região.
0: E João Fonseca, temos o Benfica a viajar até Itália esta tarde.
13: É verdade, e também o seu treinador a gerir entre Milão e Dragão, Marco Silva, orienta esta manhã no Seixal a última sessão de trabalho das Águias antes dessa viagem para a tarde, para a Itália esta tarde. Marco Silva fala em San Siro às 19 horas, hora portuguesa, Ruben Amorim às 13 horas. Já o Porto regressa ao trabalho esta terça-feira, foi folga para o plantel ontem, antes do clássico, mas Frohold e Pietuszewski treinaram e tentam assim a convocatória para a partida diante das Águias domingo. De folga esta terça-feira, Ana, está o Sporting.
0: Pois está, a descansar. Até já, João Fonseca.
14: Bola branca.

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3: Atenção, está a ouvir às 3 da manhã e conduz um veículo pesado, então saiba que não pode circular na VCI, na Via de Cintura Interna, no Porto. Temos uma proibição a vigorar nos dias úteis, entre as 7 da manhã, portanto à meia hora, até às 9 da noite. Vamos perceber que veículos é que não podem circular. E se vai ser para sempre, as razões é já a seguir no nosso explicador desta manhã de terça-feira. Agora temos Shawn Mendes. Bom dia.

0: Então, vamos lá ao explicador. Até porque hoje, terça-feira, Sérgio, já estão em vigor as novas restrições à circulação de pesados na via de cintura interna.
1: Porto,
0: a proibição,
1: exato.
0: Sim, no Porto, exato, é, vigora nos dias úteis entre as 7, portanto já começou,
1: sim.
0: Até às 9 da noite. Para começar, que veículos é que não podem circular na VCI?
1: Os que não podem circular nesse horário, em dias úteis, são apenas os caminhões pesados de mercadorias com 3 ou mais eixos. São estes os veículos abrangidos pela proibição, portanto estes veículos pesados que utilizam. Que não podem utilizar a via de cintura interna, automóveis ligeiros e pesados de passageiros, portanto autocarros, podem continuar a circular sem restrições. Com as novas regras, o objetivo será retirar cerca de 4 mil caminhões da VCI e a expectativa é, claro, melhorar o trânsito.
0: Menos trânsito.
2: Mas há alguma? Há exceções?
1: Sim, até porque é preciso abastecer a cidade do Porto e também Gaia, não é? Os caminhões que tenham como origem ou destino os municípios do Porto ou Gaia podem continuar a circular na VCI para fazer operações de carga ou descarga. Para isso, cada deslocação tem de ser previamente registada na plataforma digital, que é vci.porto.pt. É verdade. É nesse endereço que as empresas se registam para pedir autorização de circulação.
0: Mas não é de cada vez. Ou seja, de cada vez.
1: Não basta registar apenas o veículo uma vez. O pedido de autorização tem de ser feito para cada movimento. Portanto, o registro do veículo pesado de mercadorias não funciona como uma autorização permanente.
2: Não é tipo
1: atribuída.
2: Uma via verde, não é?
1: Exatamente. Cada vez que o veículo passar pela VCI, tem que preencher este formulário.
0: Bem, esperamos é que a resposta seja rápida, não é? Se a pessoa
1: sim.
0: tem de repente
1: exato.
0: De ir e basta registar o veículo uma vez, que era o que estávamos a pedir. Estavas a dizer que não é?
1: Não, sim. Exatamente. Tem que ser sempre que passar pela VCI.
0: Claro.
1: A empresa tem que registar o veículo.
2: Mas então é preciso depois fiscalizar. Como é que isso é feito?
1: PSP e GNR vai ser realizada à distância, durante a circulação. As autoridades deverão mandar apenas parar os veículos cuja consulta da matrícula indica uma possível infração em locais onde existam condições de segurança. Em caso de incumprimento, as multas podem variar entre os 150 e os 750 euros.
0: Ou seja,
1: euros.
0: Estamos a perceber que esta proibição é para quem passa pela estrada para ir para outro destino, não é?
1: Exatamente.
0: São os caminhões impedidos de usar a VCI, que alternativa que tem?
1: Tem que ir pela A41, imaginamos
0: sim.
1: se vem de Sul, não é? E quer ir para Norte e não tem destino à cidade do Porto, tem que ir pela A41, conhecida como Circular Regional Exterior do Porto, ou CREP, é verdade. Esta via permite contornar a zona urbana do Porto, distribuir o tráfego por outras vias, sem passar pela VCI, ou seja, pelo interior da cidade do Porto,
0: sim.
1: os veículos abrangidos pelas novas restrições beneficiam de isenção, que já vigora na A41, aí podem circular todos os dias, independentemente do horário.
0: As vezes quiserem,
1: sem inscrição em plataforma alguma. Aqui o grande objetivo é melhorar a mobilidade no Porto, o trânsito, aliviar o trânsito no Porto, e é isto que estamos a verificar esta manhã, com reportagem hora a hora, perceber se de facto há já consequências positivas.
0: Sim, senhora.
1: Medida.
0: Até já, Sérgio. O explicador fica no site da Renascença, rr.pt, muito rapidamente. Por falar em estradas, olá Paulo Soares.
3: Alô, bom
0: nem
3: dia.
0: Nem sei se podes começar pela VCI, como é que estão as coisas?
3: Posso. Há trânsito lento na VCI do mercado A13 entre o final da 1 e o Nó de Francos. Ainda não está muito complicado. Há paragens também na A13 a partir de Águas Santas. Em Lisboa já há problemas na Cril. Um acidente no acesso a Sacavém. É no sentido Algés-Sacavém. Demora a passagem. Filas ainda no IC19 desde o Cacém, na A5 em Porto Salvo e na A2 a partir da Baixa de Corroios. Linha verde para troca de informações 850-50-10.
2: Obrigada, Paulo. E até já. Quanto ao tempo para hoje, terça-feira, temos uma ligeira descida das máximas. Ainda assim, continuamos com tempo quente. 25 para o Porto, 28 para Lisboa e 35 a máxima para Faro. Hoje a cidade mais quente é Castelo Branco, vai chegar aos 37. Entre as mais fresquinhas temos aqui Aveiro com 23 ou Leiria com 25.
0: Já a seguir temos o regresso do Pensar Pequenino, depois das férias.
2: Ai que bom, e o que é que as crianças têm para dizer sobre o quê? O que é que
0: então,
2: têm cheias de opiniões?
0: Elas vão contar-nos o que é que acham que estiveram a fazer os professores nas férias. O que é que os professores fazem? E outra coisa, se os pais estavam com muita vontade de regressar ao trabalho, também vamos ouvi-las.

0: mítica canção de Maru, chama-se Kiss Me. Olá, somos às 3 da manhã com a Inês.
1: E é com a Joana.
2: E com a Ana.
0: É verdade, até às 10 vamos ao Pensar Pequenino, é o regresso depois das férias de verão.
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4: 4 dias de trabalho e 3 dias de fim de semana.
5: Eu fazia greve todos os dias.
6: Tu queres fazer greve na escola para ficar burro, é?
0: Ai, que alegria ter os pequeninos de volta depois das férias. Visitámos o Externato São José para ouvir a Luísa, a Carolina, a outra Carolina, o Benjamim, o Frederico e o Francisco. A primeira pergunta é... Meus pequenitos, o que estiveram a fazer os professores durante as férias?
7: Primeiro começaram a trabalhar e depois foram para a praia fazer muitas coisas.
8: Relaxar na praia e também... Foram trabalhar a seguir.
9: Trabalhavam e depois de trabalhar descansavam.
10: Eu acho que eles vão de férias e descansam a ver um filme.
11: Eles ficam cansados porque estão com as crianças todos os dias,
0: pois é.
11: Quase a toda a hora.
12: Nós conseguimos ser bastante cansativos.
13: Ao menos admitem.
0: Sim, sim.
13: Eles ao menos
0: muito.
13: Admitem. Nós conseguimos ser bastante cansativos.
0: Já agora que estamos na semana de regresso, eu gostava de saber o que é mais custa deste voltar à escola.
14: Habituar-nos depois à rotina, acordar mais cedo e voltar tudo ao normal, como era antes.
15: Estar a preparar o material, ver se está tudo, pôr o nome em tudo.
0: Para ver se está tudo, nós achar que os pais é que estavam a tomar conta disso. Não. Agora...
13: Não, são eles que largam tudo, claro. Eles é que tratam do seu material escolar, toda a gente sabe.
0: Sabe. Será que os pais queriam voltar ao trabalho? O que é que os pequenitos acham?
16: Eu acho que não. Porque trabalhar é cansativo.
17: Não, mas ao mesmo tempo sim.
18: Nem por isso, por causa que tem de cuidar de nós, a minha mãe tem de cuidar com a minha avó e mais cenas.
19: A minha mãe e o meu pai ao início queriam voltar, mas passado 2 dias já não queriam.
13: Ah, afinal enganei-me.
2: Tinha voltar para descansar dos filhos, mas pergunta, ao fim de 2 dias está
13: a pergunta
2: boa.
13: Certa não foi feita aqui.
0: Qual
13: Eu
0: era?
13: Acho que a pergunta certa era... Se os pais queriam que eles voltassem às aulas.
0: Pois é.
13: Isso é que eu queria saber.
0: Pois é.
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0: É às terças e quintas. Temos agora...

0: Então, como é que está nesta terça-feira? Espero que tenha uma excelente semana. Estamos agora a 11 minutos para as 8. Coisas importantes estão a acontecer. Como, por exemplo...
1: Que vamos ter dois espetáculos nos Coliseus, dias 23 de outubro. Não é uma coisa muito importante, está-se
0: a
1: rir.
0: É tão importante. É verdade.
1: 23 de outubro no Coliseu de Lisboa e dia 20 de novembro no Coliseu do Porto, que são espetáculos das 3 da manhã ao vivo. Estamos fartas de falar disto e vamos continuar a falar porque
2: não,
1: queremos encher o Coliseu.
2: Sim, já há poucos lugares, portanto, como diria o juiz, depois não se queixe.
1: Depois não se queixe.
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2: Então. Aquele silêncio perfeito.
0: Ah, cá está.
1: Na Renascença. Então, olhem, se vocês queriam provas de que este programa, de facto, só há boa coisa aqui. Porque ontem foram os Emmys, não sei se estão a par.
0: O que são os Emmys?
1: Os Emmys são os prémios nos Estados Unidos que premiam séries. Basicamente, estas coisas que nós gostamos tanto de ver agora, não é? Com tanta série que anda para aí. E ontem aconteceram várias coisas espetaculares, mas isto que eu estava a dizer sobre este programa ser incrível. É que os grandes vencedores da noite foram tudo, vêm todos de séries que nós recomendámos aqui nas 3 da manhã.
0: E nós somos um selo de qualidade.
1: Somos um selo de qualidade.
2: E claro que as coisas estão relacionadas, eles vêm aqui buscar.
1: Obviamente, como é óbvio. Mas já agora, destacar uma em particular, de que Ana Galvão falou aqui há relativamente pouco tempo e que eu ainda não vi e agora tenho ainda mais vontade de ver, que se chama Widows Bay, que foi assim uma das grandes vencedoras da noite. E que basicamente, Ana, corrijo-me se estiver enganada, porque tu é que viste e eu não vi, mas vou começar em breve. É um autarca que tem quer puxar pelo turismo da sua cidade, mas aquilo está assim meio assombrado, não é? Assim uma coisa meio estranha, coisas
0: bastante,
1: estranhas acontecem.
0: Sim.
1: E acho que a série é mesmo muito, muito boa. Outra coisa incrível que aconteceu é que o ator dessa série, que é o Matthew Rhys, fez uma coisa que nunca tinha acontecido, que é ganhou duas vezes por séries diferentes. Portanto, ele está em altíssimas. Outra série que ganhou, que foi também uma das vencedoras da noite de ontem, que também falámos aqui, é o The Pitt, aquela série de médicos muito frenética e que eu adoro. E o Hacks, que é outra série espetacular.
0: Ana não adora.
2: Ana não aderiu, mas eu acho que a Ana não aderiu porque para ela... Ela revê-se muito.
1: Naquela personagem mais velha.
2: É sobre uma comediante mais velha, já veterana e que já está na fase descendente da sua carreira.
0: Essa série é sobre, de facto, uma comediante bem mais velha do que a guionista que ela contrata, que é bem mais nova, e é a relação das duas.
1: O confronto entre uma cabeça jovem que pensa em 2026 e outra que ainda está em 1980, que é genial. Todas estas coisas que agora andamos a falar sobre, isso não se diz, isso não se pode dizer, é ótimo. E também essa atriz fez história porque ontem ganhou outra vez o Emmy de melhor atriz e, portanto, o que faz dela a primeira mulher a ganhar de todas as temporadas. Portanto, ela estava nomeada em todas as temporadas e ganhou em todas.
2: Mas a mais velha?
1: A Jean Smart, precisamente.
0: Portanto, o Hex, Widows Bay
1: e o The Pitt.
0: E o The Pitt.
1: São assim os grandes vencedores da noite. O Widows Bay, vou começar a ver em breve, se queriam uma série agora para a rentrée. Acho que é ir à confiança.
0: É ótima. Mesmo.

0: Hootie and the Blowfish, mas esta música é tão antiga.
1: Tu também és e gostamos de ti.
0: Então por isso é que eu gosto desta música, percebes? Então, daqui a bocadinho temos o extremamente desagradável. 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
7: Bom dia. Falar uns com os outros com sinceridade. Primeiro a sós, depois, se necessário, com mais duas ou três pessoas. E por fim, quando for preciso, com toda a comunidade. Significa enfrentar a realidade e transformar problemas e conflitos em oportunidades de crescimento. Palavras recentes do Papa Leão XIV que nos devem fazer refletir ao longo deste dia.
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9: São agora 8 da manhã, são 7 nos Açores. Muito bom dia. Sérgio Costa, terça-feira, 8 horas. O que é que marca a atualidade?
10: Objetivo, melhorar o trânsito. Já entrou em vigor restrição à circulação de pesados na VCI no Porto. Terão sido resolvidos os 500 casos de alunos sem escola em Lisboa.
9: No desporto, João Fonseca.
11: Marco Silva gera plantel para os próximos dois jogos do Benfica, a doer Milão e Porto.
9: Estão agora 19 graus em Lisboa, 17 no Porto. Em Faro já estão 21 graus. São as notícias que lhe contamos aqui na Renascença, a edição de Sérgio Costa.
10: Já está em vigor só caminhões que têm origem ou destino na cidade e que podem circular na VCI no Porto. Os veículos pesados estão proibidos na via de cintura interna entre as 7 da manhã e as 9 da noite. O objetivo é retirar mais de 4 mil caminhões da cidade. Na VCI está esta manhã o jornalista Jaime Dantas. Jaime, mais uma vez bom dia. Já são visíveis a esta hora os efeitos desta restrição? Há menos trânsito do que o habitual?
12: Menos trânsito depende do sentido, Sérgio. No sentido de Paranhos para o Estádio do Dragão, sem dúvida, o trânsito faz-se com muita facilidade. No sentido contrário, de Bonjoia para Paranhos, percurso que percorri na última hora, o trânsito faz-se realmente de forma bastante lenta. Isto apesar de ser notório uma menor presença de veículos pesados na VCI, uma medida que, como sabemos, pretende diminuir o trânsito na cidade, nesta via, mas que não está, pelo menos até agora, a ter grande efeito neste percurso Bonjoia-Paranhos. A fiscalização do terreno ainda não se vê, pelo menos neste percurso que fiz, mas fica essa nota, há menos pesados na VCI do que aquilo que é habitual para esta hora num dia normal.
10: Nota a reter esta manhã, obrigado Jaime Dantas, é visível já uma menor circulação de veículos pesados na VCI. O Presidente da Câmara do Porto diz que este é um ponto de viragem no trânsito da cidade, mas nem todos os problemas ficam resolvidos. Pedro Duarte revela que em breve vão ser assinados protocolos para alternativas à circulação na VCI.
13: Nós vamos, no curto prazo, com a IP, celebrar um conjunto de protocolos que visam encontrar alternativas à VCI. É muito importante que no nosso país toda a gente possa circular entre o Sul e o Norte, e o Norte e o Sul, até para a economia e para o bem-estar das pessoas, mas não tem que ser através de uma autoestrada que corta a cidade do Porto.
10: Pedro Duarte, o Presidente da Câmara do Porto. Terão sido resolvidos os 500 casos de alunos sem escola em Lisboa. A Renascença apurou que a solução foi encontrada numa longa reunião presencial de 7 horas entre o Governo e os diretores das escolas. Já o Jornal Público diz que as escolas vão alargar o número de alunos

0: por turma para garantir vagas a todos os estudantes. Permanecem, no entanto, problemas noutros concelhos, como é o caso de Sintra. E hoje pode ser um ponto de viragem para colocar nas escolas alunos com necessidades educativas específicas, mas que ainda não sabem onde vão ter aulas. Esta manhã vai ser conhecido o resultado de uma ação judicial inédita que pede a colocação rápida de um aluno numa escola pública. A audiência está agendada para as 10:30 da manhã no Tribunal Administrativo e Fiscal de Almada. Lourenço Santos, fundador do movimento Inclusão Efetiva, acredita que o Estado vai ser condenado.
1: Portanto, aquilo que se espera é que o Ministério da Educação seja condenado nesta situação e coloque a criança o mais depressa possível. A correr tudo como é suposto e como é expectável, e vai criar aqui jurisprudência para futuros casos em que não estejam a ser respeitados os direitos das crianças. Portanto, é um caso que pode querer ter aqui um impacto muito significativo.
0: Lourenço Santos, do Movimento Inclusão Efetiva, em declarações a Fátima Casanova. Mais de 800 bombeiros continuam a combater dois incêndios que lavram no concelho de Proença Nova, depois de uma noite de trabalho intenso. A autarquia local espera que ao final da manhã as chamas possam ser consolidadas. Dados dos clientes não terão sido comprometidos. A MEO confirma ter sido alvo de um ciberataque que causou constrangimentos nos seus serviços esta segunda-feira. A operadora garante, no entanto, ter controlado rapidamente a situação e que não houve dano para os dados, nem houve acesso aos dados dos clientes. Marco Silva decide hoje se Alexander Bá é convocado para Milão. João Fonseca.
2: É para as 3 da tarde que está marcado o voo para a cidade italiana. Há 10 dias que o dinamarquês está parado depois da lesão no ombro no jogo da Madeira com o Marítimo. Já que tem sido titular, mas com o Dragão à vista, o treinador encarnado terá de fazer gestão do grupo, que pode promover também outros jogadores à titularidade. Esta manhã treino no Seixal, 10:30, à mesma hora em Milanello. Ruben Amorim prepara a sua equipa para o embate de amanhã na Liga Europa. No Futebol Clube do Porto, Francesco Farioli volta a juntar o plantel esta manhã. Após a folga, o objetivo é começar a preparar a recepção de domingo ao Benfica. Ontem, Froholt e Pietuszewski não pararam tentar recuperar rápido e com a possibilidade de irem em jogo com as Águias. Ainda de ontem, Diogo Costa, Kivior e Gabriveira venceram os prémios de melhor guarda-redes defesa em médio do mês de agosto. 6ª jornada fechada na Primeira Liga, 3-3 no Rio Ave, Estrela da Amadora. O Moreirense ganhou por 2-1 ao Marítimo e o Braga bateu o Estoril por 1-0.
3: O desporto com João Fonseca e Sérgio. Se para muitos portugueses fazer uma ecografia ou um raio-x não implica um grande esforço, há quem tenha de fazer 4 horas de viagem para fazer esses exames. E este é o tema de reportagem da Renascença.
0: E fomos até ao Alentejo, em Barrancos. Há cerca de 1.400 pessoas que, para fazer um exame de diagnóstico, têm de fazer mais de 100 quilómetros. Reportagem de João Carlos Malta.
4: São 110 quilómetros, mas cheios de dificuldades. Para conseguir chegar ao primeiro hospital e fazer uma ecografia ou um TAC, os moradores de Barrancos têm de passar por uma estrada cheia de lombas e buracos, quase crateras. Ir e vir são 4 horas de caminho. Mas pode demorar mais se o doente for emergente, como descreve o subcomandante dos bombeiros locais, Manuel Cortegano.
5: A estrada não está no primeiro 30 km, só vamos para Évora ou para Beja, não conseguimos passar numa velocidade de 40, 50 km por hora, se vamos com um doente idoso.
4: Uma situação que revolta o jovem Marcos, de 24 anos, sente que naquela vila raiana, o que devia ser normal, está a uma distância muito longa.
6: Às vezes uma pessoa precisa de alguma coisa séria, como seu motivo de saúde, sobretudo, e tem que tirar quase um dia de férias para ir fazer qualquer coisa que devia estar ao acesso de todos.
4: Mas não é só a distância que forma uma barreira no acesso às unidades de saúde. A falta de meios para lá chegar é também uma dificuldade, como afirma o autarca local, Emílio Domingos.
7: Barrancos não tem transportes públicos regulares, portanto, por isso é que eu estou a fazer tanta referência à questão das ambulâncias e aos bombeiros, porque realmente é a forma mais rápida que as pessoas têm de chegar aos hospitais.
4: Problemas que, segundo Dalila Lopes, de 53 anos, leva muito já a adiar exames que podiam evitar a progressão de doenças.
8: Vão deixando arrastar por causa disso, pela distância, pelo tempo, por como ir, e há doenças às vezes que se agravam por causa dessa situação.
4: No mês passado, um relatório da Entidade Reguladora da Saúde apontava esta vila alentejana junto à fronteira, com 1.400 habitantes, como o município em que os utentes mais tempo demoram a chegar à primeira resposta de um serviço de radiologia.
0: Excerto de uma reportagem de João Carlos Malta, o País Real, para ver em rr.pt e ouvir na íntegra depois das 11 da noite.
3: Sim, senhora, lá estaremos para ouvir. Até já, Sérgio, 8 horas 7 minutos. Bom dia!
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0: Olá, bom dia. Seja bem-vindo, cá estamos consigo até às 10. Já a seguir vamos até o casamento do ano, embora também o mais discreto do ano.
1: É verdade, eu não sei o que é que a Joana nos vai trazer.
0: Também não.
1: Porque estamos a falar do casamento de Cristiano Ronaldo e Georgina, sobre o qual houve muito poucas imagens. Não sei o que é que ela sabe que nós não sabemos.
0: Não faço ideia, mas vai estar num extremamente desagradável já a seguir. 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Pergunto-te, Paulo Soares, como está o trânsito?
2: Com alguns problemas em Lisboa, neste momento há acidente na Cril, no acesso a Sacavém, sentido Algés-Sacavém, fila no Olival Basto. Acidente também no IC19, no Cacém, Lisboa-Sintra, só se passa pela direita e já demora desde Terceira. Acidente ainda na A33, no Montijo, corte via esquerda, em direção à A12, fila à passagem. Na A2, para-se desde a Baixa de Corroios, no Porto. Mais trânsito na VSI, com demora da Ponte do Freixo à A3 e de Santo Ovídio na 1 ao Nó de Francos. Os acessos à VSI já estão todos preenchidos. Linha verde, 850-50-10.
1: Obrigada, Paulo Soares, e até já. Quanto ao tempo para esta terça-feira, temos aqui uma ligeira descida das máximas. Um dia com poucas nuvens, algum vento, sobretudo junto à costa. Chegamos hoje aos 25 no Porto, aos 28 em Lisboa e aos 35 em Faro, mais quente a sul, ainda que, na verdade, a cidade mais quente hoje é Castelo Branco, não fica a sul. 37 de máxima, 36 para Évora, 35 em Beja, 32 a máxima para Porto Alegre, Bragança e também em Braga. 31 para Vila Real, 30 em Viseu e Santarém, 29 para a Guarda, 26 em Viana do Castelo e Coimbra, 25 para Leiria e 23 em Aveiro, 27 para Ponta Delgada e 30 de máxima no Funchal. É muito quente.
0: É muito calor! 8h10, bom dia, seja bem-vindo. Então, extremamente desagradável é a promessa. Vai ouvir já a seguir com o Georgina e o Cristiano Ronaldo.
3: E mais uma data de gente, Cristina Ferreira, Cláudio Ramos.
0: Mas estavam lá como convidados?
3: Não, então achas, nem foi a mãe, nem as irmãs.
0: Estão a comentar.
3: A comentar.

0: Vamos lá com a Optimais, o extremamente desagradável. Larga-me!
1: Já sabem como isto funciona, minhas amigas. Vocês pedem, eu dou. Os vossos desejos são ordens.
2: É muito generosa.
1: Sou uma mãos largas, sou conhecida até por isso. Por ter um grande coração.
0: É verdade.
1: Nem se percebe como cabe aqui dentro de uma pessoa tão pequena. Queriam falar do casamento de Ronaldo? Vamos falar do casamento do Ronaldo. Ou melhor, vamos ouvir pessoas a falar do casamento do Ronaldo, que é ainda melhor. Cristiano Ronaldo casou numa cerimónia privada e António não o perdoa.
0: Qual António?
1: António Leal e Silva, ele está ofendidíssimo.
3: Para mim, acho que ele deu um grandíssimo, eles, mas especialmente o Cristiano Ronaldo, e cá estaremos todos para ver, se Deus quiser, acho que ele deu com este casamento um enorme tiro no pé.
0: Então porquê?
1: O que é especialmente chato para quem joga futebol.
0: Pois
1: não é?
0: É.
1: Se calhar foi por isso que poucos dias depois de casar, Ronaldo veio anunciar que ia retirar-se em breve, não é?
2: Mas ele acha que foi um tiro no pé porquê?
1: Revelamos já a seguir, depois de um curtíssimo intervalo.
0: Mas antes, vamos falar de soluções de investimento para gente pequenina, como a Joana.
1: Ou mais pequena ainda, se é que é possível. 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
1: Cristiano Ronaldo desiludiu o povo.
0: Como assim o povo?
1: O povo português.
2: Está a falar de quem?
1: De nós, plebeus, pessoas simples, modestos súbditos, que esperavam ter ao menos um dia de felicidade assistindo ao casamento do rei.
0: El rei de Espanha?
1: Sim, rei de Espanha, enquanto esteve no Real Madrid,
0: sim,
1: acumulando com o trono português, como se fosse da dinastia filipina. E atual, rei da Arábia.
0: Filipinta.
1: Resumindo, rei do mundo.
2: Mas que estupidez vem ser esta?
1: Ó Inês, sejas mal educada com António Leal e Silva, que ele tem idade para ser teu avô.
3: O que o público, que toda a gente, o público, o povo no geral, estava à espera do Cristiano Ronaldo, era um casamento. Pode ser maior ou mais pequeno, mas com as
4: pode
3: famílias.
4: Pode ser mais privado, mas diferente.
3: Um isto. Casamento à séria, como ele for, penso
0: pode
3: eu, na minha opinião.
0: Depois?
3: Pode, é a minha opinião. O momento, a cerimónia de casamento numa igreja, o povo estava à espera de uma igreja, de uma entrada das famílias, de um casamento, podia ser mais ou menos tradicional, mas um casamento
4: dito
3: tradicional, normal.
4: Feito de outra maneira.
3: Feito de outra forma.
0: Uma vergonha.
1: Não há direito.
2: Não há.
1: O povo queria aclamar o rei à saída da igreja. Queria vê-la chegar de carruagem. Queria apreciar os lindos trajes da realeza, nomeadamente da princesa Cátia do Brasil e da princesa Elma das Índias.
0: Como assim das Índias?
1: Ah, vocês não estão a par dessa viagem?
0: Não.
5: Obrigada. Elma, my wish to bring Ronaldo to Kerala. Now I could bring his sister Elma.
1: Tradutora, por favor.
0: Sim.
2: Eu queria era trazer o Ronaldo a Kerala, mas o melhor que consegui foi a sua irmã, Elma.
1: É como se este senhor tivesse ido à farmácia aviar uma receita. Ele queria um Cristiano Ronaldo, se faz favor. Olha, isso não temos, mas temos o genérico, que até fica mais em conta.
6: Obrigada, Elma, para a invitação para Kerala. Você gosta muito de Kerala, eu penso muito de Kerala.
7: Live.
6: Agora pode falar você. Thank you, I'm so happy.
1: Tradutora?
2: Elma Aveiro diz: obrigada, estou tão feliz. É um prazer eu ficar aqui e eu estou tão feliz.
0: Mas que é isto?
1: É uma viagem de Estado?
2: Sim, sim, foi ótimo.
1: Foi em representação de Cristiano Ronaldo. E até é bem pensada a Elma, porque se estiver muito ao longe e se fizer assim um rabo de cavalo, assim um apanhado,
0: pode
1: parecer o Ronaldo. São muito parecidos. Bem, mas não vamos distrair-nos do que nos trouxe aqui, o tema principal, o casamento de Cristiano e Georgina.
8: Vai. Porque nós achamos que isto vai dar problemas.
9: Vai dar bastantes problemas.
8: Muitos problemas.
10: Porque a família não estava presente.
8: Não estava presente.
10: Não
8: nem,
10: foi participar.
8: Nem devia saber.
10: Demorou a reagir.
8: Ou se soube,
10: mas tu sabes...
8: foi 30 segundos antes.
10: Sim.
8: Eu reagi, então ele casa. Ai, ela já pôs agora.
9: Agora, mas repara uma coisa, tu puseste às 12, ela pôs às 9. Foi. Dona Dulas pôs às 9.
8: Pôs e deve ter posto a partir do momento em que se começou a falar do porquê delas não reagiram. Já.
1: Parece um foto finish. Estamos a ver quem é que cortou primeiro relações. Aliás, quem é que cortou primeiro a meta? Assim é que é. Dona Dolores demorou mais do que 60 minutos a fazer like na fotografia.
2: Ah, isto eram
1: um
2: likes.
1: Eram likes. Okay. Likes e comentários. Sim. É porque está contra. Se ela não, se não, não é? Fazer logo em 5 segundos. De repente estamos numa discussão sobre semiótica dos emojis. Dona Dolores não pôs um smile com corações nos olhos. É porque está contra este casamento. Já o seu companheiro Andrade pôs um emoji e foguinho. Está a pensar num churrasco para celebrar.
4: A gente não sabe se é verdade ou não, mas o Cláudio apanhou a primeira reação da Kátia, supostamente, pode ter sido engano.
9: Pode ter sido engano. Sim. Havia um coração preto e um coração branco.
4: Ela, a primeira coisa que se manifesta...
7: E depois trocou.
9: E depois trocou.
7: Eu vi, depois trocou os corações.
4: Oh, tu também viste?
7: Eu vi.
9: Pois havia.
4: Então quem é que põe um coração preto numa coisa dessas?
9: Pode ser engano.
2: Mas, então, mas pode ser enganado e depois...
1: Quem é que põe... Oh, Ana, não defendes a Kátia. Já sei como é que tu és.
2: Não,
1: quem
2: preto.
1: É que põe um coração preto numa coisa destas? Provavelmente alguém que queria que o casamento de Ronaldo fosse mais parecido com o da Yuri, que ouvimos aqui ontem, com o tema funeral.
11: Ah. Quando nós anunciamos que o dress code era negro...
4: E vocês querem que os convidados todos se vistam de preto,
11: é,
4: certo?
11: É, o dress code é...
4: preto.
2: Sim.
1: Se calhar a Kátia teve pena, foi isso, não é? Dos convidados, não é dela não ser convidada, é dos convidados não irem de preto. Para a Kátia deve ter sido, no entanto, duplamente ofensivo não ter estado no casamento. Por um lado, porque não foi como convidada. Por outro, também não foi como contratada para atuar. Se não era lindo eles entrarem na igreja ao som da Ave Maria de Schubert, entoado por Kátia.
4: Guinás! Só para despachar o Guinás.
9: Guinás!
12: Estou a ouvir, sim.
4: Tu achas que a família sabia?
12: Eu acho que sim. Eu acho que tinham... Aliás, acho não. Eu nunca acho. Eu tenho sempre certeza.
2: Ah, claro.
12: Portanto, eu tinha a certeza que a família sabia,
4: claro,
12: sim.
4: Até claro. Porque é que a Kátia partilha tudo e a Dolores também não partilhou a fotografia?
12: Ninguém estava autorizado a partilhar o que quer que fosse.
4: Então depois deles partilharem, estás parvo ou quê? O que eu estou a ver
12: bem,
4: deles partilharem.
2: Estás parvo?
1: Estás parvo ou quê? Queres apanhar? Mau, já nem estou a ver bem, Kinas. Estás a gozar comigo ou otário? Diz lá isso outra vez se tens coragem, mas diz a minha cara, ao porco. É caso para...
13: Calma, jovem Cristina. Era só o casamento de um jogador de futebol. Não eclodiu a Terceira Guerra Mundial.
4: Falar
14: eu também.
4: Fico mesmo enervada se a Dona Dolores estiver
14: também.
4: E ela não pôs um gosto na publicação das fotografias do casamento, que eu fui lá ver, pelo menos naquela altura.
14: É, mas...
4: continua a desejar boa sorte ao Al-Nassr.
9: Está bem.
14: Continua.
9: Mas pode gostar do Al-Nassr e não gostar da Nora, querida. Isso não tem nada a ver.
1: Imagina quão mal tens de te dar com a tua sogra para ela, entre ti e uma espécie de Aroca da Arábia Saudita. Preferir o Aroca. Eu deixo a sugestão a quem nos ouve. Da próxima vez que estiverem com os vossos sogros, façam o teste. Perguntem assim: gostam mais de mim ou do Al-Nassr?
2: Já fizeste esse teste?
1: Já.
2: E como é que correu?
1: Prefiro não falar sobre isso.
2: Vá lá, diz lá.
1: A minha sogra disse: do Al-Nassr? E riu-se: que disparate. Eu gosto mais do Al-Faisali, que está em 16º lugar no campeonato, em zona de despromoção.
2: Olha, podia ter sido pior. Podia ter respondido: gosto mais do Al-Gudão, porque isso ao menos não engana.
1: Mas eu também não engano o Daniel.
2: Claro que enganas. Só levado ao engano em que alguém casava contigo.
1: Epá, vocês tratam muito mal, é inacreditável.
14: Posso dizer aqui outra coisa?
4: Podes!
14: É assim, é tão simples quanto isto. A Georgina esteve 15 dias nos Estados Unidos.
1: Georgina.
14: A Dolores, a Elma e a Kátia estiveram 15 dias nos Estados
4: Unidos.
14: Nunca
4: tiveram juntas. Nunca
14: tiveram juntas. No único momento em que coincidiram foi num camarim, em que uma estava num camarim numa ponta e a outra estava num camarim noutra ponta. E o Diniz e o Cristianinho andaram a fazer piscinas de camarim em camarim.
1: Mas espera lá, porque é que elas tinham camarins nos Estados Unidos? Elas foram filmar alguma coisa?
2: Sim, era um remake de um filme clássico. Vai chamar-se Quatro Casamentos e um Funeral a que nós não fomos porque o Cristiano não nos convidou. E a Georgina faz de vilã.
14: Ou camarote, desculpa. É camarote.
9: É
14: camarote. Elas não se dão bem.
9: Não, mas eu também acho que
4: não se dão, mas
14: e pode vir aqui, Cristiano, até pode vir aqui presencialmente e dizer: Adriano, aquilo que estás a dizer
9: é homem para isso.
14: Mentira.
9: Ela é homem para isso.
14: E eu vou-lhe dizer: é verdade. Eu submeto-me à máquina da verdade.
1: Não vale a pena. Não vale a pena chamar o senhor espanhol com a sua maquineta só para saber se uma nora e uma sogra se dão bem, não é? Essa pergunta. Pergunta à partida é um desperdício.
4: A Georgina e a Dolores não se entendem.
10: Se for da mãe dela.
4: A Georgina e a Dolores têm uma relação.
9: Eu sei, não
4: têm
9: relação.
4: Pronto.
9: Sabemos.
4: Tranquila, cordial, mas não é uma relação de. Nem de amizade.
10: Não, nem de amizade, nem nada. Pois.
4: Não, porque nota-se, todas as vezes vão ver os jogos de futebol, tudo e mais alguma coisa. Elas não estão juntas.
10: Eu não acredito que eles não tivessem um camarote só para eles. Ela não precisava de estar duas filas abaixo ou um camarote para ela, para os. aos filhos.
4: Tá bem, mas também poderia estar perfeitamente a querer que os miúdos estivessem mais perto do relvado.
10: Ai, duas
4: estar
10: filas.
4: Um bocadinho mais abaixo.
10: Duas filas.
1: Duas filas.
2: Duas filas.
4: Não, não há nada. Cada história não pode haver.
10: Não querem, não querem.
2: Mas que grande discussão.
1: Isabel Figueira recusa-se a acreditar que Jorgina e Dolores não se sentem à mesma mesa a partilhar Los Ibéricos. Ela
2: olha,
1: não acredita.
2: A Isabel é como eu, acredita no amor.
1: Ah, tu és muito querida, Ana. Achas Sim. que é ingenuidade. Já a Cristina fez questão de sublinhar que não há ponta de genialidade em Isabel Figueira.
4: Tu nasceste quando? Tu és o quê?
2: 1980, sou borrança.
10: Depende, pois, dois dias sempre a ver de um lado e do outro.
4: Normalmente os peixes é que acreditam em tudo. É.
2: Sou borrança com a
9: Estar dois bancários mais perto do réu.
10: É, mais, sim.
1: Então, tu és o quê, oh Isabel Figueira? És balança? É que normalmente os peixes é que acreditam em tudo. Mas olha lá, tu no zodíaco chinês és burro, não és, Isabel?
4: Andávamos há anos à espera que ele casasse.
10: Nós queremos ver, Georgina.
4: Eu estou a tentar dar o outro lado. Tentar dar o outro lado. Não, não, eu acho que elas ficaram magoadas.
9: Acho que a mãe fica magoada.
4: E eu também ficava.
10: Eu ficaria mais também. As irmãs até podiam não estar.
2: Agora, a dona Dolores.
10: Agora, a mãe.
9: Se calhar esteve e nós não sabemos.
10: Não.
4: Esteve com testemunha e nós não sabemos.
1: Esteve, porque eles enviaram o comunicado a dizer que eram só eles e os filhos.
4: O comunicado só diz aquilo que o Cristiano quer que saiba.
1: E então o Cristiano quer que o mundo inteiro diga que a mãe não foi.
2: Que a mãe não foi.
1: Então o Cristiano quer que o mundo inteiro diga que a mãe não foi. Quer ficar conhecido como o ingrato filho da mãe. Aliás, como o ingrato que não merece ser filho da mãe.
13: Calma, jovem Cristina.
1: Pois é. Alguém deu um calmante urgentemente à Cristina. Nós descobrimos assim que o casamento de Ronaldo está para a Cristina como um ar-condicionado para o Cláudio Ramos.
2: Irrita muito.
4: Uma mãe quer sempre ver um filho a casar e quer assistir esse momento com os netos.
1: É
4: ser privada desse momento, mesmo que ele seja só assinar e ter sido em papel, acho que é triste. Portanto, eu ainda quero acreditar que a dona Dolores em qualquer momento esteve lá e que...
1: Ela estava escondida. Está parva. Ela já chamou parva à metade do painel. Está parva também. Acredita no Pai Natal. Quer levar o mesmo tratamento que eu dei ao Quinás. Olha, Isabel, deixa eu fazer-te uma pergunta. Tu comes mel?
2: Não,
1: colheres? Comes?
9: Olha, eu acho que a Dolores não esteve, pode não ter estado. Acho que o Cristiano Ronaldo
1: disse
9: pode
1: pouco tempo
9: ter
1: antes,
9: dito
1: só.
9: À mãe: mãe, isto vai acontecer.
1: Não disse,
9: guarda,
1: porque senão a mãe também não estava tanto tempo para pôr aqui um coração. Não tinha estado lá na Madeira como se nada fosse.
9: Concordo,
1: tinha partilhado o post. Desculpem, é assim, se houvesse felicidade.
9: É a coisa
1: se houvesse felicidade conjunta. Tinha havido uma partilha de post.
9: O que eu acho é que ele não ia deixar a mãe de fora, nem que fosse por aquela.
1: Isto é uma coisa de facto privada. Eu vou avisá-las um bocadinho antes de que isto vai acontecer. Não. Elas vão compreender porque isto é. Eu sou quem sou. Sim, ele pensou isto. E se calhar não pensou que as ia magoar, se calhar como magoou.
2: É o post nupcial.
1: Ele nem sequer deve ter imaginado que ia magoar também a Cristina Ferreira como magoou, porque ela está a vibrar muito, muito com isto. Ronaldo casou pensando simplesmente na felicidade conjugal e não na felicidade conjunta. Ele é um egoísta.
4: Se eu repartilhei, o mundo inteiro repartilha, e as pessoas estariam mais felizes
10: mais
4: com isso.
10: Claro,
4: não fazem.
10: Feliz.
4: Quando
10: não.
4: fazem tanta vez. Ele ganha, vai a um jogo, elas partilham. Ele diz qualquer coisa, elas partilham.
10: Marca golos,
4: agora
10: partilham.
4: Ele casa. Olha, vamos ficar todas caladas.
2: Mas isto
10: não foram convidadas.
4: Mas isto, eu lembro-me perfeitamente da Cátia uma vez que disse que às vezes não podia convidar o irmão para os eventos dela, senão
10: claro.
4: O foco deixava de ser ela.
9: É verdade.
4: Para o irmão.
1: Faz muito sentido esta comparação de Isabel Figueira. A Cátia Aveiro não podia ir aos... Não queria que o irmão fosse aos seus eventos porque ele
2: roubava
1: todas
2: as
1: atenções. É óbvio que o mesmo se passa aqui, não é? A Cátia não podia ir ao casamento do Ronaldo porque ela entrava
2: claro,
1: na
2: claro.
1: Sala e o foco das atenções passava a ser Cátia Aveiro.
4: E tem razão. As pessoas na altura criticaram,
10: mas
4: é verdade.
10: Então
4: vá, que sítio vá, as atenções são para ele.
2: Então, também temos que olhar para esta família
4: sincero.
2: E não é uma família tradicional, claro, normal, que vive de maneira
4: eu não
2: normal.
4: Eu não sou ninguém comparada com o Cristiano.
1: É,
4: e eu já me custa muitas vezes ir a funerais porque as pessoas não têm discernimento. Estou lá no velório, no que quer que seja, e as pessoas vêm em felicidade pedir fotografias comigo.
9: É,
4: e eu sinto-me mesmo mal. E sou eu, só. Agora imaginem o Cristiano.
1: A Cristina sente-se mesmo mal em funerais. Depois as pessoas vão ter com ela, por a verem assim em prantos, e perguntam, era muito próxima do falecido? E ela, não, eu não estou a chorar por causa disso. Eu estou a chorar porque já me pediram três selfies. E uma delas era com o morto. Era o último desejo dele. Gosto muito quando a Cristina faz isto, que é, não me querendo comparar, mas já comparando, eu não posso ir ao Colombo, que sou parada por toda a gente, até pelo uso da natura, portanto imaginem o Cristiano.
4: Mas isto, no coração dela, foi, claro, ele já não gosta de mim da mesma maneira.
10: Da mesma maneira, ela ocupou um espaço.
4: É porque eu acho que ela entendeu até hoje tudo. O facto de não ir mais à casa dele porque tem que ficar num hotel, não sei o quê, não estar tão próximo, para ela, ela foi ultrapassando.
15: Eu quero acreditar que, até em videochamada ela esteve presente.
4: Não teve,
15: mas
4: já
15: que ela esteve presente. Eu quero acreditar.
1: Não, se tivesse, estava ali.
2: Não, mulher.
1: Oh, mulher, não esteve. Esquece isso, Isabel, esquece isso.
2: Nem um zoom.
1: Isabel Figueira é negacionista das tensões familiares. Ela recusa-se a acreditar. Ela tem a certeza que Dolores Aveiro esteve presente, nem que tenha sido por zoom. Ou quem sabe até em holograma.
15: E de repente, como o António diz, olhamos para esta imagem e esta imagem é uma imagem que nos deixa tristes. Onde é que está aqui a mãe que passou tanto na vida e lutou tanto para o Cristiano, para lhe dar a bolinha, para lhe dar os ténis, que tanto contribuiu também para ele ser o que é hoje e esta união familiar. E num momento mais feliz, não estão com os netos que também ajudam na educação deles diariamente, não está presente.
4: É que é uma coisa que me deixa triste.
1: A mãe, isto também me puxa muito para baixo. A mãe que lutou tanto para lhe dar uma bolinha.
4: Para lhe dar a bolinha.
1: E que lhe deu papinha à boca e tudo, e limpou o rabinho. E que lhe dava papinha à boca dizendo: olha o avião, e agora que ele tem o seu próprio jato privado.
4: Não quer saber.
1: Já não quer saber da mãe.
4: Não quer saber nada.
2: 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Já a seguir, temos o alerta estupidez.
16: Temos, sim, senhor.
2: Com uma belíssima história muito estúpida.
16: É verdade. Temos, sim, aqui um cidadão americano que entrou na Assembleia Municipal em San Diego para se queixar vestido de Darth Vader.
2: Ai, quero fazer também.
16: E nós fomos descobrir esta nova moda de super-heróis e vilões queixinhas.
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5: 28 para as 9 agora. Bom dia. Vamos saber das notícias. Hugo Monteiro, vamos começar em Proença Nova, onde temos reforço de meios no combate aos incêndios.
6: Bom dia, são já novos meios aéreos mobilizados para os dois incêndios que continuam por dominar em Proença Nova. Mais de 800 operacionais continuam a combater as chamas que o autarca espera estarem consolidadas ao final da manhã. Terão sido resolvidos os 500 casos de alunos sem escola em Lisboa. A solução foi encontrada numa reunião entre governo e diretores das escolas. De acordo com o Jornal Público, vai ser alargado o número de alunos por turma para garantir vaga a todos os estudantes. E esta manhã vai ser conhecido o resultado de uma ação judicial inédita que pede a colocação rápida de um aluno com necessidades educativas especiais numa escola pública. Vai ser às 10h30 no Tribunal Administrativo e Fiscal de Almada. Portugal entre os países europeus com maiores recuos no desempenho democrático. Conclusão de um relatório do Instituto de Estocolmo que analisa o estado da democracia no mundo. O documento assinala que Portugal registra uma das 10 quedas mais acentuadas no indicador de liberdade de expressão nos últimos 5 anos.
5: E no desporto, João Fonseca, bom dia.
7: Bom dia. Benfica e Milan começam dentro de 2 horas a preparar a estreia na Liga Europa. Os dois emblemas encontram-se amanhã em San Siro. Marco Silva decide hoje se leva Bá à Itália ou se guarda o dinamarquês para o jogo domingo no Dragão. Os encarnados têm voo marcado para as 3 da tarde. No Olival, Francesco Farioli tenta recuperar Froholt e Pietuszewski para o clássico domingo. Ambos treinaram ontem, enquanto os restantes jogadores do plantel folgaram. Os portistas lideram o campeonato com mais 2 pontos que as Águias. Para os interessados, começa hoje o leilão da camisola utilizada por Michael Jordan no jogo 3 das meias finais da NBA em 1998, última época do mítico 23 dos Chicago Bulls e que terminou em mais um título. O atual proprietário é o norte-americano Rob Gott. A base de licitação deve começar, não sei se estão interessadas, entre os 8,5 e os 13 milhões de euros.
5: Vou comprar, sim, senhora. João Fonseca, até já.
7: Até já.
5: Bola branca. Dá imenso jeito.
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0: Esta é a Cisa, toca na Renascença. Bom dia, boa terça-feira. Então, cá estamos consigo, sempre, a Inês.
1: Bom dia.
0: Olá, bom
1: e
0: dia.
1: E também, Joana.
2: E também, Ana Galvão.
0: Sim, sim, Paulo Soares, que nos conta como está o trânsito agora. Bom dia. A coisa está muito complicada hoje.
3: Está, principalmente em Lisboa. Acidente agora na Ponte Vasco da Gama. Sul-Norte ocupa a via esquerda, a meio do tabuleiro. Há demora desde a área de serviço. Acidente ainda na A33, no Montijo, em direção à 12. Fila desde Sarilhos. Acidente também na Crila, em Sacavém, Algés-Sacavém. Paragens no Olival Basto. No IC19, há acidente no Cacém, em direção a Sintra. Só se passa pela direita e há demora desde Terceira. Na A2, ainda se para desde os Foros da Amora. No Porto, tudo cheio na VSI do Freixo A13 e de Santo Ovídio na 1 ao Nó de Francos. Os acessos à VSI continuam todos preenchidos. Linha verde, 850-5010.
1: Obrigada, Paulo Soares, e até já. Quanto ao tempo para hoje, terça-feira, temos as temperaturas máximas a descer. Ainda assim, bastante calor. Castelo Branco hoje é a cidade mais quente, chega aos 37. 36 em Évora, as mais fresquinhas, Aveiro com 23, 25 em Leiria e também no Porto. Lisboa com 28 e Faro com 35.
0: Muito obrigada. Bem, sabemos aqui desta história de um cidadão, estamos nos Estados Unidos, entrou na Assembleia Municipal em San Diego para se queixar, só que é vestido de Darth Vader.
1: E por que não, não é?
0: Com a espada. Vum. Então daqui a pouco temos uma reportagem num Alerta Estupidez, precisamente sobre estes super-heróis que andam a fazer queixinhas. É já a seguir. Agora temos Calema.

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5: Bom dia. Um munícipe de San Diego cometeu a seguinte
6: estupidez.
5: Portanto, foi a uma assembleia municipal para se queixar do novo sistema de videovigilância da Câmara, mas foi vestido de Darth Vader. Não é verdade, Teresa Galvão?
0: Não, não é, Cláudio. Desculpe, mas não. Bem. Segundo membros da Associação de Supercaixinhas, como Celina Lopes Gonçalves e Patrícia Marques, era mesmo o Darth Vader.
7: Era. Ele está sempre a queixar-se. Eu até já lhe disse uma vez, ó Darth, a gente trata-te pelo nome, não é? Ó Darth. E ele diz assim, diz Celina, e eu, olha, eu acho que tu tens muito jeito para criticar. Tu devias era ter um programa chamado Noite da Guerra das Estrelas. Que era com personagens da Guerra das Estrelas, só que a mandarem bocas com a tia Maia. E ele, é pá, pois, pá, isso era giro, mas eu estou farto de lançar projetos com trocadilhos do Star Wars. E é verdade. E olha que ele já tem, que eu me lembro que ele tem um bar de cerveja, que é o Marcha Imperial.
2: Tem aquela loja de eletrodomésticos, a Darth Vader.
7: Exatamente, a Darth Vader. E tem uma dupla de sertanejo com o Han Solo, que é a dupla Darth Vader Han Solo. É gira, porque as pessoas pensam que é mesmo a Solo, mas depois, quando pumba, aparecem dois, ficam malucas.
0: Então, mas esperem, se ele é mesmo o Darth Vader, isso quer dizer que a Associação de Supercaixinhas não é só um grupo de gente que se queixa mais do que os outros, como as influencers, mas sim...
2: uma associação de super-heróis e super-vilões que se preocupam com os problemas da vida cotidiana em Portugal, exatamente. Muitas super-famílias vivem cá.
0: Deixe-me dizer, incrível!
7: Não, essa família, por acaso, vive na Suíça, a família Os Incríveis, porque a Mulher Elástico gosta de se sentir especial, não é? E quando viveu cá, percebeu que a maioria das mulheres portuguesas também são elásticas, não é? Trabalham, estão com a família, dão um jeito à casa, vão ao ginásio, saem com os amigos e ainda lhes sobra tempo para seguir a Madalena Abcacis a fazer potes. Vai daí. Então ficou invejosa e pensou, ah, eu aqui não sou ninguém, o que é que ela agarra e faz? Vai para a Suíça. Mas estão cá muitos.
0: Então, mas do que é que se queixam mais os super-heróis e vilões?
7: Oh, senhora, depende,
2: depende,
7: não é?
2: Depende. O Flash queixa-se tudo, mas é bem feito. É uma pessoa que está habituada a resolver as coisas depressa, vir morar para Portugal, não é? Estava a pedi-las. Era como o super-homem deitar-se numa cama de kriptonite, não é? É um país que suga a energia das pessoas despachadas.
7: Depois, olha, o Thor está furioso com a E-Redes porque tem que pagar a luz todos os meses quando o homem produz a própria eletricidade, não é? Quer dizer, não precisa deles para nada, mas paga contador, impostos, não sei do que lá para a RTP, é uma vergonha. Olha, sabe onde é que ele se vinga? Na ML, que ele deixa o martelo no estacionamento de rua, não é? E não paga parquinhos. Às vezes vem a polícia à minha sala e ele diz, está bem, estejam à vontade, peguem no martelo e reboquem. Até agora ninguém conseguiu.
2: O Homem-Formiga queixa-se do preço do açúcar. Antigamente ia para casa com tanto açúcar que até lhe doía a lombar. Agora leva meio saquinho e acabou-se. Até o homem cigarra, goza com ele.
7: Olha, e o Batman, que foi à Câmara de Lisboa dizer que era uma vergonha pagar 1.500 euros de renda por uma caverna. Sabe o que é que o Moedas respondeu?
0: O quê? O que é que lhe respondeu?
8: Em Lisboa, homem, ninguém paga menos de 1.500 euros para morar num buraco.
0: Incrível!
2: Não, esses vieram cá em agosto para ver os amigos e mostrar-lhes que têm um carro muito grande. Já voltaram para a Suíça.
0: Então, mas esperem, não há nenhum super-herói contente?
7: Ah, claro. Olha o Homem-Aranha. O Homem-Aranha está felicíssimo no seu município.
0: Ah, está. E porquê?
2: Porque a Câmara leva tanto tempo a limpar as ruas que ele consegue usar teias de aranha que fez em março. Poupa-lhe um trabalhão.
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0: Agora temos de volta na quinta-feira.
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0: Japan, Alphaville. Tacatacantan, 5 minutos para as 9. Hoje é terça-feira e por isso temos copo meio cheio daqui a bocadinho.
1: Temos! Que felizes!
0: Então, o que é que temos no copo meio cheio? Muitas
1: então,
0: notícias,
1: temos,
0: não é?
1: Temos uma série de notícias de atualidade, mas não é para aborrecer, é para verem o lado bom da vida.
0: É para alegrar.
1: É para alegrar, é para olharem para aquilo de outra perspectiva e pensar, afinal eu não tinha visto por este ponto de vista, afinal estou felicíssimo.
0: Agora é o momento mais enérgico de toda a semana e se podemos assegurar vai ser às 9h15.
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6: Aqui estamos consigo, somos nós. 9 da manhã, 8 nos Açores. Olá, Sérgio Costa.
7: Bom dia
6: mais uma vez. 9 horas, terça-feira. O que é que temos de saber?
7: Colocação de alunos em Lisboa terá sido resolvida com alargamento de turmas. Pode o governo de Israel revogar cidadania a dois realizadores? Será difícil? Saiba porquê nesta edição.
6: E João Fonseca no desporto.
8: Marco Silva decide hoje se Alexander Bá vai a Milão. UEFA escolhe estádios para as finais das competições europeias de clubes em 2028-2029.
6: 20 graus em Lisboa, 17 no Porto e agora estão 23 em Faro. Contamos-lhe as notícias desta manhã na Renascença, a edição de Sérgio Costa.
7: Alargamento de turmas em Lisboa. Será esta a solução para integrar cerca de 500 alunos que ainda não tinham vaga nas escolas do concelho? Terá sido a forma encontrada para resolver a situação numa extensa reunião entre o Ministério da Educação e diretores de escolas. Uma informação avançada esta manhã pelo Jornal Público. A Renascença procura, nesta altura, esclarecimentos adicionais do Ministério da Educação, mas o alargamento de turmas terá sido a forma encontrada para resolver a falta de vagas de centenas de alunos em Lisboa. Reforço de meios no combate aos incêndios de Proença Nova. São já 9 os meios aéreos mobilizados para os 2 incêndios que continuam por dominar em Proença Nova. Mais de 800 operacionais continuam a combater as chamas que o autarca espera estarem consolidadas ao final da manhã. É residual a circulação de caminhões na VCI no Porto. Os únicos veículos pesados a circular na via de cintura interna estão registados na plataforma que autoriza as exceções. Balanço da PSP, 2 horas depois da entrada em vigor da proibição de caminhões na VCI. A exceção são os caminhões que carregam ou descarregam na cidade. O intendente Marco Almeida, da PSP, diz que ainda não foram detectadas infrações.
9: Houve aqui um movimento de adaptação. Os pesados sujeitos a este regime estão a circular pela crepe. É aquilo que sentimos, e o trânsito de pesados aqui na VCI é residual. Aqueles que circulam, pudemos verificar até o momento, todos estão inseridos na plataforma.
7: A proibição de circulação de caminhões na via de cintura interna entre as 7 da manhã e as 9 da noite, nos dias úteis, entrou hoje em vigor. A exceção são os caminhões que carregam ou descarregam. Para tal, têm de estar inscritos numa plataforma. O presidente da Câmara do Porto, Pedro Duarte, diz que este é um ponto de viragem no trânsito da cidade.
10: É importante que todos tenhamos noção de que os problemas de trânsito na VCI não vão terminar. É um problema muito mais complexo e exige respostas muito mais estruturais. Agora, nós, passo a passo, vamos começar a melhorar aquilo que é o trânsito na VCI. E vamos principalmente inverter uma tendência que dura há décadas de haver uma degradação, eu diria, daquilo que são as capacidades de mobilidade dentro da cidade do Porto. Eu diria que é um ponto de viragem. Não é?
7: Pedro Duarte, o presidente da Câmara Municipal do Porto. É preciso uma lei que defina claramente o papel do Estado no setor do voluntariado em Portugal. Desconhece o número de voluntários e o tema será debatido no Parlamento esta terça-feira. O secretário-geral da Confederação Portuguesa do Voluntariado promove um encontro na Assembleia da República. Alfredo Abreu diz que situação de estar desfasada da realidade atual, pede, por isso, uma lei mais clara.
11: Como a lei não fala deste papel do governo e da sua responsabilidade, o Instituto Nacional de Estatística não faz estatísticas sobre o voluntariado. Ninguém sabe muito bem o que é isto do voluntariado em Portugal. Não temos estatísticas razoáveis e nós queremos que isso esteja consignado na lei para que passe a acontecer.
12: Daí que me fale entre 1 milhão a 2 milhões de pessoas que fazem voluntariado, é isso? Há essa incerteza.
11: É quase impossível estimar.
7: O secretário-geral da Confederação Portuguesa do Voluntariado, Alfredo Abreu, em declarações à jornalista Ângela Roque. O Parlamento Europeu debate hoje a resposta coordenada a crises como a que aconteceu em Ceuta, em julho, quando mais de 70 mil migrantes entraram na cidade. A discussão vai passar pela proteção das fronteiras externas da União contra ataques híbridos e a instrumentalização da

0: Federação. A UEFA decide esta manhã estádios das finais europeias de clubes para 2028 e 2029.
1: João, sim, Fonseca. Sérgio, é em Salónica, na Grécia, que está reunido o Comitê Executivo. As decisões deverão ser anunciadas ainda esta manhã, mas em nenhum dos torneios, Liga dos Campeões, Liga Europa ou Liga Conferência, está a votos num estádio português. Liga Europa, onde o Benfica e o Torriense preparam para hoje e amanhã as suas estreias, as Águias, hoje com o último treino às 10h30 no Seixal. Dúvida sobre a convocatória de Alexander Bá para Milão. O voo das Águias é às 3 da tarde. Banjaki tem assumido a titularidade, mas o aumento de jogos e sem tanto tempo para descansar pode motivar mais alterações no 11 de Marco Silva. Já o Torriense só parte para a Noruega amanhã. A equipa do Oeste joga quinta-feira frente ao Lillestrøm em estreia nas competições europeias. Por cá, o Porto acelera na recuperação de Frold e Pietuszewski para o clássico domingo. Francesco Farioli retoma esta terça-feira a preparação da equipa de folga. Está o Sporting, que sábado recebe em Alvalade o Arouca.
2: O Desporto com João Fonseca. E Sérgio, há mais uma polémica em Israel. O ministro israelita da Cultura quer revogar cidadania dos realizadores de NASA, que é um documentário que descreve o que os autores descrevem como massacre de civis palestinianos.
0: É verdade, um filme que teve a sua estreia mundial na competição principal no Festival Internacional de Cinema de Veneza e onde recebeu uma ovação de mais de 24 minutos. É um recorde. O documentário mostra ex-funcionários israelitas a retratar uma alegada máquina de morte, como conta o realizador Yuval Abraham em declarações ao canal APT News. O realizador Yuval Abraham a dizer que o documentário tem informações muito claras sobre uma máquina de morte implementada pelas autoridades e o exército israelita que, dizem os autores, destrói famílias de forma quase aleatória. O filme mereceu, contudo, Ana, uma crítica violenta do ministro da Cultura, Miki Zohar, anunciou esta segunda-feira na rede social X que tomará medidas para revogar a cidadania de Yuval Abraham, que ouvimos agora, e Rachel Zohar, que são os autores do filme.
2: Mas isso vai mesmo acontecer? Vai ser retirada a cidadania?
0: Será muito difícil, como nos conta o correspondente da Renascença, Henry Galski, que falou com um dos maiores especialistas israelitas em direito.
3: Após a ameaça de Miki Zohar, ministro da Cultura e do Desporto, de trabalhar para revogar a cidadania de Yuval Avraham e Rachel Shor, os dois cineastas israelitas responsáveis pelo documentário NASA, exibido no Festival de Veneza, a Renascença conversou com Yuval Shani, um dos maiores especialistas em direito de Israel da Universidade Hebraica de Jerusalém. Segundo ele, esta é quase certamente uma ameaça vazia, isso porque, de acordo com a Lei de Cidadania de Israel, há um longo caminho para a revogação e que necessita de apoio da Procuradoria-Geral, de um Tribunal Administrativo e que ainda precisa contar com a aprovação da Suprema Corte. Segundo ele explica, existe jurisprudência de 2022 da Suprema Corte de Israel a determinar que a revogação de cidadania só pode ser invocada em casos extremos.
0: O que não será o caso, informações de Henry Galski, correspondente da Renascença no Médio Oriente. Apesar da frase do ministro da Cultura de Israel, será difícil revogar a cidadania dos autores do documentário NASA, segundo os próprios realizadores, descreve o que será uma máquina israelita que promove violência e ataca de forma aleatória cidadãos palestinianos.
2: Já agora estava aqui a ver onde é que se podia ver o...
0: Agora em Veneza, eventualmente, proximamente há de chegar às plataformas habituais.
2: Até já, Sérgio. Há mais notícias no site da Renascença.
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0: E a melhor das três vai apresentar já a seguir o copo meio cheio.
1: Boa, sim senhora.
0: Que alegria.
1: Eu sou a voz da alegria.
0: Então já lá vamos. Notou-se agora, imenso. Eu sou a voz da alegria. 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Paulo Soares, como é que está o trânsito?
2: Alguns problemas ainda por resolver em Lisboa. Acidente na Ponte Vasta Gama, sul-norte, corte via esquerda, a meio do tabuleiro, fila desde a área de serviço. Acidente ainda na A33, no Montijo, em direção à A12, fila em Sarilhos, acidente também na Crila, em Sacavém, Algés-Sacavém, no IC19 há acidente no Cacém, Lisboa-Sintra, demora desde que é luz, no IC16 há acidente antes da Crila, sentido Belas-Pontinha, paragens desde a zona comercial, na A2, ainda há demora desde a Baixa de Corroios, no Porto, uma avaria junto ao mercado na VCI, em direção ao Freixo, fila desde o nó da A3, paragens ainda da Vintes à Via Norte e de Santo Ovídio na 1 ao Norte Francos, linha verde, 850-50-10.
1: Obrigada. Obrigada, Paulo Soares, e até já. 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Digo-lhe que vamos ter uma terça-feira com temperaturas um pouco mais baixas, ainda assim, calor, 25 de máxima para o Porto, 28 em Lisboa, 35 em Faro. A máxima para Castelo Branco é 37, e é a cidade mais quente hoje. Temos depois 36 para Évora, 35 em Beja, 32 em Braga, Bragança e também para Porto Alegre, 31 para Setúbal e Vila Real, 30 para Viseu e Santarém, 29 na Guarda, 26 em Viana do Castelo e também em Coimbra, 25 em Leiria e 23 em Aveiro. Muito quente no Funchal, 30 de máxima e 27 para Ponta Delgada.
0: Sim, senhora, muito obrigada. Portanto, continua o calor. Mais uma vez lhe digo que não pode perder o momento que se segue.
1: É um bocado difícil até de perder, porque fala tão alto que uma pessoa não consegue fugir.
0: É de extrema felicidade.

0: Bom dia. Sejam bem-vindos. Sejam bem-vindos a este espaço de luminosidade e bem-estar e sentem-se confortavelmente enquanto eu vos sirvo uma infusão de otimismo. Estão bem?
1: Bem!
0: Sim, senhora. Então vamos lá para a notícia da semana, a notícia do momento, a notícia do ano, que é... Pessoal, a IA vai matar-nos a todos! E perguntam a vocês, eu percebo, estão confusos, não é? O que é que isso tem de bom, Inês?
2: O que é que isso tem de bom, Inês?
0: Fico feliz por perguntarem. Então, a boa notícia da IA nos matar a todos é que não vai ser uma laranja à noite! E também não vai ser por comerem melancia com vinho! E também não vai... Diga!
3: Cortiça!
0: E também não vai ser por tomarem banho depois de comer, nem uma corrente de ar, nem por vos assaltarem com uma seringa no multibanco! Nada disso! Já sabemos quem vai acabar com isto é... É isso, vamos todos morrer,
4: é certo,
0: mas já tirámos imensas causas do caminho, o que é bestial. Ora, continuando nesta toada positiva, esta semana também ficámos a saber que os alunos da OCDE voltaram a piorar nos resultados escolares e Portugal regrediu 20 anos a matemática e a leitura. Ai, uma desgraça, vão dizer alguns. Eu acho ótimo, porque regredir 20 anos, pensem bem, é voltar a 2006, um ano de ótimas memórias, ainda vivemos, por exemplo, 3 meses sem Twitter, o que foi bom, os morangos com açúcar estavam no auge e Portugal chegou às meias finais do Mundial! Perde-se em literacia, ok, ganha-se em nostalgia. Ainda para mais, ontem saiu um estudo que diz que nos últimos 50 anos quase metade dos ministros dos nossos governos não tinham formação específica para a sua tutela, de maneira que não saber o quadrado da hipotenusa, lá como é que é aquilo, também não vos vai impedir de nada. Nunca desistam dos vossos sonhos, meninas.
3: Isso!
2: Bora!
0: Portugal não perde nas competições europeias porque nós somos o campeão da droga. Nunca houve tanta cocaína a entrar neste país.
3: Campeões, 28,
0: é quase 30, desde o início do ano, o que faz de Portugal uma das principais portas de entrada de estupefacientes no continente europeu. Ai, tal! Portugal está na cauda da Europa. Está bem, mas é uma caldinha que abanou assim freneticamente durante horas e horas. Estão a ver? Ora bem, antes de terminar, queria só dar aqui uma nota muito positiva de agradecimento ao Ministério da Educação e o que fazem pelos nossos jovens. Agora estou aqui mesmo a falar a sério, ok, pessoal? Estamos aqui a brincar, mas é assim. Ontem havia centenas de alunos que ainda não tinham vaga na escola.
5: E agora?
0: Agora têm. Mas o que o Governo lhes ensinou... O que o Governo lhes ensinou neste início do ano letivo não tem preço. Ensinou-lhes a resiliência, ensinou-lhes a paciência e, sobretudo, ensinou-lhes o valor mais importante da democracia portuguesa, que é a lista de espera!
5: Bravo! Estão preparados?
0: Já vão em vantagem! Vão em vantagem!
5: Vão em vantagem!

0: Parece que há solução para os alunos que tinham ficado sem vagas. É disso que vamos falar já a seguir com João Duque.
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0: E cá está ele. Bom dia, João Duque.
3: Olá, bom dia.
4: Bom dia, João Duque. Dia, é verdade, terá sido selecionado, mas havia cerca de 500 alunos em Lisboa sem vaga na escola. Como olhar para este problema? Será efeito da concentração populacional na capital? Como
3: olha, na continuidade do copo meio cheio, eu diria que isto é uma excelente notícia para Portugal, porque simplesmente que isto mostra que há muitos alunos, e há de facto mais alunos jovens, e haver jovens em Portugal é uma coisa muito boa, é mesmo bom. É pena que estes novos jovens que integram e que estão a entrar na estrutura, muitos deles por efeito da imigração, outros por transferência do sistema privado para o público, não seja feito de forma atempada e de uma forma mais regular, não é? Portanto, porque haverá sempre exceções, situações de última hora que há que resolver, mas que não deveriam envolver este volume. Agora, o estranho é que isto acontece todos os anos. Sim. Portanto, se acontece todos os anos,
4: já
3: há aqui um problema
4: aqui
3: estrutural.
4: Exato.
3: Que não há solução. E mais, outro comentário que eu vi é que um dos problemas, ao que parece, foi o desmantelamento de uma direção-geral e, portanto, transferência dessas competências para um outro organismo e que depois dizem que os professores que saíram dessa estrutura e que foram integrados nas escolas, que houve muitos professores que saíram do Ministério da Educação e que foram integrados nas escolas como professores, terão levado conhecimento. Isto mostra a forma absolutamente inaceitável como se organiza um serviço. Porque um serviço não pode estar dependente de pessoas que se movem para um lado e depois o serviço perde memória ou perde competências. Portanto, não há sistema. Não havia um sistema que pudesse transitar de um lado para o outro para que as pessoas que estão num serviço muda quem faz, mas o serviço continua. Portanto, aqui aparece-me que há aqui uma perturbação grande, que também é aproveitado, muito aproveitado, por parte da política.
4: Certo.
3: E portanto,
4: aliás,
3: a forma
4: socialista já admite uma comissão de inquérito para avaliar aquilo que está a correr mal na educação. Portanto, claro, há sempre esse aproveitamento.
3: Há o aproveitamento, há a FENPROF, também, que perde uma bandeira quando este ministro resolve o problema da contagem do tempo de serviço, não é? Ao que parece, até houve um sindicato que se quase formou à sombra dessa bandeira. Acaba-se um problema, acabava um novo sindicato também, não é? Parece que isso é ridículo. Portanto, há que fazer nascer outros problemas, independentemente de eles ser criticado a forma como foi feita a transferência. Especialmente um ministro que quer fazer muita coisa ao mesmo tempo. E, de facto, ele quer fazer muita coisa ao mesmo tempo.
4: É errada essa estratégia, é errada querer fazer
3: muita
4: coisa.
3: Tem um risco enorme e vai-se vendo o efeito do risco, que é quando as coisas não correm tão bem nas transições, nas mudanças, e ele muda o sistema das correções de exames, muda o sistema da organização interna do serviço, da afetação, etc. Vai mudando com períodos de transição curtos, não é? E isto depois tem este problema, mas que enfim. São as dores de mudança.
0: Muito obrigada, João Duque.
4: Obrigado,
0: o comentário
4: obrigado,
0: de João Duque fica no site da Renascença, rr.pt. Agora, para ouvir, temos

0: dia 23 de outubro. Vamos estar no Coliseu com este programa ao vivo. Que é uma alegria. Estou muito entusiasmada com isto. São dois espetáculos. O primeiro em Lisboa, 23 de outubro. O segundo é dia 20 de novembro, no Porto. Vamos ao Porto.
1: Porto.
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0: São 9:30 da manhã. Hugo Monteiro, precisamos de ti para saber o que é que se passa na atualidade e vamos começar pelo primeiro balanço desta proibição que arrancou hoje de caminhões na VCI, no Porto.
4: O balanço é da PSP, 2 horas depois da entrada em vigor dessa proibição de veículos pesados na via de cintura interna. Diz a polícia que é residual a circulação de caminhões na VCI. Os únicos veículos pesados a circular estarão registados na plataforma que autoriza as exceções. Reforço de meios no combate aos incêndios de Proença Nova. São 9 meios aéreos mobilizados no apoio a mais de 800 operacionais que continuam a combater as chamas. O presidente da Câmara espera que o incêndio esteja consolidado nas próximas horas. Dentro de 1 hora deverá ser conhecido o resultado de uma ação judicial inédita que pede a colocação rápida de um aluno com necessidades educativas especiais numa escola pública. Vai ser às 10h30 no Tribunal Administrativo e Fiscal de Almada. Três semanas depois das enxurradas, mais de 4 mil pessoas continuam desaparecidas no Nepal. O último balanço dá conta de 1.399 vítimas mortais em território nepalês e também no Tibete.
0: Até já, Hugo. João Fonseca, esta tarde temos o Benfica a ir até à Itália.
20: Sim, às 15 horas se levanta o voo, mas primeiro, esta manhã, o Seixal recebe dentro de uma hora o último treino da equipa das Águias, antes dessa viagem. À mesma hora que em Milanello, Ruben Amorim acerta agulhas no Milan. Marco Silva decide se Alexander Bá viaja com a equipa. O treinador dos encarnados, que deve fazer gestão do conjunto, tendo em conta que domingo há outro jogo importante, mas para o campeonato no Dragão, contra o campeão e líder Futebol Clube do Porto. Também esta manhã, Farioli junta às tropas, os azuis e brancos tentam recuperar Frold e Pietuszewski para o clássico. Ambos treinaram ontem, enquanto os restantes jogadores do plantel folgaram.
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2: Cá estamos consigo, às 3 da manhã, com a Inês.
3: Olá, com a Joana.
4: E com a Ana.
2: Olá, tudo bem? Vamos estar consigo até às 10, com o Cláudio Almeida também. O melhor apresentador de concursos radiofónicos de que há memória. Já a seguir vamos brincar aos maiores.

0: espreitamos o trânsito uma última vez nesta manhã. Paulo Soares, ajuda-nos lá. Onde é que está difícil ainda?
1: Principalmente em Lisboa, vários problemas para resolver. Acidente no IC19, no Cacém, Lisboa-Sintra, demora desde que é luz. Acidente também no IC16, antes da Crivo, à fila desde a zona comercial. No IC22, acidente antes da calçada de Carris, com demora desde a Ramada. Na A1, acidente em Santiria, Sul-Norte, sem fila neste momento. Há acidente ainda na A33, no Montijo, a provocar demora em direção à A12. Na A2, ainda se para desde a Baixa de Corroios, no Porto. Uma avaria na Vesa e em Bonjoia, sentido Freixo a Rábida. A fila ultrapassa a Ponto Freixo. No sentido contrário, há uma avaria junto às Antas, com demora à passagem. Linha Verde, 850-50-10.
0: Obrigada, Paulo. Até já. Quanto ao tempo para hoje, terça-feira, temos um dia com temperaturas a descer, ainda assim com máximas a chegarem aos 25 no Porto, aos 28 em Lisboa e aos 35 em Faro. A máxima hoje para Ponta Delgada é de 27 e para o Funchal, muito calor, 30 de máxima.
2: De máxima?
0: De máxima.
2: Bem, eu revejo-me tanto nisto, que é pessoas que recebem um móvel desmontado e ignoram as instruções porque é intuitivo. Tipo,
3: sim,
2: se eu puser esta
3: acham
2: tábua,
3: conseguem, não é? Sim. 3 horas depois estão a suar, têm duas tábuas a mais e a cómoda ficou com uma porta no tampo.
0: Típico. Exato. Sim. Mas não desarmam, não dão parte fraca. É tipo, não, também fica bem assim, é diferente, é um modelo diferente.
3: É um modelo sueco. É diferente de uma cómoda, seguramente é.
2: É uma incómoda. E depois dos 40, há outro pormenor. Afastam as instruções até o outro lado da sala e continuam a não distinguir o 6 do 9.
0: Se calhar o móvel não é assim tão intuitivo. E a pessoa se calhar também não está bem a ver a cena.
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2: Vamos brincar, credo. Ai, credo, vamos brincar.
0: É caredo.
3: Caredo.
2: Olá, Cláudio Almeida.
5: Bom dia, vamos brincar. E hoje, ontem foi as três coisas que é segunda-feira. Hoje já estão assim mais aquecido o cérebro. E vamos
2: não
5: então à última a saber. Em que eu vos digo um tópico, vocês têm que dizer palavras relacionadas com esse tópico, só quando a música para. E a música vai ficando cada vez mais rápida e vocês cada vez com mais dificuldade.
2: Ai, que nervos!
5: Vamos começar. Sim. Pode-se começar, Ana.
2: Sim.
5: Vamos começar por formas geométricas.
2: Ok, então vá. Quadrado.
3: Retângulo.
0: Círculo.
2: Triângulo.
3: Quadriângulo.
2: Não, isso não existe. Eu acho que isso não existe.
5: É o...
2: Não.
3: É um quadrado, não é? Um quadriângulo.
5: Não existe. Não, podia ser com ângulos que não fossem retos. Mas não existe quadriângulo. Acho que não existe quadriângulo.
3: Eu fiquei logo nervosa quando percebi que existia para a matemática e para a geometria.
2: Vá.
0: Losango.
2: Losângulo. É, hexágono.
3: Ela corrigiu.
0: Heptágono.
2: Nonângulo. Eu acho que inventei.
5: É nonágono.
2: Nonágono.
5: Ou eneágono.
2: Pronto, mas não estava mal. Estava lá muito perto.
5: E losango, pode ser losango.
2: Ok, não sabia. Eu pensava que era
0: perdeste
2: losango.
0: Perdeste a tua vez a corrigir a colega.
3: Sim, sim.
0: A corrigir a colega.
5: Muito bem.
2: Eu pensava
5: que era. Inês, ganhaste.
0: Losango, zângulo.
2: Losango.
5: 1-0. Agora vamos para Ilhas de Portugal. Atenção.
0: Muito bem.
5: Onde é que há ilhas? Nos Açores.
0: No mar.
5: Na
2: sim.
5: Madeira.
2: Está bem.
5: No Algarve também. Ilhas de Portugal.
0: Ilhas de Portugal.
2: Então vá,
5: começa
2: vamos lá.
5: A Joana.
2: Então vá, começas tu.
3: Berlenga.
2: Boa, boa.
0: Armona.
2: Armona em boa. É São Miguel.
3: Faial.
0: Graciosa.
2: Obrigada. Terceira.
3: Flores.
0: Pico.
2: São Jorge.
3: Porto Santo.
0: Corvo.
2: Funchal.
3: Desertas.
0: Formigas.
5: Não, continua.
2: Sacanárias.
5: Sacanárias. Aqui da cidade ficou. São ilhas travadas.
0: A Joana tirou mais desertas.
2: É horrível quando isso acontece. Quantas faltavam? Quantas
5: faltava,
2: mais temos?
5: Faltava Santa Maria nos Açores.
2: Sim, é verdade.
5: Estava quase.
0: Não, dissemos, não dissemos.
2: Não. Santa
5: faltava
2: Maria.
5: Bugio.
0: Mas
5: e
0: olha,
5: selvagens.
0: Há formigas na Madeira. É o ilhéu das formigas.
5: É o ilhéu, não é uma ilha.
0: pá, ilhéu, ilha, é assim, é Palmar à volta.
5: Não, não, Madeira faltava Bugio e Selvagens. Sim. E Portugal Continental faltava a Ilha do Pessegueiro.
0: Pois
5: e faltava
0: é.
5: Tavira, Cabanas, Culatra,
0: claro,
5: e
0: claro,
5: a Ilha da Barreta ou a Ilha Deserta.
0: Perdão, pessoal do Algarve. Vamos avançar para a terceira que
5: vamos avançar vá. Agora, vejam se percebem esta.
0: Sim.
5: Adjetivos para maus comportamentos. Uhum. Pode ser desde
0: lamentável,
5: parvo, reles, lamentável,
0: tá
5: aquilo
0: bem
5: que quiser. Começa aí, Inês.
0: Patético.
2: Lamentável.
3: Ridículo.
0: Vil.
2: Nojento.
3: Escroso.
0: Mal educado.
2: Escabroso.
3: Vergonhoso.
2: Sujo.
3: Suez.
2: Ia dizer vil, já disseram vil, disseram, já, pronto, ganham a Joana.
0: Ela tirou-me o vergonhoso muito da boca. Bem.
3: Eu estou sempre hoje a tirar coisas da boca.
2: Pois tirou.
3: Graças a tira a língua também.
5: Parece da minha dentista. Tinham tantos estúpido, imbecil.
2: Idiota.
5: Idiota.
0: Olha, eu conheço, o que é Suez?
2: Suez é um canal.
5: É um canal.
0: Está bem? Mas neste... Oh, senhores...
3: Suez não é tipo vil?
2: Sim.
0: Não sei, é com O ou com E?
5: Pode
0: ser.
5: Não, é
0: só este?
5: É mau caráter.
0: Amanhã eu estou a querer aprender a
3: natureza.
5: Ah,
3: sim, sim. Eu achei
5: é
3: que ela estava a atacar.
5: É torpe.
3: É grosseiro.
0: É
5: grosseiro, sim.
2: Então amanhã espero essa palavra na palavrinha, Inês.
0: Agora já sabemos o que é, não vou fazer.
2: Mas os ouvintes que estão de manhã às 7h20 não sabem. The Weeknd, para ouvir agora.

0: Amanhã é quarta-feira, temos quarta da manhã,
1: é
0: a partir das nove.
1: E temos connosco o Tiago Teutónio Pereira, ator, e vai estar connosco
0: esponzo.
1: Então depois. Exatamente, esponzo. É casado com a família em patrocínio.
0: Sim.
1: E vai estar connosco depois das nove da manhã.
0: Aí vai dar um belíssimo. Desculpa, mas vais ter de perguntar.
1: Sim, aposto que é amigo. Sim. Aposto que se dá lindamente com a nossa tia Bli, que regressou de férias. E já está cá a fazer aquilo que ela faz melhor, que é avaliar, vou julgar, vá, não é avaliar, ela julga mesmo as pessoas, as situações, e explicar-nos assim com toda a delicadeza, embora às vezes um pouco indignada, onde é que nós estamos todos a falhar.
2: Ela volta, mas volta com o apoio do seu supermercado oficial, que é o Pingo Doce.
0: A não perder, as pessoas têm de se acalmar imediatamente, quinta-feira, às 9h15 da manhã, hoje aqui.
1: Foi como?
0: Foi assim.
3: Bom dia, bom dia, bom dia.
1: Sejam bem-vindos. Ora, o livro em causa é de Camilo Castelo Branco, um novo autor português que anda aí a dar que falar.
0: Sim, super atual.
1: Estou a brincar, eu sei que ele é super conhecido, escreveu Os Maias. Estou a brincar outra vez. Bom,
0: estou hoje meio abananada ainda. Será que os pais queriam voltar ao trabalho?
4: Trabalhar é cansativo.
5: A minha mãe e o meu pai ao início queriam voltar, mas passado dois dias já não queriam.
1: Afinal enganei-me.
2: Ia voltar para descansar dos filhos, mas pergunta, ao fim de dois dias está bom.
1: Se vocês queriam provas de que este programa de facto
0: incrível,
1: ontem foram os Emmys, não sei se estão a par. Os grandes vencedores da noite vêm todos de séries que nós recomendámos aqui nas 3 da manhã.
0: E nós somos um selo de qualidade.
1: Somos um selo de qualidade.
2: Então, o Cristiano quer que o mundo inteiro diga que a mãe não foi. Quer ficar conhecido como um ingrato filho da mãe. Aliás, como um ingrato que não merece ser filho da mãe.
6: Calma, jovem Cristina.
2: Pois é, alguém deu um calmante urgentemente à Cristina.
0: Caredo. Ela estava escondida.
2: Caredo, não esteve. Está parva. Ela já chamou parva à metade do painel. Está parva também. Acredita no Pai Natal.
1: O Thor está furioso com a E-Redes porque tem que pagar a luz todos os meses quando o homem produz a própria eletricidade. Olha, sabe onde é que ele se vinga? Na Emel. Que ele deixa o martelo no estacionamento de rua, não é? E não paga parquinhos. 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
0: Até amanhã!
1: Até amanhã!
0: Cá estamos consigo!
2: E a Ana não vai cantar mais,
0: não.
2: Prometo!
0: Já a seguir, Zé Coimbra e Azizeto, Paulo Consigo aqui na Renascença. Beijinhos, até amanhã!
1: Até amanhã!

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1: 35, Ponta Delgada 27 e Funchal chega aos 30 graus.
2: Começa agora a edição das 10.
3: Alargamento de turmas em Lisboa será esta a solução para integrar cerca de 500 alunos que ainda não tinham vaga nas escolas do concelho. É a forma encontrada numa extensa reunião entre o Ministério da Educação e os diretores de escolas. Neste jornal está Filipe Lima, presidente da Associação de Diretores de Agrupamentos e Escolas Públicas. Filipe Lima, confirma esta solução, alargamento de turmas em Lisboa?
4: Sim, essa situação está confirmada e foi mesmo essa, ou seja, o Ministério da Educação juntou à volta de uma mesa, numa reunião que durou 7 horas, os diretores de Lisboa Conselho, é onde o epicentro da situação está a gerar problemas, ou gerava problemas, e solucionou. Ou seja, hoje cada aluno que não tinha, portanto, escola para estudar, já tem uma turma onde será colocada pelo diretor e, portanto, a partir do dia 2 do dia da manhã, estes alunos, mais de 500, de acordo com as palavras do Ministro da Educação, na verdade, já podem estudar.
3: Esse alargamento de turmas, isso significa o quê? Mais 2, 3 alunos por turma nas escolas?
4: Poderá ser. Exatamente, sim. Poderá ser de acrescentar mais alunos às turmas que já estão constituídas e, portanto, poderão ter mais alunos do que a lei prevê. Só que essas turmas, entretanto, são as turmas que depois são sujeitas à aprovação do Conselho Pedagógico, que é um órgão de todos os agrupamentos, irá aprovar este tipo de situação. Uhum. Isto acontece até durante o ano.
3: É excepcional, portanto, porque contraria todas as indicações quanto ao número de alunos por turma.
4: Sim, é uma solução excepcional, mas é uma solução que existe há largos anos e portanto, durante o ano letivo, todos, não digo todos os dias, mas semanalmente recebemos alunos, por exemplo, vindos do estrangeiro e que têm que, de facto, estudar, têm que ir para uma turma e nós colocamos, são alunos, digamos, supranumerários, estão para além do número limite de acordo com a lei dessas turmas, mas é uma solução que nós encontramos. Não me parece que haja outra.
3: Isto é um problema, era um problema exclusivo de Lisboa ou haverá outros concelhos onde também há problemas de colocação de alunos?
4: Poderá haver outros concelhos, mas contudo o epicentro da situação do problema era, na verdade, a capital. Era em Lisboa que estava o grande problema. Mas poderá haver outros concelhos. E eu acho que se houver outros concelhos, a tutela tem que ajudar, como fez em Lisboa, e como está a fazer, penso que eu noutros concelhos, terá que ajudar os diretores a resolverem este problema. Sobretudo
3: mas estão identificados,
4: de grande dimensão.
3: Estão identificados esses concelhos? Em que possa...
4: Nós desconhecemos. Nós desconhecemos. Nós sabíamos que Lisboa, de facto, era um caso periclitante.
3: Para que se perceba por que razão é que este é um problema que afeta sobretudo Lisboa. Porquê? Porquê é que isto acontece?
4: Eu enquanto eu poderia encontrar uma explicação que é muito minha, e este ano foi um ano de facto sui generis. Todos os anos isto sucede, com menor impacto, mas talvez alunos que tenham saído do privado para o público, tendo em conta a carestia de vida, pode ser uma explicação, tendo em conta os pais quererem que, na verdade, os filhos estudem em escola pública, a escola pública portuguesa tem muita qualidade, poderá haver essa explicação, entre outras. Mas eu encontro como principal explicação, salvo melhor opinião, encontro aquela que eu acabo de dar.
3: E está dada essa explicação. Agradeço, Filinto Lima, é o presidente da Associação de Diretores de Agrupamentos e Escolas Públicas, alargamento de turmas em Lisboa para resolver a falta de colocação de cerca de 500 alunos. Aumento da intensidade dos ventos e das temperaturas ao final da manhã pode complicar o combate às chamas nos incêndios de Proença Nova, preocupação admitida pelo presidente da Câmara, que diz esperar, mesmo assim, seja possível consolidar a área de fogo nas próximas horas. O único controle, o travão de que a inteligência artificial precisa de um presidente forte e inteligente que os Estados Unidos já têm. Esta é a resposta de Donald Trump aos mais recentes alertas dos responsáveis das empresas de inteligência artificial sobre os riscos desta tecnologia. Nas redes sociais, Donald Trump escreve que os avisos são uma farsa e compara-os aos alertas sobre o aquecimento global. São palavras, Zé e Azizé, do presidente dos Estados Unidos.
2: Agora deste uma ideia, vou perguntar ao ChatGPT o que é que ele acha sobre os perigos da inteligência artificial. Pois já falamos.
3: Muito bem, vou ficar a ouvir.
1: E pergunta também os perigos sobre Donald Trump ser presidente dos Estados Unidos.
3: Veremos as respostas. Um exercício muito interessante.
2: Foi a edição das 10 com o Sérgio Costa. Daqui a pouco, Katy Perry.
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3: Olá!
4: Olá,
3: bem?
4: Bom dia. O José Coimbra está ali distraído no ChatGPT.
3: Já perguntei, ele já me respondeu. Ele diz assim: o mais interessante é que o perigo da inteligência artificial não está apenas no que ela consegue fazer, mas no que nós decidimos fazer com aquilo que ela consegue fazer. Perdeu-me.
4: Tenso.
3: Agora fiquei um bocado.
4: Tenso. Então, muito bom dia. Boa terça-feira. Vamos começar, se calhar, com outro tema.
3: Sim.
4: Coisas mais interessantes. Nostalgia. Que
3: nostalgia.
4: Tal? Nostalgia.
3: Por acaso não sou assim muito nostálgico, mas está bem.
4: Eu gosto. Eu gosto principalmente quando são, por exemplo, programas de televisão ou então música. E por isso mesmo, daqui a pouco vamos falar de programas de televisão e até lá vá pensando assim programas que o agarravam à
3: boa
4: televisão.
3: Ah, eu lembro logo que é o tal canal. O tal canal.
4: Não
3: já
4: sei
3: falamos,
4: que é
3: já falamos, já falamos.
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0: Já com a Renascença, bom dia. Eu sou o José Coimbra com a Zizé de Paulo. A Zizé acordou nostálgica.
1: Muito nostálgica.
0: Então vamos falar de televisão, programas de televisão que nos marcaram.
1: Vamos porquê? Porque eu ontem estava a ver o podcast do Pedro Teixeira da Mota. Sim. E os convidados desta semana foram os Desert. E aquilo deu-me uma nostalgia dos Morangos com Açúcar. Eu adorava os Morangos com Açúcar. Aliás, durante o mês de agosto, quando eu saía daqui das manhãs, depois das 10, ia para casa.
0: E
1: antes de fazer a minha cestazinha, eu via sempre os Morangos, a temporada 2 de verão, que eu adorava. Tinha lá a Diana Chaves, tinha a Rita Pereira. Portanto, eu adorei de recordar ali uns momentos da minha infância enquanto estava a ver os Morangos com Açúcar. Portanto, eu acho que há programas de televisão que nos marcam.
0: Olha, eu gostava muito da primeira temporada dos Morangos. Eu vi a primeira temporada.
1: Sim, foi também a minha favorita.
0: Que era o Pipo e a Joana, eu lembro muito disso. Olha, coisas que marcaram, assim, mais lá para trás. Tenho os programas do Herman José. Era o tal canal, aquele que eu falei aqui há bocadinho, que eram sketches, tinha vários sketches. Havia um concurso que era a Roda da Sorte, que agora vai voltar, ou já voltou.
1: Vai voltar com a Cristina Ferreira.
0: Exatamente.
1: Sim.
0: O Herman fazia aquilo e fazia aquilo muito bem. E vou contar-te uma coisa, aquilo acabou de uma forma totalmente insólita. O Herman, no último programa da Roda da Sorte, com uma caçadeira, com uma espingarda, destruiu todo o cenário. Isto é verdade.
1: Bem, que louco.
0: Há imagens disso, procura no YouTube.
1: Adoro essa loucura. Por isso é que eu acho que há certos programas antigos que deveriam voltar outra vez à televisão portuguesa, só que deviam voltar com a mesma magia que tinham antigamente.
0: Isso é impossível.
1: Porque, por exemplo, recriaram os Morangos com Açúcar agora outra vez, mas parecia que não tinha ali a mesma magia.
0: Por exemplo, olha, uma coisa que eu gostava, um programa que eu gostava muito de ver, que era o Ídolos, que era um talent show.
1: Sim, o Ídolos eu conheço.
0: Tem uma parte que hoje em dia não era impossível. Não era possível.
1: Os cromos. Claro. E era a
0: melhor parte
1: dos Ídolos. Por isso, hoje falamos de programas de televisão que temos saudades e que deviam voltar. Diga-nos qual era o seu. Envie mensagem através do 962007500. Qual é que era o programa de televisão que deveria voltar e que tem saudades?
0: Partilhe connosco. 962007500. Agora, 10:15. Bom dia, está com a Renascença.

0: Loucos, Matias Damásio na Renascença, bom dia. Chegou agora, bem-vindo. Estamos a falar de programas de televisão que temos saudades e deviam voltar. Diga-nos qual é o seu através
1: programas
0: do WhatsApp.
1: Programas de televisão portugueses.
0: Sim, portugueses. Temos aqui várias pessoas a falar dos Jogos Sem Fronteiras.
1: Ah,
0: isto é
1: sim.
0: Muito lá para trás, mas era muito giro.
1: Era muito giro. Eu vi depois já tipo na RTP Memória.
0: Sim, vamos ouvir aqui a mensagem da Miriam.
2: Olá, bom dia.
0: Bom dia. Meninos. Tudo bem?
2: Muito bom estarem de volta, os dois juntos. Fazem um programa muito bom.
1: Oh, obrigado.
0: Obrigado.
2: E falando em programa nostalgia, eu vou ainda mais atrás que dizer. Vou aos tempos da Cornélia.
0: A Cornélia.
2: O concurso que tinha a vaca Cornélia. Muita nostalgia mesmo. Até me fez respirar fundo de novo.
0: Sim.
2: Beijinho para vocês. Beijinhos. Bom programa.
0: Epá, a vaca
1: Beijinhos.
0: Cornélia, não tenho ideia, mas não era
1: eu
0: uma
1: não
0: vaca.
1: Conhecia,
0: não é?
1: Eu não conhecia, fui agora pesquisar e eu achava mesmo que era uma vaca real, mas não é só uma pessoa vestida de vaca. Não. E ainda bem. Ainda bem, coitadinha da vaca real que tinha que estar ali a aturar luzes e televisão.
0: Olha,
1: e câmaras.
0: Exato. Eu lembrei-me de uma coisa, pá, que eu adorava. Que eu esperava por isto todas as. O gato fedorento.
1: Ah, claro.
0: O gato fedorento.
1: Claro, claro.
0: Adorava
1: claro.
0: Ver o gato. Sei lá, olha, havia um concurso que era o Quem Quer Ser Milionário, também que
1: sim,
0: muito ver o...
1: que é mais ou menos tipo o Joker, não é?
0: Sim, é o Joker.
1: Ah, o sim, Joker
0: sim.
1: De agora.
0: Ok. E esse não costumo ver. Sim, era um concurso para
1: sim.
0: As pessoas ganharem dinheiro. E houve uma temporada de curto-circuito que eu gostava muito.
1: Ai, curto-circuito. Eu adorava também.
0: Muito lá para trás com
1: adorava.
0: O Unas e o Alvin.
1: Claro, com o Unas, o rei do curto-circuito.
0: Exatamente.
1: Ou uma série que eu amava, que eu acho que estava na SIC, é o Aqui Não Há Quem Viva.
0: Ah, ok.
1: Aqui não há quem
0: acho
1: viva.
0: Que encontramos aqui
1: não.
0: Aqui
1: não.
0: É isto?
1: É isso.
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1: Eu adorava isto, eu adorava isto. Isto era basicamente um prédio onde os vizinhos, pronto, interagiam uns com os outros. Uhum. Tinha Nicolau Breiner como personagem principal e também a Maria João Abreu. Portanto, tenho muitas saudades deles e também tenho muitas saudades desta série que eu amava.
0: Então,
1: às vezes vejo também nos canais que dão
0: ainda
1: assim.
0: Passa,
1: sim, ainda dão assim estes programas antigos. Adoro ver.
0: Então vá, partilhe connosco programas de televisão portugueses que têm saudades e que acham que deviam voltar. Diga-nos então. O seu envio mensagem de áudio pelo 962-007-500. Daqui a pouco temos música nova de Noah Kahan.
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0: Bom dia.
1: Bom dia.
0: Bem-vindos. Está com a Renascença. Eu sou o José Coimbra com Ásia, Zé Tupal e o Nuno, que se junta a nós também. Olá.
21: Olá, muito bom dia. Eu tenho saudades do domingo desportivo, onde só se mostrava futebol, o que realmente interessava. E não se falava das polémicas que não interessam a ninguém e passam horas e horas e horas a falar mal uns dos outros.
0: Muito bem,
21: o domingo desportivo era simplesmente o resumo alargado de alguns jogos, os golos de todos os jogos da primeira, da segunda divisão. Saudades de quando o futebol era só futebol.
0: Por acaso, eu sobre o domingo desportivo, eu tinha sempre a expectativa de conseguir estar acordado à hora do domingo desportivo.
1: Dava a que horas?
0: Dava tarde, era, sei lá, 11 horas. Okay. 11, é um domingo.
1: Ah,
0: é um domingo.
1: Porque tu na altura fazias as manhãs.
0: Não, eu era criança.
1: Ah, isto é muito antigo.
0: Isto é muito lá para trás. Eu adormecia sempre, quase sempre, antes de chegar à altura. Mas era muito giro, porque é isso que o Nuno está a dizer. Não havia polémica, nem havia comentário. Era só imagens do jogo.
1: Eu hoje em dia, quando vejo esses programas assim, de comentários desportivos, eu sinto que estou a ver o Big Brother. Mesma coisa. Olha, há pouco falavas dos cromos dos ídolos. Uma que me marcou muito foi uma vez o Manzarra fez uma pergunta a uma rapariga. Ela tinha uma irmã e a irmã é que estava a concorrer. Sim. E ele perguntou à rapariga há quantos anos é que elas são irmãs.
0: Ah, isso é tão bom.
1: E ela diz, então eu tenho 26, ela tem 22, fazendo as contas, somos irmãs há 5 anos. E ele estava tipo, não, são irmãs há quanto tempo? E ela, então ela tem 22,
0: sim,
1: eu tenho 26, então fazendo as contas, e ela até estava com aquela coisa de, oh, mas Zarra, não sejas parvo, tipo, claro que somos irmãs, há 5 anos.
0: Há um vídeo disso, não, até isso é.
1: Isso é só a diferença da idade. Mas foi assim os cromos que me marcaram, adorei.
0: Muito bom, daqui a pouco vamos falar de Sydney Sweeney.
1: Ela que
0: está nas bocas do mundo, uma polémica. Vamos falar sobre isso. Agora, Noah Kahan.

0: existe, está em Leiria. O amor existe. Eu fico mesmo curioso com esta história. Tenho que ir a Leiria um dia destes.
1: Temos de falar com a Nena para ver o que aconteceu em Leiria.
0: Agora vamos até Paris. Sim, já vamos falar da Sydney Sweeney, mas temos tantas mensagens a chegar.
1: Bonjour.
0: Vamos ouvir aqui algumas. Olá, é o Carola.
2: Bom dia, Rádio Nascença. Aqui é o Carola de Paris. Um dos programas que já era grande, mas eu gostava de ver sempre à noite. E era uma alegria quando eu vi isso com as minhas filhas. Era o Vitinha. O que é que agora já mandou Vitinho. O Vitinha? É incrível. Bom dia e bom trabalho.
0: Oh, Carola, eu compreendo. Ele está em França e está
1: um bocado maravilhoso. Ele está em Paris, não é? Paris Saint-Germain, o Vitinha.
0: Não, não é o Vitinha, é o Vitinho. O Vitinho era um boneco que aparecia que mandava as crianças para a cama, não é?
1: Sim, tinha assim uma musiquinha, não é? Mas
0: hora,
1: ele, como está em Paris, está mais perto do Vitinha do que propriamente do Vitinho.
0: Vamos ouvir aqui a mensagem do Fernando, que vai buscar um programa mítico da televisão portuguesa.
3: Bom dia, abraço e beijinho.
0: Isto é já a despedida, vamos ouvir isso.
3: Olá, bom dia, Zé Quimley. Yes, Zé, eu sou o Fernando da Melhada e gostava muito de ver o programa que era o TV Rural.
0: TV Rural.
3: O engenheiro Sousa Veloso, infelizmente, já não está entre nós, mas era muito engraçado e muito informado. Bom dia,
0: bom dia.
3: Abraço
0: bom dia.
3: E beijinho.
0: O TV Rural era... É lá, dicas sobre agricultura.
1: Okay.
0: Sobre dicas e era sobre agricultura.
1: Uhum. Aliás, o nome diz isso, não é? Quase.
0: Sim.
1: Mas eu tenho saudades de um programa. Pronto, só que os programas todos que eu vou dizer e vou partilhar são todos muito recentes, não é? Porque
0: sim,
1: eu também sou recente.
0: Tu és recente, és muito recente.
1: Mas um programa que eu tenho muitas saudades, que estava na SIC, era o Splash. Porque
0: Splash.
1: Eu lembro-me sempre do José Castelo Branco a tirar-se da piscina e ele tinha sempre uns fatiotos muito interessantes.
0: Exatamente.
1: Pronto, eu tenho saudades do Splash.
0: Só mais uma mensagem que eu estou adorar isto.
1: Okay.
0: E esta aqui também vai buscar um programa mítico da televisão, que era o Agora Escolha.
4: Olá, bom dia.
1: Bom dia.
4: Lembro-me de um programa que dava, penso que seria na RTP2, há uns anos, que se chamava Agora Escolha. Nós ligávamos para escolher qual era a série que ganhava. Se era a A ou se era a B. E então, estávamos sempre à espera que desse o MacGyver, os Soldados da Fortuna, e quando ganhava o outro, que não gostava, ia-me embora.
0: Obrigado
4: e bom trabalho.
1: Mas sabes que isso tem sido feito agora em rádio também, não é? Darmos opções às pessoas e as pessoas escolhem o que é melhor.
0: É.
1: Portanto, estamos a trazer aqui um Agora Escolha para a rádio.
0: Pronto, muito, muito obrigado por todas as mensagens. Enfim, não vamos conseguir ouvir todas, mas
1: gostei
0: fizemos aqui uma boa viagem.
1: Sim, desta viagem, e eu fiquei a conhecer vários programas de televisão
0: da
1: que
0: da televisão
1: não sabia
0: portuguesa.
1: Que existiam.
0: Ok, daqui a pouco então falamos da polémica à volta de Sydney Sweeney. Agora, Justin Bieber.
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0: Faltam 12 minutos para as 11 da manhã. Bom dia, está com a Renascença. Eu sou José Coimbra, com a Aziz Etopal. E já ouviu falar do escândalo que envolve a Sydney Sweeney com também uma casa de apostas e algum desporto pelo meio. A Sydney Sweeney é aquela miúda que apareceu aqui há uns meses no relevado do estádio do Sporting a dar uns toques na bola. É uma atriz, não é? Não sei se sabe quem é.
1: Uma loiraça
0: gira. E agora, enfim, há esta campanha que está a trazer aqui muita polémica e eu entendo.
1: Muita polémica. Esta campanha não tem só uma casa de apostas a Sydney e também muito desporto. Tem também bolas de basquetebol e principalmente bolas de futebol americano, porque se não tivesse estas bolas de desporto, a coisa ia ser um bocadinho diferente.
0: Pois, ela aparece ali, está sem roupa, não é?
1: Sim.
0: Ela não é, só tem as bolas.
1: Uhum. As bolas de desporto.
0: As bolas. Só tem as bolas.
1: Ai, meu Deus.
0: Só tem...
1: A atriz, é isso, a atriz aparece praticamente sem roupa nesta campanha nova, onde utiliza as bolas, as raquetes e outros objetos esportivos a tapar as partes do corpo. Mas a ideia não era esta.
0: Não, a ideia
1: era outra.
0: A ideia era promover a casa de apostas.
1: Claro.
0: Só que, enfim, infelizmente...
1: A coisa não correu lá muito bem. Aliás, muito bem. A ideia da plataforma era promover de uma forma divertida, diferente, assim meio ousada, mas não foi bem isto que aconteceu, porque, infelizmente, ela foi muito criticada, sobretudo entre as mulheres atletas, e eu compreendo, porque, infelizmente, as mulheres sentiram que o corpo feminino estava, mais uma vez, a ser usado para vender, quando o foco deveria estar no talento, no esforço e nas conquistas das atletas, não é?
0: E já não é a primeira vez que a Sydney Sweeney está envolvida neste tipo de polémica.
1: Não. E uma coisa boa que vimos a partir desta polémica, pronto, porque há sempre esperança, não é? Há sempre um lado positivo em algumas polémicas, é que as mulheres que praticam desporto criaram uma trend a mostrar como é que é realmente ser uma mulher ligada ao desporto. Mostrar todo o esforço, a dedicação e que tem que ter, não é? Para alcançarem certas metas e que não devemos ser definidas apenas pelo nosso corpo. Somos muito mais que isso. Nós as mulheres somos muito mais que isso.
0: Não correu bem. Isto não correu bem para a Sydney Sweeney. Pode ser que para a próxima ela pense melhor nisto. Porque aquilo de facto é esquisito. Aquilo de facto,
1: ela até poderia ter feito esta publicidade, porque isto é uma casa de apostas, nem sequer é, sei lá, uma revista ou algo
0: sim,
1: assim mais
0: seria
1: sexual, entre aspas. Ela podia ter feito isto desta forma igual, mas por exemplo vestida com uma roupa de quem joga ténis, de quem joga basquetebol, não precisava de estar nua, não é? Porque ela é muito mais que isso.
0: Portanto, ela tem vivido muito disso também, não é?
1: Infelizmente ela tem vivido muito disso, portanto...
0: Eu gosto mais da versão dela, da miúda que apareceu no estádio do Sporting a dar toques na bola.
1: Eu gosto muito mais
0: dessa versão da Sydney Sweeney.
1: Eu também.
0: Com essa eu casava. Com essa eu casava.
1: Com esta não casavas. Está bem.
0: Pronto, tenho que pensar nisso. Luís Capaldi, agora wish you the best. Bom dia. Está com as minhas chances.

0: Yes, to Lover, Guns N' Roses, 3 minutos para as 11 da manhã, daqui a pouco temos as notícias.
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1: Ministro da Educação, na verdade, já podem estudar.
2: Na Renascença, Filinto Lima admite que o problema se terá agravado este ano com o possível aumento de alunos a mudar do ensino privado para o público.
1: Eu poderia encontrar uma explicação que é muito minha, e este ano foi um ano de facto sui generis, mas talvez alunos que tenham saído do privado para o público, tendo em conta a carestia de vida, pode ser uma explicação, tendo em conta os pais quererem que, na verdade, os filhos estudem na escola pública. A escola pública portuguesa tem muita qualidade.
2: O presidente da Associação de Diretores de Agrupamentos e Escolas Públicas, Filinto Lima, ouvido esta manhã pelo jornalista Sérgio Costa. Os editores e livreiros estão preocupados com a pirataria. Alerta deixado na abertura da conferência Book 2.0 esta manhã, no Centro Cultural de Belém, em Lisboa, onde foi apresentado um estudo sobre hábitos de leitura e compra de livros. Segundo os dados avançados pela Associação Portuguesa de Editores e Livreiros, os jovens estão a ler mais, mas um em cada cinco leitores não compra livros. O presidente da APEL, Miguel Pauzeiro, fala do custo da pirataria e exige uma resposta contra as infrações.
3: A pirataria preocupa-nos pelo seu impacto na remuneração e na valorização do trabalho de autores, tradutores, editores e de todos os profissionais da cadeia do livro. A resposta tem de ser ampla e concertada. Começa pela sensibilização para o valor do livro e pelo respeito pelos direitos de quem o cria. Passa também pela adaptação do setor às novas formas de consumo, com ofertas digitais acessíveis, convenientes, competitivas e seguras. Mas exige igualmente mecanismos eficazes de identificação das infrações, remoção de conteúdos disponibilizados ilegalmente e responsabilização de quem viola os direitos dos titulares.
2: O estudo revela ainda que a leitura e a compra continuam a ser marcados por desigualdades territoriais. O grupo etário entre os 15 e os 34 anos está a ler mais. O único controle ou travão de que a inteligência artificial precisa é de um presidente forte e inteligente, que os Estados Unidos já têm. É a resposta de Donald Trump aos mais recentes alertas dos responsáveis das empresas de inteligência artificial sobre os riscos da tecnologia. Nas redes sociais, o presidente norte-americano escreve que os avisos são uma farsa, compara-os aos alertas sobre o aquecimento global. De novo por cá, as más condições atmosféricas previstas para o final da manhã podem complicar o combate às chamas nos incêndios de Proença Nova. É o que avança a Renascença o presidente da Câmara, João Lobo.
4: De acordo com os dados atmosféricos, vamos ter vento novamente e a temperatura também vai aumentar durante o dia, potenciando reincendimentos.
2: João Lobo espera ainda assim que seja possível dominar os fogos nas próximas horas. O autarca antecipa um trabalho ainda complicado. Proibição de pesados na VCI. A PSP tem registro de 6 infrações nas primeiras horas deste primeiro dia de proibição de veículos pesados sem destino às cidades do Porto ou Gaia na via de cintura interna, um dado avançado pelo Comando Metropolitano do Porto. A UEFA acaba de anunciar que a final da Liga dos Campeões em 2028 vai jogar-se na Arena de Munique. Em 2029, em Barcelona, no Camp Nou. Este ano, a final joga-se no estádio do Atlético de Madrid. Zé Azizé, não sei se querem olhar para os calendários das vossas equipas e reservar já um bilhete.
5: Liga dos Campeões. Liga
2: dos Campeões. Ah, a 2008 e 2028 e 2029. Está bem. Olhar para a frente.
5: Espero que seja o Benfica nessas finais todas.
6: E eu, o Porto.
2: Estão muito divididos.
5: Estamos bastante divididos.
2: Até já.
5: 10 horas e 4 minutos.
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5: Olá, como é que está? Tudo
6: Olá,
5: bem?
6: Olá, bom dia, boa terça-feira.
5: 0 a 10, como é que estás?
6: 10.
5: 10, claro, né? 10. Bom, a seguir temos uma história linda e muito, muito inspiradora.
6: Nós estamos hoje muito na onda do desporto.
5: Pois é.
6: Sidney Sweeney, e agora vamos falar de algo melhor.
5: O Zverev, mas isto é mais do que desporto.
6: É isso.
5: Isto que vamos falar começa no desporto, mas é muito mais do que desporto.
6: É muito mais, mesmo.
5: É a vida a acontecer.
6: É isso.
5: E é uma história muito, muito inspiradora.
6: Eu adorei também, fiquei emocionada até ontem.
5: Já lá vamos. Michael Jackson.

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0: 10 minutos. Bárbara Tinoco na Renascença, bom dia.
1: Olha, 10 minutos não dava para um jogo de basquete.
0: De ténis. Nem de ténis, nem de basquete.
1: Ai, eu já estou tão confusa com tanto desporto que nós falámos hoje de manhã.
0: No fim de semana tivemos a final do Open dos Estados Unidos em ténis e este encontro em Nova Iorque vai ser recordado não só pelo ténis de altíssimo nível, mas também por duas situações.
1: É verdade. O Alexander Zverev.
0: Estou
1: a dizer bem? Conquistou o US Open. O alemão venceu o norte-americano Ben Shelton na final em 4 sets. E a parte mais engraçada para mim foi ver a cara de espanto dele quando se apercebeu que tinha ganho, porque ele estava a fazer o jogo de forma normal, estava só ali a tentar marcar pontos, não é? E quando marcou o último ponto, reagiu como se fosse só mais um ponto e que tivesse que marcar ainda mais para a frente. Só que depois olhou para o público, viu que o público estava todo animado e foi aí que percebeu que tinha ganho então US Open.
0: Sim. A minha parte, essa foi gira, mas a minha parte favorita foi o discurso que o Zverev fez quando recebeu o prémio no fim, depois de ter vencido. Ele agradeceu à mãe por nunca ter desistido dele e sobre a forma como a mãe enfrentou o diagnóstico de diabetes do Zverev. Isto sim, quando ele era uma criança, tinha apenas 4 anos.
1: Exatamente.
0: Na altura os médicos disseram que ele não podia praticar desporto de alta competição, mas a mãe insistiu que ele iria fazer aquilo que quisesse e que a doença não iria limitar. E olha para ele, não é?
1: É isso mesmo, grande mãe, e a prova disso é esta vitória, por isso não se limite.
0: Exatamente.
1: Se também tiver assim uma condição como o Alexander, não se limite.
0: É o número 2 do mundo do ténis.
1: Incrível, parabéns.

0: Sorry. Gracie Abrams na Renascença, são 11h18, bom dia. Setembro tem muita coisa boa, os reencontros com os colegas, os cadernos novos, a sensação de que desta vez é que vamos mesmo organizar a vida. 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
0: Já daqui a pouco vamos jogar Facto ou Fake. Queremos o seu palpite. Já, já.
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0: Então, muito bom dia, agora 11h24. Como é que está? Tudo bem? Espero que sim.
1: Espero mesmo que sim. Boa terça-feira. E para esta terça-feira tem máximas de 25 graus no Porto, Lisboa com 28, Faro com 35, Ponta Delgada 27 e Funchal 30.
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0: Vamos a isso. Agora vamos jogar. Olha, vamos jogar já o Facto ou Fake.
1: Gosto.
0: Vamos embora.
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0: E hoje sobre uma figura de excelência da comunicação portuguesa. Apresentador de inúmeros programas de televisão na RTP e também na rádio. Temos o gosto de o ter connosco aqui na Renascença, no Hotel Califórnia Semanal.
1: É.
0: Estou a falar do mítico Júlio Isidro. Hoje o Facto Fake é sobre Júlio Isidro.
1: E até pega bem ali com o nosso tema, o primeiro tema da manhã, não é? De recordarmos programas de televisão.
0: Sim, sim,
1: ele que é um grande ícone da televisão portuguesa.
0: Fala-se
1: portanto
0: muito do que ele tinha, que era o Passeio dos Alegres, que era mítico. Bom, então, Facto Fake de hoje. Júlio Isidro vai passar da RTP para a SIC. Acha que é facto ou acha que é fake? Será?
1: Ele tem que idade?
0: 81.
1: Ui, 81 anos e estar aqui numa transferênciazinha.
0: Ah.
1: Interessante, mas não sei, por acaso. Estou na dúvida hoje.
0: Queremos o seu palpite, vá. 962-007-500. Júlio Isidro vai passar da RTP para a SIC.
1: Será que
0: facto
1: vai trocar a casa?
0: Vá.
1: Eu troquei e ficou bem.
0: Sim, muitíssimo bem.
1: Portanto,
0: até ver, vá.
1: Até ver, exato.

0: Temos aqui a Shakira.
1: Deu nostalgia do Mundial agora.
0: Também eu, já tenho saudades do Mundial.
1: E, pá, olha, sabes que este fim de semana ia dizer que acabei a caderneta, mas não acabei porque fiz o pedido dos cromos que me faltam.
0: Portanto,
1: ainda
0: Deus.
1: Não chegaram,
0: ainda
1: oficialmente ainda me dizia. Faltavam-me 100, então fiz uma encomenda de 100 cromos. O total eram 990.
0: Ok, a ver se agora acabas, não é? Finalmente.
1: Agora vou acabar.
0: Sim, por favor.
1: Olha, já agora, por falar em. Temos falado hoje muito de desporto e de.
0: Nostalgia.
1: Futebol, ténis. Aqui, temos aqui uma sugestão do João Vicente. Diz que temos que fazer aqui um especial por causa do Benfica, ou do Porto Benfica.
0: Que é no domingo.
1: Que é no domingo. Na sexta,
0: clássico,
1: fazemos aqui fazemos um duelo. Porque às vezes é do Porto, eu sou do Benfica.
0: Não sei se os sportinguistas vão achar muita piada a isto.
1: Podemos ter aqui também um sportinguista um dia.
0: Sim, temos que dar mais opção.
1: Sobre o facto ou fake de hoje. Júlio Isidro vai mudar da RTP para a SIC. Temos muitos palpites, muita gente está a apostar no. As
0: eu,
1: opiniões
0: acaso,
1: estão divididas.
0: Eu, por acaso, acho que é fake.
1: Acho que é fake.
0: Porque eu acho que ele não está com paciência para se chatear, para estar a mudar de casa, para ter novos desafios. Ah, pá, eu acho que o Júlio Isidro quer é descanso.
1: Vamos ouvir a Maria. Olá, Maria.
2: Olá, meus queridos. Então, eu acho que é fake.
1: Fake. Pois.
2: Quase certeza. Tantos anos na RTP e agora ia passar para a SIC.
1: Está contigo.
2: Não me acredito.
0: Também não.
1: Será? Vamos ouvir a Thelma. Olá, Thelma.
3: Olá, Zizé. Olá, Zé.
0: Olá.
3: Olha, eu não faço ideia. Contudo, não deixa de ser uma inspiração. E se for verdade, fico feliz por ele.
0: Ai, também
3: é. Uma idade bonita como ele tem e ter um contrato novo é sempre inspirador. Um beijinho, eu sou a Thelma.
0: Acho que, lá está, também pode ser facto, porque seria mesmo icónico ele de repente agora aos 81 anos passar para a SIC, transferência.
1: Já vamos saber, facto ou fake, Júlio Isidro, o nosso Júlio, vai
0: mudar
1: a RTP para a SIC. As transferências
0: não acontecem só no futebol,
1: na rádio também. Feliz Tudo Mac.

0: Billie Eilish, Khalid. 18 minutos do meio-dia. Está com a Renascença. Muito obrigado por isso. Se chegou agora, bem-vindo. Estamos a jogar o Facto ou Fake. Vamos agora desvendar o Facto ou Fake.
1: Será que é facto ou é fake? Uhum. Será que Júlio Isidro vai para a SIC ou vai ficar na RTP?
0: E a resposta é... Facto! Facto!
1: Facto!
0: Facto!
1: Boa!
0: Júlio esteve na apresentação da nova programação da SIC e revelou que faz parte das novidades.
1: Uau! Vai parabéns!
0: Participar, vai participar num programa novo chamado Os Reis da Tarde.
1: Olha, ele é um grande rei, sim senhora.
0: Rei mesmo.
1: Estou muito feliz, ele que esteve 65 anos na RTP.
0: Isso, isso é uma história curiosa que o Júlio nunca escondeu e conta frequentemente, que ele nunca fez parte dos quadros da RTP. Ele foi sempre colaborador. E portanto, ou seja, ele sai da RTP.
1: Colaborador é o quê? Recibos verdes?
0: Sim, ele sai da RTP sem nunca lá ter estado, efetivamente, na verdade. Portanto, mas vai para si, que há uma nova vida a começar.
1: Mas é de facto inspirador, como dizia aqui uma ouvinte nossa, ter 81 anos e mudar assim de vida e ter um novo desafio pela frente, acho muito bem. Apoio,
0: no caso,
1: apoio,
0: caso
1: sou muito feliz.
0: Júlio,
1: parabéns.
0: A questão de idade é mesmo só um número, porque é uma pessoa brutal.
1: Aliás, no caso de Júlio e no caso de toda a gente, acho que devia ser mesmo assim.
0: Sim, sim.
1: A idade devia ser só um número.
0: Exatamente, olha, também concordo com isso. Concordo. Aplausos então para Júlio Isidro e para a SIC. Belíssima ideia.
1: É isso. Belíssima também ideia. Apoio.
0: Vamos com a Nena agora. Sim.

0: Sign of the Times, Harry Styles. Falámos aqui dele ontem, dos três concertos no estádio de Wembley em agosto do ano que vem.
1: Sabes que uma amiga minha já comprou bilhetes.
0: Como é que foi?
1: Ontem.
0: Como assim?
1: Esteve na fila de espera e já comprou bilhetes.
0: Já conseguiu ontem.
1: Deve ter se inscrito numa pré-venda.
0: Uma pré-venda para fãs do Harry Styles.
1: Yes.
0: E, olha, isso é um bom contacto. Passa-me um contacto.
1: Eu vou passar.
0: Eu preciso muito disso. Não sei se ainda falta tanto tempo. Mas, olha, antes do almoço, temos aqui uma coisa que é o segredo de Cristiano Ronaldo.
1: Ainda por cima estou cheia de fome. É mesmo para abrir o apetite.
0: O nutricionista revelou o segredo da dieta do Cristiano Ronaldo. Aos 41 anos, o capitão da seleção continua a competir ao mais alto nível. Está quase a chegar aos 1000 golos. E qual será o segredo?
1: E depois diz que se reforma. Sim. Olha, será que o segredo dele é tipo o quê? Bacalhau com uma proteína que só existe na Arábia Saudita?
0: Não, não é.
1: Ah, já sei, dinheiro.
0: Também não.
1: E tempo?
0: Tempo também não.
1: Okay.
0: O segredo está na dieta e num ingrediente muito especial que se chama consistência. Consistência, exatamente. O nutricionista diz que muitas vezes procuramos soluções mágicas, mas ignoramos a consistência.
1: Olha, eu também sou muito consistente. Todas as segundas-feiras começo uma dieta nova.
0: Ok, ok. Acho que não é esse tipo de consistência.

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16: Muito boa tarde. É meio-dia, 11 horas nos Açores.
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1: Nosso.
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0: Passam 3 minutos do meio-dia, vamos aos destaques desta edição. Vítor Mesquita.
1: Ministro da Educação defende que o aumento do número de alunos por turma não prejudica a qualidade do ensino. A entidade para a transparência ainda não verificou todas as declarações de interesses e rendimentos do atual governo.
0: Está no ar a edição do meio-dia.
1: Turmas maiores não vão prejudicar a qualidade do ensino, a garantia do Ministro da Educação. O Governo decidiu aumentar o número máximo de alunos por turma para integrar cerca de 500 estudantes que ainda não tinham vaga nas escolas do Conselho de Lisboa. Esta manhã, em Porto de Mós, Fernando Alexandre defendeu que a medida está prevista na lei.
2: Isso faz excepcionalmente, isso está previsto na lei, mas isso acontece muitas vezes. Veja uma coisa, se tiver que passar para 28 ou 29 alunos, não vai criar uma turma se for possível resolver a situação dessa forma, não é?
3: Mas não estamos a colocar em causa a qualidade do ensino pelo alargamento das turmas?
2: Não, isso não, a evidência não diz isso, está bem? Ou seja, a dimensão das turmas, o que a evidência científica diz é que até aos 30 alunos não há evidência de que isso seja mau para a qualidade do ensino.
1: O Ministro da Educação, Fernando Alexandre, aos jornalistas esta manhã em Porto de Mós. O Ministério da Educação aumentou para 30 o limite de alunos por turma. A medida pretende dar resposta aos problemas de falta de colocação no ensino público. Os editores e livreiros estão preocupados com a pirataria. Alerta deixado na abertura da conferência Book 2.0 esta manhã no CCB em Lisboa, onde foi apresentado um estudo sobre hábitos de leitura e compra de livros. Segundo os dados avançados pela Associação Portuguesa de Editores e Livreiros, os jovens estão a ler mais, mas um em cada 5 leitores não compra livros. O presidente da APEL, Miguel Pauzeiro, exige uma resposta contra as infrações, um tema a que voltaremos na edição da 1 da tarde. A entidade para a transparência admite que ainda não concluiu a análise das declarações de rendimentos e interesses de todos os membros do governo. Há processos à espera de decisões do Tribunal Constitucional e a entidade diz também que tem falta de meios para fazer as verificações de forma mais célere. A informação consta de uma resposta escrita enviada ao Bloco de Esquerda a que a agência Lusa teve acesso. A entidade para a transparência admite também não ser possível determinar com rigor quantos titulares de cargos políticos e altos cargos públicos estão atualmente obrigados a apresentar declarações de rendimentos e interesses. O incêndio de Alvito da Beira, em Proença Nova, está com cerca de 70% do perímetro dominado, um dado avançado pela Proteção Civil, que alerta, no entanto, para muitos pontos quentes e para o risco do aumento do vento e do calor. Há 2 fogos no concelho. À Renascença, o presidente da Câmara, João Lobo, diz esperar que seja possível dominá-los nas próximas horas. O autarca antecipa um trabalho complicado. O registro do autarca de Proença Nova, João Lobo, que vamos tentar escutar. Não é possível, nesta altura, escutar estas declarações do presidente da Câmara de Proença Nova, João Lobo. Diz esperar que seja possível dominar os 2 incêndios no concelho nas próximas horas. Antecipa, contudo, um trabalho complicado. Há mais de 800 bombeiros, 9 meios aéreos a operar, de forma a consolidar os perímetros dos 2 fogos. Até o momento não há registro de vítimas. Proibição de pesados na VCI. A PSP tem registro de 6 infrações nas primeiras horas deste primeiro dia de proibição de veículos pesados sem destino às cidades do Porto ou Gaia na via de cintura interna. É um dado avançado pelo Comando Metropolitano do Porto. De acordo com a PSP, amanhã teve uma circulação residual de caminhões na VCI. A polícia faz um balanço positivo destas primeiras horas. Diz que a maioria dos caminhonistas está a cumprir as novas regras. Tudo em permanente atualização. Zé Azizé no site da Renascença.
0: Ok, até já, Vítor. Já foi a edição do meio-dia. Daqui a pouco, Teddy Swims.
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0: Como nos clássicos de futebol, não é?
1: Isso eu não sei, não percebo nada de futebol.
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5: Já estamos a aplicar esse slogan.
4: Já estamos. Nós estamos.
5: Já estamos a aplicar. Boa tarde.
4: Como é que
5: já
4: está?
5: É meio-dia.
4: Está boa?
5: Já é meio-dia, estamos quase a ir almoçar, que eu estou muito entusiasmada com isso. Sim. E daqui a pouco temos também novidades sobre os Oasis.
4: Há digressão aí.

0: Chutes e pontapés. A minha casinha, meio-dia 13, boa tarde. Os Oasis anunciaram as datas da nova digressão. Há concertos na Península Ibérica, porém, não em Portugal.
1: Pois, triste.
0: Sim, a banda anunciou ontem uma nova turnê, são 38 concertos em 2027.
1: O ano passado, os irmãos Gallagher reuniram-se numa tour mundial completamente esgotada após 15 anos de desavenças e agora prometem repetir a dose em 2027, concertos de maio a setembro do ano que vem.
0: Que pena que não vêm a Portugal.
1: Pois é.
0: E esta turnê vai passar por Glasgow, Manchester, Munique, Barcelona, Amsterdão, Paris, Roma, Boston, Las Vegas, Irlanda e Reino Unido. Olha, eu ia a todos.
1: Olha, podes ir a Barcelona, é pertinho. Visitas a cidade que é muito bonita e ainda cantas esta música ao vivo.
0: O Wonderwall. Eu vi os Oasis em 90 e não sei quantos, já em Manchester.
1: Música da seleção inglesa.
0: Pois é.

0: Meio-dia e 20, está com a Renascença, está no sítio certo, muito obrigado por estar aí. E
1: está no sítio certo, porque aqui damos o quê?
0: Muito guito.
1: Cash. Muito dinheirinho.
0: E é já amanhã.
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0: 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A seguir, 5 Seconds of Summer.
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0: Tanque de Amargo, Tiago Bittencourt na Renascença. 27 minutos para a 1 da tarde. Já é quase 1 da tarde.
1: Tão bom.
0: Passa um instante.
1: Passa a voar.
0: Sou tão feliz com a Azizé aqui.
1: Que lindo.
0: Olha, vamos falar de uma pessoa que tem a confiança toda lá em cima, que é Lamine Yamal.
1: É verdade, com apenas 19 anos não teve problema em dizer que ele era a pessoa que merecia ganhar a Bola de Ouro.
0: E é preciso mesmo ter confiança porque este ano a concorrência é muito grande. Tem o Haaland, o Messi, o Dembélé, o Bellingham, o Vitinha, o João Neves,
1: não o é o Vitinho.
0: Não é o Vitinho, não é o Vitinho. Mas era outro.
1: Exatamente, sim, são grandes nomes do futebol, mas o Yamal diz que o seu maior rival é o Mbappé e considera que os dois estão entre os melhores do mundo, mas acredita que os títulos conquistados desta época, ou incluindo o Mundial com a Espanha e a Liga com o Barcelona, fazem a diferença. E ele merece então este prémio.
0: O que é que tu achas? Achas que vai ganhar?
1: É pá, eu acho que não, sinceramente. Acho que o Yamal não deve ser a pessoa a levar isto para casa.
0: Sim.
1: Eu tenho os meus favoritos. Primeiro os portugueses, claro, os Tuguinhas, sempre em frente. E depois, adoro o Dembélé.
0: Dembélé, gosto muito do Dembélé também.
1: Adoro.
0: Vamos ter de esperar até dia 26 de outubro para ver quem é que leva então para casa a Bola de Ouro. E eu voto no Nuno Mendes. Para mim é o Nuno Mendes.
1: Ele está também nomeado,
0: tá,
1: não
0: tá,
1: é?
0: Sim,
1: eu também gosto dele. Lá está, os Tugas em primeiro lugar e depois
0: sempre,
1: o Dembélé.
0: Sempre.
1: Bem, e se por acaso o Yamal não ganhar esta Bola de Ouro, vai dizer lá com o melão.
0: Exato, não é com a Bola de Ouro, é com o melão do
1: Com o melão. Exatamente.
0: Daqui a pouco temos as notícias do desporto a chegar, já aqui está o João Fonseca. Agora Ghost. Por falar em Bota de Ouro, olha, eu ando à procura de umas botas. Se alguém souber onde é que há assim umas botas fixas.
1: Bota, é bola.
0: Ah, não é bota. É
1: bola de ouro.
0: Ah, apesar de que era bota.
1: Já criei botas grátis, é impressionante.
0: Justin Bieber.

0: E faltam 16 minutos para a uma. Temos as notícias do desporto aí a chegar com a bola branca.
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0: Vamos aos títulos desta edição. João Fonseca.
5: A Associação de Futebol de Lisboa vai estrear mais duas equipas nas competições europeias e uma estreia absoluta. Presidente dos Leões de Portugal defende Rui Borges e Gonçalo Inácio e o triatlo português à beira do Olimpo. Faltam 12 dias para a consagração.
0: Está no ar a bola branca.
5: Boa tarde, polegar para cima. Alexander Bá está pronto para Milão e recuperado da lesão no ombro direito contraída no jogo com o Marítimo. Falta Marco Silva decidir se o dinamarquês integra a comitiva para jogar ou se é guardado para domingo no Dragão. O treino dos encarnados esta manhã no Seixal permitiu ver que o lateral direito integrou sem limitações o trabalho de grupo durante os minutos abertos aos jornalistas. Nota ainda para a eleição de Pavlidis como o melhor avançado na Liga Portugal no mês de agosto, à frente de Gonçalo Paciência do Santa Clara e de Luís Soares do Sporting. O Benfica vai deixar hoje Portugal às 15 horas. É já em San Siro que fala Marco Silva e o reforço que chegou do futebol italiano, o central Alessandro Circatti, pelas 7 da tarde. Mais cedo, Ruben Amorim, o treinador do Milan, tem sessão agendada para daqui a pouco às 13 horas. Em Milanello, os Rossoneri também tiveram sessão de trabalho esta manhã, com os ex-benfiquistas Gonçalo Ramos e Diego Moreira em pleno. Há 11 anos que a Associação de Futebol de Lisboa não tinha 3 equipas nas competições da UEFA. O Sporting, que já jogou na Liga dos Campeões, o Benfica, que entra em cena amanhã em Milão, e o surpreendente Torrense, que se estreia quinta-feira na Noruega com o Lillestrøm, ambas na Liga Europa. Um fenómeno que Vítor Felipe, líder da Associação da Capital, quer ver repetido.
6: Nós temos esse objetivo. Aliás, das 22 associações, somos a única que temos 6 equipas na Primeira Liga. Portanto, nós acreditamos que a Associação Futebol Lisboa tem um conjunto de equipas que se está a organizar no sentido de continuarmos a ter 3, 4 equipas, porque não, nas competições europeias. Este ano temos 3, temos o Benfica, temos o Sporting e temos o Torriense, e porque não para o ano continuarmos a ter os mesmos 3 ou até mais um.
5: Sporting e Benfica são habituês nestas andanças. Já o emblema do Oeste é o debutante e que o dirigente acredita consiga bons desempenhos.
6: 1, 2 vitórias, 1 empate, de forma a que o seu desempenho seja aquilo que nós esperamos, que é dignificar o futebol de português e nomeadamente até o da segunda Liga. E neste momento aquilo que nós gostaríamos era que o Torriense, eu não vou dizer que passasse à outra fase, que sabemos que é difícil, sabemos que as armas não são as mesmas, mas pelo menos nos jogos que dignificasse o futebol português, e nós acreditamos que o Torriense o consiga fazer.
5: Vítor Felipe, que aponta ainda o projeto da equipa Torres Vedras como um exemplo a seguir.
6: Com princípio, meio e fim, é um projeto que está, já não é só de agora, é um projeto que já tem alguns anos, e isso é aquilo que, quando as coisas se fazem com metodologia, de uma forma organizada e com um objetivo, nós acabamos sempre por atingir os nossos objetivos. Quando há um plano estratégico, quando há um planeamento, quando as pessoas sabem para onde vão e com quem querem ir, normalmente conseguem ter resultados positivos. E o Torriense é um bom exemplo disso.
5: O presidente da Associação de Futebol de Lisboa, Vítor Felipe, hoje a bola branca. Folga no Sporting nesta terça-feira no Reino do Leão. Ainda se digere a perda de mais 2 pontos no campeonato e com Rui Borges e Gonçalo Inácio de volta ao olho do furacão. Um percalço sem direito a exageros, segundo o presidente dos Leões de Portugal, Zeferino Boal.
7: Razões mais que evidentes para manter o Rui Borges. Acredito no treinador, acredito na sua competência, foi necessário fazer as alterações e, portanto, encaro com naturalidade. Não quero é voltar ao tempo em que o Sporting, por época, tinha 2, 3, 4 treinadores, às vezes, e sempre a recomeçar o trabalho. Portanto, há que dar confiança, quer à equipe técnica, liderada pelo Rui Borges, também a jogadores jovens que temos neste momento no plantel.
5: E o mesmo com Gonçalo Inácio, confiança total em vez de encostar o central.
7: Tirar alguém que pode não estar no seu melhor momento e encostá-lo, qual é o sinal que se está a dar aí a todo o plantel? Portanto, quem está por dentro, quem trabalha com eles diariamente, saberá encontrar a melhor solução a nível de emoções e a nível psicológico para não fragilizar e não dar um sinal que pode ser prejudicial. Portanto, se o Gonçalo Inácio foi sempre idolatrado, não vai deixar de ser por um momento menos feliz que esteja a atravessar.
5: Sporting joga na véspera do Clássico, pelo que será importante voltar aos triunfos.
7: Só é possível vitória e mais nada. Quer dizer, e num fim de semana que há um Clássico, infelizmente, o futebol não permite que os dois contendores no Porto percam o jogo. Quer dizer, não é possível atribuir 0 pontos. Portanto, o Sporting só tem que fazer aquilo que lhe está sua responsabilidade, ter os 3 pontos.
5: Zeferino Bola ao jornalista Luís Aresta. Entretanto, Jenny Katam foi convocado por Moçambique para os jogos com Senegal e Sudão de qualificação para a CAN. Já o Porto voltou esta terça-feira ao Olival. Fraoldo e Pietuszewski aceleram a recuperação, ainda a pensar no clássico domingo com o Benfica no Dragão. Inbom foi chamado para 4 particulares da Coreia do Sul. Destaques das finais europeias de clubes, hoje decididas pela UEFA na Liga dos Campeões. A final de 2028 vai jogar-se em Munique, na Arena de Munique, e em 2029 em Camp Nou, Barcelona. Liga dos Campeões Feminina 2028 no Parque Olímpico de Lyon e em 2029 no Estádio Nacional de Gales em Cardiff. Na Liga Europa Masculina 2028 Arena Nacional de Bucareste, 2029 Estádio Nacional da Sérvia em Belgrado. Na Liga Conferência 2028 Estádio da Juventus em Turim, 2029 na Puskás Arena em Budapeste. A Supertaça Europeia 2027 em Amsterdão na Johan Cruyff Arena, em 2028 na Arena Astana. Triatlo, 27 de setembro, pode coroar Vasco Vilaça como o melhor do mundo. O atleta do Benfica prepara a finalíssima que acontece em Pontevedra, Espanha. Vilaça é o líder do ranking mundial com outro português no pódio, Ricardo Batista. Em terceiro, o australiano Matthew Hauser está entre os dois. O presidente da federação, Fernando Feijão, falou hoje à Bola Branca para destacar a proximidade com o sucesso.
4: Nós vamos confiantes, mas nada está ganho, não é? Portanto, todos têm a mesma ambição. Mas estou confiante, e os atletas estão confiantes, têm-se preparado para a finalíssima, e as coisas vão-nos correr bem, de certeza.
5: Mesmo sendo geograficamente um país pequeno, os resultados revelam o trabalho feito no nosso país.
4: Somos um país pequeno, mas que de facto o triatlo está ao mais alto nível. Portanto, poucos países têm tantos atletas no topo das classificações mundiais como Portugal. Portanto, isso é um orgulho para nós todos, penso eu. E no futuro, penso que muitos outros virão.
5: O triatlo a caminho de mais um êxito em português será neste final de mês de setembro em Pontevedra, Espanha. Fernando Feijão em declarações ao Alexandre Cavalcante. Ciclismo, para fechar, é saber que há uma surpresa na lista de convocados de Portugal para os Mundiais de Estrada que vão acontecer também no final deste mês no Canadá, em Montreal. É a chamada de João Almeida. O resto está tudo em rr.pt. Estas e outras notícias em permanente atualização. Boa tarde, bom almoço. Zé. Até amanhã.
0: Obrigado, João. Até amanhã. Foi a Bola Branca, edição de João Fonseca.
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0: Daqui a pouco temos o regresso de Paulo Fragoso. Já lá vamos.
9: Ah, é verdade.
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0: Então, eu e a Azizé voltamos amanhã às 10 da manhã. Olá, Paulo Fragoso. Como é que estás? Está tudo bem?
12: Está tudo ótimo.
0: Que ótima cor.
9: Está ótimo, está com uma cor saudável.
12: Trabalhei para isso.
9: Trabalhar para o bronze.
0: Trabalho intenso, né? As férias foram boas.
12: Muito boas.
0: Já gastaste tudo?
12: Quase tudo.
0: Ainda falta um bocadinho.
12: Não, tenho um bocadinho ainda.
0: Muito
9: mas
0: bem.
9: Olha, já havia ouvintes com saudades tuas, principalmente a Maria.
12: Obrigado.
0: Então vá, fica com o Paulo Fragoso a partir da 1. Eu e a Azizé voltamos amanhã às 10. Beijinhos.

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11: Boa tarde, é uma hora, meio-dia, nos Açores. Vamos ao encontro das notícias à hora certa na Renascença. Vítor Mesquita, boa tarde.
12: Boa tarde, Paulo.
11: Que notícias destacas esta hora?
12: Ministro da Educação ordena inquérito às escolas que recusaram alunos nesta edição o alerta de editores e livreiros para a pirataria no livro.
11: Quanto a temperaturas a esta hora, o Porto com 21 graus, Lisboa 26, Faro está com 30. Notícias com Vítor Mesquita.
12: Turmas maiores não vão prejudicar a qualidade do ensino. A garantia do Ministro da Educação, o Governo decidiu aumentar o número máximo de alunos por turma para integrar cerca de 500 estudantes que ainda não tinham vaga nas escolas do Conselho de Lisboa. Esta manhã, em Porto de Mós, Fernando Alexandre defendeu que a medida está prevista na lei.
13: Isso faz excepcionalmente, isso está previsto na lei, mas isso acontece muitas vezes. Veja uma coisa, se tiver que passar para 28 ou 29 alunos, não vai criar uma turma se for possível resolver a situação dessa forma, não é?
14: Mas não estamos a colocar em causa a qualidade do ensino, o alargamento das turmas.
13: Não, isso não é, a evidência não diz isso, está bem? Ou seja, a dimensão das turmas, o que a evidência científica diz, é que até aos 30 alunos não há evidência de que isso seja mau para a qualidade do ensino.
12: Fernando Alexandre, que diz ter pedido explicações e a abertura de um inquérito às escolas que recusaram aceitar alunos, apesar de terem capacidade para os receber.
13: O tema terá sido resolvido a semana passada, antes do início do ano letivo.
14: Com essa mesma solução do alargamento do número de alunos por turma?
13: As várias soluções, veja uma coisa, e as escolas têm capacidade. Eu já tive a oportunidade de dizer que houve escolas que tinham capacidade de que recusaram alunos e que eu já pedi explicações e ordenei à inspeção precisamente um inquérito para saber porque é que recusaram alunos tendo capacidade.
12: De acordo com o Ministro, a grande maioria dos casos de falta de colocação está relacionada com matrículas tardias que surgiram há duas semanas e na semana passada. É um tema que está desenvolvido no site da Renascença. 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
1: Dá assim a um grau elevado de iliteracia.
2: Quando uma parte significativa da população tem dificuldades em ler, interpretar, avaliar informação e formar pensamento crítico, toda a sociedade fica vulnerável.
1: O Presidente da APEL defende por isso a leitura como prioridade para um desígnio nacional e propõe medidas.
2: A criação da iniciativa Capital Portuguesa do Livro e da Leitura. A realização de um Ano Nacional da Leitura, que seja capaz de mobilizar o país em torno deste desígnio.
1: O estudo diz que, entre os não leitores, 43% admite falta de interesse, 38% diz ter falta de tempo e 33% prefere outras atividades.
3: Reportagem de Maria João Costa, que vai encontrar em rr.pt. São necessárias mudanças que permitam tornar gratuito o registro criminal de voluntários e também mais medidas que garantam a possibilidade de dispensa do trabalho. É a posição defendida pelo chefe do Corpo Nacional de Escutas, Bento Sousa Lopes, que participa num encontro sobre voluntariado esta terça-feira na Assembleia da República. Um dos temas em debate é a atualização das leis que regulam o trabalho voluntário.
4: Olhar para o registro criminal é na perspectiva da gratuidade do mesmo. Portanto, se percebermos que nós temos 14 mil adultos, que temos que pagar 5 euros por cada um, está em um valor significativo. Além disso, acresce-nos uma burocracia adicional, porque temos que validar cada um deles. E, por fim, a questão do certificado individual de competências que cada um de nós traz e o reconhecimento que a sociedade deve dar nesta perspectiva, nomeadamente nas próprias entidades patronais, na questão das ausências, na compreensão através das faltas, das férias.
3: Bento Sousa Lopes, ouvido pelo jornalista João Maldonado, esta manhã no Parlamento. Os escuteiros têm 67 mil associados, 14 mil são adultos voluntários. O incêndio de Alvito da Beira, em Proença Nova, está com cerca de 75% do perímetro dominado, um dado que acaba de ser confirmado à Renascença pela Proteção Civil. No entanto, há ainda preocupação com o vento e a temperatura elevada nesta tarde, o que impede quaisquer previsões para o controlo total das chamas. Proibição de pesados na VCI. A PSP tem registro de 6 infrações nas primeiras horas deste primeiro dia de proibição de veículos pesados sem destino às cidades do Porto ou Gaia na via de cintura interna. É um dado avançado pelo Comando Metropolitano do Porto da PSP.
5: E agora, Vítor, visitamos a vila de Barrancos, onde para fazer uma ecografia ou um raio-x há quem tenha de fazer 4 horas de viagem. É o tema da reportagem Renascença desta semana.
3: Sim, no Alentejo, em Barrancos, há cerca de 1.400 pessoas que para fazer um exame de diagnóstico têm de fazer mais de uma centena de quilómetros. A reportagem do jornalista João Carlos Malta leva-nos numa viagem até ao Conselho de Portugal, onde os habitantes mais tempo têm de percorrer até encontrarem uma resposta para realizarem exames de diagnóstico.
6: São 110 quilómetros, mas cheios de dificuldades. Para conseguir chegar ao primeiro hospital e fazer uma ecografia ou um TAC, os moradores de Barrancos têm de passar por uma estrada cheia de lombas e buracos, quase crateras. Ir e vir são 4 horas de caminho, mas pode demorar mais se o doente for emergente, como descreve o subcomandante dos bombeiros locais, Manuel Cortegano.
7: A estrada não está no primeiro 30 km, vamos para Évora ou para Beja, não conseguimos passar numa velocidade de 40 a 50 km por hora, se vamos com um doente idoso.
6: Uma situação que revolta o jovem Marcos, de 24 anos, sente que naquela vila raiana, o que devia ser normal, está a uma distância muito longa.
8: Às vezes uma pessoa precisa de alguma coisa séria, como seu motivo de saúde, sobretudo, e tem que tirar quase um dia de férias para ir fazer qualquer coisa que devia estar ao acesso de todos.
6: Mas não é só a distância que forma uma barreira no acesso às unidades de saúde. A falta de meios para lá chegar é também uma dificuldade, como afirma o autarca local, Emílio Domingos.
9: Barrancos não tem transportes públicos regulares, portanto, por isso é que eu estou a fazer tanta referência à questão das ambulâncias e aos bombeiros, porque realmente é a forma mais rápida que as pessoas têm de chegar aos hospitais.
6: Problemas que, segundo Dalila Lopes, de 53 anos, leva muito já a adiar exames que podiam evitar a progressão de doenças.
10: Vão deixando arrastar por causa disso, pela distância, pelo tempo, por como ir, e há doenças às vezes que se agravam por causa dessa situação.
6: No mês passado, um relatório da Entidade Reguladora da Saúde apontava esta vila alentejana junto à fronteira, com 1.400 habitantes, como o município em que os utentes mais tempo demoram a chegar à

0: primeira resposta de um serviço de radiologia.
1: No fim da linha, Barrancos, a vila em que a viagem para fazer uma ecografia leva 4 horas. Reportagem já disponível, Paulo, no site da Renascença.
2: Muito bem, foi edição da Uma na Renascença com o Vítor Mesquita. Um abraço, Vítor.
1: Um abraço, até já.
2: Até já. Daqui a pouco, Sabrina Carpenter.

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3: Então vamos lá ver se ainda sei fazer isto, não é? Que duas semanas fora dá para esquecer muita coisa. Mas do ofício não se esquece, pois não? Pois então, boa tarde. Espero que esteja tudo bem. As suas férias também foram top, top, top. Espero bem que sim. Já que eu estou para ficar consigo, sempre aqui, na Renascença. Sempre, nunca igual à sua rádio. Boa tarde. Eu sou Paulo Fragoso.

E obrigado, muito obrigado desde já. As muitas mensagens de boas-vindas depois das minhas férias. Obrigado, Raul, Maria, Leonor, também o Nuno Martins. Obrigado pelas mensagens. E depois também aqui algumas a dizer: finalmente vamos voltar a jogar o Qual é a Música? Qual é ela? É verdade, fica garantido depois das três jogarmos aquele jogo que põe à prova as suas memórias auditivas e também à prova o seu karaoke. Fatela. Fica prometido depois das três. Comigo, Paulo Fragoso, na sua Renascença. Boa tarde, boa terça. Hello.

0: Fado Música na sua renascença nesta tarde de terça-feira comigo, Paulo Fragoso. Daqui a pouco trago-lhe a Bárbara Bandeira, os Ace of Base e também Miley Cyrus.
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Essa não engana, é mesmo a sua renascença. Eu sou o Paulo Fragoso, de regresso das férias. Chego mesmo na véspera em que vai ganhar um dinheirão. Ah, não sabia ainda. Claro que sim, é no grandioso jogo da mala já amanhã. 12.487 euros à sua espera. 12.487 euros. 761 10 10 10. 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

Sim, estou de volta depois das férias. Eu sou Paulo Fragoso, na sua renascença, sempre, nunca igual. 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

0: Renascença com Paulo Fragoso e quero uma prova de que a saudade é muita em relação a qual é a música, qual é ela. Nem vou dizer da minha pessoa. Atenção, hein? Carolina.
1: Paulo Fragoso, bem-vindo de volta. Muitas, muitas saudades. E finalmente vamos voltar a jogar o qual é a música, pois. Qual é ela. Vamos lá ver se eu vou conseguir acertar alguma desta vez.
0: E atenção que vou ficar à espera aí desses karaokes fatelas, que é também aquele momento tão ansiado aqui nas nossas tardes na Renascença. Mais uma vez, muito e muito obrigado por estar com a sua rádio de sempre, cada vez mais a sua rádio. Renascença, sempre, nunca igual. Eu sou o Paulo Fragoso, boa terça-feira.

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11: Boa tarde, são 2 horas, 1 hora nos Açores. Vamos atualizar as notícias na Renascença. Vítor Mesquita, o que destacas esta hora? Boa tarde.
12: Boa tarde, Paulo. Amadeu Guerra não se compromete com prazos para concluir inquéritos envolver ministro Luís Neves. Circulação ferroviária na linha do Norte condicionada.
11: Tarde de terça-feira com 21 graus no Porto, 27 no Funchal, Lisboa marca 28, Faro 30, Covilhã 32. As notícias na Renascença, hora certa, edição de Vítor Mesquita.
12: Circulação condicionada na linha do Norte, depois do atropelamento junto ao apeadeiro da Aguda, em Vila Nova de Gaia. A informação acaba de ser confirmada à Renascença por fonte da Infraestruturas de Portugal. Há registro de um ferido grave. A circulação, nesta altura, faz-se apenas por uma linha. O Procurador-Geral da República não se quer comprometer com datas para concluir inquéritos em curso sobre a conduta do Ministro da Administração Interna, Luís Neves, quando dirigia a Polícia Judiciária. Amadeu Guerra admite ter aprendido com outros casos em que apontou prazos e acabou por ser criticado e supostamente mal interpretado.
13: Já fixei alguns noutras circunstâncias e fui muito criticado por isso e por vocês, nomeadamente, que aliás nem compreenderam muito bem aquilo que eu disse.
12: O Procurador-Geral da República sublinha que, no que se refere à casa de Odmir, ainda nem sequer está em curso qualquer ação administrativa. Nesta é a fase de recolher dados para depois decidir.
13: O Ministério Público está a recolher informação sobre os aspectos de licenciamento, se é necessário, se não é necessário, fazer contactos com a Câmara, no sentido de perceber o que é que aconteceu, como é que os aspectos do PDM, que aliás está em processo de alteração. Portanto, estamos a recolher elementos e, portanto, não é nenhum processo existente, é uma recolha de elementos por parte do Ministério Público que depois decidirá se põe ação administrativa ou não.
12: Noutro plano, a Procuradoria-Geral da República já confirmou que está a investigar o atual diretor da Polícia Judiciária, Carlos Cabreiro, na sequência de uma denúncia por alegado abuso de poder e falsas declarações em tribunal. Confrontado sobre o tema pelos jornalistas, Amadeu Guerra não se quer alongar em declarações, diz apenas que existiu uma participação e que estão a ser recolhidos dados. O Ministério da Educação e a Agência para a Gestão do Sistema Educativo faltaram à audiência no Tribunal Administrativo e Fiscal de Almada, em que se decide uma ação na Justiça, avançada pela mãe de uma criança com necessidades educativas específicas, que pede a colocação rápida de um aluno numa escola pública, isto depois de

0: O Benfica está na Liga Europa e Marco Silva reencontra Ruben Amorim esta quarta-feira em San Siro. AC Milan Sport Lisboa Benfica, 8 da noite, sou o editor do Desporto Luís Aresta e deixo aqui o convite para o relato na Renascença, agora também no YouTube.
1: A decisão do Tribunal está prevista para os próximos dias. Marcado para esta hora em Sintra, o início de uma reunião entre o Ministério da Educação e diretores de escolas do Conselho. Em causa também o problema da falta de colocação de alunos. É a segunda reunião no Conselho sobre o tema, depois de encontro semelhante esta segunda-feira em Lisboa, com o Ministério a decidir aumentar o número máximo de alunos por turma para integrar cerca de 500 estudantes que ainda não tinham vaga nas escolas do Conselho. Fernando Alexandre defende que, apesar de passar a haver turmas maiores, a qualidade do ensino mantém-se. Tudo para conferir, Paulo, no site da Renascença.
2: Muito bem, foi a edição das duas na Renascença com o Vítor Mesquita. Até já, Vítor.
1: Até já.
2: Daqui a pouco a música de James Arthur e Shade.
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2: Sim, sim, sou eu mesmo, de regresso das minhas férias, finalmente, não é? Já cá estou para ficar consigo, obrigado pela companhia, bom regresso e do seu almoço. Espero que esteja bem, até uma fantástica terça-feira. Com a Renascença, sempre, nunca igual.

Renascença sabe que terminam há dias mais um Rock in Rio, no Rio de Janeiro, no Brasil, atenção. E todos falam do bigode que deu Sir Elton John a todos os outros. Elton John quebrou por instantes a sua reforma, por assim dizer, para dar um concerto no Rock in Rio Lisboa. Ele afirmou que devia isso aos brasileiros, ao Rock in Rio. Foi uma atuação memorável ao ponto de já ter sido eleito o melhor concerto de toda a história do Rock in Rio. As imagens estão espalhadas pelas redes sociais, tal como estão espalhadas as imagens desse encontro memorável e emocionante entre Elton John e outro grande nome da música, neste caso brasileira, Gilberto Gil. Foi um encontro emocionante, de veras emocionante. Vale a pena espreitar. Claro que, no concerto, esta não faltou, não é? É para ouvir agora na Renascença um dos clássicos de Elton John. Sir Elton John, Goodbye, Yellow Brick Road.

0: Casar é para esquecer, cantaram os vizinhos na sua renascença antes de lhe trazer Tate McRae. Já daqui a pouco, comigo, Paulo Fragoso, aí no seu rádio. Obrigado pela companhia.
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0: A Renascença com Paulo Fragoso. Boa tarde, obrigado pela companhia. E certamente reconhece isto.
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0: Pois é, uma das introduções mais reconhecidas de toda a história da música é The Man I Feel Like a Woman, da Shania Twain, que foi motivo para um ficheiro pop. É verdade, eu fui de férias, mas deixei prontinhos para si, aliás, não um, mas sim dois ficheiros pop. Um dedicado a Shania Twain e o outro a Peter Gabriel, graças ao excelente vídeo, um dos mais marcantes da década de 80, o Sledgehammer. Pode procurar no site da Renascença, também nas redes sociais da sua rádio e ainda no meu Instagram, Paulo Fragoso Oficial, onde é muito bem-vindo. Estão lá dados muito curiosos, histórias bem curiosas destes dois, como eu gosto de chamar ainda, telediscos. Vá espreitar.

Esta é a Renascença, sempre com a música dos portugueses, aqui com o Fernando Daniel na nossa tarde de terça-feira. Chama-se Juro. E ao sábado à noite é exatamente um programa dedicado aos músicos portugueses que pode ouvir aqui na sua rádio. É o Música PT com o Carlos Bastos. Na próxima sábado a convidada chama-se Viviane, sim, exatamente a vocalista dos Entre Aspas. Ela que nos vai apresentar o seu novo álbum, Ela por Elas, que é uma homenagem a vozes femininas e que revisita canções de bandas célebres e vozes de mulheres carismáticas como Natália Casanova dos Diva, Anabela Duarte dos Mulheres Dada, Helena D'Água, claro, ou Teresa Salgueiro dos Madre Deus. Música PT, sábado à noite, convidada especial Viviane dos Entre Aspas à conversa com Carlos Bastos. É a não perder na sua rádio. É a Renascença, claro. Boa tarde, boa terça. Eu sou Paulo Fragoso.

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14: Boa tarde, são 3 horas menos 1 hora nos Açores. Altura para se atualizar as notícias na Renascença. Vítor Mesquita, boa tarde.
15: Boa tarde, Paulo.
14: Títulos desta edição.
15: Diretores de escolas de Sintra reunidos para a colocação de alunos no Conselho. Ruben Amorim acredita nas possibilidades do Benfica vencer a Liga Europa.
14: Quanto a temperaturas nesta tarde de terça-feira, 21 graus no Porto, Leiria 23, Lisboa 28, Faro com 30, Mirandela 33. As notícias na Renascença, edição de Vítor Mesquita.
15: O Procurador-Geral da República não se quer comprometer com datas para concluir os inquéritos em curso sobre a conduta do Ministro da Administração Interna, Luís Neves, quando dirigia a Polícia Judiciária. Amadeu Guerra admite ter aprendido com outros casos em que apontou prazos e acabou por ser criticado.
16: Já fixei alguns noutras circunstâncias e fui muito criticado por isso e por vocês, nomeadamente, que aliás nem compreenderam muito bem aquilo que eu disse.
15: O Procurador-Geral da República sublinha que, no que se refere à Casa de Odmir, ainda nem sequer está em curso qualquer ação administrativa. Esta é a fase de recolher dados para depois decidir.
16: O Ministério Público está a recolher informação sobre os aspectos de licenciamento, se é necessário, se não é necessário, fazer contactos com a Câmara, no sentido de perceber o que é que aconteceu, como é que os aspectos do PDM, que aliás têm em processo de alteração, portanto, estamos a recolher elementos e, portanto, não é nenhum processo existente, é uma recolha de elementos por parte do Ministério Público que depois decidirá se põe a ação administrativa ou não.
15: O Procurador-Geral da República, Amadeu Guerra, esta terça-feira em Beja. Para encontrar escola para todos os alunos que vivem no Conselho de Sintra, os diretores foram convocados para uma reunião no Ministério da Educação, encontro com a Agência para a Gestão do Sistema Educativo, onde está também representada a autarquia. Trata-se da segunda reunião em menos de 2 semanas. No dia 4 foi possível arranjar vagas para centenas de alunos. Para o diretor do Agrupamento de Escolas de Mem Martins, este tipo de reuniões permite agilizar a colocação. António Castelo Branco aponta lacunas ao portal das matrículas.
17: O problema que há com o portal das matrículas é que os alunos têm que ir seguindo as prioridades. Portanto, vão à segunda, depois à terceira, vão correndo todas. E depois ficam parados na última. E sempre, em cada uma das outras escolas, nós não sabemos quem é que está à lista de espera. Só temos aqueles que ficaram parados na última prioridade. Portanto, quando a agência deteta um determinado número elevado de alunos sem vaga ainda, convoca a reunião para quê? Para que todos juntos possamos verificar quem é que tem vaga, quem é que não tem, ser mais facilmente articular.
15: Nestas declarações à jornalista Fátima Casanova, ou ainda presidente do Conselho das Escolas, admite que ter mais alunos por turma é uma situação que agrava as dificuldades para lecionar. Esta foi a solução encontrada nesta segunda-feira em reunião semelhante para resolver a falta de vagas em escolas do Conselho de Lisboa. O Ministério da Educação e a Agência para a Gestão do Sistema Educativo faltaram à audiência no Tribunal Administrativo e Fiscal da Almada, em que se decide uma ação na Justiça apresentada pela mãe de uma criança com necessidades educativas específicas, que pede a colocação rápida do filho numa escola pública, isto depois de, administrativamente, a criança ter sido colocada numa escola que recusou a entrada por falta de meios humanos para a acolher. Wanda Mendes, a mãe,

0: O Benfica está na Liga Europa e Marco Silva reencontra Ruben Amorim esta quarta-feira em San Siro. AC Milan Sport Lisboa Benfica, 8 da noite, sou o editor do Desporto Luís Aresta e deixo aqui o convite para o relato na Renascença, agora também no YouTube.
1: Essa rotação na Liga, acho que não devem ter essa responsabilidade porque os clubes portugueses já fazem muito, às vezes com muito menos que os outros.
2: Ruben Amorim, treinador do AC Milan, adversário da manhã do Benfica, na primeira jornada da fase de Liga da Liga Europa, jogo em Itália, Paulo, às 8 da noite, para acompanhar tudo na Renascença.
3: Muito bem, quanto a nós, um abraço, amanhã, mesmo hora, mesmo sítio.
2: É isso mesmo, até disso. Amanhã.
3: Quanto à música na Renascença, de seguida com Miley Cyrus.
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3: Eu sei, assim que soube, assim que ouviu que eu estava de regresso, já lhe passou pela cabeça, não é? Será que ele vai voltar complicadinho das férias? Isto em relação a qual é a música, qual é ela, pois claro. Já lá vamos, já vai saber tudo. Fique comigo, que fica bem com a Renascença.

0: Então, bem aproveitada por quem só agora goza férias, não é, Rosália? Obrigado por esse bocadinho e enviar uma mensagem no WhatsApp da sua Renascença. Pois o verão promete continuar, temperaturas sempre a bater nos 30 graus, segundo a previsão. 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E mesmo em férias, como diz o Rui Bastos, está-se atento ao qual é a música, qual é ela da Renascença.
1: Qual é a música, qual é ela?
0: Ora, depois do período de ausência das minhas férias, cá estamos de regresso para a nova época de Qual é a Música, Qual é Ela. Para quem só recentemente chegou à Renascença, pois fica a saber que eu passo um bocadinho de uma música, depois tenho que dizer, através do WhatsApp Renascença, 962-007-500, quem canta a música, como é que chama a música, também está à vontade para dizer que não sabe, até pode cantar ou não, isso é lá consigo. Mas, sem mais demoras, eu sei que está aí ansiosamente à espera, quer saber qual é a música, qual é ela. É esta que está em jogo. Qual é? É aquilo que me vai dizer, não é? 962-007-500. WhatsApp Renascença. De preferência, já sabe, de viva voz.

0: Os ritmos de Flo Rida, a voz da Sia, neste Wild Ones, na sua renascença. 13:19. Eu sei, muitos pedidos, Paulo. Passa lá outra vez a música, hoje em jogo é esta. E o que me diz o Tiago?
1: Olha, Paulo, complicado. Bem-vindo de volta.
0: Obrigado.
1: Em relação à música,
0: sim.
1: Vou esperar que alguém diga alguma coisa, porque assim, de repente, não me lembro de nada.
0: Então, quer dizer que voltei complicadinho das férias? Será? Telmo, o que é que tem a dizer também?
2: Olá, Paulo. Olá. Bem-vindo novamente.
0: Obrigado.
2: Já tenho saudades deste programa. Eu penso que seja Is This Love That I'm Feeling. Penso que seja Whitesnake. Obrigada por estares desse lado. Obrigada por teres voltado. E eu sou a Telmo. Um beijinho.
0: Obrigado eu pela companhia. Portanto, um palpite primeiro da Telma. Será que o José Leandro concorda ou não?
3: Never Say Goodbye dos Bon Jovi.
0: Ah, tem outra.
3: Essa guitarrada é o que parece.
0: Isto? 962-007-500. Diga-me lá o que é que soa isto. Qual é a música? Qual é ela na sua renascença?
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0: Bom saber que está aí com a Renascença. Não engano, não é? A sua rádio que de manhã lhe traz um momento muito, muito especial. Alguém extremamente desagradável, mas com razões para ser, não é? Estou a falar da Joana Marques. Hoje foi assim.
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2: Andávamos há anos à espera que ele casasse.
3: Nós queremos ver,
2: eu estou a tentar dar o outro lado. Tentar dar o outro lado.
4: Não, não, eu acho que elas ficaram magoadas.
5: Eu acho que a mãe fica magoada.
4: E eu também ficava.
6: Eu ficaria.
7: As irmãs até podiam não estar...
8: Agora, a dona Dolores...
7: Agora, a mãe...
5: Se calhar esteve e nós não sabemos.
7: Não.
2: Esteve como testemunha e nós não sabemos.
4: Não esteve, porque eles enviaram o comunicado. A dizer que eram só eles e os filhos.
2: O comunicado só diz aquilo que, o Cristiano quer que saiba.
4: Ah, e então o Cristiano quer que o mundo inteiro diga que a mãe não foi.
2: Então
9: o Cristiano quer que o mundo inteiro diga que a mãe não foi. Quer ficar conhecido como um ingrato filho da mãe. Aliás, como um ingrato que não merece ser filho da mãe.
10: Calma, jovem Cristina.
9: Pois é. Alguém deu um calmante urgentemente à Cristina. Nós descobrimos assim que o casamento de Ronaldo está para a Cristina como um ar-condicionado para o Cláudio Ramos.
2: Irrita muito.
11: Uma mãe quer sempre ver um filho a casar e quer assistir a esse momento com os netos. É ser privada desse momento, mesmo que ele seja só assinar e ter sido em papel, acho que é triste. Portanto, eu ainda quero acreditar que a dona Dolores em qualquer momento esteve lá e que...
4: Ela estava escondida.
9: Está parva. Ela já chamou parva à metade do painel. Está parva também. Acredita no Pai Natal. Quer levar o mesmo tratamento que eu dei ao Quinás. Olha, Isabel, deixa eu fazer-te uma pergunta. Tu comes merda?
2: Não,
9: às colheres? Comes?
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0: 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É a Renascença, claro. 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

0: Na sua radio, que é como quem diz na sua Renascença, estamos a jogar qual é a música, qual é ela. Estava com algumas saudades, é verdade. E segundo consta, não sou eu que o digo, atenção, isto até está hoje assim um bocadinho para o complicado. A Karina confirma?
1: Não sei que música é. Pois. Sei que me soa uma música de sofrência, muita sofrência, uma guitarra a sofrer muito. Mas pode ser dos Bon Jovi, pode ser dos Whitesnake, pode ser... 400 mil outras bandas, portanto, pronto, é só para mandar um beijinho e bem-vindo.
0: Obrigado pela mensagem, por essa mensagem de boas-vindas também. E olha que deu aí o nome da música certa, ou pelo menos da banda certa. E mais não digo para já. O Paulo, tem alguma coisa a dizer?
2: Hoje será Never Say Goodbye, Never Say Goodbye. Bom job.
0: Será, não será, Paulo?
3: Isso parece uma guitarra do Ririnho. Que a vida vai torta, nunca mais sem direita. Temos que esperar que ela fique perfeita. Um grande abraço.
0: Obrigado, Paulo. Mas há aí uma certa confusão, muita confusão. Ririnho a cantar o Circo de Feras dos Chutes e Pontapés. Bem, a música hoje em jogo é esta. 962-007-500 é o WhatsApp da sua Renascença, sempre aqui disponível para o que der e vier. Neste caso, para dar o seu palpite em relação a qual é a música, qual ela de hoje em jogo. E está assim meio complicado, como já aqui o referi. É verdade, as férias, enfim, não me deram descanso a pensar nisto, não é? Ah, pois, ainda bem que assim é, ainda bem que também estava com saudades de voltar a jogar. Este jogo que põe as suas memórias auditivas a funcionar e também os seus karaokes fatelas.

0: Sabe que no seu rir essa casa conta com a companhia da Inês Lugar e do Daniel Leitão, que entram em cena já depois das notícias das 4. Até lá, ainda pode contar comigo, Paulo Fregoso, do Regresso das Férias, a lançar assim alguma confusão. Não sei, digo eu, não é? Convencidíssimo. João Simões, está confuso ou nem por isso?
1: Então, é assim, eu tenho estado aqui numa enorme confusão. Já pensei nos Foreigner, nos Journey, mas acho que realmente trata-se de Whitesnake. We love.
0: Pois, será?
1: Mais ou menos isto, não é?
0: Será?
1: Penso eu.
0: Pois, e o Sérgio, por seu turno, tem certezas ou não?
2: Não tenho a certeza, não. Mas acho que são os Bon Jovi com Never Say Goodbye.
0: Portanto, dois palpites diferentes. João Carlos, está confiante?
3: Até me vou atrever a fazer um karaoke fatela, que eu sei que tu gostas.
0: Muito.
3: Não sei se os ouvintes vão gostar, mas...
0: Vão adorar.
3: Never say goodbye, never say goodbye. 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Epá, espera aí que eu já vou entrar por caminhos estranhos. Never say goodbye dos Bon Jovi. Um grande abraço, seja bem-vindo e obrigado pela companhia. Bon Jovi. Um grande abraço, seja bem-vindo e obrigado pela companhia.
0: Ora essa, meio obrigado eu. Quanto ao Francisco na Suíça, a que é que soou? Qual é a música e qual é ela de hoje?
3: Até me vou outra vez
0: não
3: a fazer
0: é,
3: um
0: João
3: karaoke.
0: Outra vez não, já outra vez não, Francisco.
4: Never say goodbye. Never say goodbye, e mais não sei cantar, mas acho que é dos Bon Jovi. Boa tarde, Paulo Fragoso da Suíça, um abraço.
0: Um grande abraço para a Suíça, onde quer que se encontre a ouvir a Renascença. Portanto, se calhar até isto até nem esteve complicado, Carolina, verdade?
5: Eu acho que não está muito complicadinho, mas eu não sei, será Never Say Goodbye do Bon Jovi, parece-me, mas ao mesmo tempo, não sei, eu espero bem que as férias lhe tenham feito bem e que eu tenha acertado. Pela segunda vez, beijinhos e bom trabalho.
0: Está a segundos de saber, Carolina. Muito obrigado pela mensagem. Pois então, mas antes, lembra-se quando andava à bulha com o Mano ou com a Mana por causa do comando da televisão, que era muito disputado lá em casa? É que muitas vezes coincidia um querer ver desenhos animados num dos dois canais que havia e o outro mais um episódio do Miami Vice, do MacGyver ou do irreverente Alf.
6: Because Melmacians have a great respect for books. If you destroy a history book, you cheat future generations out of knowledge of the past.
0: O que nunca deu às abrigas era o momento do Eurofestival da Canção, que neste ano foi ganho por uma jovem belga de 13 anos, Sandra Kim, de seu nome, que conseguiu encantar todos com J'aime la vie.

começou a cantar, fazendo um karaoke Fatela, verdade? Ora bem, isto tudo foi num ano em que uma banda, que nesta altura está de regresso aos palcos, nos deu um autêntico hino para aqueles amores de liceu em especial. Tinha tanto para dizer sobre isto, mas não tem tempo. Uma música que nos fala da juventude, de lembranças e daquela vontade de não deixar certos momentos desaparecerem. É um clássico dos anos 80, de 1986, para ser exato. É dos Bon Jovi. É qual é a música, qual é ela hoje em jogo? E chama-se Never Say Goodbye, do álbum Slippery When Wet, álbum clássico da banda de John.

0: Inês Nogueira, para se não sabe o que é um slow, isto é um slow.
1: Isto é um slow. Estou apresentada ao slow e estou apresentada também ao teu bronze, Paulo Fragoso. Que saudades que eu tinha tuas.
0: Ai, que querida, muito obrigado.
1: É verdade, estás com um bronze de fazer inveja. Pronto, eu preciso de ir agora fazer férias para ficar da tua cor.
0: Estive a trabalhar para isso, como se costuma dizer, não é?
1: E muito bem, já merecias.
0: Passa 11 meses a trabalhar normalmente.
1: Exatamente.
0: E agora, há ali uns diazinhos para trabalhar para o bronze, foi
1: Mas
0: o caso.
1: Mas esse bronze assenta-te que nem uma luva e deixa-me que te diga que o fato que utilizaste no casamento também. Estavas um gato.
0: Ah, nos-me a seguir.
1: Um gato. Sempre a tentar aquilo que tu fazes.
0: Muito
1: Paulo.
0: Obrigado, és uma querida. Obrigado pela sua companhia, Inês Nogueira, já com o Daniel, então, de seguida.

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15: Boa tarde, são agora 4:03 nos Açores. A altura de irmos até à edição das 4 com a Anabela Góis. Boa tarde.
16: Olá Inês, boa tarde.
15: O que é que há a destacar agora, Anabela?
16: Mais de 160 mil alunos ainda não têm professores a todas as disciplinas, são contas da Missão Escola Pública. Continua por controlar o incêndio em Alvito da Beira, no concelho de Proença Nova.
15: Nesta altura, Ponta Delgada está a marcar 25 graus, Faro chegar aos 34, Porto mais baixo com 24 graus de máxima, Funchal a chegar aos 29 e Lisboa hoje com 26 graus. Agora sim, vamos às notícias das 4 com Anabela Góis.
16: A começar, a indicação de que está totalmente restabelecida a circulação na linha do Norte esteve cortada cerca de 2 horas depois de uma pessoa ter sido colhida mortalmente junto ao apeadeiro da Aguda, em Gaia. Mais de 160 mil alunos não têm os professores todos. Neste dia que marca o arranque do novo letivo para os anos do ensino básico, faltam sobretudo professores de português e também do primeiro ciclo. As contas são da Missão Escola Pública. Cristina Mota diz que faltam nas escolas mais de 1000 professores.
17: Temos cerca de 1.300 horários sem professor a pelo menos uma disciplina, o que leva a termos cerca de 163 mil alunos sem professor a pelo menos uma disciplina neste início de ano letivo.
18: E quais as disciplinas que há mais falta de professores?
17: A principal disciplina é português, seguindo-se, portanto, de inglês, matemática. Também temos a questão do primeiro ciclo, que é bastante grave, portanto, temos cerca de 300 horários sem professor.
16: Cristina Mota, ouvida pela jornalista Fátima Casanova, diz que em Lisboa e a Península de Setúbal continuam a ser as regiões com maior falta de professores. O Procurador-Geral da República não se compromete com datas para concluir os inquéritos à conduta do Ministro da Administração Interna, Luís Neves, quando dirigia à Polícia Judiciária. Amadeu Guerra diz que aprendeu com outros casos em que foi mal interpretado.
19: Já fixei alguns noutras circunstâncias e fui muito criticado por isso e por vocês, nomeadamente, que aliás nem compreenderam muito bem aquilo que eu disse.
16: Declaração declarações do Procurador-Geral da República em Beja. A Ministra da Saúde promete para o mês que vem a publicação da portaria que determina o valor a pagar à hora aos médicos tarefeiros, apesar do decreto que regula a prestação de serviços estar em vigor desde 1 de julho. Ainda não se sabe quanto é que os médicos que trabalham à tarefa vão receber a menos. E para já, Ana Paula Martins não revela valores.
0: A portaria será publicada durante o mês de outubro e é tudo quanto posso dizer sobre a portaria. É tudo quanto posso dizer sobre a portaria. Quando ela for publicada, o valor virá lá.
16: Declarações da Ministra da Saúde em Coimbra, à margem da cerimónia que assinalou o aniversário do SNS, numa altura em que o representante dos médicos tarefeiros garante que os profissionais não aceitam nem um cêntimo a menos do que lhes é pago e admite uma paralisação massiva. A Inspeção-Geral das Atividades em Saúde arquivou o inquérito aberto à morte de um homem em Tavira em janeiro, enquanto aguardava pela chegada do INEM. A IGAS admite que houve atraso no socorro, mas conclui que esse atraso não foi responsável pelo desfecho fatal, uma vez que o utente sofria de patologia grave, com índice de mortalidade muito elevado. Desde 2025, que os casos de transmissão do vírus Mpox não param de aumentar em Portugal. Este ano já houve 282 e, de acordo com a Direção-Geral da Saúde, 18 pessoas precisaram de internamento hospitalar. As infecções confirmadas referem-se maioritariamente a homens, com uma idade média de 35 anos, e Lisboa e Val do Tejo concentra a maioria, representando quase 7 em cada 10. Mais de 600 operacionais apoiados por 11 meios aéreos continuam no combate ao fogo, que lavra desde ontem em Alvito da Beira, no concelho de Proença Nova. Segundo a Proteção Civil, há ainda preocupação com o vento e a temperatura elevada, o que impede, Inês, quaisquer

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1: Mas ao mesmo tempo com medo, porque hoje é dia de Inspetora Gadget, certo?
2: Ai, pois é, hoje é dia de Inspetora Gadget. Pronto. E eu trouxe um bom gadget.
1: Pois, diz sempre isso e depois acabas sempre por levar um 2-0.
2: Já cá faltava.
1: Estou a brincar. Não. Por acaso não, os últimos foram bons.
2: Os últimos foram bons, eu acho que hoje vou continuar.

0: nesta terça-feira com a Renascença e também com este Takeaway comigo, Inês Nogueira e Daniel Leitão. E atenção, que eu só vou dizer isto uma vez. A Marisa Monte está de regresso a Portugal com Fónica. É a Marisa Monte e a orquestra. E este Takeaway tem bilhetes para oferecer.
1: Vai ser um espetáculo que revisita alguns dos maiores sucessos da cantora brasileira, agora com novos arranjos sinfónicos e uma formação alargada. É já esta sexta, 18 de setembro, que Marisa Monte então sobe ao palco da Mel Arena com banda e uma orquestra de 55 músicos.
0: 55 músicos, é completamente surreal. Para si que se calhar não está bem a ver assim pelo nome Marisa Monte, vamos relembrar.

0: É já esta sexta-feira, 18 de setembro, então, que Marisa Monte sobe ao palco da Mel Arena com a banda. São 55 músicos, Daniel, como tu bem disseste, e eu acho que vai ser daqueles concertos imperdíveis. Portanto, fica a sugestão, ainda há bilhetes à venda, portanto ainda pode garantir a sua oportunidade de
1: ir. A sua presença, é verdade, mas a Renascença é a rádio oficial. E hoje vai poder ganhar convites aqui connosco, com o Takeaway e com a Renascença, porque nós temos bilhetes para oferecer.
0: Exatamente, portanto é tudo uma questão de ficar atento.
1: Fique desse lado.
0: Exatamente, e de relembrar este grande êxito.

0: Pronto, era só isto que eu queria. Não, passa mais esta.
1: Sabes que o concerto é só dia 18.
0: Eu sei. Já sei beijar de língua. Ai, peço imenso desculpa, não era esta a parte. Bem, vamos àquilo que interessa.
1: Tudo bem.
0: São
1: 4:15.
0: Pois não.
1: É sobre Marisa Monte.
0: Exatamente. Sexta-feira, 18 de setembro. Agora na Renascença, há Álvaro de Luna.

0: 23. Boa viagem com a Renascença. Esse nobre
1: vagabundo.
0: Percebeste que o nobre vagabundo eras tu, não percebeste, Daniel?
1: É, pelo menos sou nobre.
0: Exatamente.
1: Percebes?
0: Exato, é assim.
1: Percebes?
0: Que é. És nobre e ainda vais ser mais, principalmente se tentares a tua sorte no grandioso jogo da mala, que é coisa que tu não podes fazer, mas quem
1: pois
0: nos
1: não,
0: ouve pode.
1: Pois não, quem nos ouve pode, é verdade. 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

0: Boa viagem nesta terça-feira com a Renascença e está mais do que oficial e oficializado que é às terças-feiras.
1: Terças.
0: Que nós brincamos a isto.
1: É, vamos brincar, hein?
0: Vamos brincar.
1: Vamos brincar.
0: Mas pronto,
1: então.
0: Vamos
1: embora.
0: A isto então. Agora até com um instrumental
1: com
0: assim de luxo.
1: Tudo.
0: Hoje vamos ficar a conhecer mais um gadget que eu comprei.
1: Sim.
0: Este é dedicado a todos os dorminhocos e dorminhocas por aí.
1: Eu estou já... Bom...
0: Que isso? Não consegues entender o que é que é?
1: Já sei o que é. Aquelas luzes que vão ligando de forma gradual e não sei o que
0: é. Vou passar a explicar. É nada mais, nada menos do que um despertador solar. Vamos lhe chamar assim. Porquê? Porque tu acordas com luz e não com barulho. Ou seja, este mostrador que eu tenho aqui na minha mão, este despertador é assim meio cilíndrico, meio... Como é que eu posso explicar isto? Descrever isto? É cilíndrico, não é?
1: Sim.
0: Pronto. É nada mais nada menos que uma lâmpada que dá várias cores e que vai aumentando a sua intensidade no despertar. Portanto,
1: certo.
0: Imagina, eu programo o despertador para as 7 da manhã. Ele às
1: 6:30 da manhã
0: não,
1: começa...
0: Ele às 6:30 começa suavemente a dar uma luz. Às 6:40 uma luz mais intensa. Às 6:45 uma luz mais intensa. Às 7 está no seu esplendor, é dia naquele quarto. No fundo é isto.
1: Fiz isso há quanto tempo?
0: Há um ano e tal.
1: Ok, e usas religiosamente os dias?
0: Não.
1: Não, pois, já desgaste a ficha, não é?
0: Não o desliguei da ficha, mas confesso. Há uma coisa que eu uso muito, que é, ele como dá para pôr várias
1: usas
0: cores.
1: Usas como coluna?
0: Não,
1: ah, não, ok.
0: Também não.
1: À noite
0: meto o quarto em luz vermelha porque dizem que começas a entrar no sono mais profundo.
1: Sabes também o que é que se diz a luz vermelha?
0: O quê, Daniel Leitão?
1: Que é bom para manter a comida quente.
0: Ah, claro, pronto, obviamente. Só pode. Pronto, então, eu sou fã disto. Não
1: sim.
0: Uso religiosamente todos os dias.
1: Nem para o propósito que ele foi feito, mas sim.
0: Mas eu acho que sempre que acordo com isto, acordo melhor.
1: Não faz barulhinhos.
0: Faz. Tu podes pôr
1: os passarinhos a tocar. Chilrear,
0: ou
1: não é?
0: Podes pôr também as ondas
1: explicar,
0: a baterem.
1: Eu vou explicar.
0: Confesso que utilizo quando tenho insónias e essas
1: okay.
0: coisas assim. Pronto.
1: Eu vou-te explicar.
0: Explica-me.
1: Eu comprei uma coisa dessas.
0: Ah, tu tens!
1: Não.
0: Bestie.
1: Eu comprei isso para aí há uns 10 anos, uma coisa dessas.
0: A sério?
1: Para oferecer à minha senhora.
0: Ok.
1: E sucede que ao fim de 3 dias estava desligado.
0: Porquê?
1: Porque é aquela sensação que tu tens que acordar, mas de repente há alguém que entra no teu quarto e começa a abrir a janela.
0: Sim.
1: E não é fixe. Percebes? Porque
0: ninguém acorda com o sol. Pelo menos não levas com um martelo na cabeça, sabes, uma panela.
1: Ninguém
0: logo.
1: Acorda com o sol a não ser que esteja a fazer campismo. Entendes?
0: Não, e acordas a suar porque a tenda está.
1: Mais essa.
0: Um quente horroroso.
1: Mais essa. Por isso eu acho muito intrusivo isso. Percebes?
0: Ok, então de 0 a 10, quanto é que damos a este relógio que se acorda com luz e não com barulho? Que também dá para pôr barulho,
1: eu
0: atenção.
1: Eu percebo pessoas que isto funciona, para mim não dá, portanto para mim é um 2.
0: Um 2?
1: Um 2.
0: Estamos a dar notas muito baixas aos meus gadgets.
1: É pá, não, quer dizer, gadgets...
0: Eu acho que é um 4,5.
1: Quando isto ela é um própria 4,5. Dá
0: 4,5. Não, é só porque eu confesso que de facto não é a coisa que eu mais utilizo.
1: Imagina, isto é o momento que eu chego aqui e dizer assim: olha este gadget que eu comprei, tu dizes-me, o que é? E eu, é uma lâmpada. Ah, mas uso como lâmpada. E eu, não, uso como torradeira.
0: Não, então deixa-me ser mais verdadeira. Utilizo bastante isto à noite. Quando quero já estar num ambiente muito escuro, liga a luz vermelha e aquilo já fica num ambiente assim, tipo quase para embalar o sono. Aí uso todos os dias à noite.
1: Okay.
0: Para acordar, não é tantas vezes também porque adquiri a UP e a UP é que me acorda.
1: A UPA te acorda.
0: Porque isto vibra no meu braço. Eu não gosto de acordar com barulho. Não me acordem com barulho. É a única coisa que
1: okay.
0: eu vos peço. Eu
1: então,
0: não quero barulho.
1: Vou propor aqui uma coisa, então, que é... A próxima pessoa que tiver que acordar, se, não sei, vais passar um com amigas ou outro namorado, não sei o quê, usa um pau. Imagina, não faz barulho e dá-te assim... Pá! Eu dava 10 pontos ao pau.
0: Eu não merecia, percebes? Eu não merecia.
1: Vá com o pau.
0: Claro, nem mereço.
1: Mas não acordavas sem barulho.
0: Está bem.
1: É bom?
0: Mas que violento, que agressivo que isto está, senhor. Deste 2 ao meu gadget, onde é que nós já estamos? Mas o que vale é que também tinhas um. Portanto, somos besties anyway. Boa viagem com

0: 12 minutos para as 5 da tarde, é com o Takeaway que está até às 7.
1: Inês, lembras-te de ontem dizer que acidentalmente umas chaves do meu carro foram para a máquina?
0: Ah, lembro!
1: Sendo que as chaves de hoje em dia dos carros já não são chaves, não é? São comandozinhos.
0: Certo.
1: E é
0: qual é que é o verdito depois dessa chave ter rodado no tambor?
1: É verdade, andou lá naquele sambódromo que é a minha máquina de lavar. E eu cheguei esperançado a casa, peguei no comando, desci até à rua, aproximo, carrego no botão.
0: E
1: ele abriu.
0: Ah!
1: Abriu, ele fechou, ele
0: funcionou!
1: Tudo. Funcionou, é verdade.
0: Inacreditável.
1: É milagre.
0: É para lá de milagre.
1: Pronto, agora vamos ver se quanto tempo é que ele dura, não é?
0: Exatamente. Olha, se entras teu Biera conhecido, nunca se sabe.
1: Eu não tinha posto a máquina na máquina, é isso?
0: Percebes? É o que a Carol
1: diz. A máquina na máquina, não. Comando na máquina.
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16: Boa tarde, são agora 5 horas, 4 nos Açores. É a altura de irmos até à edição das 5 com a Anabela Góis. Boa tarde.
17: Olá Inês, boa tarde.
16: Quais é que são os títulos em destaque, Anabela?
17: Incêndios em Proença Nova continuam muito complicados. Agora são os diretores das escolas de Sintra, foram chamados ao Ministério da Educação para resolverem a falta de vagas para todos os alunos.
16: Nesta altura, Ponta Delgada está a marcar 25 graus, Faro a chegar aos 34, Funchal a marcar 29, Porto a chegar aos 24, Lisboa com 26 graus. Agora sim, edição das 5 com Anabela Góis.
17: Quase 850 operacionais, apoiados por 12 meios aéreos, combatem a esta hora dois incêndios no concelho de Proença Nova. Houve dois reacendimentos entre Alvito da Beira e a Aldeia da Mó, num fogo que deflagrou ontem à meia da tarde e lavra numa zona de difícil acesso. O calor e a baixa umidade também não estão a ajudar no combate às chamas. Há, entretanto, registro mais um incêndio em Mirandela, deflagrou há cerca de 2 horas e meia em Sedães. Está a ser combatido por mais de uma centena de operacionais, apoiados por um meio aéreo. Operação Marquês, José Sócrates não acredita que seja ultrapassada em breve a questão dos advogados oficiosos. Renúncia após renúncia, o antigo primeiro-ministro insistiu hoje, à saída do tribunal, que 10 dias são insuficientes para que qualquer advogado fique a par do processo.
14: Não parece. Não parece. Eu estou recordado deste advogado oficioso. Tem uma história, aliás, muito curiosa. Num despacho, vai ficar para a história deste processo, é um despacho da senhora juíza que diz o seguinte: este advogado oficioso foi nomeado, depois sentou-se na sala e pediu 48 horas para analisar o processo. A senhora juíza respondeu: todos sabemos que 48 horas não é suficiente para analisar este protesto, portanto não lhe dou tempo nenhum.
17: O antigo primeiro-ministro José Sócrates, que voltou a prestar declarações em mais uma sessão do julgamento da Operação Marquês, negou qualquer interferência no projeto do TGV, recusou ter estado na origem de pedidos de parcerias ou procedimentos concursais, mas sublinhou que a política às vezes se faz numa escolha entre o mau e o menos mau. O Procurador-Geral da República promete rapidez, mas não se compromete com datas para concluir os inquéritos à conduta do atual Ministro da Administração Interna quando dirigia a Polícia Judiciária. Amadeu Guerra diz que apreendeu com outros casos em que foi mal interpretado.
18: Já fixei alguns noutras circunstâncias e fui muito criticado por isso e por vocês, nomeadamente, que aliás nem compreenderam muito bem aquilo que eu disse. Portanto...
17: Declarações do Procurador-Geral da República hoje em Beja. E a Ministra da Saúde promete para o mês que vem a publicação da portaria que determina o valor a pagar à hora aos médicos tarefeiros. Apesar do decreto que regula a prestação de serviços estar em vigor desde o passado dia 1 de julho, ainda não se sabe quanto é que os médicos que trabalham à tarefa vão receber a menos. E para já, Ana Paula Martins não revela valores.
19: A portaria será publicada, durante o mês de outubro. E é tudo quanto posso dizer sobre a portaria.
20: Em relação ao valor, não se compromete com...
19: É tudo quanto posso dizer sobre a portaria. Quando ela for publicada, o valor virá lá.
17: Declarações da Ministra da Saúde em Coimbra, à margem da cerimónia que assinalou o aniversário do SNS, numa altura em que o representante dos médicos tarefeiros garante que os profissionais não aceitam receber menos e admite uma paralisação massiva. A Presidente da Comissão Europeia acusa a Rússia de ter um comportamento imprudente depois de incidentes com um navio de guerra junto à Dinamarca e um drone no espaço aéreo da Lituânia. Ursula von der Leyen escreveu nas redes sociais que este comportamento perigoso faz parte de um padrão mais amplo de provocações russas e reiterou ainda a determinação na defesa da Ucrânia. E a Comissão Europeia promete reforçar os sistemas de alerta para evitar situações como as que aconteceram em Ceuta. A promessa é do Comissário Europeu para os Assuntos Internos e Migração, Magnus Brunner, promete uma agência de fronteiras mais ágil e garante contactos de Bruxelas com Marrocos para o regresso urgente de milhares de pessoas, incluindo 2 mil menores não acompanhados.
21: Estamos empenhados em continuar a trabalhar em conjunto no regresso das pessoas que ainda se encontram em Ceuta. É claro que é necessário envidar mais esforços no que diz respeito às partidas ilegais e ao combate ao tráfico de migrantes. Iremos reforçar as fronteiras externas com uma Frontex mais forte, de modo a torná-la mais ágil e a permitir-lhe antecipar os acontecimentos, respondendo com maior rapidez. Iremos melhorar o sistema de alerta precoce através de um melhor acompanhamento, especialmente

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1: A agência deteta um determinado número elevado de alunos sem vaga ainda. Convoca a reunião para quê? Para que todos juntos possamos verificar quem é que tem vaga, quem é que não tem, ser mais facilmente articular.
2: Ouvido pela jornalista Fátima Casanova, ou ainda presidente do Conselho das Escolas, admite que aumentar o número de alunos por turma torna mais difícil o ensino. Apesar disso, António Castelo Branco mostra-se confiante. Pior, diz, é encontrar solução para a falta de professores.
1: A falta de professores é muito mais preocupante e em Sintra temos muita falta de professores do primeiro ciclo e da educação especial às escolas em situação muito crítica nesse aspecto. Portanto, essa parte está-me a preocupar mais.
2: Pelas contas da Missão Escola Pública, mais de 160 mil alunos estão sem professores a todas as disciplinas. Cristina Mota diz que faltam mais de 1000 docentes, sobretudo português, matemática e também do primeiro ciclo.
3: Temos cerca de 1.300 horários sem professora, pelo menos uma disciplina, o que leva a termos cerca de 163 mil alunos sem professora, pelo menos uma disciplina, neste início de ano letivo.
4: E quais as disciplinas que há mais falta de professores?
3: A principal disciplina é português, seguindo-se, portanto, de inglês, matemática. Também temos a questão do primeiro ciclo, que é bastante grave, portanto, temos cerca de 300 horários sem professor.
2: E segundo a porta-voz da Missão Escola Pública, Lisboa, a Península de Setúbal, Alentejo e Algarve continuam a ser as regiões com mais falta de professores. E por falar em alunos, houve um da universitário, um estudante do curso de Belas Artes, que hoje surpreendeu o primeiro-ministro. Enquanto Luís Montenegro estava a inaugurar o novo Palácio da Justiça em Beja, um jovem ofereceu-lhe um quadro. Imaginem só. Um quadro com a imagem do primeiro-ministro. A pintura em acrílico é assinada por Leonardo Vasconcelos, tem 18 anos e deixou o primeiro-ministro com um sorriso no rosto. Podem ver este momento também no site da Renascença.
4: É isso mesmo.
2: Já agora aprecia o quadro, porque
5: Exato.
2: Vale a pena.
5: Pois, mas será que, a minha questão é, será que uma pintura com políticos ainda se pode chamar bela arte? Estou a brincar.
2: Mas olha que o Leonardo tem talento.
5: Tem talento,
2: vale a pena ver.
5: Isso é preciso.
4: Isso é um facto. Obrigada, Anabela, e até já.
2: Até já.
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4: São 5:08, boa viagem com a Renascença. 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Vamos a isto então. No Porto há um acidente na VCI, sentido Freixa Rábida, no nó de Coimbrões, a provocar filas entre Coimbrões e a Rábida. Também no mesmo sentido, lentidão entre o estádio e a A3 e no inverso, demora entre a Perlada e a A3. A Avenida AEP muito lenta nesta altura. Em Lisboa há um acidente no túnel do Grilo, sentido Algés-Sacavém, a provocar demoras. Segunda circular lenta nos dois sentidos entre o Campo Grande e o aeroporto. E C19 sentido Lisboa-Sintra, com filas entre Alfragide e a Amadora. A5 sentido Lisboa-Cascais, demorada entre Caselas e Queijas. E para variar, demora no acesso à ponte 25 de Abril a partir de Campo Lido. A linha verde é 850-5010. E quanto ao tempo para amanhã, Daniel?
5: Para amanhã prevê-se céu pouco nublado ou limpo, vento forte nas terras altas, uma descida de temperatura máxima no interior norte e centro e na região sul. As máximas essas vão chegar aos 25 graus no Porto, 28 em Ponta Delgada, 29 em Lisboa, 31 no Funchal e 35 em Faro.
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4: Eu quero só contextualizar quem nos ouve que o Daniel Sim. está a rir-se e eu não percebo porquê. O que é que eu fiz? Porquê é que estás a rir à meia hora? Disseste-me trilogia toda a rir-se. O que é que aconteceu? O que é que eu fiz ou o que é que eu não fiz?
5: Estava a te imitar a dizer o trânsito.
4: Estavas? O que é que eu disse?
5: Tu estavas com o telefone, Sim. onde tens a informação de trânsito.
4: Certo.
5: E estavas com o telefone assim como quem está num púlpito, sabes? Estavas com o olhar para a frente, mas com o telefone quase em cima, parece que estavas, não é? E eu fiz a mesma coisa, peguei no.

0: na folha de temperaturas e levei-a bem alto. Para estar aqui com mais estilo a dizer o tempo. E é assim que os profissionais fazem e eu faço igual.
1: Eu achei que tu ias gozar porque a letra do estava tão pequenina que eu estava tipo com imensa dificuldade em ler e devia parecer, sei lá, aqueles velhinhos.
0: Mr. Magoo?
1: Sim, ou então tu quando metes o telefone à frente não sai.
0: Olha.
1: Curioso.

0: Que horas são, Daniel?
1: Ora, passam 17 minutos das 5.
0: Ok, portanto são 17 e 17 num relógio digital. Pronto. Altura de pedir um desejo. E se
1: eu
0: o seu desejo é estar então presente no concerto esta sexta-feira da Marisa Monte na Mel Arena em Lisboa, nós, Takeaway, temos convites duplos para si.
1: É verdade, também os podem, ainda há bilhetes à venda, mas aqui... Sai mais
0: é
1: em conta.
0: Aqui é
1: sai
0: graça.
1: Mais em conta, não é? O que é que tem que fazer? Tem que enviar um áudio para o nosso WhatsApp 962-007-500 a cantar o seu refrão favorito.
0: Exatamente. E nós estamos aqui a dar uma ajuda,
1: eu estou,
0: não é?
1: Com esta ansioso.
0: O quê? Por este karaoke?
1: Para ouvir os áudios dos nossos ouvintes.
0: A cantar Marisa Monte.
1: A cantar Marisa Monte.
0: Vai ser muito bonito. Portanto, já sabem, enviar o seu áudio para 962-007-500. É este o WhatsApp da Renascença. As melhores versões de Marisa Monte ganham então convites duplos para Fónica. Sexta-feira, 18 de setembro, na Mel Arena. Eu adoro esta.
1: Eu meto a gravar, canta, eu meto a gravar para mandar aqui para o WhatsApp.
0: Quem foi eu ir à Marisa Monte? Bem, tu tenta a sua sorte, são 5 e 18 agora com Bárbara Bandeira e esta é Nós as Dois, música portuguesa.
1: Cante lá, só mais um pouco, não é? É só mais um pouco. Dói-te alguma coisa.

0: rádio.
1: Opa, eu adorava tanto.
0: Chama-se Takeaway ou será ao contrário? Bom, bora?
1: Por favor, vou fazer uma música para este programa.
0: Não vou, não
2: vou.
0: Não vou, porque depois também tinha que apresentar o Joker na RTP e era muito chato.
1: Percebo perfeitamente. Bem, vamos àquilo que interessa, porque nesta altura muitos já regressaram às aulas, não é? Ao trabalho, ao ginásio, à rotina. Mas ainda faltava aquele regresso, não é? Aquele regresso que todos nós queríamos. Joana Marques está de volta e o Extremamente Desagradável também, obviamente, com episódios novos todas as manhãs, às 8:15, nas 3 da manhã, na Renascença.
0: E claro, também em podcast, porque Exato. Se há podcast que merece ser ouvido, repetido e enviado imediatamente para aquele grupo do WhatsApp, é este. 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
1: Exatamente. Aí a chegar está Gym Class Heroes e Adam Levine.
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0: 36, boa viagem nesta terça-feira com a Renascença, está na hora. Está na hora de irmos então até ao explicador. Nesta tarde vamos saber quais as profissões que vão pagar melhor, isto com base no estudo de tendências salariais para 2026-2027, que foi lançado hoje pela Randstad, uma das maiores empresas de talento do mundo. Anabela, onde é que estão as melhores oportunidades de emprego em Portugal?
1: Há duas grandes áreas que se destacam, mas primeiro deixem-me dizer que este relatório cruza a base de dados de contratação da Randstad com as estatísticas do Instituto Nacional de Estatísticas e do Eurostat para tratar um mapa do que as empresas estão a pagar e das profissões mais procuradas pelas empresas em Portugal. E os dois grandes setores que pagam mais, respondendo à tua pergunta, Inês, são o das tecnologias de informação e o da saúde.
2: Então, mas falemos de dinheiro, não é? Quanto é que pagam?
1: Na área das tecnologias de informação, os salários situam-se entre os 40 mil e os 55 mil euros brutos anuais. E as cinco funções mais procuradas pelas empresas são especialistas em cloud e segurança, análise de dados, desenvolvimento de softwares, aplicações de negócios e gestão e estratégia de tecnologias de informação.
0: E no setor da saúde, Anabela, qual é que é o valor do salário médio?
1: Bem, aqui temos de distinguir duas vertentes, a farmacêutica e de investigação, com salários a variar entre os 35 mil e os 60 mil euros, e o da prestação de cuidados de saúde, onde a remuneração anual se situa entre os 30 mil e os 46 mil euros. Segundo a Randstad, o setor da saúde é um dos maiores motores de criação de emprego qualificado no país. As empresas estão focadas em contratar médicos, enfermeiros, farmacêuticos, técnicos de farmácia e técnicos de multiterapia.
2: Para além destas duas grandes áreas, que outras profissões podem ser uma boa oportunidade no nosso país?
1: Um setor que tem estado a afirmar-se é o da engenharia e indústria. É altamente qualificado e, de acordo com a Randstad, caracteriza-se por elevado nível de estabilidade de emprego. As empresas estão à procura de diretores de obra, engenheiros de automação e robótica, engenheiros de desenvolvimento de produto, com salários que podem ir até aos 50 mil euros anuais. O mesmo para a banca e seguros. No setor procuram-se, por exemplo, gestores comerciais e analistas de finanças.
0: Portanto, as empresas à procura de trabalhadores, as empresas estão à procura de trabalhadores altamente qualificados.
1: Sim, há outras áreas com falta de profissionais, como marketing, recursos humanos, contabilistas. A média salarial é um pouco mais baixa, começa nos 25 mil euros. Estas funções, onde vemos a possibilidade de ter um ordenado mais alto, na sua generalidade, obrigam a prosseguir estudos superiores e a fazer formações ao longo da vida. Quem tenha ficado entusiasmado com esta perspectiva ainda pode concorrer à segunda fase do Concurso Nacional de Acesso ao Ensino Superior, decorre até ao próximo domingo. Nesta altura já concorreram quase 17 mil estudantes para as cerca de 11 mil vagas disponíveis.
0: Muito obrigada, Anabela, e como sempre este explicador fica então disponível no site da Renascença e também nas plataformas de podcast. Para já, há Kalema aqui na Renascença, agora que faltam 20 minutos para as 6 da tarde.

0: Viagem com a Renascença, à altura de irmos até ao trânsito. Nesta altura, no Porto, a VCI tem, no sentido Freixa Rábida, filas entre Bonjoia e A3 e mais à frente entre a Perlada e o Canidelo. No inverso, também demora entre a Rábida e a A3 e os acessos à VCI estão muito preenchidos. Já em Lisboa, a Cril, no sentido Algés, que vem, está muito lenta entre Benfica e Odivelas. Segunda circular lenta nos dois sentidos, entre Benfica e o aeroporto. IC19, sentido Lisboa, Sintra, com filas entre Alfragide e Queluz. A5, sentido Lisboa, Boa Cascais, demorada entre Caselas e Oeiras, e no inverso, lentidão também entre o Monsanto e as Amoreiras. Para variar, também demora no acesso à ponte 25 de Abril a partir de Campo Lido, e a linha verde é 850-5010. E quanto ao tempo para amanhã, quarta-feira, Daniel?
1: Olha, céu pouco nublado ou limpo, vento forte na faixa costeira ocidental e nas terras altas, descida de temperatura máxima no interior norte e centro e na região sul também. As máximas dessas vão chegar aos 25 graus no Porto, 28 em Ponta Delgada, 29 em Lisboa, 31 no Funchal, 35 em Faro.

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18: Boa tarde, são agora 6:05 nos Açores. É a altura de irmos até às notícias das 6 com Anabela Góis. Boa tarde.
19: Olá Inês, boa tarde.
18: O que é que há a destacar agora, Anabela?
19: Autarca de Proença Nova avalia em 5 milhões de euros os prejuízos do incêndio que lavra desde ontem no seu concelho. Prémio Champalimau da Visão acaba de ser anunciado.
18: Nesta altura, Ponta Delgada está a chegar aos 24 graus, Faro chegar aos 33, Porto chegar aos 23, Funchal hoje com 23. 28, Lisboa, a chegar aos 25 graus. Agora sim, vamos até às notícias das 6 com Anabela Góis.
19: O presidente da Câmara de Proença Nova espera que as chamas que lavram no seu concelho desde ontem estejam dominadas até ao final do dia. João Manuel Lobo diz à Renascença que já terão ardido cerca de 5 mil hectares e estima um prejuízo a rondar os 5 milhões de euros.
17: Do Alvito, circunscrevê-lo até ao início, final do dia, início da noite. É a nossa expectativa que isso ocorra, de facto. Temos uma estimativa no incêndio de Atalaia Sobreira na ordem dos 170 hectares da área ardida e o incêndio do Alvito cerca de 700, 800 hectares. Portanto, muito próximo dos 1000 hectares, havemos de estar sempre a falar de um número que rondará os 4, 5 milhões de prejuízo.
19: Nesta altura, as chamas ainda estão ativas em Alvito da Beira, estão a ser combatidas por mais de 650 operacionais, apoiados por 5 meios aéreos. O outro incêndio, que lavrou no concelho de Proença Nova, nas últimas horas, em Atalaia, ficou, entretanto, dominado. Mais de seis centenas de operacionais, assim é que combatem este incêndio. A Ministra da Saúde não comenta a ameaça de paralisação dos chamados médicos tarefeiros, se passarem a receber menos pelo trabalho que prestam nos hospitais do SNS. A Ministra da Saúde anunciou hoje que a portaria que regula os valores a pagar à hora será publicada em outubro, mas não revelou os valores que são fixados. Ana Paula Martins disse também que desconhece a ameaça.
20: Essa posição, tenho de confessar que também não tinha conhecimento dela, talvez tenha surgido hoje nas notícias, mas eu vim para aqui muito cedo, às 6:30 da manhã, mas não a vou comentar. A portaria será publicada durante o mês de outubro e é tudo quanto lhe posso dizer sobre a portaria.
19: Declarações da Ministra da Saúde em Coimbra, à margem da cerimónia do aniversário do SNS, o representante dos médicos tarefeiros garante, entretanto, que os profissionais recusam uma redução dos valores que lhes são pagos e admitiu ser mais do que provável que paralisem se o Governo avançar com esta medida. Para encontrar a escola, para todos os alunos que vivem no Conselho de Sintra, os diretores escolares estão reunidos no Ministério da Educação, foram convocados pela Agência para a Gestão do Sistema Educativo, que também chamou a Câmara. Trata-se da segunda reunião entre estes responsáveis em menos de 2 semanas. A última, no dia 4, conseguiu arranjar vaga para centenas de alunos. Para o diretor do Agrupamento de Escolas de Mãe Martins, este tipo de reuniões permite agilizar a colocação de alunos. António Castelo Branco aponta lacunas ao portal das matrículas.
21: O problema que há com o portal das matrículas é que os alunos têm que ir seguindo as prioridades. Portanto, vão à segunda, depois à terceira, vão correndo todas. E depois ficam parados na última. E sempre, em cada uma das outras escolas, nós não sabemos quem é que está à lista de espera. Só temos aqueles que ficaram parados na última prioridade. Portanto, quando a agência detecta um determinado número elevado de alunos sem vaga ainda, convoca a reunião para quê? Para que todos juntos possamos verificar quem é que tem vaga, quem é que não tem, ser mais facilmente articular.
19: Nestas declarações à jornalista Fátima Casanova, o ainda presidente do Conselho das Escolas mostra-se mais preocupado com a falta de professores. Pelas contas da Missão Escola Pública, neste início de ano letivo para o ensino básico, mais de 160 mil alunos não têm os professores todos. Cristina Mota diz que faltam mais de 1.000 docentes, sobretudo de português, matemática e também do primeiro ciclo. O curso de formação de guardas, que decorre em Porto Alegre, foi interrompido devido a uma praga de percevejos. A denúncia partiu da Associação dos Profissionais da Guarda, mas entretanto já foi confirmada pela GNR, que suspendeu as aulas presenciais. A APG-GNR refere também que tem recebido relatos da existência de baratas e de que os formandos do curso de guardas pernoitam nas instalações em condições absolutamente indignas, em beliches em que estão 20 elementos por quarto, sem qualquer tipo de climatização. Em causa estão mais de 400 formandos.
18: E acabam de ser anunciados os vencedores do maior prémio científico na área da visão, o prémio Champalimaud, no valor de 1 milhão de euros, distingue 2 investigadores, Anabela.
19: Vai ser entregue a 2 médicos, ao húngaro Botton Roska e ao francês José Alain Sahel, pela investigação inovadora que permite recuperar a visão em pessoas com deficiência visual ou cegueira causada por doenças da retina. A jornalista Ana Catarina André conversou com os 2 cientistas que estão em Lisboa para receber o prémio.
0: A investigação dos médicos Botan Rosca e José Alan Sael permitiu para já que doentes cegos conseguissem identificar objetos. Agora, a próxima meta dos dois cientistas, distinguidos hoje com o prémio António Champalimau, é possibilitar a estes pacientes o reconhecimento facial, como adianta Botan Rosca, um dos dois laureados.
3: Seeing is an extremely complex process.
22: Ver é um processo extremamente complexo.

0: O Benfica está na Liga Europa e Marco Silva reencontra Ruben Amorim esta quarta-feira em San Siro. AC Milan Sport Lisboa Benfica, 8 da noite, sou o editor do Desporto Luís Aresta e deixo aqui o convite para o relato na Renascença, agora também no YouTube.
1: Outras doenças oculares, garante o oftalmologista, que no seu vasto currículo tem também a fundação do Instituto da Visão em Paris, França, que continua a dirigir.
2: Esta doença é importante porque é muito grave, mas também porque é uma doença cuja biologia compreendemos melhor. Existem alguns modelos da doença que podem ser utilizados para testar terapias e desenvolvê-las antes de chegarmos aos seres humanos. Depois de trabalharmos nesta doença, podemos pensar que a investigação poderá ter aplicações em doenças mais frequentes, como a degenerescência macular relacionada com a idade.
1: O francês José Alain de Sahel, que com o húngaro Botan Roska venceu hoje o prémio António Champalimau 2026, o maior prémio científico na área da visão, no valor de 1 milhão de euros.
3: Certos da entrevista aos dois vencedores do prémio Champalimau da visão, uma entrevista que pode ser lida em rr.pt. Embarcou mais franzino e desembarcou mais encobrepado. Falo do vinho da Madeira, que passou 5 meses no bar, a bordo do navio Escola Saga. Do mar, não do bar.
4: Exato. No bar as também, duas... se calhar, agora.
3: Provavelmente. As duas pipas foram abertas e diz quem sabe e quem já provou que está mais encorpado e envelhecido. Esta foi uma iniciativa no âmbito das comemorações dos 250 anos da independência dos Estados Unidos. Conta a história que foi com vinho da Madeira que foi feito o brinde à independência.
4: Olha.
5: Já viste?
4: Será que, também, será que se me puserem a mim no lugar de lá das pipas do vinho também fico mais encorpado?
3: Mais envelhecido, ficas de certeza.
5: Sim, sem dúvida alguma. É? Obrigada, Ana Bela. Até daqui a uma hora. Até já.
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5: À altura de sabermos agora como é que está o trânsito no Porto, a VCI sentido Freixa Rábida tem filas entre a Bonjoia e a A3 e mais à frente entre a Boa Vista e o Canidelo. No inverso também demora entre a Rábida e a A3. Na A20, sentido Norte-Sul, também está lenta entre o Freixo e o Balteiro e também acesso à VCI, nesta altura, obviamente, muito, muito preenchidos. Já em Lisboa, a segunda circular está lenta nos dois sentidos entre a Benfica e o aeroporto e a 19, sentido Lisboa-Sintra, com filas entre Alfragide e Caluz. A 5, sentido Lisboa-Cascais, que está demorada entre Caselas e Oeiras. Já no inverso, há também lentidão entre Monsanto e as Amoreiras e demora no acesso à ponte 25 de Abril, desde Campo Lido. A linha verde é 850-5010. Dá-me melhores notícias do que estas, Daniel.
4: É verdade, estás à procura de melhores notícias. Aqui estão elas. Céu pouco nublado ou limpo, o vento forte nas terras altas, descida de temperatura máxima no interior norte e centro e na região sul. As máximas chegam então aos 25 graus no Porto, 28 em Ponta Delgada, 29 em Lisboa, 31 no Funchal e 35 em Faro.
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5: Só para confirmar, 35?
4: 35?
5: Disseste 30? E 5.
4: 30 e 5.
5: Pronto,
4: era só. Tem altura, vai haver 30. Tem altura, vai haver 30 mais 5.
5: Ah, logo. Percebes? Estava aqui a faltar qualquer coisa, estava-me a escapar. São 6h10, boa viagem com a Renascença. Nesta terça-feira, bom trabalho, bom regresso a casa, se já for esse o caso.

0: Praticamente 6:15, boa viagem com a Renascença. 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
0: Tudo e mais tudo, alguma coisa. 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Aí a chegar está a Bola Branca.
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0: São 6:15, está na altura de irmos até à Bola Branca. O que é que há a destacar?
4: Benfica sem Alexander Ba em Itália para a estreia com o Milan na Liga Europa. Seleção feminina de sub-20 acredita que pode ganhar à Espanha. João Almeida vai aos Mundiais de Estrada no Canadá.
0: Está na altura de irmos então até à Bola Branca com o Luís Aresta.
4: Alexander Ba ficou em Lisboa e não defronta esta quarta-feira o Milan no primeiro jogo da fase a pontuar da Liga Europa. Marco Silva levou para a Itália 24 jogadores, mas o regresso de Ba aos relevados após a lesão contraída nos Barreiros fica adiado para o clássico de domingo no Dragão, frente ao Futebol Clube do Porto. De fora da lista para o jogo com o Milan estão também o lesionado Umé e, por opção, Gabriel Índio, José Neto e Gonçalo Moreira. Marco Silva está a caminho de San Siro para a antevisão ao Milan-Benfica. É um jogo especial para Gonçalo Ramos e para Ruben Amorim. O atual treinador do Milan não quis esclarecer esta terça-feira se foi convidado por Rui Costa a suceder a José Mourinho. O que Ruben Amorim deixa claro é que só está a trabalhar devido ao convite do Milan e que, por muito que se tenha falado do interesse do Benfica, um regresso a Portugal após a saída do United nunca lhe passou pela cabeça.
5: Era muito claro desde o primeiro dia que eu não iria treinar em Portugal, que eu não iria treinar. Essa foi a minha decisão, que eu iria parar e ter um ano parado com a minha família, que já anda a prometer há 4 anos. Isso era muito claro, mas depois o importante é perceber que eu recebi uma chamada do Milan, tive uma conversa com os donos do Milan e eles convenceram-me a começar a trabalhar mais cedo.
4: Ruben Amorim deixa elogios ao Benfica e arrisca adivinhar o que vai na cabeça de Marco Silva a poucos dias do clássico com o Porto.
5: Tem muita rotatividade, o Barreiro tem sido incrível, poderá jogar o Austins, porque eu li os jornais e vocês geralmente acertam. O Palhinha vai jogar este e vai jogar o próximo, e é um jogador muito forte nas bolas paradas, na pressão, nós sabemos isso, e portanto o Benfica é uma equipa com um excelente treinador, com muito boas individualidades, e são jogadores habituados à pressão e a ganhar.
4: O técnico português do Milan alimenta o sonho de conquistar a Liga Europa, reconhecendo que há outros candidatos, Benfica incluído.
5: É uma equipa que pode vencer claramente, porque já provou no passado que equipas portuguesas podem chegar longe. Assim como nós. Obviamente que eu olho para a minha equipa, vejo outras equipas inglesas fortes, não sei como é que vai correr o nosso ano. São capazes de vencer, têm treinador para isso, têm jogador para isso. Podem fazer essa rotação na Liga. Acho que não devem ter essa responsabilidade, porque os clubes portugueses já fazem muito, às vezes com muito menos que os outros.
4: Ruben Amorim quer ganhar ao Benfica e sublinha que esse é também o desejo de Gonçalo Ramos.
5: O Gonçalo cresceu no Benfica. Eu passei pelo Benfica também como jogador e joguei lá como miúdo. Obviamente que é especial, mas só me interessa vencer. Só me interessa não ter lesões, para depois pensar no jogo a seguir com o Lecce. E está preparado para vencer todos os jogos que temos pela frente. Portanto, é um jogo especial, mas quando começar será mais um jogo do nosso campeonato ou da Liga Europa.
4: É para ganhar, mas não para festejos, caso Gonçalo Ramos marque a sua antiga equipa.
6: Se marcar, não vou festejar, porque Benfica é a minha casa, digamos assim. Eu passei mais tempo no Benfica do que na casa da minha família, então não vou festejar. Quero muito marcar, sem dúvida. Se possível mais que um, mas não vou fechar.
4: O ex-avançado do Benfica tem sido confrontado com críticas negativas da imprensa italiana. Gonçalo Ramos acredita que o tempo dará razão à aposta dos dirigentes do Milan, onde é o jogador mais bem pago do plantel.
6: Ainda nos estamos todos a conhecer, eu mudei há pouco tempo uma equipa nova, estamos a criar rotinas, estamos a criar ligações, e eu acho que com o passar do tempo nós vamos melhorar, e depois, sem dúvida, os meus golos, as minhas assistências, os golos da equipa e as vitórias vão começar a encaminhar.
4: Gonçalo Ramos e Ruben Amorim, ao início da tarde em San Siro, a partir das 7, está prevista a conferência de imprensa do Benfica, jogo com o Milan da jornada 1 da Liga Europa, é amanhã às 8 da noite, com relato na Renascença, também ao vivo no YouTube. Na quinta-feira, no site e app da Renascença, teremos o relato do Lillestrøm Torriense, também para a Liga Europa. O jogo na Noruega marca a estreia absoluta do emblema de Torres Vedras nas competições da UEFA. Froholt e Piatuzewski entram condicionado, 5 dias da recepção do Porto ao Benfica da jornada 7, ambos trabalham para serem incluídos na convocatória de Francesco Farioli para o Clássico, que pode marcar o regresso de Samu às escolhas após lesão prolongada. O ponta-de-lança espanhol treina de forma condicionada, mas já integra o grupo de jogadores aptos a defrontar o Benfica no próximo domingo. Os guarda-redes Gonçalo Ribeiro e António Nikolov, o defesa Luís Gomes, os médios Tiago Silva e Eric Ramaz e o avançado Cardoso Varela da equipa B trabalharam hoje com o plantel principal às ordens de Farioli. Amanhã de manhã há nova sessão de trabalho no Olival. Já no Sporting, Gonçalo Inácio tem lugar reservado no 11 frente ao Oroca, apesar de em Famalicão ter igualado um registro que pertencia a Coates, 2 jogos consecutivos a marcar na própria baliza. Para o antigo conselheiro leonino Zeferino Boal, a terapia de Gonçalo Inácio, em caso algum, deve passar pelo banco.
3: Tirar alguém que pode não estar no seu melhor momento e encostá-lo, qual é o sinal que se está a dar aí a todo o plantel? Portanto, quem está por dentro, quem trabalha com eles diariamente, saberá encontrar a melhor solução a nível de emoções e a nível psicológico.
4: Zeferino Boal é o atual presidente dos Leões de Portugal. A instituição de solidariedade social ligada ao Sporting está de mãos dadas com Porto e Benfica para um grande evento na área social já em 2027.
3: Temos um lema que neste momento procuramos focar-nos nisso e até trabalhar num grande encontro que vai acontecer a nível nacional no próximo ano, que envolve os 3 grandes que têm atividades nesta área, quer o Sporting, Benfica e Porto, e outros mais, e outras instituições, que é sob o lema a responsabilidade social nos clubes desportivos.
4: Sporting, Benfica e Porto juntos, de mão dadas com outras instituições, num apoio às causas sociais. Mundial Feminino de Sub-20 na Polónia. Portugal defronta amanhã a seleção espanhola nos oitavos de final. A selecionadora Marisa Gomes acredita que a equipa cresceu no torneio e que pode dar uma resposta positiva frente à Espanha.
7: Quer a Colômbia, quer a Coreia foram adversários muito poderosos que nos obrigaram a passar por momentos defensivos durante algum tempo. E isso pode ser vantajoso para o jogo de amanhã. Estamos mais confortáveis a defender. É verdade que temos menos golos marcados e até nem temos o mesmo número de pontos. No entanto, sabemos que temos outros argumentos e estamos melhores agora do que estávamos no primeiro jogo quando fizemos contra a Coreia.
4: Espanha-Portugal, Mundial Sub-20 Feminino, jogo em Katowice, na Polónia, amanhã às 5:30 da tarde. João Almeida está nos convocados de Portugal para os Mundiais de Ciclismo de Estrada no Canadá, em Montreal. O ciclista da Emirates não figurava na primeira lista, mas afinal vai disputar a prova de fundo de domingo 8 dias, juntamente com Afonso Eulálio, Nelson Oliveira, António Morgado, Ivo Oliveira e Tiago Antunes. Portugal leva 18 corredores para o Canadá. Para além da prova de fundo, o destaque para as presenças de Nelson Oliveira e Ivo Oliveira no contrarrelógio de elites masculinas. A equipa feminina de elites é composta por Daniela Campos, Raquel Queiroz e Beatriz Roche. Está tudo em rr.pt. Fique na companhia da Inês Nogueira e do Daniel Leitão, que fica bem. Para mim é tudo. Boa tarde.
0: É isso mesmo. Foi a Bola Branca com o Luís Aresta aqui na Renascença.
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0: E atenção que não tarda, são 6:30, o que significa que está aí a chegar mais um 6, ou que Deus quiser, com o Daniel Leitão, portanto vale a pena ficar desse lado. Hoje vamos recordar alguém, vamos dizer assim, aí a chegar, antes ainda a Bruno Mars com Lady Gaga.
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0: São 6:30, mais pontual do que isto, eu acho que é impossível, Daniel.
1: Pois é, okay. É impossível.
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0: O que é que nós vamos hoje, homem? O que é que nós vamos hoje?
3: Calma,
1: não vale a pena. Desculpa. Para quê? Isto é chamado o som precoce.
0: Exato.
1: Não é?
0: Já está tudo resolvido.
1: Sejam muito bem-vindos a mais uma edição do Seja o que Deus Quiser. Tal como ontem, hoje temos uma repetente. Há sensivelmente um ano falámos da Ana, uma jovem que não estava a saber lidar com a chegada da vida adulta, ou pelo menos com as responsabilidades que a vida adulta traz.
0: Okay.
1: Ela tinha acabado de se licenciar e estava completamente fora de questão e trabalhar num emprego das 9 às 5. Na altura, os seus malvados pais, fartos de a ver em casa parada, obrigaram-na a ir para Milão para tirar um mestrado com tudo pago contra a sua vontade.
0: Eu acho que tenho ideia de quem é, né?
1: Pronto, quando o que ela queria era apenas e só criar os seus conteúdos, coisa que ela também não conseguia fazer porque os pais estavam sempre por casa a fazer barulho e incomodá-la.
0: Que chatice, não é?
1: Como se só pelo facto de a casa ser deles, não é? Isso lhes desse esse direito.
0: Exato.
1: Enfim, bom. Desde então, nunca mais soube da Ana, até que no outro dia, num banal scroll do TikTok, cruzei-me novamente com uma publicação dela. E imaginem, ela continua a ter dificuldades, nomeadamente em falar apenas numa língua.
3: Eu genuinamente adorava saber what it takes to be a model em Portugal.
1: Já dá para perceber porque é que eu avisei que ela tinha dificuldades em falar numa só língua, não é?
0: Já deu.
1: Se calhar
0: entender.
1: O melhor é eu ajudar na tradução. Portanto, a Ana gostava mesmo muito de saber o que é preciso para ser modelo em Portugal. De onde é que será que vem esta curiosidade? Algum trabalho para o mestrado que ela está a tirar em Milão? Será?
3: Imaginem, eu sinto que já ando a tentar ser modelo desde os 17 anos em Portugal e, tipo, nothing has ever worked out for me. Tipo, eu fiz para aí, mano, tipo, 100€. Tipo, ao todo da minha vida, tipo, com a minha imagem, fiz tipo 100€.
1: Ah,
0: é 50-50, está no 50-50 mesmo.
1: Tipo, desde os 17 anos que ela está a tentar ser tipo modelo.
0: Uhum.
1: Só que tipo não está a conseguir, não é? Tipo, não sei o que se passa. Ao longo de todos estes anos ela fez tipo 100€. É pouco, de facto. Mais de 100€ fiz eu o mês passado com o Volta, a meter garrafas tipo de plástico na máquina. 100€ é de facto muito pouco, não é? Será que
0: exato.
1: O problema é a imagem da Ana? Será que a imagem dela está em baixa resolução? Porque baixa faturação já vimos que está.
0: Exato.
1: Agora, porque é que isto está a acontecer é que a Ana não consegue explicar, mas também não quer aceitar. Até porque é por demais óbvio.
3: And that's not okay. Tipo, I feel like I look way too good, but tipo, não estar profiting off of this face.
1: Ela acha que é demasiado bonita para não estar a fazer dinheiro com a sua carinha laroca. E eu percebo a Ana. Mas na carreira de modelo, está como em qualquer outra de carreira, uma pessoa tem que se dedicar, que procurar, que lutar. Temos
0: tudo.
1: Que investir no nosso sonho, entendes, Ana?
0: E claro. E aliás, ela tem de entender principalmente que a sorte dá trabalho, não é?
1: Dá trabalho.
3: Tipo, eu gasto todo o meu dinheiro, tipo, na minha beleza. And I feel like it should be returned.
1: A Ana gasta todo o seu dinheiro na sua beleza e sente que deveria ter retorno desse investimento. É assim, quando eu falei em investir no nosso sonho, não estava a ser completamente literal. Claro que devemos investir dinheiro no sonho, mas também temos que investir tempo, estudo, entre muitas outras coisas.
0: Claro.
1: Além do mais, a Ana diz que gasta todo o seu dinheiro na sua beleza, mas quer dizer, é capaz de ser curto, não é? Não se compra muita coisa com 100€. Se estivermos a falar de marcas boas e conceituadas, deve dar para ir para um gloss, uma base e 2 ou 3 cremes. E se calhar 100€ não chega.
0: De todo, posso-te garantir.
1: Pronto, era aí que eu queria chegar. Ainda assim, porque é que a Ana não é contratada para nada?
3: Tipo, I don't know if this seems conceited or not, mas tipo, I am, I think I'm the shit, and I think I have reasons to think I'm the shit, tipo, porque é que ninguém me contrata para nada, tipo.
1: Ela pensa que é a maior, e tem sérias e boas razões para pensar que é a maior. Assim sendo, porque é que ninguém a contrata para nada?
0: Ela
1: é assim,
0: acredita
1: Ana.
0: Nela própria.
1: É assim,
0: é
1: Ana.
0: Das coisas mais
1: exatamente.
0: Importantes.
1: É, pois, mas não basta. É assim, Ana. Há tantas razões, não é? Primeiro porque, seja nesta ou noutra área qualquer, ninguém contrata ninguém para quase nada. Chama-se crise no mercado de trabalho. É a primeira. Depois, porque não basta ter uma cara bonita. Porque quem nos contrata não são as pessoas que nos rodeiam e dizem que somos bonitas. Porque a oferta de modelos é muito maior do que a procura. E por tantos outros motivos, Ana. Pobre Ana. Ela não sabe o que mais há de fazer. O que ela sabe é o que não quer fazer, que é arranjar um trabalho das 9 às 5. É que ela já está a fazer tudo o que é suposto.
3: I don't know what to do anymore. Tipo, imaginei. E depois imaginei, tipo, ok, eu sempre estive em agências e sempre fui a castings, mas tipo, não vou a muitos porque também não me mandam muita cena, mas tipo, eu nunca fiquei em nada, tipo, fiquei em tipo 2. And it's like, I don't know. Like, what else can I do para tipo, vingar nessa área?
1: Se nestes anos todos estiveste em agências e só foste a 2 castings, eu diria, não para desistir do teu sonho, mas para considerar seriamente um plano B, Ana.
0: Ou mudar de agência.
1: Exato. E não é que tenhas algum problema, digamos assim, mas se calhar não estás destinado. Se calhar falta daquele clique que diferencia das centenas ou milhares de outras pessoas que tentam ser contratadas para os mesmos trabalhos que tu tentas. Ou na opinião da Ana...
3: E depois eu sinto que, tipo, não há mercado para o meu tipo de beleza. Eu sinto que o meu tipo de beleza é, tipo, convencional... Victoria's Secret Angel, estão a perceber? Tipo, e em Portugal parece que não há muito tipo, mercado para isso.
0: Então, se calhar, não podemos tentar em Portugal, não é?
1: Também pode ser
0: também
1: por aí.
0: É aquela expressão, sem cães a um osso.
1: Sim, mas é isso. E também, quer dizer, não estava à espera desta, nunca ninguém
0: utilizou.
1: Não, que ninguém utilizou esta de a culpa também pode ser do mercado. O problema não é ela, é o mercado.
0: Exato.
1: Aliás, no meu bairro não se fala de outra coisa. Porquê é que em Portugal não há mercado para o tipo de beleza da Ana? As pessoas perguntam, hoje a minha porteira, Daniel sabe, porquê é que em Portugal não há mercado para o tipo de beleza da Ana? Não é? Porque Portugal é demasiado pequeno para a beleza da Ana. Porque ela tem um tipo de beleza muito particular, que é a beleza anjos da Victoria's Secret, não é? Exato. Aquelas modelos. O nosso mercado pede mais beleza tipo o padre de Aljubarrota. Não é? Uma beleza assim mais rural, mais rude. A beleza da Ana não é assim. É uma beleza cosmopolita. Porque ela não é de toda uma pessoa vulgar.
3: Há mais para tipo, se fores tipo super tall e uma beleza tipo more otherworldly type ou então há tipo for commercials, tipo regular people for commercials. E eu, I don't fit in any of those categories, então eu tipo, sinto que genuinamente não há mercado para mim. Ou tipo, if there is, I'm not in contact with anyone.
0: No mundo tem de haver.
1: É assim, desculpa. Cá ou querem pessoas altas ou querem pessoas corriqueiras, não é? Pessoas vulgares para fazer anúncios de detergentes para a roupa ou uma nova margarina baixa em colesterol. E como a Ana não é alta nem tão pouco e alguém vulgar para estar a segurar uma embalagem de margarina, é óbvio que não é chamada para trabalhos. Ou isso, ou ela não tem os contactos das pessoas certas. Do que nunca podemos duvidar das capacidades da Ana e da sua beleza. Ainda assim, tudo isto não deixa de ser muito chato para a nossa modelo da Victoria's Secret.
3: E é super frustrante saber que tipo, I have all the potential, mas tipo, where are the results? Like, what can I do? Genuinely, what can I do? Tipo, eu não sei o que fazer.
0: Quero só dizer uma coisa. É que para os modelos da Victoria's Secret há uma determinada altura que se tem de ter, que ela não tem. Portanto, ela só poderá ser modelo fotográfico, correto? Não
1: pois,
0: pode ser modelo de passarela.
1: E fotográfico tem que ser só busto, não é?
0: Exato.
1: Isso não pode ser do corpo inteiro. Bom, a Ana já tem a beleza e todo o potencial, mas que mais querem que ela faça? Não sei, quer dizer, ainda querem que ela vá atrás das pessoas certas? Que trabalhe e batalhe pelo seu sonho? Já não basta ser só bonita?
0: Estamos demasiado, Daniel.
1: Exato, daqui a nada, isto de ser modelo era como o emprego das novas 5, queres ver? Era só o que faltava. Ela por si só já existe. E os resultados? Cadê? Claro que isto depois cria inseguranças na Ana.
3: And it's very stressful. Por tipo, it's my biggest dream. Tipo, I genuinely don't know. Tipo, eu começo a achar que sou feia, honestamente. Mentira.
0: Ana, mas esse não é o ponto. Eu não estou a ver a cara da Ana. Quero só deixar isto
1: não,
0: bem claro.
1: Ela estava a ser irónica. Às vezes acho que sou feia.
0: Claro, não, sim. Mas eu não estou a ver a cara dela para poder dizer se é bonita ou não é bonita. Certamente é bonita, se for a pessoa que eu tenho em mente. Mas se calhar mudar a estratégia, Ana.
1: Pois.
0: É o meu conselho. Genuíno é mudar a estratégia. Se esta não está a resultar, bora para a outra.
1: Sabes que isto não é um consultório psicológico onde as pessoas ligam.
0: Mas assim, eu percebi, imagina, ela falou do sonho.
1: Temos aqui a nossa ouvinte Ana e eu estou aqui a. Pronto, Ana, é assim, eu acho na minha opinião. Bom, ou então não é? Ou então, o que seria ela agora começar a duvidar de si e achar que era feia? Até porque o conceito de beleza é muito subjetivo. Uhum. Da mesma forma que os valores que se faturam nesta área de negócio são subjetivos. 100 euros, 100 milhões de euros, quer dizer, como diria a Ana, who cares? Nada diz sobre o teu potencial e colado no setor, Ana. Até amanhã e seja o que Deus quiser.
2: Tenha renascença, então seja o que Deus quiser.
0: Mas percebes o que eu quero dizer?
1: Percebo.
0: É sobre o sonho. Ela tocou-me ali com o sonho. Preciso-me dar-lhe um conselho.
1: E um abracinho?
0: Sim. Por que não?
1: Também achas que podias ser uma modelo Victoria's Secret?
0: Não. Eu tenho a certeza absoluta que não.
1: Okay.
0: Se bem que eu adoro e sempre adorei a Victoria's Secret. Ficas
1: boa
0: a saber. Pronto,
1: boa,
0: não é?
1: Sabes que é que gostas de fofocas? É Secret, Mad Secret.
0: Esta piada. Ai, desculpa, não consegui. Faltam.

0: Boa viagem, uma ótima tarde nesta terça-feira com a Renascença. Agora que faltam 14 minutos para as 7 da tarde, à altura de espreitarmos como é que está o trânsito agora. No Porto, a VCI sentido Freixa Rábida está com filas entre Bonjoia e A3 e mais à frente entre a Prelada e o Canidelo. No inverso, também demora entre Paranhos e A3 e os acessos à VCI estão muito preenchidos nesta altura. Já em Lisboa, Cril sentido Sacavém-Algés, com demora entre Benfica e Odivelas. Segunda circular lenta nos dois sentidos entre Benfica e o aeroporto. E 19, sentido Lisboa, Sintra, com filas entre Alfragide e Queluz. Há 5 também, sentido Lisboa, Cascais, demorada entre Caselas e Oeiras. No inverso, lentidão entre o Monsanto e as Amoreiras. E adivinha só, Daniel, para variar, demora no acesso à Ponte 25 de Abril, a partir de Campolide, a linha verde é 850-5010. Como é que vai estar o tempo amanhã?
1: Caramba, quando até já a ponte tem trânsito, meu Deus.
0: Ui. Enfim.
1: Céu pouco nublado ou limpo, vento forte na faixa costeira ocidental e nas terras altas, descida a temperatura máxima no interior norte e centro e na região sul. As temperaturas vão chegar então aos 25 graus no Porto, 28 em Ponta Delgada, 29 em Lisboa, 31 no Funchal e 35 em Faro.

0: Boa viagem com a Renascença nesta terça-feira. Amanhã já estamos finalmente a meio, o que quer dizer que...
1: Finalmente a meio?
0: Sim. Mas o que é que tem?
1: Tá bom, tá bom.
0: Ah, achei que tinha algum mal com o que eu disse, olha agora.
1: Só 2 dias, já estás cansada, mulher.
0: Estou sempre, senhor. Sónia Santos, a partir de agora esta coisa.
2: A Sónia parece que tinha connosco no carro, no banco de trás, a comentar. Finalmente a meio.
0: Não, e eu achei o máximo porque eu achei que a Sónia não tinha dado conta que eu lhe tinha ligado o microfone. É com a Sónia que segue. Beijinhos.
2: Até amanhã.

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12: 7 horas 6 nos Açores, vamos às notícias com a Anabela Góis. Boa tarde, Anabela.
13: Olá, boa tarde, Sónia.
12: Quais são os destaques?
13: Já a seguir vamos fazer o ponto de situação no incêndio que ainda lavra no Conselho de Proença a Nova e ainda as declarações da Ministra da Saúde que diz que os problemas do SNS não se resolvem com mais recursos.
12: Ora, o Porto nesta altura está com 22 graus, Lisboa 23, 30 graus em Faro, 25 em Ponta Delgada, 27 no Funchal. As notícias na Renascença, a edição das 7 é da Anabela Góis.
13: Mais de 600 operacionais apoiados por 9 meios aéreos combatem o fogo que deflagrou ontem em Alvito da Beira, no Conselho de Proença Nova. O Presidente da Câmara espera que as chamas estejam dominadas nas próximas horas. João Manuel Lobo diz à Renascença que já terão ardido cerca de 1.000 hectares e admite que o prejuízo ronda os 5 milhões de euros.
14: Do Alvito, circunscrevê-lo até ao início, final do dia, início da noite. É a nossa expectativa que isso ocorra, de facto. Temos uma estimativa no incêndio de Atalaia Sobreira na ordem dos 170 hectares da área ardida e o incêndio do Alvito cerca de 700, 800 hectares. Portanto, muito próximo dos 1.000 hectares, havemos de estar sempre a falar de um número que rondará os 4, 5 milhões de prejuízo.
13: O outro incêndio que lavrou no Conselho de Proença Nova nas últimas horas em Atalaia ficou, entretanto, dominado no Teatro das Operações. Mantém-se ainda mais de uma centena de operacionais apoiados por um meio aéreo. O Ministério da Educação continua em silêncio. Até ao momento não deu qualquer explicação sobre o motivo que o levou a faltar à audiência desta manhã no Tribunal Administrativo e Fiscal de Almada. Em causa, uma ação judicial de uma mãe que pede a colocação rápida numa escola pública do filho com necessidades educativas específicas. A mãe, Wanda Mendes, diz-se chocada com as ausências.
15: É isso que me choca mais, porque é uma questão particularmente importante, esta e de outros pais. Portanto, eu venho defender todos os pais cujos meninos estão sem colocação, porque ainda há crianças sem colocação, embora digam que já todos sejam colocados, não estão todos colocados, ainda há crianças sem colocação, e choca-me haver um ministério que poderá ajudar estes pais, simplesmente não comparece, não manda nenhum representante, pelo menos, para comparecer.
13: A decisão do Tribunal, prevista para os próximos dias, pode representar um ponto de viragem para colocar nas escolas alunos com necessidades educativas específicas que ainda não sabem aonde vão ter aulas. Marcelo Rebelo de Sousa diz que a falta de gosto pela leitura não é do pelouro do Ministério da Cultura, mas sim do da Educação. Na conferência BUC 2.0 da Associação de Editores e Livreiros, o ex-presidente defendeu a necessidade de multiplicar as bibliotecas escolares e sublinhou a importância do papel da educação.
16: O problema da leitura e do livro não é um problema do pelouro do Ministério da Cultura. É um problema da educação. Por onde se pode mudar é pelas crianças e pelos jovens. Os menos jovens podem mudar por arrastamento, mas onde é possível mudar mais é na educação. E quanto mais cedo, melhor.
13: A conferência BUC 2.0 continua amanhã e contará com a presença de Boeta e Cardeal, Tolentino Mendonça, do Presidente da República António José Seguro e da ex-Primeira-Ministra da Finlândia, Sanna Marin.
17: A Ministra da Saúde defendeu hoje que não é só com mais recursos que se resolvem os problemas do SNS. Uma ideia deixada em Coimbra, Anabela, na cerimónia do aniversário do Serviço Nacional de Saúde.
13: Sim, oportunidade para Ana Paula Martins dizer que a produtividade do SNS tem de aumentar e que isso não pode acontecer apenas por via dos profissionais, mas também da reorganização da prestação de cuidados.
18: Numa conferência sobre livros e leitura.
13: Vamos já ouvir a Ministra da Saúde, Ana Paula Martins.
19: Não lhe vou dizer que não são precisos mais recursos, mas também não lhe vou dizer que é só com mais recursos que nós resolvemos o problema que temos. Nós temos uma produtividade no Serviço Nacional de Saúde que precisa de aumentar e tem que aumentar não apenas por via dos profissionais e dos recursos, mas da organização de cuidados e da sua estratificação.
13: Junta-se agora a este jornal, como é habitual a esta hora, João César das Neves. Boa tarde.
20: Olá, boa tarde.
13: Como é que interpreta estas palavras da Ministra da Saúde, que é responsável justamente pela organização do SNS?
20: Bem, são palavras arriscadas, porque é capaz de vir a ser criticada, mas eu acho que ela tem razão. De facto, se olharmos para os números, é até um bocadinho escandaloso, não é? Nós hoje temos um número de médicos por 100 mil habitantes que é o triplo da era quando começou o Serviço Nacional de Saúde e o dobro do que era quando, no ano 2000. E os enfermeiros ainda aumentaram mais. Portanto, nós temos hoje muito mais recursos do que temos.
13: Mas também temos mais doentes.
20: Não, é por 100 mil habitantes, está a ver? Portanto, está metida por pessoa. E, portanto, estamos já a dividir pela população. E, no entanto, estamos sempre a ter notícias de dramas, de faltas, de ausências, de filas. Portanto, há qualquer coisa que não está a correr bem. Há aqui um aumento de recursos, claramente, para a população, para a mesma população, portanto, com a porcentagem da população, está a subir significativamente, tem aumentado sistematicamente, e não é por isso que os serviços funcionam melhor. Portanto, há problemas de produtividade. O que é que isso quer dizer? Bem, a senhora Ministra diz, e muito bem, não é apenas os trabalhadores a produzirem, é também a arrumação e a estrutura. Ora, isto claramente mostra um defeito no Serviço Nacional de Saúde. O Serviço Nacional de Saúde é uma coisa extraordinária, tem-nos servido extraordinariamente, somos todos beneficiários disso, portanto, devemos celebrar, é isso que se faz agora no aniversário, o 47º aniversário do Serviço Nacional de Saúde é para celebrar, mas temos que olhar também para os defeitos. E, de facto, as pessoas encostam-se, está a ver? Quer dizer, há aqui um mau funcionamento do sistema que tem que ser mudado.
13: Continua, entretanto, por regulamentar o pagamento das horas feitas pelos prestadores de serviço, entre os quais os chamados médicos tarefeiros. O decreto está em vigor desde 1 de agosto, a portaria só será publicada em outubro, os montantes ainda não

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1: Óbvios. É um setor onde não há desemprego, é um setor onde a sociedade toda está controlada pelo Estado e é um setor que funciona mal.
2: E, entretanto, a associação recém-criada, que representa estes profissionais, ameaça com uma paralisação massiva se receberem menos.
1: Cima,
2: como é que se resolve este problema?
1: Ainda por cima, ameaça com paralisações. Isto tudo são sinais de que o sistema está a funcionar mal, está mal montado. Depois, volto a dizer, o sistema nacional de saúde é uma coisa extraordinária. Não estou a criticar em si o conceito. Agora estou a dizer, claramente tem problemas de mal montagem. Não pode ser.
2: Obrigada, João César das Neves. O comentário sempre às 7 da tarde. Um fragmento da Odisseia de Homero, imagina só, Sónia, com 1700 anos, foi identificado na biblioteca da Universidade de Utrecht, nos Países Baixos. O fragmento tem pouco mais de 6,5 cm por 7,5 e terá feito parte de uma edição completa de pequeno formato da Odisseia. Os especialistas admitem que terá pertencido provavelmente a um leitor de Homero que viveu no Egito por volta do ano 300.
3: Bem, isso é extraordinário. Acho que já não me vou desfazer dos papelinhos lá de casa.
2: Sei que há lá um bocadinho de um livro importante.
3: Boa ideia. Até já, Anabela. 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
3: Ora, vamos saber de trânsito agora a esta hora. Ora, onde é que está aqui a minha cábula? Está aqui. Começo pelo Porto. Acidente na VCI sentido Rávida. Freixo na Ponte do Freixo. Está a provocar filas desde a Boa Vista. No inverso, demora entre a Bonjoia e a A3. Mais à frente, entre a Perlada e Canidelo. Acessos à VCI muito preenchidos. Em Lisboa, a Avenida General Correia Barreto, em direção ao Benfica, com muita demora. A segunda circular lenta nos dois sentidos, entre Benfica e o aeroporto. E C19, sentido Lisboa-Sintra, com filas entre Alfragide e Queluz. A5, sentido Lisboa-Cascais, demorada entre Caselas e Oeiras. E no inverso, lentidão entre Monsanto e as Amoreiras. Demora no acesso à Ponte 25 de Abril, a partir de Campolide. A linha verde Trânsito Renascença, 850-5010. 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Quanto a tempo para amanhã? Temos um dia de verão, ventinho, aquele ventinho, enfim, um bocado desagradável ao fim do dia. Temos máxima de 25 graus para o Porto, 28 Ponta Delgada, 29 para Lisboa, 31 para o Funchal e 35 para Faro. Cidade mais fresca, Aveiro, máxima de 24 graus, a mais quente, Castelo Branco, máxima de 37. 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
3: É isso mesmo. Estamos juntos até às 8:30. Hoje vou-lhe trazer algumas edições especiais. Este ano, alguns dos álbuns, enfim, que ajudaram a definir diferentes momentos da música, completam aniversários importantes e por isso voltam a ser o centro das atenções. Já lá vamos. Agora, um clássico de 1964, mas como bom clássico, que é... está sempre na moda. Foi o primeiro sucesso dos Temptations, número 1 na Billboard Hot 100. E Smokey Robinson escreveu a música inspirada na mulher, Claudette. Uma música que ganhou novo fôlego quando fez parte da banda sonora do filme My Girl, em 1991. Sim, aquele filme de chorar baba e rei, não é? My Girl!

Boa tarde, está com a Renascença, faz muitíssimo bem. Eu sou a Sónia Santos, ontem falei-lhe do disco Back to Black de Amy Winehouse, que foi editado há 20 anos, pois já lá vão 20 anos, foi em 2006. E por isso, em jeito de celebração, tem agora uma edição muito, muito, muito especial. Eu quero este segundo e último álbum de estúdio de Amy Winehouse. Enfim, foi um disco que resgatou a sonoridade do soul dos anos 60, não é? Com uma roupagem bastante contemporânea, claro. E nesta edição especial de 20 anos, vamos ter então um vinil triplo transparente, também com aquela opção em zootrópio animado, que são aquelas ilustrações sequenciais, não é? Que depois criam uma ilusão de ótica, parecem estar a mover-se quando o disco roda. Portanto, há também essa versão. Temos direito a demos inéditas de estúdio, fotos exclusivas e reproduções de letras manuscritas pela própria Amy Winehouse e ainda o áudio completo daquele grande concerto no Paradiso. É uma famosa sala de concertos, um centro cultural em Amsterdão, situado numa antiga igreja. Nunca lá estive, mas adorava lá estar, é lindíssimo. E este icónico concerto de Amy Winehouse foi em fevereiro de 2007. Bom, este foi o disco do qual lhe falei ontem. Entretanto, eu descobri outras edições especiais, porque realmente aqui em 2026 alguns dos álbuns que ajudaram a definir diferentes momentos da música estão a completar aniversários importantes e por isso mesmo voltam ao centro das atenções. Portanto, há boas edições de bons discos. Falamos melhor depois das 7h30, está bem? Falo-lhe do apanhado que fiz. São 7h20, sou Sónia Santos, esta é a Renascença, sempre, nunca igual. Boa viagem.

0: 7h26, boa tarde, boa viagem. Está com a Renascença, não tarda nada. Temos aí juntinhos os 4h30 com Luís Trigacheiro. Mas, porque hoje é terça-feira, a Fundação dá que pensar. Já já a seguir.
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0: É terça-feira, é dia da Fundação Dá Que Pensar aqui na Renascença e é meu convidado António Araújo, diretor de publicações e membro da Comissão Executiva e do Conselho de Administração da Fundação Francisco Manuel dos Santos. Bem-vindo, António, boa tarde.
10: Boa tarde, Sónia.
0: António, hoje falamos de festa, a festa do livro, nos jardins do Palácio de Belém, não é?
10: Devia ser todos os dias, mas enfim, mas não podemos pedir tanto ao Sr. Presidente da República.
0: Exato.
10: É verdade, depois da manhã, quinta-feira, vai inaugurar já a nova edição da Festa do Livro de Belém,
0: uhum.
10: Vai estar presente entre os dias 17 e 20, é portanto o fim de semana, podemos contar
0: temos
10: com
0: um
10: festa.
0: Temos um fim de semana prolongado de festa, não é?
10: Exatamente. Como se sabe, foi uma iniciativa do Presidente Marcelo Rebelo de Sousa e que o atual Presidente António José Seguro e muito bem decidiu dar continuidade,
0: sem
10: considerando
0: dúvida.
10: O Palácio de Belém como um palco para esta celebração do livro, da leitura, encontros de leitores e autores de língua portuguesa. A Fundação, esta já é a nona edição, a Fundação esteve sempre presente desde a primeira edição e contará estar presente nas futuras edições. Porquê? Porque isto assinala um compromisso do chefe de Estado e o mais alto representante da nação com o livro e com a leitura e que a Fundação não poderia deixar de corresponder porque esse é também o nosso intuito, o nosso objetivo. Nós temos livros desde o ano em que a Fundação foi criada. Não me pergunta quantos, mas já foi há mais. Há bastantes anos, agora não tenho de cor, mas já temos mais de 300 títulos publicados e mais de 2 milhões e meio de livros nas mãos dos portugueses, entre oferta, vendas e ofertas. Isto é, a Fundação também tem um amplo programa de ofertas a escolas,
0: exatamente,
10: instituições, bibliotecas, uhum, e tudo. E por isso não há sequer que explicar porque é que estamos na Festa do Livro de Belém, como uma pequena representação, uma representação adequada ao espaço, e vamos tentar enriquecer esta festa com a nossa presença, com os nossos autores e sobretudo com os nossos livros.
0: Sem dúvida. Já agora dizer, António, aqui como complementa a nossa informação, que a Festa do Livro, portanto, logo no dia de abertura, acontece das 4 da tarde às 9 e meia da noite, e depois, a partir de sexta-feira e até domingo, temos muito tempo para visitar esta festa, porque é das 11 da manhã às 9 e meia da noite. Está, e lá está, contamos então com a Fundação Francisco Manuel dos Santos, e há muito livro por onde escolher, não é?
10: É verdade.
0: Não falta, não falta.
10: Da nossa parte, há muito livro para onde escolher.
0: É verdade. António, muito obrigada.
10: Muito obrigado.
0: Boa festa do
10: muito
0: livro.
10: Obrigado.
0: E até à próxima.
10: Até breve. Obrigado.
0: Agora 7h32, depois desta belíssima sugestão para si que está por Lisboa ou perto, vamos ao que estava prometido, os 4h30 com Luís Trigacheiro, Quem Me Vê. Boa viagem.

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Olivia Dean, Man I Need. Tão bonita esta música. Eu continuo a ouvir a música, não sei porquê. Ah, ok, já percebi. Tinha aqui um botãozinho que me estava a mostrar a música, mas eu já não estava a ouvir a música. Bom, vamos ao que interessa, vamos falar de música, por acaso. Este ano, alguns dos álbuns que ajudaram a definir diferentes momentos da música estão aqui a completar aniversários importantes e por isso voltam ao centro das atenções. Eu já lhe falei do Back to Black, engano-me sempre a dizer isto, Back to Black de Amy Winehouse. Temos também Rubber Soul dos Beatles, completou 6 décadas no ano passado e agora ganha uma nova edição deluxe em vinil. Beastie Boys, To the Five Boroughs, o disco que emprestou, ele prestou homenagem ao hip-hop old school e à cidade de Nova York, no cenário pós 11 de setembro. Temos então o relançamento em LP triplo com o repertório original, mais 11 faixas bónus, além de uma litografia com o mapa da cidade. Depois, o álbum que projetou os Eagles para as grandes turnés de estádio, One of These Nights, também vai ter nova edição em LP triplo e um dos discos mais influentes do rock alternativo da década de 90, o trabalho que consagrou Courtney Love com composições, eu diria mesmo viscerais, como Violet, Doll Parts e Miss World. Portanto, temos o relançamento de Live Through This, das Hole, vai chegar em vinil, também zootrópio, com animações baseadas nos vídeos da banda, que está a giro, não é? E tem fotos inéditas também de arquivo. Portanto, pronto, foi assim uma apanhada, algumas edições especialíssimas que vamos ter este ano em vinil. Se quiser aproveitar alguma delas, esteja à vontade.

0: Espreitamos então o trânsito e começando pelo Porto, temos acidente na VCI, sentido a Rábida Freixo, na ponte do Freixo, está a provocar filas desde Bom Joia. No inverso, demora entre a Perlada e Canidele, avenida AEP muito preenchida. Em Lisboa, a segunda circular está lenta nos dois sentidos, entre o Benfica e o aeroporto, e C19, sentido Lisboa-Sintra, com filas entre Alfragide e Massamá. A5, sentido Lisboa-Cascais, está demorada entre Monsanto e Queijas. No inverso, lentidão entre o viaduto Duarte Pacheco e as Amoreiras. Demora no acesso à ponte 25 de Abril, a partir de Campolide. Linha verde, trânsito de Renascença, o 850-5010. Ora, quanto a tempo para amanhã, temos um dia com temperaturas simpáticas, algum vento também. Temos máxima de 25 graus para o Porto, 28 para Ponta Delgada, 29 para Lisboa, 31 para o Funchal e 35 para Faro. Hein? Quem tirou férias agora em setembro, maravilha. Temos a cidade mais quente, Castelo Branco, máxima de 37 graus e a Aveira mais fresca, a máxima é de 24 graus.
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0: Deixe-se ficar por aí, daqui a pouquinho há notícias, daqui a 12 minutos. Sempre bem informado, nunca desatualizado com a Renascença. Para já, Vanessa Carlton.

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19: 8:07 nos Açores. Vamos às notícias na Renascença. A edição é do Pedro Queiro. Boa tarde, Pedro.
20: Boa tarde.
19: Pedro, quais são os destaques?
20: Não está fácil o combate às chamas em Proença Nova. O Presidente da República apela à melhoria do Serviço Nacional de Saúde.
19: Estas e outras notícias agora na Renascença com o Pedro Queiro.
20: Esta tarde, na sessão de entrega do Prémio de Fundação Chambalimau de Visão, António José Seguro assinalou os 47 anos do Serviço Nacional de Saúde, que se comemora hoje, e insistiu que é um dever de todos zelar pelo Sistema Público de Saúde.
21: O Serviço Nacional de Saúde continua, 47 anos depois, a cuidar de milhões de portugueses. É dever de todos melhorar uma das maiores conquistas da democracia portuguesa. É esse o sentido do Pacto para a Saúde que lancei no início do meu mandato e para o qual é necessário canalizar todas as nossas energias. Uma democracia forte precisa de um Serviço Nacional de Saúde que promova o acesso à saúde a tempo e horas.
20: António José Seguro, na Fundação Champalimau, em Lisboa, onde foi entregue o prémio anual no valor de 1 milhão de euros, isto no mesmo dia em que a Ministra da Saúde defendeu que não é só com mais recursos que se resolvem os problemas do SNS. Uma ideia deixada em Coimbra, na cerimónia de aniversário do Serviço Nacional de Saúde, com Ana Paula Martins a afirmar que a produtividade do SNS tem de aumentar e que isso não pode acontecer apenas por via dos profissionais, mas também da reorganização da prestação de cuidados.
0: Não lhe vou dizer que não são precisos mais recursos, mas também não lhe vou dizer que é só com mais recursos que nós resolvemos o problema que temos. Nós temos uma produtividade no Serviço Nacional de Saúde que precisa de aumentar e tem que aumentar não apenas por via dos profissionais e dos recursos, mas da organização de cuidados e da sua estratificação.
20: Ministra Ana Paula Martins, na cerimónia de aniversário do Serviço Nacional de Saúde. Cerca de 670 operacionais, apoiados por 3 meios aéreos, combateu o fogo que deflagrou ontem em Alvito da Beira, no concelho de Proença Nova. O Presidente da Câmara Local espera que as chamas estejam dominadas nas próximas horas, mas, feitas as contas por alto, conta já ter uma área ardida bastante extensa.
7: Temos uma estimativa no incêndio de Atalaia Sobreira, na ordem dos 170 hectares da área ardida, e o incêndio do Alvito, cerca de 700, 800 hectares.
20: João Manuel Lobo, autarca de Proença Nova, ouvido pela Renascença. O outro incêndio, que lavrou no concelho de Proença Nova nas últimas horas, em Atalaia, ficou, entretanto, dominado. Para encontrar a escola para todos os alunos que vivem no concelho de Sintra, os diretores escolares estiveram reunidos mais de 5 horas com o Ministério da Educação. Os cerca de 300 alunos em causa ficaram todos colocados. A solução encontrada passou por aumentar o número de alunos por turma. O Ministério da Educação continua em silêncio. Até agora não deu qualquer explicação sobre o motivo que o levou a faltar à audiência desta manhã no Tribunal Administrativo e Fiscal de Almada, em causa uma ação judicial de uma mãe que pede a colocação rápida numa escola pública do filho que tem necessidades educativas específicas. O Governo quer taxar 33% parte dos lucros das petrolíferas, mas apenas a parte dos lucros que em 2026 exceda em mais de 20% a média dos últimos 2 anos. O Executivo compromete-se a aplicar a receita em apoios a famílias, bombeiros, setor social e transportes. O Governo já entregou esta proposta na Assembleia da República e terá de ser avaliada pelos partidos.
19: As notícias com Pedro Queira. Até já, Pedro. Até já. 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
19: E faz muitíssimo bem, são agora 8h04, estamos juntos até às 8h30 com as músicas fantásticas da Renascença. Esta é um bom exemplo disso, hein? Aí está Freedom, George Michael. E deixe-se ficar comigo, Sónia Santos. Espero que esteja bem.

O Benfica está na Liga Europa e Marco Silva reencontra Ruben Amorim esta quarta-feira em San Siro. AC Milan Sport Lisboa Benfica, 8 da noite, sou o editor do Desporto Luís Aresta e deixo aqui o convite para o relato na Renascença, agora também no YouTube.

0: Olha, Freedom, George Michael na Renascença, sempre, nunca igual, e sempre, nunca igual, o extremamente desagradável. Hoje a Joana Marques falou-nos do misterioso enlace de Cristiano e Georgina.
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3: Andávamos a
4: Eu estou a tentar dar o outro lado.
3: Não, não, eu acho que elas ficaram magoadas.
5: Eu acho que a mãe fica magoada.
3: E eu também ficava.
4: Eu ficaria mais também.
6: As irmãs até podiam não estar.
4: Agora, a dona do Lourdes.
6: Agora, a mãe.
5: Se calhar esteve e nós não sabemos.
6: Não.
4: Esteve como testemunha e nós não sabemos.
3: Não esteve, porque eles enviaram o comunicado a dizer que eram só eles e os filhos.
4: O comunicado só diz aquilo que eu. Que o Cristiano quer que saiba.
3: Ah, e então o Cristiano quer que o mundo inteiro diga que a mãe não foi.
7: Então
3: o Cristiano quer que o mundo inteiro diga que a mãe não foi. Quer ficar conhecido como um ingrato filho da mãe. Aliás, como um ingrato que não merece ser filho da mãe.
8: Calma, jovem Cristina.
3: Pois é. Alguém deu um calmante urgentemente à Cristina. Nós descobrimos assim que o casamento de Ronaldo está para a Cristina como um ar-condicionado para o Cláudio Ramos.
4: Irrita muito. Uma mãe quer sempre ver um filho a casar e quer assistir a esse momento com os netos.
3: É
4: ser privada desse momento, mesmo que ele seja só assinar e ter sido em papel, acho que é triste. Portanto, eu ainda quero acreditar que a dona Dolores em qualquer momento esteve lá e que...
3: Ela estava escondida. Está parva. Ela já chamou parva à metade do painel. Está parva também. Acredita no Pai Natal. Quer levar o mesmo tratamento que eu dei ao Quinás. Olha, Isabel, deixa eu fazer-te uma pergunta. Tu comes mel?
4: Não,
3: colheres? Comes?
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0: Amanhã há mais às 8:15, extremamente desagradável com a Joana Marques. 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

0: Depois de Kelly Clarkson, outros ritmos já a seguir na Renascença com Village People, YMCA. São 8h16, boa viagem.
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YMCA, Village People na Renascença, sempre, nunca igual. 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Sortudo. O Genapa na Renascença. Até amanhã.

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1: Em nome do Pai, do Filho e do Espírito Santo, a graça e o amor de nosso Senhor Jesus Cristo sejam sempre convosco.
2: Caríssimos irmãos, bem-vindos a este momento oracional com Maria, Nossa Mãe. Uma saudação especial a todos os nossos irmãos que nos acompanham pelos meios de comunicação social. Hoje fazemos memória de Maria, Nossa Mãe. Maria, com o título de Nossa Senhora das Dores. Ajudados por Maria, que nos quer oferecer o seu Filho, adoremos a Santíssima Trindade. Rezemos como Maria, dispondo-nos a acolher o dom do Espírito Santo. Rezemos em comunhão com Maria, meditando os mistérios da vida do seu Filho. Hoje fazemos meditando os mistérios dolorosos com algumas palavras do Cântico 74 de São Luís Maria Grande Montfort. Primeiro mistério, agonia de Jesus, do Evangelho segundo São Lucas. Saiu então e foi como de costume para o Monte das Oliveiras. Os discípulos seguiram também com ele. Depois de orar, levantou-se e foi ter com os discípulos, encontrando-os a dormir, devido à tristeza, disse: Por que dormis? Levantai-vos e orai, para que não entreis em tentação. Assim descreve São Luís Maria Grande Montfort, na primeira e na segunda estrofe. Contemplemos Maria afligida, perto da cruz do Salvador. Vejamos sua santa alma trespassada pela espada de uma viva dor. Ela geme, ela suspira por sentimentos amorosos. Ela sofre um grande martírio que não aparece aos nossos olhos. Por Maria peçamos a graça de morrermos diariamente a tudo que em nós não é a vontade do Pai. Pai nosso que estás nos céus, santificado seja o vosso nome. Venha a nós o vosso reino, seja feita a vossa vontade, assim na terra como no céu. Ave Maria, cheia de graça, o Senhor é convosco. Bendita sois vós entre as mulheres, e bendito é o fruto do vosso ventre, Jesus. Ave Maria, cheia de graça, o Senhor é convosco. Bendita sois vós entre as mulheres, e bendito é o fruto do vosso ventre, Jesus. Ave Maria, cheia de graça, o Senhor é convosco. Bendita sois vós entre as mulheres, e bendito é o fruto do vosso ventre, Jesus. Ave Maria, cheia de graça, o Senhor é convosco. Bendita sois vós entre as mulheres, e bendito é o fruto do vosso ventre, Jesus. Ave Maria, cheia de graça, o Senhor é convosco. Bendita sois vós entre as mulheres, e bendito é o fruto do vosso ventre, Jesus. Ave Maria, cheia de graça, o Senhor é convosco. Bendita sois vós entre as mulheres, e bendito é o fruto do vosso ventre, Jesus. Ave Maria, cheia de graça, o Senhor é convosco. Bendita sois vós entre as mulheres, e bendito é o fruto do vosso ventre, Jesus. Ave Maria, cheia de graça, o Senhor é convosco. Bendita sois vós entre as mulheres, e bendito é o fruto do vosso ventre, Jesus. Ave Maria, cheia de graça, o Senhor é convosco. Bendita sois vós entre as mulheres, e bendito é o fruto do vosso ventre, Jesus. Ave Maria, Ave Maria, cheia de graça, o Senhor é convosco. Bendita sois vós entre as mulheres, e bendito é o fruto do vosso ventre, Jesus. Glória ao Pai, ao Filho e ao Espírito Santo. Ó Maria, concebida sem pecado. Ó meu Jesus, perdoai-nos e livrai-nos do fogo do inferno.

0: No segundo mistério vamos contemplar a flagelação de Jesus. Do Evangelho segundo São Mateus. Pilatos disse-lhes: que hei de fazer então de Jesus, chamado Cristo? Todos responderam: seja crucificado. Pilatos insistiu: que mal fez ele? Mas eles cada vez gritavam mais: seja crucificado. Do Cântico 74 de São Luís Maria Grão de Montfort, sobre o sofrimento da Santíssima Virgem aos pés da cruz. Jesus morrendo é o seu suplício. O amor, o seu maior tormento. Seu coração é o seu grande sacrifício. Oh meu Deus, como é grande o seu tormento. Vendo sobre um lenho infame o objeto de todos os seus desejos, ela sofre mais em sua alma que jamais sofreram todos os mártires.
1: Pai nosso que estás no céu, santificado seja o vosso nome, venha a nós o vosso reino, seja feita a vossa vontade, assim na terra como no céu.
2: O pão nosso de cada dia nos dai hoje, perdoai-nos as nossas ofensas, assim como nós perdoamos a quem nos tem ofendido. Não nos deixeis cair em tentação, mas livrai-nos do mal. Santa Maria, Mãe de Deus, rogai por nós, pecadores, agora e na hora da nossa morte. Amém. Santa Maria, Mãe de Deus, rogai por nós, pecadores, agora e na hora da nossa morte. Amém. Santa Maria, Mãe de Deus, rogai por nós, pecadores, agora e na hora da nossa morte. Amém. Santa Maria, Mãe de Deus, rogai por nós, pecadores, agora e na hora da nossa morte. Amém. Santa Maria, Mãe de Deus, rogai por nós, pecadores, agora e na hora da nossa morte. Amém. Santa Maria, Mãe de Deus, rogai por nós, pecadores, agora e na hora da nossa morte. Amém. Santa Maria, Mãe de Deus, rogai por nós, pecadores, agora e na hora da nossa morte. Amém. Santa Maria, Mãe de Deus, rogai por nós, pecadores, agora e na hora da nossa morte. Amém. Santa Maria, Mãe de Deus, rogai por nós, pecadores, agora e na hora da nossa morte. Amém.
1: Ave Maria, cheia de graça, o Senhor é convosco. Bendita sois vós entre as mulheres, e bendito é o fruto do vosso ventre, Jesus.
2: Santa Maria, Mãe de Deus, rogai por nós, pecadores, agora e na hora da nossa morte. Amém.
1: Glória ao Pai, ao Filho e ao Espírito Santo.
2: Como era no princípio, agora e sempre. Amém.
1: Ó Maria concebida sem pecado,
2: rogai por nós, recorremos a vós. Vai as almas todas para o céu, principalmente as que mais precisarem.

0: terceiro mistério vamos contemplar a coroa de espinhos. Do Evangelho segundo São Mateus. Os soldados do governador conduziram Jesus para o pretório e reuniram-se toda a corte à volta dele. Depois de o terem escarnecido, tiraram-lhe o manto, vestiram-lhe as suas roupas e levaram-no para ser crucificado. Do Cântico 74, sobre os sofrimentos da Santíssima Virgem aos pés da cruz, de São Luís Maria Grão de Montfort. Maria sente os mesmos ataques que seu querido filho agonizante. É o único eco das suas queixas e o verdadeiro retrato dos seus sofrimentos. As lágrimas correm em abundância. Ela treme. Ela empalidece. Seu corpo está no desmaio, mas o seu grande amor a sustenta. Por Maria passamos a graça de fugir todas as ocasiões e lugares de tentações e de pecado.
1: Pai nosso que estais nos céus, santificado seja o vosso nome, venha a nós o vosso reino, seja feita a vossa vontade, assim na terra como no céu. Ave Maria, cheia de graça, o Senhor é convosco. Bendita sois vós entre as mulheres e bendito é o fruto do vosso ventre, Jesus. Ave Maria, cheia de graça, o Senhor é convosco. Bendita sois vós entre as mulheres e bendito é o fruto do vosso ventre, Jesus. Ave Maria, cheia de graça, o Senhor é convosco. Bendita sois vós entre as mulheres e bendito é o fruto do vosso ventre, Jesus. Ave Maria, cheia de graça, o Senhor é convosco. Bendita sois vós entre as mulheres e bendito é o fruto do vosso ventre, Jesus. Ave Maria, cheia de graça, o Senhor é convosco. Bendita sois vós entre as mulheres e bendito é o fruto do vosso ventre, Jesus. Ave Maria, cheia de graça, o Senhor é convosco. Bendita sois vós entre as mulheres e bendito é o fruto do vosso ventre, Jesus. Ave Maria, cheia de graça, o Senhor é convosco. Bendita sois vós entre as mulheres e bendito é o fruto do vosso ventre, Jesus. Ave Maria, cheia de graça, o Senhor é convosco. Bendita sois vós entre as mulheres e bendito é o fruto do vosso ventre, Jesus. Ave Maria, cheia de graça, o Senhor é convosco. Bendita sois vós entre as mulheres e bendito é o fruto do vosso ventre, Jesus. Ave Maria, cheia de graça, o Senhor é convosco. Bendita sois vós entre as mulheres e bendito é o fruto do vosso ventre, Jesus. Glória ao Pai, ao Filho e ao Espírito Santo. Ó Maria concebida sem pecado. Ó meu Jesus, perdoai-nos e livrai-nos do fogo do inferno. Amém.

0: Quarto mistério. Jesus carrega a cruz para o Calvário. Do Evangelho, segundo São Lucas, quando iam conduzindo, lançaram mão de um certo Simão de Cirene, que voltava do campo, e carregaram-no com a cruz, para levar atrás de Jesus. E levavam também dois malfeitores, para serem executados com ele. Assim descreve São Luís Maria Grande Montfort, no cântico sobre os sofrimentos da Santíssima Virgem, aos pés da cruz. Pecadores, nós fazemos com os nossos pecados de Maria e de Jesus duas muito inocentes vítimas. Ah, não pequemos jamais. Ó nossa Divina Mestra, nós vos compadecemos de vós, por vosso coração cheio de ternura. Suplicai o vosso querido Filho por nós.
1: Pai nosso, que estais no céu, santificado seja o vosso nome. Venha a nós o vosso reino. Seja feita a vossa vontade, assim na terra como no céu.
2: O pão nosso de cada dia nos dai hoje. Perdoai-nos as nossas ofensas, assim como nós perdoamos a quem nos tem ofendido. E não nos deixeis cair em tentação, mas livrai-nos do mal. Santa Maria, Mãe de Deus, rogai por nós, pecadores, agora e na hora da nossa morte. Amém. Santa Maria, Mãe de Deus, rogai por nós, pecadores, agora e na hora da nossa morte. Amém.
1: Amém.
2: Santa Maria, Mãe de Deus, rogai por nós, pecadores, agora e na hora da nossa morte. Amém.
1: Amém.
2: Santa Maria, Mãe de Deus, rogai por nós, pecadores, agora e na hora da nossa morte. Amém.
1: Ave Maria, cheia de graça, o Senhor é convosco. Bendita sois vós entre as mulheres, bendito é o fruto do vosso ventre, Jesus.
2: Santa Maria, Mãe de Deus, rogai por nós, pecadores, agora e na hora da nossa morte. Amém.
1: Ave Maria, cheia de graça, o Senhor é convosco. Bendita sois vós entre as mulheres, bendito é o fruto do vosso ventre, Jesus.
2: Santa Maria, Mãe de Deus, rogai por nós, pecadores, agora e na hora da nossa morte. Amém.
1: Ave Maria, cheia de graça, o Senhor é convosco. Bendita sois vós entre as mulheres, bendito é o fruto do vosso ventre,
2: Santa Maria, Mãe de Deus, rogai por nós, pecadores, agora e na hora da nossa morte. Amém.
1: Ave Maria, cheia de graça, o Senhor é convosco. Bendita sois vós entre as mulheres, bendito é o fruto do vosso ventre, Jesus.
2: Santa Maria, Mãe de Deus, rogai por nós, pecadores, agora e na hora da nossa morte. Amém.
1: Ave Maria, cheia de graça, o Senhor é convosco.
2: Santa Maria, Mãe de Deus, rogai por nós, pecadores, agora e na hora da nossa morte. Amém.
1: Ave Maria, cheia de graça, o Senhor é convosco. Bendita sois vós entre as mulheres, bendito é o fruto do vosso ventre, Jesus.
2: Santa Maria, Mãe de Deus, rogai por nós, pecadores, agora e na hora da nossa morte. Amém. Como era no princípio, agora e sempre. Amém. Rogai por nós que recorremos a vós. Vai as almas todas para o céu, principalmente as que mais precisarem.

0: No quinto mistério, vamos contemplar a crucifixão e morte de Jesus. Do Evangelho segundo São Lucas. Quando chegaram ao lugar chamado Calvário, crucificaram na ele os malfeitores, um à direita e outro à esquerda. Jesus dizia: perdoai-lhes, Pai, porque não sabem o que fazem. Do cântico de São Luís Maria Grão de Montfort, sobre os sofrimentos da Santíssima Virgem. Virgem das dores, perfurai nosso coração com uma flecha, de amor do vosso coração, a fim de que, fazendo uma brecha, ele tome parte em vossa dor. Virgem das dores, fazei-nos participantes do vosso sofrer, ó Mãe do belo amor, a fim de espiar nossas ofensas e para vos dar algum conforto. Pai nosso que estás nos céus, santificado seja o vosso nome. Venha a nós o vosso reino, seja feita a vossa vontade, assim na terra como no céu. Ave Maria, cheia de graça, o Senhor é convosco. Bendita sois vós entre as mulheres e bendito é o fruto do vosso ventre, Jesus. Ave Maria, cheia de graça, o Senhor é convosco. Bendita sois vós entre as mulheres e bendito é o fruto do vosso ventre, Jesus. Ave Maria, cheia de graça, o Senhor é convosco. Bendita sois vós entre as mulheres e bendito é o fruto do vosso ventre, Jesus. Ave Maria, cheia de graça, o Senhor é convosco. Bendita sois vós entre as mulheres e bendito é o fruto do vosso ventre, Jesus. Ave Maria, cheia de graça, o Senhor é convosco. Bendita sois vós entre as mulheres e bendito é o fruto do vosso ventre, Jesus. Ave Maria, cheia de graça, o Senhor é convosco. Bendita sois vós entre as mulheres e bendito é o fruto do vosso ventre, Jesus. Ave Maria, cheia de graça, o Senhor é convosco. Bendita sois vós entre as mulheres e bendito é o fruto do vosso ventre, Jesus. Ave Maria, cheia de graça, o Senhor é convosco. Bendita sois vós entre as mulheres e bendito é o fruto do vosso ventre, Jesus. Ave Maria, cheia de graça, o Senhor é convosco. Bendita sois vós entre as mulheres e bendito é o fruto do vosso ventre, Jesus. Ave Maria, cheia de graça, o Senhor é convosco. Bendita sois vós entre as mulheres e bendito é o fruto do vosso ventre, Jesus. Glória ao Pai, ao Filho e ao Espírito Santo. Ó Maria concebida sem pecado, ó meu Jesus, perdoai-nos e livrai-nos do fogo do inferno. Rezemos esses três Ave Marias pelas intenções do Santo Padre, pela paz do mundo e pela conversão dos pecadores. Ave Maria, cheia de graça, o Senhor é convosco. Bendita sois vós entre as mulheres e bendito é o fruto do vosso ventre, Jesus. Ave Maria, cheia de graça, o Senhor é convosco. Bendita sois vós entre as mulheres e bendito é o fruto do vosso ventre, Jesus. Ave Maria, cheia de graça, o Senhor é convosco. Bendita sois vós entre as mulheres e bendito é o fruto do vosso ventre, Jesus.
1: Santa Maria, Mãe de Deus, rogai por nós,
0: Salve, Rainha, Mãe de Misericórdia, Vida, doçura e esperança nossa, salve. A vós bradamos os degradados filhos de Eva. A vós suspiramos, gemendo e chorando neste vale de lágrimas. E após a rogada nossa, esses vossos olhos misericordiosos a nós volvei. E depois deste desterro, mostrai-nos, Jesus, bendito o fruto do vosso ventre. Ó clemente, ó piedoso, ó doce sempre Virgem Maria, rogai por nós, Santa Mãe de Deus, para que sejamos dignos das promessas de Cristo. O Senhor esteja convosco. Abençoe-vos Deus Todo-Poderoso, Pai, Filho e Espírito Santo. E na paz o Senhor vos acompanhe.

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1: Boa noite, são 9:08 nos Açores. Boa noite, Pedro Cairo. Vamos às notícias em destaque.
2: O preço da eletricidade vai aumentar já no próximo mês. Seguro diz que é um dever de todos melhorar o SNS e volta a lançar um apelo para um pacto para a saúde. Em outubro, o preço da energia elétrica vai aumentar, um aumento de 2,7% na fatura, com efeitos a partir do dia 1 do mês que vem. É esta a subida que vai abranger a maioria dos clientes domésticos do mercado regulado, segundo avança a entidade reguladora dos serviços energéticos. O Presidente da República diz que é um dever de todos melhorar o Serviço Nacional de Saúde, um serviço que diz ser imprescindível, e insiste no apelo ao Pacto para a Saúde que propôs ainda em campanha eleitoral. Com o Primeiro-Ministro e a Ministra da Saúde presentes, Seguro fez questão de dizer que a criação do SNS foi uma das grandes realizações da democracia portuguesa.
3: Garantir cuidados de saúde a cada cidadão, independentemente dos seus recursos, é concretizar na vida cotidiana os valores da igualdade, da dignidade e da solidariedade que a democracia consagra. A democracia não se mede apenas pelo direito de votar, mede-se também pela capacidade de transformar liberdade e igualdade em condições concretas da vida das pessoas.
2: O SNS é uma das maiores conquistas da democracia portuguesa, 47 anos depois, o recado deixado na cerimónia de entrega do Prémio António Champalimau de Visão. O PS convoca o Secretariado Nacional para decidir a Comissão Parlamentar de Inquérito aos Exames Nacionais. Em declarações à Renascença e Jornal Público, o líder parlamentar socialista revela que essa reunião vai ocorrer antes de sexta-feira, dia em que é votado o pedido de Comissão Parlamentar apresentado pelo Bloco de Esquerda.
4: O Partido Socialista ponderará sempre muito a utilização de instrumentos como a Comissão Parlamentar de Inquérito.
5: Mas há um pedido do Bloco de Esquerda, portanto, pode ser viabilizado. Não precisa o PS apresentar.
4: Sim, é um facto. E, portanto, nós estamos a olhar para o perímetro que o Bloco de Esquerda definiu para essa Comissão Parlamentar de Inquérito. Basicamente para perceber se o perímetro pode estar mais concordante ou não com a nossa opinião. Sendo que a decisão de avançar ou não será uma decisão que será tomada pelo Secretariado Nacional e, portanto, eu hoje não estou em condições de avançar a decisão do partido.
2: Eurico Brilhante Dias, o líder parlamentar do Partido Socialista. Está resolvido, estão colocados os cerca de 300 alunos do básico e secundário que estavam sem vaga no Conselho de Sintra. Os diretores estiveram esta tarde reunidos mais de 5 horas com o Ministério da Educação. A solução encontrada passou por reorganizar os estudantes entre as escolas e, noutros casos, por aumentar o número de alunos por turma. Como adianta a Renascença, António Castelo Branco, diretor do Grupamento de Escolas de Mem Martins.
6: As situações foram todas resolvidas e, portanto, os alunos foram todos integrados em escolas. Em algumas zonas houve mais dificuldade, porque as escolas estão já cheias e há muitos alunos ainda a necessitar de vaga, mas conseguiu-se resolver todas as situações.
7: Quantas é que estavam por resolver?
6: Tenho ideia de 285 ou 295 que acabaram por ser todas resolvidas. Além de algumas escolas ainda terem vagas em algumas turmas de alguns anos, as outras situações foi com recurso a aumentar o número de alunos por turma.
2: António Castelo Branco, diretor do Agrupamento de Escolas de Mem Martins e presidente do Conselho das Escolas, ouvido aqui pela jornalista Fátima Casanova, já tem então a escola atribuída aos cerca de 300 alunos que estavam sem vaga no Conselho de Sintra. Está tudo em rr.pt. Vem aí o Hotel Califórnia com o Paulinho Coelho.
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1: Muito boa noite, bem-vindo ao Hotel Califórnia. Sou o Paulino Coelho e vou consigo até às 11.

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E como deve saber, os táxis começaram por cantar em inglês. No início de 1981, tocavam no Colégio Alemão do Porto, quando na assistência estavam Tose Brito e António Avelar de Pinho, da Polygram. Gostaram do que ouviram e fizeram-lhes uma proposta: vamos gravar um disco. Mas havia uma condição: as músicas tinham que ser cantadas em português. Os táxis não ficaram propriamente encantados com a ideia, resistiram, fizeram algumas experiências e acabaram por descobrir que afinal funcionava. Uma dessas músicas foi Chiclete. Por trás daquele refrão quase divertido havia uma pequena crítica à sociedade de consumo, era provar, mastigar e deitar fora. Pouco depois aconteceu outra coisa extraordinária. Os táxis fizeram a primeira parte do único concerto dos Clash em Portugal, em Cascais, e quando terminaram, cerca de 10 mil pessoas começaram a pedir que voltassem ao palco. E o álbum de estreia acabou por se tornar o primeiro disco de ouro do rock português. Nada mal para quatro músicos do Porto que nem sequer queriam cantar em português.

0: E já a seguir, Roger Waters a picar colegas seus da sua geração.
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0: E Roger Waters nunca teve grande dificuldade em dizer aquilo que pensa. E desta vez resolveu apontar a mira a outros músicos da sua geração. O antigo Pink Floyd criticou estrelas de rock que, segundo ele, preferem não falar de política para não incomodar ninguém. E escolheu um nome bastante grande como exemplo, Mick Jagger. Waters diz que Jagger já teve posições políticas fortes, mas que hoje está sobretudo preocupado com o saldo da conta bancária. Mas também não ficou por aí. Também criticou Bono e outros músicos que, na sua opinião, se aproximaram demasiado do poder político. Isto é Roger Waters a ser Roger Waters. Aos 83 anos continua convencido que um músico deve usar a voz para muito mais do que cantar. Mick Jagger provavelmente não perderá muito sono com isto, até porque aos 83 anos continua a correr de um lado para o outro do palco e talvez esteja demasiado ocupado para consultar o saldo bancário. Já que Roger Waters decidiu picar Mick Jagger, então deixemos Jagger responder da única maneira que interessa aqui.

Bom, e o ano passado a pergunta era: será que os Oasis conseguem mesmo voltar? Em 2027 a pergunta já é outra: onde é que isto vai parar? Liam e Noel Gallagher acabam de anunciar mais, ouça, 38 concertos, todos em grandes estádios. E há um número absolutamente extraordinário. Só em Manchester vão fazer 11. 11 concertos no Etihad Stadium, a casa do Manchester City, ao longo do mês de junho. Depois há Munique, Barcelona, Amsterdão, Paris, tudo em grandes estádios. Roma, Boston, Las Vegas e Irlanda. E para terminar, Nebworth. 4 noites no lugar onde em 1986, cerca de 1996, assim é que é, cerca de 250 mil pessoas viram os Oasis em 2 concertos que ficaram na história da música britânica. A reunião que há 2 anos parecia quase impossível, olha, está a transformar-se numa segunda vida para os Oasis.

Bom, há músicas que influenciam outras músicas, mas normalmente não é o próprio autor do segundo êxito que aparece e diz: olha, fui buscar isto à tua música. E um dos exemplos é o lado B hoje. Em 1981, Daryl Hall e John Oates gravaram I Can't Go For That. E a base nasceu quase por acaso. Daryl Hall estava num estúdio com uma pequena caixa de ritmos Roland, carregou num ritmo chamado Rock One e tocou uma linha de baixo e percebeu imediatamente que tinha ali qualquer coisa. A música, a verdade, é que chegou ao número 1 nos Estados Unidos e tornou-se tão marcante que chamou a atenção de um músico muito especial. Mas olha, para já guarde sobretudo o ritmo e aquela linha de baixo.

Agora avançamos há alguns anos. Durante a gravação de We Are The World, Daryl Hall encontrou Michael Jackson. E Michael fez-lhe uma pequena confissão. Esperava que ele não se importasse, mas tinha ido buscar o groove de I Can't Go For That para fazer Billie Jean. Claro que Daryl Hall ficou surpreendido, nunca tinha reparado, e respondeu-lhe que não havia problema nenhum porque Michael tinha feito uma coisa completamente diferente. John Oates também reconhece a influência, embora prefira uma palavra menos perigosa do que roubar. Inspiração. Bom, e há qualquer coisa de muito saudável nesta história. Dois dos maiores êxitos dos anos 80, nenhum processo, nenhuma guerra. O próprio Michael Jackson foi ter com Daryl Hall, contou-lhe de onde tinha vindo a ideia. Bom, agora que acabou de ouvir o Daryl Hall e John Oates, veja se também consegue ouvir aqui algum parentesco.

Durante anos, pareceu impossível voltar a juntar os Fleetwood Mac. Christine McVie morreu em 2022, Lindsey Buckingham tinha sido afastado da banda em 2018 e a relação com Stevie Nicks estava praticamente destruída. Bem, mas entretanto alguma coisa mudou. Os quatro membros sobreviventes da formação clássica estão a participar num documentário sobre os Fleetwood Mac que está previsto para o próximo ano. E Lindsey Buckingham acaba de dizer que trabalhar nesse filme teve um efeito inesperado, que ajudou a sarar feridas. Diz que ele e Stevie Nicks falam constantemente outra vez. Isto torna particularmente interessante uma notícia que apareceu no final do ano passado, que Fleetwood Mac estaria a tentar convencer Stevie, Lindsey e John McVie a fazerem um último concerto para celebrar os 50 anos de Rumours e homenagear Christine McVie. Uma digressão parece muito improvável. Um único concerto. Já ninguém diz que é impossível. Lindsey Buckingham deixou mesmo uma frase no ar. O próximo ano deverá ser bastante interessante. Bem, depois de tudo aquilo que aconteceu nesta banda, talvez a maior surpresa seja ainda conseguirem voltar a encontrar-se.

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11: Boa noite, são 10 horas, 9 nos Açores. Pedro Queiro, que notícias é que é importante sabermos agora?
12: Onde é que o ministro foi buscar a ideia de que turmas maiores não prejudicam a qualidade do ensino? Os professores querem saber quais são os estudos de que fala Fernando Alexandre. O preço da eletricidade vai aumentar já no próximo mês. O preço da energia elétrica vai aumentar 2,7% no mercado regulado. Esta é a subida que vai abranger a maioria dos clientes domésticos, segundo avança a entidade reguladora dos serviços energéticos. Está resolvido, estão colocados os cerca de 300 alunos do básico e secundário que estavam sem vaga no Conselho de Sintra. Os diretores estiveram esta tarde reunidos mais de 5 horas com o Ministério da Educação. A solução encontrada passou por reorganizar os estudantes entre as escolas e, noutros casos, por aumentar o número de alunos por turma, como adianta a Renascença António Castelo Branco, diretor do grupamento de escolas de Mãe Martins.
13: As situações foram todas resolvidas e, portanto, os alunos foram todos integrados em escolas. Em algumas zonas houve mais dificuldade porque as escolas estão já cheias e há muitos alunos ainda a necessitar de vaga, mas conseguiu-se resolver todas as situações.
12: Já tem então escola atribuída os cerca de 300 alunos que estavam sem vaga no Conselho de Sintra, graças à distribuição por várias turmas. Mas nem de propósito, o Sindicato dos Professores, licenciados pelos Politécnicos e Universidades, desafia o Ministro da Educação a revelar quais os estudos que demonstram que ter turmas maiores não prejudica a qualidade do ensino. De manhã, Fernando Alexandre disse que a evidência científica mostra que até 30 alunos não há impacto negativo, mas à Renascença, o presidente do sindicato, António Carlos Ramos, diz não perceber de onde é que o ministro tirou esta ideia.
14: Surpreende-nos, não conhecemos quais as evidências científicas que o senhor ministro tem ou que não tem para fazer tal afirmação, até porque há muitos anos esta parte, é uma reivindicação que já vem de há longos anos, é exatamente a redução do número de alunos por turma, exatamente porque os professores que estão nas salas de aula, que estão no olho do furacão, entendem perfeitamente que é muito diferente lecionar uma turma com 24, 25 alunos ou lecionar uma turma com 30 alunos.
12: Ouvido por Fátima Casanova, presidente do Sindicato dos Professores Licenciados pelos Politécnicos e Universidades, mandou hoje mesmo um pedido de informação sobre os estudos a que o Ministro da Educação fez hoje referência e que alegadamente mostram que turmas até 30 alunos não prejudicam a qualidade de ensino. O Presidente da Câmara de Lisboa quer o cancelamento do sistema Volta de reposição de embalagens. Em plena reunião da Assembleia Municipal, o social-democrata Carlos Moedas pediu ao Governo para desistir da medida que, segundo diz, serve apenas para aumentar as despesas das famílias.
9: Um imposto para quem paga e um drama social sem precedentes na nossa cidade. Mais uma vez eu peço ao Governo para fazer exatamente como foi feito em França, cancelar de imediato esse sistema. É uma boa intenção, é um mau resultado, não queremos.
12: Carlos Moedas na Assembleia Municipal de Lisboa. Cerca de 680 bombeiros e 230 viaturas continuam mobilizados no combate às chamas num incêndio na localidade de Ataleia, no concelho de Proença à Nova. Outro incêndio no mesmo município, na localidade de Alvito da Beira, já está em fase de rescaldo, mas cerca de 160 bombeiros continuam no terreno. Destaque ainda para outros dois fogos a esta hora, no Alentejo, no concelho de Portel. Mais de 300 operacionais e de 100 viaturas tentam apagar as chamas numa zona de mato na localidade de Monte da Lameira. Já em Mirandela, um incêndio em Sedães mobiliza mais de 200 bombeiros. Está tudo em rr.pt. Fico com o Paulino Coelho no Hotel Califórnia.
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11: Muito boa noite. Eu sou o Paulino Coelho e ainda bem que está no Hotel Califórnia. Vamos juntos. Até às 11.

O Benfica está na Liga Europa e Marco Silva reencontra Ruben Amorim esta quarta-feira em San Siro. AC Milan Sport Lisboa Benfica, 8 da noite, sou o editor do Desporto Luís Aresta e deixo aqui o convite para o relato na Renascença, agora também no YouTube.

Que maravilha. Eu já tinha dito aqui, eu gosto muito do Supertramp. E quando pensamos neles, aparece imediatamente Logical Song, Breakfast in America, Dreamer. E hoje vou escolher uma que passa bastante menos, Cannonball. Em 1985, os Supertramp estavam a começar uma nova vida. Roger Hodgson tinha saído e Brother Where You Bound era o primeiro álbum sem ele. Rick Davies ficou ao comando e resolveu fazer uma experiência. Compôs Cannonball praticamente todo num único acorde, sol menor. Eu não sou músico, não percebo nada disto. E por acaso foi uma coisa que eu descobri hoje quando estava a ler sobre esta música. E porquê? Segundo ele, simplesmente para ver se conseguia. Mas havia outra curiosidade. A letra fala de alguém que mentiu, traiu, a confiança e o deixou furioso. Naturalmente muita gente pensou, isto é para Roger Hodgson. Não era. Rick Davies explicou que estava a ajustar contas com um promotor de concertos, com quem tivera uma experiência pouco agradável. Nunca revelou quem era. Mas a verdade é que Cannonball acabou por se tornar no último top 40 americano do Supertramp. Uma música feita no único acorde para um homem cujo nome nunca soubemos.

0: E amanhã pode contar com muito sol, apesar de algumas nuvens no centro e sul durante a manhã. O vento vai soprar com alguma intensidade junto à costa, sobretudo durante a tarde. As temperaturas voltam a descer. Hoje esteve um bocadinho mais fresco. Um bocadinho só. No interior, nem por isso. Principalmente no interior norte e centro e também no sul. Cá está, onde as temperaturas hoje se mantiveram muito altas. Continua, portanto, o bom tempo, mas com menos calor. 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
0: Renascença. E Mark Almond acaba de falar dos últimos concertos que fez ao lado de Dave Ball nos Soft Cell. E nos conto que foram difíceis. Dave estava muito debilitado. Em 2023 tinha tido uma lesão grave depois de uma queda. Depois teve pneumonia, sepsis. Chegou a ser colocado em coma induzido. Recuperou contra todas as expectativas e voltou a fazer música. E Mark Almond conta que nos últimos concertos percebeu que o amigo estava pior do que alguma vez o tinha visto. Mas Dave Ball ainda conseguiu deixar uma última coisa. Um disco. Dansteria. O último álbum do Soft Cell foi terminado apenas 2 dias antes da sua morte, em outubro do ano passado. Mark diz que não haverá mais discos do Soft Cell, porque Dave Ball não era simplesmente o homem dos sintetizadores, era metade do Soft Cell. Quase 50 anos depois de se conhecerem numa escola de artes em Leeds, a história termina com o último álbum, que, curiosamente, só chega às lojas na próxima semana. E para recordar Dave Ball, acho que não precisamos de escolher a mais óbvia.

E há canções que parecem ter sido feitas à medida de um cantor. Esta é uma delas, mas Kenny Rogers não queria gravá-la. Chama-se You Decorate My Life. Foi escrita por Debbie Hupp e Bob Morrison. E logo o título causava estranheza. Decoraste a minha vida. O próprio Morrison contou que havia quem ouvisse aquilo e dissesse Decorate, da sério? Ele próprio gravou a primeira música sem sucesso. Depois ofereceram-na a Dottie West. Não quis. E chegou finalmente a Kenny Rogers. E ele também achou-a demasiado doce, demasiado sentimental para o seu gosto. E durante cerca de um ano a verdade é que resistiu a gravá-la. Mas ainda bem que mudou de ideias, porque You Decorated My Life chegou ao número 1 do Top Country e ao número 7 da tabela pop americana. E os autores ganharam o Grammy de Canção Country do Ano. E é curioso, uma música que ninguém parecia querer acabou por se tornar numa daquelas canções que hoje parecem impossíveis de imaginar noutra voz, não é? E precisamente neste dia, 15 de setembro de 1979, começava uma subida no Top Americano.

E há vozes que ficam tão ligadas a uma canção que acabam por esconder outras igualmente bonitas. Maggie Reilly faz hoje 70 anos e basta dizer o nome dela para provavelmente começar imediatamente a lembrar-se de uma música na cabeça. Moonlight Shadow foi a canção que em 1983 transformou aquela voz escocesa numa das mais reconhecíveis da pop europeia. Mas no mesmo disco de Mike Oldfield havia outra e eu confesso gosto particularmente desta. O álbum era Crisis, tinha Moonlight Shadow, claro. Tinha Ian Anderson dos Yes a cantar In High Places, Roger Chapman em Shadow on the Wall, e escondida no meio de tudo isto estava Foreign Affair. Aqui Maggie Reilly não se limitou a cantar, porque a música é de Mike Oldfield, mas a letra foi escrita pelos dois, e é uma canção curiosamente simples. Mike Oldfield construiu praticamente todo aquele ambiente com sintetizadores. Simon Phillips acrescentou a bateria e o shaker, e depois há a voz de Maggie Reilly, uma voz que nos leva para aquilo que a própria letra imagina. E há uma coisa que gosto particularmente nesta história. Nunca foi single de Mike Oldfield. Ficou simplesmente dentro de Crisis, ao lado de uma das músicas mais famosas dos anos 80, e a verdade é que sobreviveu, por isso é que estamos a falar dela hoje. Foi entrando em coletâneas, continua a ser tocada por Mike Oldfield ao vivo, e mais de 40 anos depois, continua a ver quem a descubra ou quem simplesmente gosta de voltar a ela. Hoje, Maggie Reilly faz 70 anos, podíamos celebrá-la com Moonlight Shadow, mas essa ouvimos muitas vezes, não é? Hoje, prefiro virar um pouco o disco e recuperar uma das canções mais bonitas que aquela voz gravou com Michael.

Já pensou que há músicas que, sem sabermos, acabam por entrar na nossa própria história? Noites Lisboetas é a minha canção preferida do UHF. Quando foi editada em 1982, eu comprei o disco. Era um mini LP, como se chamava na altura aquele formato. É o estou de passagem. Tinha menos músicas do que o álbum normal. Levei-o para casa, ouvi aquela canção, sei lá quantas vezes, vezes sem conta. O que eu não podia imaginar era que, o que aconteceria muitos anos depois. António Manuel Ribeiro vai à rádio, estava à minha frente, em direto no estúdio, e eu pedi-lhe para cantar Noites Lisboetas. Ele estava com a sua viola no regaço, como se diz na minha terra, e sem qualquer tipo de ensaio, sem nada estar combinado, o bom do António Manuel Ribeiro aceitou e cantou ali, para mim e para quem estava a ouvir, a música daquele disco que eu tinha comprado tantos anos antes. Realmente há coisas que o miúdo leva um disco para casa e nunca consegue imaginar de que depois, anos mais tarde, isto viria a acontecer. E hoje não vou passar a versão original, vou voltar àquele momento. António Manuel Ribeiro, em direto no estúdio, a meu pedido. Ficou registado, ficou gravado, vamos recordar.

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3: Boa noite, são 11 horas 10 nos Açores. Antes da edição da noite, Pedro Queiro, que notícias é que estão em destaque?
4: Os professores querem que o ministro mostre os estudos que dizem que ter turmas maiores não prejudica a qualidade do ensino. Seguro diz que é um dever de todos melhorar o SNS e volta a lançar um apelo para um pacto para a saúde. O Sindicato dos Professores Licenciados pelos Politécnicos e Universidades desafia o Ministro da Educação a revelar quais os estudos que demonstram que ter turmas maiores não prejudica a qualidade do ensino. De manhã, Fernando Alexandre disse que a evidência científica mostra que até 30 alunos não há impacto negativo, mas à Renascença, o Presidente do Sindicato, António Carlos Ramos, diz não perceber de onde é que o Ministro tirou essa ideia.
5: Surpreende-nos, não conhecemos quais as evidências científicas que o Sr. Ministro tem ou que não tem, para fazer tal afirmação, até porque há muitos anos esta parte, é uma reivindicação que já vem de há longos anos, é exatamente a redução do número de alunos por turma, exatamente porque os professores que estão nas salas de aula, que estão no olho do furacão, entendem perfeitamente que é muito diferente lecionar uma turma com 24, 25 alunos ou lecionar uma turma com 30 alunos.
4: Ouvido por Fátima Casanova, o presidente do Sindicato dos Professores Licenciados pelos Politécnicos e Universidades, mandou hoje mesmo um pedido de informação sobre os estudos a que o Ministro da Educação fez hoje referência. E foi precisamente também através de um aumento do número de alunos por turma e pela reorganização que se encontrou solução para colocar os cerca de 300 alunos do básico e secundário que estavam sem vaga no Conselho de Sintra. A solução surgiu após mais de 5 horas de reunião entre diretores escolares e Ministério da Educação. Marcelo Rebelo de Sousa diz que a falta de gosto pela leitura não é do pelouro do Ministério da Cultura, mas sim do da Educação. Na conferência Book 2.0 da Associação de Editores e Livreiros, o ex-presidente defendeu a necessidade de multiplicar as bibliotecas escolares e sublinhou a importância do papel da educação.
6: O problema da leitura e do livro não é um problema do pelouro do Ministério da Cultura. É um problema da educação. Por onde se pode mudar é pelas crianças e pelos jovens. Os menos jovens podem mudar por arrastamento, mas onde é possível mudar mais é na educação. E quanto mais cedo, melhor.
4: A conferência Book 2.0 prossegue amanhã, vai contar com a presença do poeta e cardeal Tolentino Mendonça, do Presidente da República e da ex-Primeira-Ministra da Finlândia, Sanna Marin. O Presidente da República diz que é um dever de todos melhorar o Serviço Nacional de Saúde, um serviço que diz ser imprescindível, e insiste no apelo ao Pacto para a Saúde que propôs ainda em campanha eleitoral.
7: É dever de todos melhorar uma das maiores conquistas da democracia portuguesa. É esse o sentido do Pacto para a Saúde que lancei no início do meu mandato e para o qual é necessário canalizar todas as nossas energias. Uma democracia forte precisa de um Serviço Nacional de Saúde que promova o acesso à saúde a tempo e horas.
4: Com o Primeiro-Ministro e a Ministra da Saúde presentes, no dia em que o SNS comemorou 47 anos, Seguro fez questão de dizer que a criação do SNS foi uma das grandes realizações da democracia portuguesa. O preço de energia elétrica vai aumentar no mercado regulado, um aumento de 2,7% na fatura, com efeitos a partir do dia 1 do mês que vem. É a subida que vai abranger a maioria dos clientes domésticos, segundo avança a entidade reguladora dos serviços energéticos. Está a ser aos meios o incêndio na localidade de Talaia, no concelho de Proença Nova, ativo há mais de 24 horas. No local permanecem cerca de 700 bombeiros, apoiados por cerca de 230 viaturas. Mais abaixo, no Alentejo, concelho de Portel, mais de 300 operacionais e de 100 viaturas tentam dominar as chamas numa zona de mato na localidade de Monte da Lameira. Já a norte, em Mirandela, um incêndio em Sedães mobiliza cerca de 200 bombeiros. Já a seguir, a edição da noite.
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0: com a edição da noite da Renascença. Hoje vamos conhecer quem precisa de fazer 4 horas de deslocações para fazer um simples exame médico. Porque nem tudo é mal, falamos com os vencedores do Prémio Champalimau de Visão. Temos entrevista ao artista plástico Pedro Cabrita Reis e à terceira dia da capa à contracapa.
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0: Em dia de 47º aniversário do Serviço Nacional de Saúde, se para muitos portugueses fazer uma ecografia ou uma radiografia não é algo que signifique um grande esforço, há quem tenha de gastar 4 horas num dia para fazer estes mesmos exames. É o caso de Barrancos, no Alentejo, onde há cerca de 1.400 pessoas que, para poder fazer um exame de diagnóstico, obrigam a fazer mais de 100 quilómetros. A reportagem é de João Carlos Malta, que nos leva ao concelho onde os habitantes mais tempo têm de gastar até encontrar uma resposta de tratamento hospitalar.
2: O sol está tórrido. Os quase 40 graus sentem-se na pele. Estamos no meio de agosto e depois do almoço, àquela hora, o silêncio é só quebrado pelas conversas dos poucos corajosos que arriscam sair à rua ou, aqui e ali, pelo motor de um carro que arranca. Mas esta quietude contrasta com os sentimentos do jovem Marcos Cortegano, de 24 anos. Não se conforma com as dificuldades de, naquela vila reana, se fazer um simples exame, seja uma ecografia ou um TAC. Aquilo que devia ser uma coisa banal e fácil exige, muitas vezes, um dia inteiro.
3: Às vezes uma pessoa precisa de alguma coisa séria, como seu motivo de saúde, sobretudo, e tem que tirar quase um dia de férias para ir fazer qualquer coisa que devia estar ao acesso de todos. E, no fim da conta, nós aqui não temos isso ao acesso assim tão fácil.
2: Um recente relatório da Entidade Reguladora da Saúde põe aquela localidade alentejana, colada à fronteira com Espanha, como o município do país em que mais tempo tem de se andar para chegar ao primeiro local em que se pode fazer um exame de radiologia. São, em média, 2 horas para ir e mais 2 para vir. A entrada da Câmara Municipal ecoam as conversas no dialeto local, que mistura o espanhol e o português.
4: Bom dia. Olá, bom dia. E amigo Domingos, já está aqui, vamos ao presidente.
2: Uns minutos atrasado em relação à hora combinada, chega o presidente Emílio Domingos. O autarca não se surpreende com os dados da ERS.
5: A população de Barrancos é uma população isolada, envelhecida, e quando procura serviço de radiologia, pois tem que deslocar-se realmente aos centros urbanos de maior dimensão, caso de Beja, Évora ou mesmo Lisboa, que é recorrente, quando são traumatismos de uma certa, pronto, mais complexidade na cabeça ou coisas do género. É uma situação recorrente que já tem muitíssimos anos e que acontece e que nós não podemos realmente resolver.
2: Mas não é só o tempo que demora. Também as alternativas para chegar aos hospitais mais próximos não são muitas. Existe uma caminhoneta para Moura nas primeiras horas da manhã. Depois tem que se esperar e aí sim apanhar um novo transporte para chegar a Beja ou a Évora. Há ainda um táxi e é tudo no que diz respeito a transportes.
5: Não é só o tempo, mas também realmente a forma como as pessoas podem deslocar. Barrancos não tem transportes públicos regulares, portanto, por isso é que eu estou a fazer tanta referência à questão das ambulâncias e aos bombeiros. Porque
2: a poucos quilómetros da Câmara fica o quartel dos bombeiros de Barrancos. Lá dentro está o subcomandante Manuel Cortegano. Tem 35 anos e há 13 que serve na corporação. As estradas, ou melhor, as duas estradas que ligam Barrancos ao país, têm traçados sinuosos, cheios de lombas, em locais em que o asfalto abateu e buracos que, em alguns casos, mais parecem crateras. Tudo junto, monta um traçado em que a condução se torna um exercício difícil. Mais ainda para quem viaja em emergência.
6: As acessibilidades realmente são péssimas, no que diz respeito à parte da estrada, às condições. A estrada não está, no primeiro 30 km, se vamos para Évora ou para Beja, não conseguimos passar numa velocidade de 40 a 50 km por hora.
2: Mas não são só as estradas que são uma barreira para os pouco mais de 1.400 habitantes de Barrancos. O subcomandante Cortegano explica que as viagens até Évora ou Beja podem ser autênticas aventuras entre a vida e a morte. Há zonas em que simplesmente não há comunicações.
6: A estrada é um bocado sinuosa também, a parte de animais selvagens e tudo mais, temos que ir com alguns cuidados e temos uma parte difícil também, que não há sítios onde não há rede. Ou seja, se um doente nessa parte se tornar um doente crítico ou um doente tiver uma situação durante o transporte, não temos a rede para telefonar, para pedir apoio ao nosso CB. O que é que vamos ter que fazer? Ligar 112, que é uma ligação mais rápida, mas nos há sítios da nossa estrada que não têm qualquer tipo de cobertura de rede.
2: Com poucas soluções de transporte, os bombeiros são mesmo o meio mais usado por quem não tem uma viatura própria. Os preços para irem até à cidade mais próxima podem chegar aos 120 euros para quem não é sócio da corporação. Um valor difícil de

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1: De regresso ao centro de Barrancos, junto à casa paroquial, está a Ana Isabel, que também relaciona as dificuldades económicas com o acesso mais limitado a todos os cuidados de saúde. Quem mais sofre são os mais velhos.
2: Quem precisa dos cuidados de saúde normalmente é quem tem já mais idade e quem já está numa situação de pensionista, e as pensões aqui são pensões, pronto, com fracos, as pessoas têm fracos recursos económicos e, pronto, e torna-se difícil aceder a alguns dos serviços de radiologia ou outros de saúde.
1: A vizinha Dalila Lopes, de 53 anos, também ela olha à volta e vê que há quem não consiga fazer o que devia para impedir o avançar de algumas doenças.
3: Digamos que as pessoas mais velhas vão deixando passar pela distância, porque torna-se caro, porque às vezes no sistema, no público, no Sistema Nacional de Saúde não é logo, leva alguns meses e pronto, vão deixando arrastar.
1: A realização de exames de diagnóstico é apenas uma questão de um problema muito mais vasto. O Centro de Saúde de Barrancos funciona das 9 às 5 e ao fim de semana está fechado. Para que ao sábado e domingo a população pudesse ter um médico, a autarquia substituiu-se ao Estado Central e contratou um médico espanhol. Ainda assim, mais um desconforto para a população de Barrancos, segundo Dalila Lopes.
3: Isso não nos assegura uma assistência 24 horas, não é? Pois temos o Centro de Saúde de Moura com as urgências, e é aí que o primeiro sítio onde vamos quando há uma saída ou a situação é mais grave.
1: Tudo isto faz com que quem vive naquela Vila Reana se sinta esquecido.
3: Temos aqui em Sinassola, que fica aqui a 9 quilómetros, é uma povoação igual a Barrancos, se calhar com menos habitantes, e tem médico 24 horas por dia. E, portanto, prontos, o sistema de saúde é diferente.
1: E as comparações com o que acontece do outro lado da fronteira acabam por ser inevitáveis, segundo Dalila.
3: Nós, às vezes, pensamos que estamos aqui neste cantinho, não é? E para vir a Barrancos tem que vir de propósito, e estamos aqui esquecidos. E sentimos muito, muito esse esquecimento por parte dos nossos governantes, não é de agora, é de sempre, e às vezes leva-nos aqui a pensar, se estivéssemos aqui do outro lado, a saúde já era diferente. E muitas vezes vamos lá, vamos aqui em Sinassola, damos um saltinho e vamos ao centro de saúde.
1: O jovem Marcos Cortegana para novamente a conversa com os amigos no Café Central para dizer que a saúde é só uma das muitas coisas que faltam em Barrancos.
4: Ou seja, no fundo a saúde é um reflexo de tudo. Estamos isolados em termos de qualquer serviço, seja saúde, outros serviços.
1: Mas pode achar-se normal que em Portugal uma população tenha em média de fazer 4 horas para realizar um simples exame? O autarca Emílio Domingos diz que os locais já se habituaram a viver assim.
5: Eu acho que existe alguma resignação, não é? O que nós reivindicamos sempre é a questão das acessibilidades, porque isso facilitaria muito o transporte até esses centros urbanos, não é? Agora a questão, nós não podemos exigir realmente, eu sei que aqui em Espanha há um sistema diferente de saúde, muito mais próximo das populações. Portugal, infelizmente, não temos essa sorte e todas as povoações de menor dimensão, que são muitas em Portugal, julgo que se calhar 50% dos municípios têm menos de 10 mil habitantes, portanto, e esses pequenos municípios, a menos que estejam próximos de algum centro urbano de uma dimensão, acabam por não ter resposta, não é?
1: O subcomandante Manuel Cortegano concorda que quem vive em Barrancos está conformado. O pior é quem chega ali pela primeira vez, para férias ou de passagem.
6: As pessoas que vivem cá já estão quase habituadas, já sabem, daí aquela coisa de desistirem, dizer que vão ou não vão. Acontece mais difícil quando é pessoas que vêm cá passar férias ou pessoas que já se reformaram e retornaram aqui à vila. E então o que é que acontece? Quando vêm cá marcar e dizem, mas eu tenho que ir 2 horas de caminho, isso não se justifica. E as pessoas ficam um bocado revoltadas e não compreendem essa situação de terem de se deslocar a 2 horas quase de caminho para irem fazer.

0: um simples raio-x, ou para terem um ortopedista, ou para saberem se realmente é partido ou não é partido. Então é um bocado chato aí para explicar isso às pessoas.
1: Já Dalila Lopes entende que não se pode abrir unidades de saúde em cada terra, mas as estradas podem salvar vidas. Isso se tiverem condições mínimas.
2: A primeira coisa, eu sei que é impossível ter um hospital em cada concelho. Isso é impossível. Uma das primeiras coisas era as acessibilidades. É arranjar a pavimentação, o pavimento. Imagino que é uma pessoa aí doente numa ambulância em estradas que vamos aos saltos e pronto.
1: No entanto, não são só as estradas, não é só a saúde que fazem de Barrancos um local mais envelhecido. Ana Isabel explica o porquê.
3: Os dois filhos que tenho não vivem em Barrancos. Portanto, estudaram, foram para fora e depois já não regressaram. Regressam ao fim de semana ou visitarmos, mas a viver não.
4: Não é só a saúde que contribui
3: não,
4: para
3: não
4: isso,
3: é só um conjunto de... Tudo um conjunto de circunstâncias em que os jovens, nomeadamente aqueles que estudam ou tiram uma licenciatura ou outra, ficam a trabalhar fora.
1: É o que conta também Marcos Cortegano, que com pouco mais de 20 anos gostava muito de ficar na terra onde nasceu e cresceu.
5: Eu gostava muito de ficar cá a viver, ter um trabalho aqui com as condições para viver cá, além do trabalho, com todas as condições para viver aqui na terra, mas claro, às vezes é complicado e a saúde é um motivo que levam a que sair de Barrancos seja cada vez mais uma opção.
1: Tudo isto faz com que Barrancos seja uma terra que não é para velhos. Ficam longe das cidades em que há resposta imediata de serviços de saúde, mas também não é para novos, sabendo que podem ter um hospital privado ou público a 5 ou 10 minutos de casa. O resultado é um país com um interior cada vez mais desertificado, abandonado e que só é lembrado quando qualquer catástrofe natural ou não acontece.
6: Reportagem do jornalista João Carlos Malta, com sonorização de Diogo Casinha, que pode ser lida na íntegra em rr.pt.
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6: Já são conhecidos os vencedores deste ano do maior prémio científico na área da visão. Um húngaro e um francês foram distinguidos esta tarde com o prémio António Champalimau de Visão 2026, no valor de 1 milhão de euros, e a jornalista Ana Catarina André falou com os dois.
8: A investigação dos médicos Botan Roska e José Allen Sahel permitiu para já que doentes cegos conseguissem identificar objetos. Agora, a próxima meta dos dois cientistas, distinguidos hoje com o prémio António Champalimau de Visão, é possibilitar a estes doentes o reconhecimento facial, como adianta Botan Roska, um dos dois laureados.
9: Ver é um processo extremamente complexo. Nós estamos nos primeiros passos. Comparando com não ver absolutamente nada, claro que quando vimos os primeiros pacientes encontrarem um pequeno objeto foi muito inspirador, mas esta tecnologia ainda não está pronta. Penso que nos próximos, diria, muitos anos, ela vai ser continuamente aperfeiçoada. Para mim, o ponto-chave será quando estes pacientes forem capazes de reconhecer rostos. Esse será o momento em que direi: esta tecnologia está a atingir a maturidade. Depois continuará a ser aperfeiçoada durante muito tempo. Espero que nos próximos 5 a 10 anos seja isso que vamos conseguir. Mas, como dizia, é uma melhoria constante. Não existe um momento eureka. É um trabalho e uma aprendizagem constantes.
8: Já José Allen Sahel, o outro premiado, explica que a terapia em que trabalham está focada em pessoas que perderam por completo a visão devido a uma doença genética chamada retinite pigmentosa.
10: Estamos a falar de uma doença específica que causa cegueira. A retinite pigmentosa pertence a um grupo de doenças genéticas que afetam a retina. É uma das mais frequentes. Existem cerca de 80 genes identificados, um pouco mais do que isso. Essa doença leva as pessoas a perder inicialmente a visão adaptada ao escuro. Depois perdem a visão periférica e acabam por ficar completamente cegas em algum momento da vida. Algumas pessoas podem manter a percepção da luz, mas não muito mais do que isso.
8: No futuro, esta investigação pode ser aplicada a outras doenças oculares, garante o oftalmologista, que no seu vasto currículo tem também a fundação do Instituto da Visão, em Paris, França, que continua a dirigir.
10: Esta doença é importante porque é muito grave, mas também porque é uma doença cuja biologia compreendemos melhor. Existem alguns modelos da doença que podem ser utilizados para testar terapias e desenvolvê-las antes de chegarmos aos seres humanos. Depois de trabalharmos nesta doença, podemos pensar que a investigação poderá ter aplicações em doenças mais frequentes, como a degenerescência macular relacionada com a idade.
8: Questionados pela Renascença sobre o impacto que o atual contexto internacional marcado pela guerra pode ter no desenvolvimento da ciência, ambos sublinham o papel do conhecimento na evolução humana. Botan Roska, que atualmente dirige o Instituto de Oftalmologia Molecular e Clínica em Basileia, na Suíça, diz mesmo que a ciência é fundamental para diminuir a incerteza.
9: O mundo é sempre uma montanha-russa. Estou muito entusiasmado com aquilo que fazemos e com o facto de nos deixarem fazê-lo. De certa forma, é natural existirem altos e baixos. Estou muito otimista de que, a certa altura, as pessoas vão voltar a reconhecer o conhecimento, a ciência. São tão essenciais como comer, no sentido em que os seres humanos querem compreender o mundo à sua volta para reduzir a incerteza. Penso que agora estamos numa fase um pouco negativa, mas vai melhorar.
8: Botan Roska, o médico húngaro que, com o oftalmologista francês José Alan Sahel, venceu hoje o prémio António Champalimau 2026, o maior prémio científico na área da visão, no valor de 1 milhão de euros.
6: Um trabalho da jornalista Ana Catarina André para ler na íntegra no site da Renascença.
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6: Pedro Cabrita Reis defende que a arte pode ajudar na educação e a formar pessoas melhores. O artista, que abre amanhã ao público uma nova exposição no MAT, em Lisboa, considera, em entrevista à Renascença, que para melhorar o sistema educativo é imperativo um maior encontro dos alunos com a arte. Nesta conversa com a jornalista Maria João Costa, Pedro Cabrita Reis confessa que gostava de ver instalada numa igreja a obra As 14 Estações, exposta agora em Veneza. No MAT, na exposição Com o Coração Livre de Cuidados, revela sobretudo pinturas, algumas com ligação à história da Igreja, mas também algumas esculturas que nunca deixou de criar.
11: Devemos considerar isto como uma continuidade, porque nunca deixei de pintar. Aliás, digo por vezes, com alguma ironia, que sou um pintor que fez ao longo da sua vida algumas esculturas engraçadas ou boas, portanto, mas sou e serei sempre, e fui e serei pintor que faz tudo o que lhe apetece, inclusive esculturas e desenhos e por aí fora.
12: O sentimento de liberdade é uma coisa que o marca.
11: O sentimento de liberdade é aquilo que define, por essência, a forma de ser artista, não é? Não se é artista se não se tiver essa noção de liberdade arraigada no pensamento, e do pensamento em liberdade derivam obras que são elas próprias testemunhos da criatividade, que é um exercício material dessa liberdade, que é sobretudo uma liberdade de pensamento e de espírito.
12: Vemos aqui também estas pinturas, Ecce Homo, ali Adão e Eva, um diálogo com a história da religião, porquê?
11: Não, mais eu diria, na verdade, são temas que derivam para a história da arte, da interpretação de narrativas teológicas, mas eu encaro este trabalho mais como um debruçar sobre a história da arte. É da história da arte que vem a história da arte, que vem a arte, que se transformará em história da arte. E porquê então estes temas? Porque eu tenho para mim muito claro que a civilização e a cultura europeias e ocidental, à qual eu pertenço, não nasci em África, nem na Patagónia, nem na Austrália, nasci em Lisboa, na Europa, no ocidente da Europa. E a cultura a que eu pertenço é uma cultura que foi-se fundando, crescendo, aumentando e transformando, mas sempre a partir de uma longínqua base pré-helénica, grega, depois os romanos e depois, enfim, tudo o que por aí fora vem. É uma história à qual não se pode fugir, interessa-me essa história. Portanto, estas pinturas não têm por objetivo testemunhar outra coisa senão o meu interesse pela história da arte. Num particular momento da história da arte, que foi, ao fim e ao cabo, durante séculos, até praticamente ao século XIX, os grandes encomendadores dos artistas era a Igreja, Naturalmente, a Igreja encomendava aos artistas pinturas, esculturas, que tivessem por tema momentos da teologia cristã, católica. Esse é um cenário intransponível. É o cenário onde eu vou beber e onde eu vou buscar motivos que me interessam, onde eu vou buscar os momentos que, de alguma forma, vêm até mim e, através de mim, se transformam em leituras muito pessoais e contemporâneas disto que é a matéria do que os meus antecessores fizeram nos últimos 1000 anos.
12: Gostava que alguma destas pinturas figurasse dentro de uma igreja?
11: Não me importaria, devo dizer-lhe, que as 14 estações que tenho em Veneza fossem encontrar uma casa dessa natureza. Encontrar um lugar de culto onde pudessem, de facto, estar, digamos, onde as pessoas pudessem comungar dessas e com essas pinturas o sentimento que anima a narração da Paixão de Cristo. Seria bonito. Não sei, nunca sabe o que é que o futuro trará.
12: Estamos nesta sala oval do Mate, estamos aqui imersos na sua exposição. Esta exposição reflete Pedro Cabrita Reis em 2026?
11: É um facto, mas eu diria que ela reflete ainda com maior, digamos, rigor, a antecipação do Pedro Cabrita Reis em 2027 e por aí fora. Vou, com o coração livre de cuidados, continuar a trabalhar. Já tenho alguns projetos para um futuro próximo em andamento e que me interessam bastante e que a seu tempo se saberá o que é e onde estão e como serão. Para já, esta exposição do Mate, para mim, é muito importante porque num sítio privilegiado, com as características deste espaço, desta sala oval, para mim é um lugar enigmático e encantador e muito propositivo. E estes trabalhos que eu trouxe e que aqui construí, em relação aos quais construí uma conversa que eles mantêm entre si e que permite ao espectador passar de um para o outro sem rupturas de narrativa. Não é uma exposição que tenha ambições didáticas, mal feito fora. Nunca tive ambições didáticas. É uma exposição que tem polos que permitem ao espectador ir de um para outra obra e construir, a seu tempo e à sua maneira, as suas referências pessoais que derivam do modo como cada pessoa olhou para a obra de arte. Na verdade, se podemos admitir que a arte serve acima de tudo para exponenciar a inteligência, essa inteligência é, de facto, aumentada pela liberdade do trajeto que cada um pode efetuar dentro da sala de exposições, indo de um para o outro trabalho e construindo com isso uma qualquer arquitetura mental que, em sua opinião, será, na verdade, aquilo que eles acham que é o Pedro Cabrita Reis.
12: Precisamos de pensamento crítico nesta fase do país. Estamos numa fase complexa também do mundo. É necessário estimular esse pensamento crítico também através da arte?
11: O pensamento crítico deveria ser estimulado a partir de casa, ainda antes da escola, e depois na escola. Mas como é que podemos imaginar que se possa estimular seja o que for quando a situação das escolas atravessa este momento que o mínimo poderemos dizer é dramático e do qual temos conhecimento todos os dias através dos órgãos de comunicação social. A experiência da arte, visitar museus, galerias, lugares onde os artistas venham trazer a apreciação pública ao seu trabalho, isso é fundamental. E mais fundamental seria se tivesse inscrito numa prática habitual, digamos, de todo o aparelho do ensino, das escolas primárias ou pré-primárias às universidades. Para quem quer, que acha que há que fazer coisas pelo país, um primeiro imperativo seria seguramente ao nível da educação e na forma como a educação tem a ver com a experiência artística, trazendo ao contacto com as obras, a ouvir especialistas a falar delas, os próprios artistas, os historiadores de arte, os diretores dos museus. Há um trabalho infinito e inacabável em relação à forma como a arte pode ajudar a educação e pode, na verdade, ajudar a formar pessoas melhores.
6: Pedro Cabrita Reis, o artista que abre amanhã no Mata, em Lisboa, a exposição Com o Coração Livre de Cuidados, uma mostra para ver até ao dia 15 de fevereiro. Daqui a um minuto e meio, temos da capa à contracapa.
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6: Quem são, de onde vêm e como chegam ao poder aqueles que nos governam? Ao fim de 5 décadas de democracia, olhou-se para quem têm sido os governantes desde 1976, de onde vêm os ministros. E para isso temos o coordenador do estudo, António Costa Pinto, e o ex-ministro Pedro Siza Vieira, num debate moderado por José Pedro Frazão.

0: Bem-vindos ao Da Capa à Contracapa. Ao fim de 5 décadas de democracia, temos agora um estudo da Fundação Francisco Manuel dos Santos que analisa de que massa são feitos os governantes, como se escolhem os ministros em Portugal, quais são as competências desses ministros, que relevância têm para a eficácia governativa, o que valem os ditos ministros independentes e qual é o peso dos partidos na governação e nas escolhas ministeriais. É um estudo agora divulgado. Temos connosco o seu coordenador, António Costa Pinto, numa lista alargada de investigadores. Para esta conversa, convidámos também o ex-ministro e advogado Pedro Siza Vieira. Muito obrigado pela vossa presença aqui no nosso estúdio. Vamos começar, António, por si, para bater aqui um bocadinho as ideias contidas neste estudo, que olha para estas elites governativas. Neste estudo, há aqui algumas particularidades portuguesas, António, deste ponto de vista, o que é mais específico, digamos, da natureza portuguesa, da constituição destas elites governativas? Que assuntos, que tópicos gostaria de sublinhar como específicos da realidade portuguesa?
1: Muito obrigado. Eu queria cumprimentar aqui o meu colega, como é evidente, Dr. César Vieira, e gostava de salientar que há uma enorme característica de continuidade quando nós falamos das elites ministeriais portuguesas, não é? E dos governos, e essa é mesmo histórica. Que é, os ministros portugueses têm uma formação académica e escolar muito elevada. Muito mais elevada que a média das democracias. O número de professores universitários, o número de doutorados, o número de licenciados é muito mais significativo em Portugal do que em muitas democracias. É claro que a democratização, digamos assim, do ensino superior, essa divergência foi diminuindo. Mas a segunda, quando falamos da democracia portuguesa, é sem dúvida nenhuma um número muito significativo de independentes ministros. Ou seja, de ministros que não tiveram uma experiência partidária. Não interessa agora saber se foram eventualmente filiados ou não. Não têm experiência partidária, não são políticos. Isto em relação à grande maioria das democracias mundiais, não apenas europeias, é um traço da democracia portuguesa. Nós estamos a falar de mais de 30% de ministros que são efetivamente independentes. Por último, para salientar a terceira característica mais recente, nos últimos 20 anos, com o facto dos partidos políticos, fundamentalmente o PS e o PSD, terem rutinizado aquilo que nós podemos chamar o recrutamento dentro de independentes da sua área, foram-se criando aquilo que em francês pode chamar compagnon de route. Eles são independentes. Mas são independentes, mas participaram nos Estados Gerais, nos Mais Sociedade, ou seja, movimentos em que os partidos políticos dirigidos às elites procuram para fazer programas de governo e mobilizam muitos independentes. O que deu origem a uma categoria nova e recente, que é aquilo que nós chamamos os políticos especialistas, ou seja, progressivamente gente mais próxima dos partidos, com alguma experiência política, mas também com experiência profissional na área que vão efetivamente gerir.
0: Para efeitos de definição só do conceito, o que é que entendemos hoje em dia por ministros ditos independentes? Independentes, em como é que podemos caracterizar esses ministros?
1: Ministros independentes são ministros que não têm carreira política. Nunca foram dirigentes locais.
0: Filiação partidária ou...
2: Filiação partidária ou carreira política?
0: Essa é a minha dúvida.
1: Em alguns casos, eles até podem ter tido uma filiação passada em partidos políticos. Muitos dirigentes do Partido Socialista, peço desculpa, foram dirigentes, por exemplo, de pequenas organizações de esquerda há 30 e 40 anos, não é? Mas a grande maioria são hoje independentes. Portanto, o nosso princípio fundamental é o seguinte: à data em que são convidados para ministros, são ou não filiados no partido do governo. E isso é a marca do independente. O independente é aquele que não é filiado no partido sobre o qual vai exercer funções de secretário de Estado ou de ministro.
0: Pedro Sousa Vieira, as suas notas iniciais sobre este estudo, sobre esta matéria, começando talvez pela natureza dos ministros.
2: Muito obrigado. Eu para já queria agradecer o convite e cumprimentar o António Costa Pinto. E a minha primeira... Quer dizer, o estudo não me surpreende nas suas grandes conclusões. Qualquer observador atento da vida pública portuguesa teria intuitivamente chegado às mesmas conclusões que depois, de forma mais científica, o estudo avança. Mas há algumas ideias que chamam a atenção e que eu sublinharia aqui. Primeiro, a tendência para que em Portugal é muito mais acentuada que noutros países de ter ministros não filiados partidariamente e sem a experiência política anterior é uma tendência que vem do primeiro governo de António Guterres. Nos governos iniciais das primeiras duas décadas da democracia já havia essa tendência, mas ela acentua-se a partir do governo de António Guterres com aquela ideia que na altura foi muito bem sucedida e que os partidos tentam replicar, de mostrar que o partido está aberto à sociedade, que não está fechado sobre si próprio e que é capaz de chamar pessoas não vinculadas partidariamente.
0: Que é a semente dos Estados Gerais.
2: É o tema dos Estados Gerais. E essa tendência acentuou-se. Eu fiz parte de um governo onde o primeiro-ministro um dia fez a contabilidade e exprimiu ao Conselho de Ministros. Mais de 50% dos ministros não tinham filiação partidária e mais de 60% não tinham experiência executiva política anterior. Portanto, esta ideia de que as coisas são assim é interessante. A outra ideia que o estudo também sublinha e que faz todo sentido, se pensarmos bem, é que há maior tendência para os ministros serem dirigentes partidários ou terem vinculação partidária nos governos de coligação ou nos governos que não têm maiorias, onde, digamos assim, parece mais importante haver uma espécie de capacidade de combate político que leva os primeiros ministros a escolher isso. Mas eu também diria uma terceira coisa que não resulta do estudo, mas me parece evidente das linhas que dele resultam, e que é a enorme capacidade que os primeiros ministros têm em Portugal de comporem um governo. Talvez em Portugal, mais do que noutras democracias europeias, os primeiros ministros se sintam mais livres de fazer escolhas para o governo, particularmente ao nível de ministros, sem terem que, digamos assim, pagar tributo às fidelidades partidárias ou estar muito preocupado com, digamos assim, a forma como o partido reage a nomeações.
0: Livres em relação aos aparelhos e às pressões
2: em relação
0: dos aparelhos.
2: Sim, no sentido de que, enquanto que nós, quando vamos ver outros países, e o estudo também aponta experiências comparadas, os partidos e os dirigentes partidários, as pessoas que têm carreira no partido ou que exprimem sensibilidades diferentes dentro do partido, acabam por ter um assento no governo para que o primeiro-ministro, digamos assim, que está ao fim e ao cabo, a exprimir a plataforma e os interesses do partido, isso é muito mais acentuado noutras democracias do que em Portugal, onde o poder do primeiro-ministro é, de facto, muito forte.
0: E há... Diga, António.
1: Já agora até ilustrava este princípio, onde, eventualmente, o peso do partido, para dar o exemplo de uma democracia que anda aqui perto, ainda que tenha saído da União Europeia, a democracia inglesa, onde o primeiro-ministro muitas vezes é um primo inter pares, o seu principal inimigo ou rival está no interior do seu governo, e quando olhamos para o caso português, muitas vezes é o contrário. É o partido que não só depende do primeiro-ministro, que é, no geral, secretário-geral ou presidente desse partido, como às vezes até se dá alguma governamentalização. O partido conta pouco na nomeação dos ministros, e o primeiro-ministro tem aqui um papel muito importante.
0: Mas por
1: tanto, se passa no PSD, como se passa no Partido Socialista.
0: Não se distinguem estes dois grandes partidos, António?
1: Não se distinguem muito, curiosamente. Não se distinguem muito. Podemos dizer que a distinção entre governos maioritários e governos minoritários e de coligação é mais importante. Porque em governos de coligação, como é evidente, o que é que nós assistimos muitas vezes? As postos principais, evidentemente os cargos principais, são do partido maioritário da coligação. Vamos imaginar o PSD-CDS, não é?
0: Sim.
1: O CDS, mas muitas vezes também, mesmo ao nível de secretários de Estado, nós temos um ministro do PSD, mas um secretário de Estado da CDS, ou seja, o número de ministros e secretários de Estado, neste caso até políticos, aumenta porque os dois partidos, obviamente...
0: Mas por alguma razão, a questão do partido é essencial ao nível da coordenação num governo.
1: Sem dúvida.
0: Quando olhamos para as pastas, a que conclusões chegamos em relação à constituição dos governos?
1: Há várias, porque existe alguma diversidade, mas fundamentalmente nós estamos a falar do seguinte. Todos os governos têm um núcleo duro político. Aliás, muitas vezes... A comunicação social até exprime reuniões e sabe de reuniões informais do núcleo político do governo, não é verdade? Ou seja, que tem um número mais restrito de ministros no fundamental políticos, não é? Há ministros que, por definição, têm que ser ministros políticos, podem ser independentes, ministros de assuntos parlamentares. O ministro da presidência já varia, porque muitas vezes é da, digamos... É da escolha pessoal do primeiro-ministro. Mas há uma série de pastas que são pastas mais políticas. Ministros dos Negócios Estrangeiros, por exemplo. Na maior parte dos casos é assegurado, por exemplo, por ministros políticos. Há sempre exceções. Eu estou a falar de grandes tendências.
0: Temos aqui uma exceção.
1: Exatamente.
0: Citada no estudo.
1: Exatamente, exatamente. É verdade. Há várias exceções, por exemplo, associadas ao Partido Socialista. Por exemplo, há a exceção...
0: Há três exceções, segundo o estudo. É. E uma delas é o Pedro Sousa Vieira.
1: Exatamente, exatamente.
2: Posso interromper?
0: Claro.
2: Só para dizer que eu entrei no governo como ministro adjunto, que faz parte do núcleo de coordenação política. Mas, por exemplo, este governo tem agora como ministro adjunto um homem que não tinha experiência política anterior, que é o Gonçalo Saraiva Matias.
1: Exatamente.
2: E o governo de Passos Coelho teve como ministro adjunto, depois de Miguel Relvas, o Miguel Poés Maduro, que sendo militar tanto partidário, não tinha experiência política, nem esse peso político específico que aqui se estava a falar. Por outro lado, há outra situação que convém referir, que é sempre dentro do núcleo de coordenação política tem muito peso o Ministro das Finanças. Nós tivemos Ministro das Finanças com poderes muito grandes dentro, porque no núcleo de coordenação política tornam-se as decisões fundamentais, entre outras coisas, ao nível da alocação de recursos orçamentais, estratégicos, etc. E tivemos governos com ministros independentes e sem experiência política anterior, como, sei lá, para dar dois exemplos completamente de governos distintos, Vítor Gaspar ou Mário Centeno, que não tinham experiência política que eram independentes. Portanto, acho que esta ideia forte que o António sublinhou tem exceções que são igualmente significativas.
0: E também há aquela categoria...
1: O Ministério das Finanças,
0: diga,
1: pelo menos desde Salazar, por razões óbvias, ou seja, em países como Portugal, neste caso, o Ministro das Finanças é determinante.
0: Mas Pedro, sente-se, apesar de tudo, essa ideia do partido estar muito presente na coordenação política do governo?
1: É, mas eu só sublinho, ministros políticos, não necessariamente o partido enquanto tal.
0: Okay.
1: Porque quer no PSD, quer no PS, muito embora sejam partidos com... Em primeiro lugar, têm muito menos tendências organizadas do que nós podemos pensar. Têm, mas são sempre conjunturais. E uma vez que estão, uma vez no poder, não é propriamente o partido enquanto entidade autónoma que tem uma grande capacidade de decisão.
0: Pedro Sousa Vieira, sobre isto?
2: Eu creio que é muito importante que os ministros tenham grande sensibilidade e, se possível, a experiência política quando estão na... Porque, repare, governar é, ao mesmo tempo, assegurar que há conquista e manutenção do poder, ou seja, é preciso falar para a sociedade, porque numa democracia quem decide quem está no poder são os eleitores, é preciso saber falar e explicar. É preciso, depois, tomar decisões estratégicas ao nível de alocação de recursos e é preciso também gerir, digamos assim, a pressão do dia-a-dia e dos acontecimentos que hoje em dia, aliás, se multiplicam a uma velocidade e de uma enorme voracidade em função da nova realidade mediática e comunicacional.
0: Mas isto deve aplicar-se a todos os ministros, não é?
2: Sim, mas na coordenação política, que é, ao fim e ao cabo, onde núcleo essencial toma decisões, eu acho que é muito importante haver essa sensibilidade e essa experiência política. Não é a única coisa que conta, eu acho que é muito importante sempre ter no exercício de funções políticas uma grande capacidade de percepção de como se atua na governação. Ou seja, mais do que a experiência partidária, mais do que a experiência parlamentar, mais do que uma especialidade técnica, é preciso ter uma enorme sensibilidade política e executiva. Aquilo que é preciso traduzir em ação é algo que na governação é especialmente difícil. Nós conhecemos muita gente que tem um grande perfil académico, uma grande credibilidade profissional e que falha precisamente na governação.
3: Mas ganha-se durante o mandato, também se ganha?
2: Também se ganha durante o mandato, obviamente.
3: Tornam-se mais políticos alguns ministros?
2: Eu acho que não é de tornarem-se mais políticos, é de conseguirem perceber melhor as limitações e os recursos a que podem utilizar se querem fazer prosseguir a sua agenda ou a agenda do governo. Isso sim. Há casos que são, quer dizer, tivemos recentemente duas ministras da administração interna, uma das quais confessou que não só não tinha as qualificações, não sentia ter as qualificações, como que não ganhou no ano de exercício de funções essa capacidade. Portanto, eu acho que é importante ter a experiência política dentro do núcleo de coordenação e, obviamente, qualquer responsável político tem que ser político, independentemente dos seus antecedentes e da sua experiência anterior, tem que perceber que é político.
3: O António ia dizer alguma coisa sobre isto?
1: Não, eu ia sublinhar duas coisas. Em primeiro lugar, não vale a pena recuarmos muito no passado, mas associado, num certo sentido, à inovação de António Guterres, ao ter criado uma plataforma de atração de elementos destacados da sociedade civil, de renovação da elite política, e que foi continuada a seguir também por governos PS e governos PSD, surge também esta dimensão importante, que é fazer sentir à sociedade que em campanhas eleitorais as alternativas de governo não são apenas dos políticos, ou seja, que há elementos destacados independentes que vão participar nesse governo. E isso foi importante, sob o ponto de vista eleitoral, tendo em vista os fortes sentimentos antipolíticos da sociedade portuguesa. Mas a seguir, também temos percursos interessantes, alguns percursos, que é temos independentes que depois abraçam a carreira política. Ainda temos alguns, não é? A anterior ministra, se nos lembramos bem, socialista da Saúde, e que depois foi candidata e que
3: Marta
1: é hoje
3: Temido.
1: Deputada ao Parlamento Europeu. E outros casos, eu dei o caso de Marta Temido, poderia dar outros casos. São casos, justamente, de independentes que depois abraçam, digamos assim, uma carreira mais política.
3: Mas isso é uma exceção, geralmente, nos percursos?
1: E não diria que é uma exceção, mas é minoritário. É minoritário. A grande maioria dos ministros independentes regressa à sua vida profissional na sociedade civil. Mas progressivamente, eu gostava de salientar este ponto, progressivamente, nós também começámos a ter o que pode não ser necessariamente bom. Uma série de ministros que são independentes, aproximam-se cada vez mais dos partidos, são uma espécie de consultores independentes dos dirigentes partidários e nunca se filiam. Eu tenho um desses que é amigo meu, por acaso, chama-se Nuno Severiano Teixeira. Nunca se filiou no Partido Socialista.
3: São os companhões de route desses
1: Exatamente.
3: Partidos?
1: Exatamente, foi ministro em dois governos diferentes socialistas com dois diferentes primeiros ministros. Nunca se filiou. Faz parte, digamos assim, desta bolsa próxima de presidentes da República, ou do PSD, ou do PS, mas que não são
3: efetivamente filiados. Estão mais no centro, menos para a esquerda ou para a direita, é isso?
1: Muitos estão mais ao centro, mas têm uma imagem de independência política bem maior
3: Pedro,
1: do que
3: quem são estes
1: o dirigente partidário.
2: Eu acho que isso tem muito a ver com a história da democracia portuguesa. Quer dizer, se pensarmos bem, antes do 25 de Abril, praticamente não havia partidos, não é? Portanto, aquilo que foram as elites da primeira década da democracia eram pessoas que podiam estar vinculadas ao Estado, à academia, à sociedade civil, mas que massivamente aderiram a partidos e se vincularam naquela altura a partidos. Mas muitas pessoas foram sendo chamadas que não faziam parte de partidos. Quando nós vemos a história dos partidos nas democracias europeias, são histórias de décadas e de séculos de aparelhos de conquista do poder, de formulação de políticas públicas, etc., que fazem com que, digamos assim, a chegada à governação resulte de uma participação numa organização partidária muito mais sólida. Como nós, a minha sensação é, como nós nunca tivemos, por exemplo, partidos historicamente vinculados a sindicatos ou a associações Sim. empresariais, ou seja lá o que for, sempre foi fácil e quase natural chegar a uma função executiva dentro do sistema político sem ter passado por essa experiência. Acho que tem mais a ver com essa nossa história que nós nunca tentámos contrariar. E, pelo contrário, hoje em dia até quase vemos como uma diminuição de credibilidade de uma pessoa ter um percurso partidário, ter uma Exatamente. Participação e militância num partido, como se isso o desqualificasse para o exercício de funções políticas, porque obviamente é alguém que só está, agora vou ser irónico, à procura de um tacho. Ou de
3: Mas retira-lhe também essa credibilidade como ministro, ter ou não ter o cartão partidário, ser ou não ser militante?
2: Eu acho que em Portugal é isso que eu estou a dizer. Em Portugal isso não conta, conta mais o peso específico e o desempenho dos ministros. Eu conheci, quer dizer, se nós olharmos para... Nem vou olhar para a primeira década da democracia, porque os desafios nessa altura eram outros, não é? Era a estabilização do regime, era um contexto financeiro e económico no mundo inteiro muito difícil, com os choques petrolíferos, a inflação, etc. Portanto, os desafios que existiam nessa altura eram muito diferentes. Mas depois da adesão à União Europeia, ou seja, os últimos 40 anos, a partir do primeiro governo do professor Cavaco Silva, nós começamos tentamos fazer a recensão dos ministros que marcaram, mesmo, que fizeram mudanças nas suas áreas de governação, isso está bem assinalado também no estudo, são ministros que têm alguma permanência nas pastas, são ministros que têm alguma sensibilidade para o que estão a fazer e a falar, e conhecem bem os mecanismos de exercício do poder e de execução de políticas públicas.
3: Conhecimento da administração pública, por
2: conhecimento
3: exemplo?
2: Da administração, um modo específico de atuar na administração pública e o modo específico de exercer política. Um ministro tem que estar sentado à mesa com os seus colegas a reclamar recursos, atenção do primeiro-ministro, capacidade de agendamento no Conselho de Ministros ou na Assembleia da República, etc. Portanto, há ferramentas de exercício da política em que uns ministros são eficazes e outros não.
3: Não
2: e
3: depois há cursos.
2: Não há cursos.
3: Aprende-se learning fazendo. By doing também. Só aconteceu-lhe assim?
2: Claro, obviamente. Mas a outra, espero eu, espero ter aprendido alguma coisa. Mas a outra coisa é mesmo saber fazer. A forma como hoje os políticos são sistematicamente vigiados quase 24 horas por dia relativamente a tudo o que dizem, ao que fazem. Qualquer gafe, qualquer expressão menos feliz, qualquer coisa é reproduzida imensas vezes, objeto de comentário imenso, quer nos meios de comunicação tradicionais, quer nas redes sociais. Isso é uma coisa cruel. Estou absolutamente convencido que ministros que hoje em dia recordamos com saudade como sendo pessoas superiores não sobreviveriam meses no cargo sem polémicas grandes. A forma como hoje em dia fazemos, por exemplo, também estabelecemos um conjunto de regras, de restrições, sempre à volta de boas intenções, evitar corrupção, os conflitos de interesse, etc., também encerramos muito mais a atividade política do que era possível há 30 ou 40 anos.
3: Mas isto é que está no recrutamento. Está Sim. a falar, por exemplo, das condições para assumir um cargo governativo.
2: Sim. Nós estreitámos muito as condições, sequer legais, de acesso ao poder e restringimos muito a apetência pelos cargos. Você repare, hoje em dia temos uma série de incompatibilidades que inexistiam há duas décadas. E, portanto, e mesmo aquelas que não estão escritas, nós aprovamos cada vez regras mais exigentes e depois chega um indivíduo ao poder e de repente dizem, mas ele tem isto, ou fez aquilo, ou seja lá o que for. Quer dizer, estou-me a lembrar, por exemplo, do atual Ministro da Presidência, o António Leitão Amaro, que, coitado, até é posto em causa por causa
3: de um familiar.
2: Um cunhado, alguém por afinidade, quer dizer, não basta o que está na lei é-se atacado por isso. Mas objetivamente restringiu-se. Torna-se muito mais difícil a passagem pela política quando não se tem uma carreira política, ou não se vive só da política, porque as incompatibilidades à saída também são imensas. Uma pessoa que exerce uma função política fica impedido de exercer uma determinada, um conjunto muito vasto de funções quando deixa de exercer uma função executiva. Isso também leva as pessoas a pensar, o que é que eu me vou fazer? Vou largar o que tenho para...
3: Isso está a fazer mal à democracia?
2: Eu acho que está a fazer mal à democracia. Isto acaba por levar a que o campo de recrutamento para responsáveis políticos seja, essencialmente, os partidos, ou então campos de recrutamento tradicional que hoje em dia estão mais empobrecidos.
3: Muito obrigado pela vossa presença, Pedro César Vieira, António Costa Pinto. Falámos sobre as elites governativas, com base neste novo estudo da Fundação Francisco Manuel dos Santos, parceiro da Renascença, neste programa semanal da Capa à Contracapa, a versão podcast da nossa conversa sempre disponível nas plataformas digitais habituais. O genérico original é do pianista Mário Laginha. Fizeram o programa esta semana Adrião Mendes, João Campelo, Ana Marta Domingues e José Pedro Frazão. Na próxima semana cá estaremos para uma outra conversa.
4: Está prometido, o Da Capa à Contra Capa volta de hoje uma semana com outro tema. Notícias de regresso à meia-noite.
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1: Boa noite com Santo Inácio. Tomai, Senhor, e recebei toda a minha liberdade, a minha memória também, o meu entendimento e toda a minha vontade. Tudo o que eu tenho e possuo, vós me destes com amor. Todos os dons que me destes, com gratidão vos devolvo. Disponde deles, Senhor, segundo a vossa vontade. Dai-me somente o vosso amor, a vossa graça. Isso me basta. Nada mais quero pedir.

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1: Meia-noite no continente e na Madeira, 11 horas nos Açores. Vai conhecer os títulos em destaque nesta edição. Boa noite.
2: Boa noite. Os professores querem que o ministro mostre os estudos que dizem que ter turmas maiores não prejudica a qualidade do ensino. Evolui positivamente o combate às chamas em Provença Nova. Está a decorrer favoravelmente o combate ao incêndio no concelho de Proença Nova, que lá haverá mais de 24 horas na freguesia de Alvito da Beira. No local estão cerca de 700 bombeiros e 200 viaturas que finalmente estão a conseguir dominar as chamas, como adianta a Renascença, o comandante da Proteção Civil, Miguel Oliveira.
3: O incêndio em Proença Nova está a ceder aos meios, portanto a estratégia de combate está a evoluir favoravelmente.
2: Miguel Oliveira, da Proteção Civil, ouvido pelo jornalista Alexandre Abrantes Neves. Ainda no mapa dos incêndios, cerca de 300 bombeiros e 100 viaturas estão no combate às chamas no concelho de Portel, no Alentejo. Por seu lado, a norte, em Mirandela, o fogo mobiliza por esta hora 180 bombeiros numa zona de mato em Sedães. O Sindicato dos Professores Licenciados pelos Politécnicos e Universidades desafia o Ministro da Educação a revelar quais os estudos que demonstram que ter turmas maiores não prejudica a qualidade do ensino. De manhã, Fernando Alexandre disse que a evidência científica mostra que até 30 alunos não há impacto negativo, mas à Renascença, o presidente do sindicato, António Carlos Ramos, mostrou-se surpreendido.
4: Tentar branquear aquilo que efetivamente é esta solução, dizendo e afirmando que não há evidências que coloquem em causa a qualidade do ensino, parece-nos que é excessivo da parte do ministro.
5: E já pediram ao Ministro da Educação esses estudos?
4: Já dirigimos um mail exatamente para obtermos essa informação.
2: O presidente do Sindicato dos Professores Licenciados pelos Politécnicos e Universidades, aqui ouvido por Fátima Casanova. A religião está a ser usada pelos movimentos nacionalistas. O alerta é do sueco Joel Halldorf, professor de História da Igreja, ouvido pela jornalista Maria João Costa.
6: Numa conferência sobre livros e leitura, Joel Halldorf lembra as palavras do Papa Leão XIV, que olha para os livros como fonte de reflexão. É isso que este docente da História da Igreja diz ser necessário numa altura em que os movimentos nacionalistas se estão a aproveitar da linguagem religiosa.
7: Acho que a religião voltou a ser uma moeda política e está a ser muito usada atualmente por movimentos nacionalistas. Penso que é importante que a liderança religiosa se apresente, manifeste e defenda a religião como uma força para a paz.
6: À Renascença, o autor sueco que participa na conferência Book 2.0 sublinha a necessidade da Igreja se distanciar da política.
7: Vemos hoje o movimento MAGA nos Estados Unidos, um movimento populista impulsionado pelo vocabulário e ideias cristãs, enfrenta a oposição de líderes religiosos como o Papa Leão XIV, que questiona o uso da linguagem religiosa para justificar guerras.
6: Joel Halldorf considera que à Igreja cabe o papel da diplomacia da paz.
2: Joel Halldorf defende que a Igreja deve então distanciar-se e sublinhar os apelos à paz. São declarações que podem ser lidas em rr.pt. Entregaram-se esta terça-feira à Judiciária três homens suspeitos de balear uma turista na Baixa de Lisboa. Correio da Manhã, Público e CNN avançam que os suspeitos se entregaram depois de, durante a manhã, terem sido feitas buscas às casas destes suspeitos. A turista sueca foi atingida a tiro a 10 de agosto na Baixa da Capital. Os três homens podem vir a responder em tribunal pelo crime de homicídio tentado. É um encontro de duas equipas de Champions que vão ter de se defrontar na Liga Europa. O Benfica está em Itália, onde defronta amanhã o AC Milan. Na divisão da partida, o técnico encarnado falou do treinador adversário Ruben Amorim para dizer que já não há segredos para as duas equipas, mas que espera um jogo complicado.
8: Um jogo muito difícil, sem dúvida. Duas equipas estão habituadas a estar noutra competição e não na Liga Europa, mas a realidade é que estão ambas na Liga Europa. Nós tivemos de percorrer um caminho ainda mais difícil, que tivemos de jogar 6 jogos. Um treinador que nos conhece bem a nós, conhece o Benfica bem, conhece o futebol português bem. Há um conhecimento mútuo da minha parte para com o Ruben e o Ruben para comigo também, num curto espaço de tempo que ele teve em Inglaterra, o número de vezes que nos defrontámos, mas hoje em dia também já não há segredos, mesmo que não houvesse este conhecimento.
2: Marco Silva, antes da estreia amanhã do Benfica na Liga Europa frente ao AC Milan, treinado por Ruben Amorim. Jogo marcado para as 8 da noite, com relato aqui na Renascença. Está tudo em rr.pt, notícias à 1 com a Rita Villarreal.
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1: Olá, boa noite, boa quarta-feira, vai a meia semana. Espero que ainda tenha alguma energia de reserva, se não, vamos lá ver se consigo dar uma ajuda. Carol G, sientes-te obviar a conhecido.
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O Benfica está na Liga Europa e Marco Silva reencontra Ruben Amorim esta quarta-feira em San Siro. AC Milan Sport Lisboa Benfica, 8 da noite, sou o editor do Desporto Luís Aresta e deixo aqui o convite para o relato na Renascença, agora também no YouTube.

Não sou o único. Chutos e pontapés na Renascença. Esta semana vi uma notícia interessante sobre embalagens de comida. Investigadores japoneses estão a desenvolver um conceito de embalagem inteligente que é capaz de perceber quando o alimento começa a estragar-se. Sensores detectam alterações no interior e a inteligência artificial ajuda a prever a frescura e o prazo real de consumo. E a ideia inclui ainda materiais capazes de recuperar-se de pequenos danos. Ainda não está nas prateleiras do supermercado, mas pode ajudar a reduzir desperdício e também a evitar que a comida boa vá para o lixo só porque chegou a uma data que está impressa. Um dia, talvez, a própria embalagem nos possa dizer: calma, isto ainda está bom, não é preciso mandar já fora. Já faltou mais. Agora, Muse da Renascença. Uprising.

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0: Uma boa noite com a Renascença. Já a seguir passa por cá a Anastasia, que não teve uma estreia típica de estrela pop. Antes de ser conhecida, ela foi bailarina, apareceu na MTV, trabalhou muitos anos sem grande fama. Só aos 31 é que chegou o primeiro sucesso internacional. E numa indústria obcecada pela juventude, ela apareceu mais tarde, de óculos escuros e com uma voz impossível de ignorar. Daqui a pouco vai ouvir o resultado.
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0: Há pouco estava a dizer-lhe que Anastasia já tinha mais de 30 anos quando I'm Out of Love lhe mudou a vida completamente. Antes disso, ela tinha dançado em televisão, tinha participado em videoclipes e chegado à final de um concurso na MTV. I'm Out of Love saiu em 2000 e transformou-a rapidamente numa estrela, sobretudo na Europa e na Austrália, nos Estados Unidos, a sua terra natal, demorou mais um bocadinho. Enfim, a fama não chegou cedo, chegou quando ela estava pronta. Anastasia, I'm Out of Love.

Flagra, um super clássico de Rita Lee. E agora tenho aqui o Bob Marley, Buffalo Soldier. Foi uma música gravada por ele em 1980, mas só chegou ao público depois da morte de Bob Marley em 1983. O título recupera o nome dado aos soldados negros que serviram no exército americano depois da Guerra Civil. Esses regimentos foram criados em 1866 e ficaram conhecidos como Buffalo Soldiers. Portanto, o Bob Marley pegou nessa história para falar de identidade, de escravatura e também da importância de saber de onde se vem, afinal, não é? A canção tornou-se um dos seus grandes temas póstumos e chegou ao número 4 no Reino Unido. Mas, mais do que reggae, é

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É quarta-feira, já lhe disse que é dia de grandioso jogo da bala, mas é também dia de futebol à Liga Europa. Hoje o Benfica joga em Milão, AC Milan Benfica, jogo às 8 da noite, com o relato aqui na sua rádio, como é evidente. É o primeiro jogo do Benfica nesta Liga Europa 26-27. Daqui a pouco, notícias à uma.

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4: 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Vai conhecer os títulos em destaque nesta edição. Boa noite.
5: Boa noite. Incêndio em Proença, a nova em fase de resolução. Professores pedem evidências do Ministro da Educação, depois de referir que turmas grandes não prejudicam o ensino. Entrou em fase de resolução o incêndio em Proença Nova, que lavra há mais de 24 horas. Esta hora, perto de 600 bombeiros estão no local, apoiados por mais de 200 de meios terrestres. Ainda pelo mapa dos incêndios, cerca de 300 bombeiros e 100 viaturas estão no combate às chamas no concelho de Portel, no Alentejo. Em Mirandela, o fogo mobiliza por esta hora 180 bombeiros numa zona de mato em Sedães. O Sindicato dos Professores Licenciados pelos Politécnicos e Universidades desafia o Ministro da Educação a revelar quais os estudos que demonstram ter turmas maiores não prejudicar a qualidade do ensino. Esta terça-feira, Fernando Alexandre disse que a evidência científica mostra que até 30 alunos na mesma turma não provoca nenhum impacto negativo. Porém, à Renascença, o presidente do sindicato, António Carlos Ramos, diz não perceber de onde é que o ministro tirou esta ideia.
6: Surpreende-nos, não conhecemos quais as evidências científicas que o senhor ministro tem, ou que não tem, para fazer tal afirmação, até porque há muitos anos esta parte, é uma reivindicação que já vem de há longos anos,